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13: 99

0: 9:30.
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4: 938.

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6: 10 e 9.

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1: 10 horas e 30 minutos.
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14: 10:36.

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Meu Pai, agora que as vozes silenciaram e os clamores se apagaram, aqui a minha alma se eleva para Ti para dizer: creio em Ti, espero em Ti, amo-Te com todas as minhas forças. Glória a Ti, Senhor. Deposito em Tuas mãos a fadiga e a luta, as alegrias e desencantos deste dia que ficou para trás. Se os nervos me traíram, se os impulsos egoístas me dominaram, se dei lugar ao rancor ou à tristeza, perdão, Senhor. Tende piedade de mim. Se fui infiel, se pronunciei palavras vãs, se me deixei levar pela impaciência, se fui um espinho para alguém, perdão, Senhor. Nesta noite, não quero me entregar ao sono sem sentir sobre a minha alma a segurança de Tua misericórdia inteiramente gratuita, Senhor. Eu Te agradeço, meu Pai, porque foste a sombra seca que me cobriu durante todo este dia. Senhor, em redor de mim tudo já é silêncio e calma. Envia-me o anjo da paz. Relaxa os meus nervos. Sossega o meu espírito. Solta as minhas tensões. Inunda meu ser de silêncio e de serenidade. Vela por mim, Pai querido, enquanto me entrego confiante ao sono, como uma criança que dorme feliz, protegida em Teus braços. Em Teu nome, Senhor, descansarei tranquilo. Assim seja.

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0: Às 23h03. 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

0: Gravação número 1 para o acervo de música erudita brasileira do Museu da Imagem e do Som, com depoimento do maestro Francisco Mione, realizado hoje, dia 15 de outubro de 1968, começado exatamente aos 30 minutos passados das 15 horas desta tarde no estúdio do Museu da Imagem e do Som, a Praça Marechal Âncora, número 1. Os entrevistadores do maestro Francisco Mione, pelo Conselho de Música Erudita, recém-criado e que promove esta série, Aloysio Alencar Pinto, seu convidado especial e também nosso, o poeta Guilherme Figueiredo, e o que lhes fala Ricardo Cravalbin, diretor executivo, que dá por aberto este depoimento. O técnico desta operação, o técnico Monteverde. Fita desta gravação irá se incorporar ao acervo do Museu da Imagem e do Som da Universidade de Essex, na Inglaterra. Inicialmente, como de hábito, fazemos a pergunta ao maestro Francisco Mione, o local de nascimento, a data e a filiação.
1: Nasci em São Paulo, a 3 de setembro de 1897, na Rua Xavier de Toledo, que naquele tempo denominava-se Rua do Paredão. Era um enorme morro que havia sido cortado e cujas residências ficavam no topo do morro, para chegar. Em cima havia umas escadas, ou de madeira, ou mesmo de terra vermelha. Eu lembro desse tempo, era o número 33. E meu pai foi morar em casa de um primo, um alfaiate. Era a parte onde os imigrantes italianos profissionais se juntavam. E havia uma pequena diferença entre os imigrantes italianos que viviam no centro da cidade e na parte baixa, o braço. No Brás iam os que tinham profissões ou ofícios menos, não digo nobres, mas enfim, não eram, digamos assim, alfaiates, músicos, iam os carpinteiros, gente assim. Depois que se estabelecia, mesmo na colônia italiana, uma espécie de diversidade. Era o italiano do Brás e o italiano da cidade. Eu fazia parte da parte capitalista. São Paulo é capital, eu era um capitalista. Os meus pais, meu pai chamava-se Alferio Mignone, minha mãe Virgínia Mignone.
0: De uma família de quantos?
1: Originária de Salerno, Itália do Sul.
0: Quantos irmãos, maestro?
1: Eu tinha 5 irmãos.
0: Mais velhos ou mais moços?
1: Todos mais moços. Eu só era o primeiro primogênito da família.
0: Relatava o senhor a sua infância. Como ela se desenvolveu?
1: A minha infância se desenvolveu assim. O meu pai chegou num momento em que no Brasil não havia nada. Deu para tocar flauta e não conseguiu. Não havia nada. Não havia teatro. Havia pequenas orquestras de trios que tocavam ou no Guarujá ou em Argampinas. Mas na cidade mesmo havia muito pouco. Tanto assim que quando foram iniciados espetáculos de café, chantant, como chamava naquele tempo, ele foi obrigado a tocar segundo violino, porque não havia lugar para flauta. E como ele tocava um bocadinho de violino, lá foi tocar o seu segundo violino. Só mais tarde que ele conseguiu arranjar alguma coisa como flautista. E isso porque, naquele tempo, havia elementos de orquestra que vinham da Itália nessas companhias líricas e ficavam no Brasil. Entre eles havia parentes do maestro Perac, muito relacionado com o rock, Ronchini, Bastiani, uma quantidade de Arcolani, todos os nomes italianos, de músicos que ficavam no Brasil. As companhias chegavam no Brasil e faliam, ou por causa da falta de elementos que morriam devido à febre amarela, ou por outros motivos. Então ficavam no Brasil. Aí tinham pequenas orquestras, começavam a formar pequenas orquestras. O primeiro teatro que realmente começou a funcionar em São Paulo foi o Teatro Politeama, um velho barracão situado exatamente onde hoje está o túnel do Anhangabaú, pela passagem subterrânea. À frente, eu me lembro, havia um mercadinho, onde minha mãe ia fazer as suas despesas. E meu pai tocava nesse teatro. Agora, como os meus pais tiveram logo a seguir os 4 filhos, digamos assim, eu era o mais movimentado dos filhos, para não dizer outro termo. Então meu pai, como não havia proibição dos menores assistirem a espetáculos, me conduzia à noite assisti até Café Chantant e vi essas francesas, essas acrobatas, fazendo mil coisas ali, e me divertia com isso. E sentava na primeira fila. Na primeira fila estavam indicados os nomes de todos os jornalistas que ocupavam as cadeiras. Uma dessas cadeiras era da Jornal do Comércio, se não me engano, se não me falha a memória, onde sentava sempre o senador José de Freitas Vale, que mais tarde seria o meu pai artístico, depois explicarei porquê. E o senador Freitas Vale ia também acompanhado de um filho, o Ciro Freitas Vale, embaixador, atualmente aposentado, e depois foi meu colega no ginásio de Ciências e Letras em São Paulo.
2: Agora ouviremos o depoimento de Maria Josefina Mione, pianista e esposa do nosso compositor.
3: Estamos aqui com a presença de Maria Josefina Mione, pianista, esposa de Francisco Mione, que vai, nessa série de programas que estamos fazendo sobre o compositor, comentar a obra para piano, ajudando a gente nesse trabalho. Então eu queria, Maria Josefina, que você começasse do início. Como é que foi o seu contato com a música do Mione?
4: Inicialmente eu quero agradecer essa oportunidade que você me dá de poder falar algumas coisas sobre a minha convivência com ele, com o Mione. E você me perguntou agora
3: sobre a obra dele, quando você tomou conhecimento.
4: Ah, bom, evidentemente que eu também, o meu primeiro encontro com as valsas de Mione, com as obras dele, aconteceu no Conservatório Carlos Gomes.
3: Em Belém.
4: Eu teria uns 10 anos e a minha professora, chamava-se Helena Souza, me deu para estudar a Pequena Valsa de Esquina e a Valsa Elegante. Foi amor à primeira vista. Em 1964, casei-me com o compositor e na minha convivência com o mestre absorvi as intenções musicais do rei da valsa, como era chamado por Manuel Bandeira, o Mané, na intimidade do amigo Mignone. Chico e Mané, que parceria fantástica. Grande parte da produção musical de Mignone é destinada à valsa brasileira. Em sua juventude, usando o pseudônimo Chico Bororó, compôs inúmeras valsinhas populares: Celeste, Suave Tormento, Saudade de Araraquara, Flor de Jurema e muitas outras. Eu tomei conhecimento dessas obras quando eu casei com ele. Eu não sabia nem da existência delas.
3: Uhum.
4: Realmente é uma... Foram escritas na juventude dele, eu não era nem nascida, né, Laura?
3: Uhum. E só que não tem só valsa, né? Ele faz
4: caterité,
3: foxtrot.
4: Tem machixe, tem...
3: É, são vários. Mas como eu vou fazer esse programa todo só focalizando o Chico Bororó, você já deu o depoimento, então, sobre o Chico Bororó. E você toca várias valsas, né?
4: Isso.

ouvindo três gravações do inesquecível Francisco Alves cantando, de Chico Bororó, O Maxixe Aí Pirata, de 1928, Sertaneja, Canção, de 1928, e o Foxtrot Miami, de 1930.

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De Chico Bororó, ouvimos com Francisco Alves, Aí Pirata, Sertaneja e Miami. A seguir, vamos ouvir com a Orquestra Paulistana mais três obras de Chico Bororó: Flor de Jurema, No Cinema e A Valsa Coca.

11 horas 24 minutos. Esse é o programa Igreja no Rádio. Você ouve agora, Gerados pela Imaculada, Odres Novos, ao vivo aqui pelo programa Igreja no Rádio. Um abraço forte a você que nos acompanha. Obrigado pela sua companhia. Aqui no programa Igreja no Rádio, Gil Brasil, Renato Figueiredo. Uma ótima noite.

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0: gente, que bom que estamos juntos para este momento de reflexão. Que esta palavra possa ser uma semente na sua vida e você, ouvindo a palavra, compreendendo a palavra, possa ajudar outras pessoas e também estimulá-las para que escutem nesta mesma hora. Eu queria falar hoje sobre o líder que pergunta. Fazer perguntas sempre foi muito importante. Quem pergunta, conduz. Esta velha fórmula aponta com precisão a importância de fazer boas perguntas no exercício da liderança. Um rápido experimento pode confirmar como é fácil liderar outras pessoas por meio de perguntas simples. Pergunte a um conhecido: que foi que você fez no último sábado à noite? Provavelmente ele dirigirá os olhos para cima e irá procurar no seu íntimo as imagens correspondentes à sua pergunta e em seguida ele vai responder. Em espírito, através da pergunta que você fez, você o levou de volta para o sábado à noite. Ele voltou para lá em pensamentos. Pode-se fazer a mesma coisa com o futuro, por exemplo, perguntando: o que você pensa fazer no final de semana? No dia a dia da liderança, você pode, por meio de perguntas, levar qualquer colaborador às suas próprias ideias. Você pode levá-lo a perceber relações e enxergar ligações. Mas, sobretudo, você obtém informações sobre o colaborador, sobre o que ele pensa, o que ele sente, o que ele planeja. As perguntas manifestam o interesse pela pessoa, elas são uma espécie de valorização. No plano relacional, a pergunta diz: sua opinião é importante para mim, você é importante. As perguntas são exercícios do espírito. Ao fazer uma pergunta, eu coloco em segundo plano a mim próprio e as minhas opiniões e me volto para o outro. Ele está sendo perguntado, por isso, de dentro dele saem as respostas. Abro-me e aceito alguma coisa. Ao mesmo tempo, posso observar e sentir o que a pergunta faz comigo, o que estou sentindo. Por isso, caro ouvinte, na condução da conversa, as perguntas possuem uma função fundamental. Por meio das perguntas abertas, as que começam com que, qual, como, onde, você obtém informações. Atitude interior correspondente é a de aprender, de colher, de retrair-se. As perguntas fechadas só se pode dar como resposta um sim ou um não. Perguntas fechadas levam a decisões, fixam, dão por encerrado. São perguntas fechadas, por exemplo: isto está certo? Você virá? Uma boa liderança que respeite as pessoas e as tarefas evidencia-se através de uma boa cultura da pergunta. Caro ouvinte, o que você acha disso? Um forte abraço, Deus te abençoe, em nome do Pai, do Filho e do Espírito Santo. Amém.
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2: Onze horas e 40 minutos. Abraço a você, Helena, na cidade de Santos, também o Adolfo Moraes, Quirino em Campo Grande, Mato Grosso do Sul. Ele diz: sou Mirite há 28 anos. Obrigado, Quirino, em Campo Grande, por estar em nossa companhia, acompanhando o programa Igreja no Rádio. Um abraço também ao Thiago Faria, ele está em Itapé. Peva, aqui na região da Grande São Paulo. Abraço forte a você, Thiago Faria. Um abraço a você que está colaborando com a Milícia da Imaculada. Hoje é dia 4 de setembro. Temos 10% de toda a colaboração necessária para honrarmos os compromissos da Milícia da Imaculada. Estendo a minha mão a você e peço: colabore com esta obra de evangelização. Espaço aberto ao padre Alex Nogueira, ele que é do clero da Diocese de Jacarezinho.
3: Boa noite, meu Jesus.

Na noite desta sexta-feira, elevamos o nosso coração até Deus nesta oração: Boa noite, meu Jesus. E com o Salmo 26 rezamos: Sei que a bondade do Senhor eu hei de ver na terra dos viventes. Espera no Senhor e tem coragem, espera no Senhor. Na vida, nós precisamos colocar toda a nossa fortaleza e coragem em Deus. E temos certeza que neste mundo, vivendo no amor, nós vamos experimentar a bondade do Senhor. Esta é a que nos conduz, esta é a nossa luz que ilumina nossos caminhos. O Senhor é bondoso, o Senhor é fiel, Deus é amor. Iniciemos esta oração da noite em nome do Pai, e do Filho, e do Espírito Santo. Amém. Anjo da guarda, minha doce companhia, não me desampare nem de noite nem de dia, até que me entregues nos braços da Virgem Maria. Sob a proteção de nosso anjo da guarda, ao encerrar esta sexta-feira, ouçamos a palavra de Deus. Leitura da primeira carta de São Paulo aos Coríntios, capítulo 6, versículos de 8 a 11. Pelo contrário, vós é que cometeis injustiças e causais dano, e isso contra irmãos. Não sabeis que os injustos não terão parte no reino de Deus? Não vos iludais. Os imorais, os idólatras, os adúlteros, os efeminados, os sodomitas, os ladrões, os avarentos, os beberrões, os caluniadores, os fraudadores, não terão parte no reino de Deus. E alguns de vós ereis isso. Fostes, porém, lavados, fostes santificados, fostes justificados em nome do Senhor Jesus Cristo e no Espírito de nosso Deus. Palavra do Senhor. Graças a Deus. São Paulo fala das injustiças que na comunidade dos Coríntios irmão causa ao outro irmão. Lembrando que na vida cristã nós precisamos, no lugar da injustiça, viver a justiça. No lugar do ódio, viver o amor. Depois São Paulo faz uma lista de diversos pecados que são cometidos por alguns que moram na comunidade dos Coríntios e também que são cometidos nas comunidades cristãs de todos os lugares e que precisam ser combatidos. Nós precisamos lutar contra o pecado. Por isso, ao final deste dia, faça um exame de consciência na sua vida, perceba onde estão suas falhas. Você pode ter algum pecado enumerado nesta lista que São Paulo apresentou. E é preciso lutar com a força da graça de Deus. Por isso ele termina no versículo 11 dizendo que nós fomos santificados por Jesus Cristo no Espírito Santo. Este Espírito Santo nos impulsiona e nesta luta contra o pecado e contra a tentação nós contamos com a força da graça de Deus. Não desanime, seja fiel ao Senhor, porque Ele é que nos sustenta. Vamos ao final deste dia fazer agora o nosso exame de consciência. Disse Jesus: sede perfeitos como vosso Pai Celeste é perfeito. Busco viver sinceramente as virtudes cristãs? Dou testemunho de minha fé ou provoco escândalo com minhas atitudes?

Nesta sexta-feira, unidos na mansidão do coração de Jesus e inspirados na promessa de Nossa Senhora, a Santa Matilde, rezemos as três Ave-Marias pedindo a perseverança final até o último dia de nossas vidas e que Maria, nossa mãe, nos livre de cair em pecado mortal. Pelo poder que o Pai Eterno te concedeu, ó Maria, rezemos. Ave Maria, cheia de graça, o Senhor é convosco. Bendita sois vós entre as mulheres, e bendito é o fruto do vosso ventre, Jesus. Santa Maria, Mãe de Deus, rogai por nós, pecadores, agora e na hora de nossa morte. Amém. Pela sabedoria que Deus Filho te concedeu, rezemos. Ave Maria, cheia de graça, o Senhor é convosco. Bendita sois vós entre as mulheres, e bendito é o fruto do vosso ventre, Jesus. Santa Maria, Mãe de Deus, rogai por nós, pecadores, agora e na hora de nossa morte. Amém. Pelo amor que o Espírito Santo te concedeu, rezemos. Ave Maria, cheia de graça, o Senhor é convosco. Bendita sois vós entre as mulheres, e bendito é o fruto do vosso ventre, Jesus. Santa Maria, Mãe de Deus, rogai por nós, pecadores, agora e na hora de nossa morte. Amém. Por vossa conceição imaculada, ó Maria, purificai nosso corpo e santificai nossa alma. Oremos. Ó Deus, que iluminais a noite e fazeis brilhar a luz depois das trevas, concedei-nos passar esta noite livres do tentador e, ao raiar um novo dia, dar-vos graças em vossa presença. Isto vos pedimos por Cristo nosso Senhor. Amém. O Senhor esteja convosco. Ele está no meio de nós. A nossa proteção está no nome do Senhor, que fez o céu e a terra. O Senhor Jesus Cristo esteja contigo para te proteger. Esteja à tua frente para te conduzir e atrás de ti para te guardar. Olhe por ti, te conserve e te abençoe nesta noite. Amém. E a bênção de Deus Todo-Poderoso, Pai e Filho e Espírito Santo, desça sobre vós e permaneça para sempre. Amém. Com Deus me deito, com Deus me levanto, com a graça divina do Espírito Santo. Abençoada noite a você e sua família. Boa noite.

Quero agora despedir-me. Obrigado pela sua companhia, meu irmão, minha amada irmã. Obrigado pelos trabalhos técnicos de estúdio, Renato Figueiredo. Eu, Gil Brasil, vou ficando por aqui. Volto no domingo, às 8 horas da noite, aqui na Rede Imaculada de Comunicação. Aqui, o Evangelho está em primeiro lugar. Encerramos o programa respirando. Respirar aqui no programa Igreja no Rádio 1151.

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1: Em minha angústia busco o Senhor. De noite estendo minhas mãos sem descanso. E minha alma recusa ser consolada. Lembro-me de Deus, ponho-me a meditar e desfaleço. Salmo 76.
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3: 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Muitas vezes buscamos respostas fora de nós e esquecemos que o maior sentido está em simplesmente viver. Cada pessoa é única, singular, insubstituível. E Deus te criou com um propósito cheio de amor. Cada detalhe da sua existência reflete o caminho do Criador. Celebre a vida e agradeça por esse presente incrível.
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1: Zero Hora.
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0: Zero hora, um minuto, horário de Brasília. Louvado seja nosso Senhor Jesus Cristo, para sempre seja louvado. Paz e bem e salve Maria Imaculada. Bom dia para você que sintoniza a Rádio Imaculada na Grande São Paulo e por todo o Brasil, através da Rede Imaculada de Comunicação. Também pela internet no Brasil e no mundo, através do nosso aplicativo Milícia da Imaculada, nosso aplicativo Imaculada Play e o nosso site miliciadaimaculada.org.br, pela Alexa e no áudio da TV Imaculada. Está começando a primeira edição do programa Igreja no Rádio. Vamos te fazer companhia até às 4 da manhã. Hoje temos Quaresma de São Miguel às 4, com o Instituto Hesed de Fortaleza. Eu, Leandro Barçan, na apresentação, e Rivaldo Chagas nos trabalhos técnicos. Bom dia, Rivaldo! Rádio Imaculada. O Evangelho em primeiro lugar. Como é que você está? Espero que você esteja bem. Graças a Deus, mais uma semana, né, que está se encerrando. Hoje, sábado, dia 5 de setembro de 2026. A 22ª semana do Tempo Comum. Mês da Bíblia. Estamos aqui celebrando nesse dia. Sempre o sábado é dedicado a Nossa Senhora. E é o primeiro sábado do mês. É dedicado ao Imaculado Coração de Maria. Hoje, dia dos santos. Santo Aconto, nono. Também Herculano e Taurino, mártires de Porto Romano. Hoje também é dia de Santa Madre Teresa de Calcutá, rogai por nós. E no calendário civil, gente, muitas comemorações. Hoje é o dia da Amazônia. Dia da Amazônia, hein? Parabéns a todos que moram aí na Amazônia e acompanham a nossa programação. Então é o aniversário de emancipação do estado do Amazonas também hoje. Dia do Oficial de Farmácia do Brasil. É Dia Internacional da Caridade, né? No dia de Santa Madre Teresa de Calcutá, Dia Internacional da Caridade. É o Dia da Raça, Dia do Irmão. Parabenize se você tiver um irmão. Hoje é o Dia Mundial da Barba. E é o Dia Internacional da Mulher Indígena. Parabéns! Vamos à liturgia diária. Primeira leitura está na primeira carta de São Paulo aos Coríntios, capítulo 4, versículo 6b ao 15. Então, 2 Coríntios, capítulo 4, 6b ao 15. O salmo de hoje é o 144, 145. O Senhor está perto de quem o invoca. O Senhor está perto de quem o invoca. O Santo Evangelho está em São Lucas, capítulo 6, versículos 1 ao 5. Então, São Lucas 6, 1 ao 5. Por que fazeis o que não é permitido em dia de sábado? Que possamos viver o Evangelho sempre em primeiro lugar em nossas vidas. Que você tenha um sábado maravilhoso, um final de semana repleto da presença de Jesus e Maria no seu coração. E temos uma pergunta para você. Celebrando hoje a memória de Madre Teresa de Calcutá, que via o próprio rosto de Jesus nos mais pobres e abandonados. Onde você consegue enxergar a presença de Deus? Nas pessoas mais simples ou marginalizadas do nosso dia a dia? Onde você consegue enxergar a presença de Deus? Nas pessoas mais simples ou marginalizadas do dia a dia? Fique à vontade para conversar com a gente pelo WhatsApp 11 98904-3747. Registrando também suas intenções para a coroa de São Maximiliano Kolbe, logo mais. E o Palavras que Não Passam daqui a pouquinho com o Padre Zezinho. Vamos ter também o nosso momento Você no Coração da Mãe após a 1 da manhã. Você vai poder rezar com a gente, registrando também suas intenções, respondendo a pergunta. Você também vai rezar com a gente o Terço da Misericórdia às 3 da manhã. Fique à vontade. O programa Igreja no Rádio está apenas começando. Fique conosco.
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Iniciando este sábado, como falamos, dedicado a Nossa Senhora, Nossa Santíssima Mãe, dia dedicado ao Imaculado Coração de Maria. Vamos lembrar o pensamento de São Maximiliano Kolbe: Deus quer dar-te mais daquilo que tu queres receber. Deus quer dar-te mais daquilo que tu queres receber. É verdade, né? Deus tem sempre mais do que nós pedimos. Possamos então ter o coração cheio de fé, de esperança, pois Deus é o Deus do impossível. Hoje, então, festa de Santa Madre Teresa de Calcutá. Na sua canonização, o Papa Francisco destacou: os protagonistas da história são sempre dois, Deus de um lado e os homens do outro. Nossa missão é perceber o chamado de Deus e aceitar a sua vontade. Mas, para aceitá-la sem hesitar, perguntemo-nos: qual é a vontade de Deus na minha vida? Muitas vezes, diz o Papa, os profetas anunciaram o que é agradável ao Senhor. Quero misericórdia e não sacrifício. Para Deus, todas as obras de misericórdia são agradáveis, pois tocamos a carne de Cristo. Madre Teresa sempre foi dispensadora generosa da misericórdia divina, fazendo-se disponível a todos. Comprometeu-se na defesa da vida nas periferias das cidades e periferias existenciais. A Virgem Maria foi seu modelo de espiritualidade, de humildade e de serviço. Ela via em Maria a mãe, modelo e consolo, buscando imitar a sua pureza e a sua obediência total a Deus para cuidar dos mais pobres, inspirando-se no auxílio de Maria como auxílio seguro. Lindas palavras do Papa Francisco. Que possamos então olhar, né, para toda essa beleza da vida dedicada de Santa Madre Teresa de Calcutá e buscar também imitar Maria como ela imitava no dia a dia. Sustentou suas forças, né, suas ações na oração, especialmente do Rosário. E nas dificuldades ela dizia: Maria, Mãe de Jesus, seja uma mãe para mim agora. E, como bem sabemos, ela era milite, ela ajudava a milícia da Imaculada. Imagina, né? Nos lugares mais longínquos do mundo, ajudando as pessoas pobres, ela também fazia doação para a milícia da Imaculada. Ela ajudava e era milite, Madre Teresa de Calcutá. Imagina, que exemplo. Entreguemos-nos a Maria Santíssima e, como Madre Teresa, vivamos a espiritualidade de levar Jesus, através de Maria, aos mais pobres dos pobres. Rezemos por você e sua família. Ave Maria, cheia de graça, o Senhor é convosco. Bendita sois vós entre as mulheres, e bendito é o fruto do vosso ventre, Jesus. Santa Maria, Mãe de Deus, rogai por nós, pecadores, agora e na hora de nossa morte. Amém. E vamos ouvir Obrigado, meu Deus, com Beto e Betinho. Bom dia.

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1: Um grande abraço, meu irmão, um grande abraço, minha irmã, bom dia, muita paz, muita saúde para você e sua família. Que alegria estarmos juntos, celebrando a vida, né? A cada dia, agradecendo a Deus, que você tenha um sábado maravilhoso, cheio de esperança, né? De saúde, de alegria no coração, pois somos do Senhor. E bom dia para você que ouve a Rádio Dom Bosco FM de Fortaleza, no Ceará, a Rádio Nazaré FM de Belém do Pará. Bom dia também pela Rádio Santa Cruz FM de Pará de Minas, Minas Gerais. Rádio Esperança FM de Novo Horizonte, no interior de São Paulo. Também a Rádio Nova Voz FM de Fartura, no interior de São Paulo. E um abraço para você que ouve em Brumada, Bahia, a Web Rádio Criativa. É o programa Igreja no Rádio, o Evangelho sempre em primeiro lugar. E agora, trazendo aquela palavra amiga para todos nós, tantos ensinamentos, né? A catequese do Padre Zezinho, palavras que não passam.
2: Irmão, irmã, façamos catequese. Eu nunca tive razões para duvidar de Deus. Imagino que você também não. Ele me deu o que eu não merecia. Cuidou de meus pais e sempre que eu ou outras pessoas o invocaram em meu favor, meus pedidos foram atendidos. Ganhei até o que não pedi. Não que eu merecesse. Um dia, porém, precisei de uma graça como nunca antes havia precisado. É que o risco envolvia outras pessoas e afetaria muita gente inocente e boa. Eu estava sendo caluniado barbaramente. Foi um tempo de perseguição. Sem saber mais o que fazer, entreguei-me a orações e novenas e pedi ajuda aos santos da terra e do céu, a Maria em primeiro. Rezaram por mim. Amanhã eu conto mais, mas alguém orou por mim. É por aí que a gente pode imaginar a fé católica.

Rádio, e hoje celebramos a memória de Santa Madre Teresa de Calcutá, que via o rosto de Cristo nos mais pobres e abandonados. Onde você consegue enxergar a presença de Deus nas pessoas mais simples ou marginalizadas? Fique à vontade para conversar com a gente. Nosso WhatsApp é o 11 989 04 3747. E quero agradecer também, né, todos que estão participando desse mês dedicado à Bíblia, à Palavra de Deus, e à Melissa Imaculada, né, sorteando sempre uma Bíblia todos os dias. Parabenizando você que está aí nos ajudando nesta evangelização. Um abraço muito carinhoso. E logo mais, deixa eu ver se eu acho aqui, para a gente falar quem ganhou a Bíblia ontem, né? Agradecemos a Alaide Luzia Dias, de São Paulo, que então foi a sorteada de ontem na programação Mirit Fiel, que ganhou a Bíblia. 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A produção vai entrar em contato. 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Muito obrigado pelo seu sim à evangelização. Logo mais, vamos rezar a coroa de São Maximiliano Kolbe. Então, um abraço aí para você que já está registrando suas intenções. A Maria Gomes, de São Vicente, litoral de São Paulo, está com a gente. Bom dia. O Diego, de Pará de Minas. A Elinim Mota, de Fortaleza. Bom dia também para a Selma, de Passos, Minas Gerais. A Kari Amorim, de Marechal Deodoro, Alagoas. Muito obrigado. Patrícia Fernandes, também, de Campina Grande, na Paraíba. Manda também o seu alô aqui para a gente, dá um bom dia. Suzete Monte, em Fortaleza, bom dia. Maria Lúcia, em São Vicente. Bom dia ao Johnny Neves, de Divinópolis. E você também pode mandar aqui o seu bom dia e registrar suas intenções. O WhatsApp é o 11 98904 3747. Participe! Vamos dedicar para você mais essa linda canção com Zezé de Camargo e Luciano, Flores em Vida. Flores em Vida.

Agora 0:24, muito bom dia, obrigado pela companhia e um abraço aqui carinhoso também para os nossos ouvintes da Rádio Colmeia FM de Cascavel, Paraná. Bom dia, obrigado pela sua companhia também em Araraquara, no interior de São Paulo, pela Web Rádio Católica. Rádio Queluz FM em Conselheiro Lafayette, Minas Gerais. A Web Rádio Jesus Pão da Vida em Londrina, no Paraná. Bom dia para você que ouve a Rádio A Voz do Rincão de Bonito, Mato Grosso do Sul, e a Rádio Clube FM de Pirajuí, no interior de São Paulo. Muito obrigado, viu, pela sua mensagem aqui pelo nosso WhatsApp, participando com a gente em mais uma madrugada. E você consegue enxergar a presença de Deus nas pessoas mais simples ou marginalizadas? Conta pra gente, o WhatsApp está à disposição, 11 98904 3747. 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Temos aqui, falando sobre esse mês da Bíblia, 7 chaves para se ler a Bíblia. Que coisa boa para você te ajudar, né, nesse itinerário meditando a palavra de Deus. 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Quem como Deus? 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Vamos ouvir mais uma bonita canção e daqui a pouquinho nós vamos rezar a coroa de oração em louvor a São Maximiliano Kolbe. Reze conosco, vamos ouvir Meu Velho, dedicando então para todos os papais, você que tem aí a memória do papai, né? Então vamos, essa linda canção, Meu Velho, com Altemar Dutra.

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0: 0:32 no horário de Brasília. Muito obrigado pelo seu sim à evangelização. 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

0: Meu irmão, minha irmã, vamos rezar a coroa de oração em louvor a São Maximiliano Maria Kolbe, percorrendo o caminho deste grande santo, fundador da Milícia da Imaculada. Todos os dias meditando um pensamento retirado dos seus escritos antes da nossa oração. E esse pensamento está no escrito 143, que diz: quanto à minha saúde, não tem mesmo nenhum perigo. O tratamento está indo bem, devo cuidar da minha saúde da melhor maneira possível. Preocupo-me somente que se faça sempre e em tudo a vontade da Imaculada. Se eu me voltasse contra sua vontade, certamente não ajudaria, mas apenas prejudicaria. Sempre pensando em prol da Milícia da Imaculada, ele abdicava, né, de tantas coisas, mas cuidava da sua saúde, enfrentando a tuberculose. Vamos rezar juntos, confiando a São Maximiliano Kolbe e a Nossa Mãe Santíssima as nossas intenções. Participe nessas 14 invocações, rezando com a gente. Em nome do Pai, do Filho e do Espírito Santo. Amém. Lembrai-vos, ó Puríssima Virgem Maria, que jamais se ouviu dizer que algum daqueles que têm recorrido à vossa proteção, implorado o vosso auxílio e reclamado o vosso socorro, fosse por vós desamparado. Animado com igual confiança a vós, Virgem das Virgens, como a mãe recorro. A vós me aproximo e, gemendo sob o peso dos meus pecados, me prostro aos vossos pés. Não desprezeis as minhas súplicas, ó Mãe do Filho de Deus, mas antes as atendei e ouvi propícia. Amém. Rezemos nesta primeira invocação por você que está nos ouvindo, pela sua família, pelas suas intenções particulares. Reze conosco e que esse dia seja muito repleto de paz, de saúde, de fé renovada, né? Que possamos todos os dias viver com fé, com esperança, especialmente neste mês do setembro amarelo, né? Da valorização da vida. Quantas vezes a gente acaba indo por pensamentos, por situações difíceis que a gente vê no mundo e desanima. Precisamos nos animar e dar valor à nossa vida, que é um presente maravilhoso de Deus. Então vamos rezar pelas intenções da Andréia, da Alemanha, está com a gente. Bom dia, Léo, Deus abençoe. Como Deus é bom, dando-nos mais este dia, só gratidão. Que nosso grandioso Deus abençoe seu dia de trabalho, do Rivaldo. Que as bênçãos do céu cheguem a cada um de nós. Amém, está inspirada. Bom dia, Andréia, Deus abençoe o seu dia, junto aí a sua família. Também vamos rezar pelas intenções da Suzete Monte, de Fortaleza, Ceará. Bom dia, Suzete. E para toda a sua família, que Deus abençoe a Maria Gorete, o João Paulo, né, que fez aniversário, a Sâmia, o Carlos, né, toda a sua família. Sejam muito felizes e repletos de paz, de saúde. Obrigado pela mensagem, pelo bom dia. Vamos rezar também pelas intenções da Maria Gomes, de São Vicente, no litoral de São Paulo. Bom dia para você, Maria Gomes, rezando pela família. É isso, então colocamos em oração seus filhos, a Cássia Tamires e o João, que estão brigados, que eles que tenham uma reconciliação, que eles possam se falar novamente, ter paz novamente aí no lar. Rezemos por vocês. São Maximiliano Maria Kolbe, rogai por nós. Ó Maria concebida sem pecado, rogai por nós que recorremos a vós, e por todos quantos não recorrem a vós, especialmente pelos inimigos da Santa Igreja e por todos quantos são a vós recomendados. Vamos colocar em oração também pela paz mundial, pelo fim das guerras, dos conflitos, pelos refugiados, pelos cristãos perseguidos, por todas as famílias que sofrem no mundo inteiro, incluindo, né, as vítimas dos desastres naturais. Rezemos. E agradecendo, né, depois de mais de uma semana, encontraram dois homens, né, lá no Nepal. Imagina, né, na escuridão. E vamos colocar em oração todos esses irmãos ainda que estão desaparecidos e suas famílias. E rezo pela Cícera Guimarães, de Maceió, Alagoas. Bom dia, Cícera. E está colocando em oração também o seu papai, né? Ela lembrou da a canção, ela gostou muito da canção Velho Pai, Meu Velho, né? E ela colocou aqui, então, o seu papai, o senhor Benedito Antero. E também, graças a Deus, está vivo. Então, rezamos por ele, pelos filhos, pela neta, por toda a família. Deus abençoe, Cícera, obrigado. E também nós rezamos pelas intenções do Diego, de Pará de Minas, em Minas Gerais. São Maximiliano Maria Kolbe, rogai por nós. Ó Maria, concebida sem pecado, rogai por nós que recorremos a vós e por todos quantos não recorrem a vós, especialmente pelos inimigos da Santa Igreja e por todos quantos são a vós recomendados. Vamos rezar por você que está trabalhando agora, está na estrada e final de semana de feriado, né, prolongado. Então, segunda-feira, 7 de setembro. Então, muitas pessoas viajando. Que Deus proteja você nas estradas. Você que está no trabalho agora também, conte com a nossa oração. E muita proteção de Jesus e Maria para você. A intercessão também de São Cristóvão para todos os motoristas, todos os caminhoneiros. Nossa oração. E desejando um bom e abençoado final de semana para todos. Vamos rezar também aqui com as intenções de nosso ouvinte Maria Pereira, de Campo Grande. Ainda boa noite em Campo Grande. Bem-vinda, Maria Pereira.
1: Bom dia, Leandro. Boa noite, Leandro. Boa noite, Rivaldo. Boa noite a todos que estão rezando esta hora da madrugada, que são muitas pessoas. Vamos rezar nós todos, unidos, pedindo a Deus a bênção, a São Maximiliano, por mim, meu filho, neto, bisneto, por você, pela família sua, do Rivaldo, de todos os que trabalham na rádio, que Nossa Senhora nos abençoe, nos guarde, hoje e sempre. Amém.
0: Amém, Maria Pereira. Então, rezemos juntos. São Maximiliano Maria Kolbe, rogai por nós. Ó Maria concebida sem pecado, rogai por nós que recorremos a vós, e por todos quantos não recorrem a vós, especialmente pelos inimigos da Santa Igreja e por todos quantos são a vós recomendados. Vamos rezar também, colocando em oração todos os enfermos, todos que estão nos leitos de hospital, por todos que trabalham também nos hospitais, né? Pelos acamados, pelos cuidadores, socorristas, que Deus proteja e ilumine você. Vamos rezar então com as intenções da Maria Lúcia, de São Vicente, litoral de São Paulo. Bom dia, Maria Lúcia.
2: São Maximiliano Maria Kolbe, rogai por nós. Ô Maria concebida sem pecado, rogai por nós que recorremos a vós e por todos quantos não recorrem a vós, especialmente pelos inimigos da Santa Igreja e por todos quantos são a vós recomendados. Bom dia, Leandro, e a todos os ouvintes da rádio Melissa Imaculada.
0: Bom dia, salve. Obrigado. Salve Maria Imaculada, Deus abençoe. E vamos rezar, colocando em oração também todos os nossos irmãos que estão desempregados também. Vamos rezar agradecendo ao trabalho que nós temos e também rezar por aqueles que buscam um novo emprego. As intenções também do José Newton, de Fortaleza, no Ceará, que está aqui dando bom dia para a gente, agradecendo a Deus pelas graças recebidas e as que virão, pela viagem do Frei Sebastião. Ele já voltou, já está descansando, chegou agora há pouco, 11h30, foi a Belém, e também rezando por uma criança de 13 anos que está sendo acusada por um crime. Vamos rezar pedindo a paz no mundo inteiro, reza pela alma do Padre Chicão, reza pelo Padre José Ailton, Padre Ailton, não sei se é o Padre José Ailton, mas vamos rezar pelo Padre Ailton, todos os falecidos da sua família, por uma graça recebida, e agradecendo a Deus, né, É isso mesmo. Obrigado pela participação com a gente, José Newton. Bom dia, bom final de semana. Rezamos também pela Luzileide, Luzileide de Fortaleza, no Ceará. Salve Maria Imaculada, bom dia. Peço pelos meus filhos, genro, nora, netos e netas. São Miguel Arcanjo, defendei-nos no combate. Rezamos pelas irmãs do Instituto Hesed, que estão todas as segunda a sábado, né, rezando com a gente de manhãzinha às 4 horas, o Santo Rosário da madrugada, e vivendo essa quaresma de São Miguel. Rezamos também pela Milena Rosângela de São Paulo, capital, e a Ordem Franciscana Secular, toda a sua família, agradecendo, né, esse primeiro sábado do mês de setembro, dedicado ao Imaculado Coração de Maria. Deus abençoe, obrigado, Milena. São Maximiliano Maria Kolbe, rogai por nós. Ó Maria, concebida sem pecado, rogai por nós que recorremos a vós e por todos quantos não recorrem a vós, especialmente pelos inimigos da Santa Igreja e por todos quantos são a vós recomendados. Também nós vamos rezar com as intenções, né, de todos que sofrem, todos que estão desanimados, sem esperança, todos que têm a madrugada, né, vivendo aí muitas preocupações, você que vai tomar uma decisão, também as nossas orações. Vamos rezar pela Leia do Guarujá, litoral de São Paulo. Bom dia. E ela disse: rezo por todas as pessoas que precisam de oração nesse dia. São Maximiliano Maria Kolbe, rogai por nós. Ó Maria concebida sem pecado, rogai por nós que recorremos a vós e por todos quantos não recorrem a vós, especialmente pelos inimigos da Santa Igreja e por todos quantos são a vós recomendados. Vamos rezar também pelo Papa Leão, pelos padres, bispos, missionários e missionárias, religiosos e religiosas, no mundo inteiro, por toda a Igreja. E vamos ouvir a intenção da Neuza Maria de Londrina, no Paraná. Bom dia, Neuza.
3: Boa noite, Leandro. Boa noite a todos aí da Milícia da Imaculada. Neuza aqui de Londrina, hoje agradecendo muito a Deus, a Nossa Senhora, pelas graças recebidas, e também hoje pedindo muito pela graça de Vitor Napo de Oliveira, meu neto, que está completando mais um ano de vida. Salve Maria Imaculada. Neuza de Londrina.
0: Amém. Muito obrigado, Neuza, pela sua participação com a gente. Um dia abençoado, viu? Para todos aí de Londrina, pela Rádio Alvorada. Obrigado mesmo. Colocando em oração também aqui, agradecendo a nossa irmã Selma de Passos, em Minas Gerais. Bom dia para você, Selma. E ela coloca em oração os 58 anos de ordenação sacerdotal do Frei Geraldo Monteiro, que foi celebrado anteontem, né, dia 3, na quinta-feira, e também ele foi ordenado juntamente com o Frei Diogo Luiz Fuiten, né, o descanso eterno do Frei Diogo, e ela fez essa memória. Então vou colocar aqui só o finalzinho que você está rezando, ela agradeceu aqui e está rezando com a gente também, Selma de Passos.
4: São Maximiliano Maria Kolbe, rogai por nós. Ó Maria concebida sem pecado, rogai por nós que recorremos a vós, por todos quantos não recorrem a vós, especialmente pelos inimigos da Santa Igreja, por todos quantos são a vós recomendados. Salve Maria Imaculada. São Maximiliano Maria Kolbe, abençoe todos nós. Amém.
0: Amém. Muito obrigado, Selma, pela participação com a gente. Um ótimo final de semana, muita saúde. E também nós vamos rezar, colocando em oração também a união e a santificação de todas as famílias. E nos unimos a Cari Amorim, de Marechal Deodoro, Alagoas. Bom dia para você também. Um bom final de semana. Reza pela família, por todos que fazem a Milícia da Imaculada. Também vamos ouvir a Eleni Mota de Fortaleza, no Ceará. Bom dia, Eleni.
5: Bom dia, Leandro. Quero pedir oração para a família Mota, família Silva, para minha irmã Edna, meu esposo, meus filhos, minhas netas, nora e genro. Quero também pedir oração para a Rádio Imaculada, pedir também oração para o padre aqui da minha paróquia, aqui da São José, Padre Mateus. Quero pedir também oração para o Papa Leão. E quero pedir oração para mim também. São Marcos, Miliano e Maria Coube, rogai por nós que recorremos a vós. Ó Maria concebida sem pecado, rogai por nós que recorremos a vós e por todos quantos não recorrem a vós, especialmente pelo inimigo da Santa Igreja e por todos quantos que recorrem a vós, recomendado. Salve Maria Imaculada, paz e bem.
0: Amém, paz e bem, Deus abençoe. Muito obrigado, Eleni, pela sua participação com a gente. Também rezamos pela Helena de Santos, São Paulo. Obrigado também, rezando com a gente, Gilberto Pereira de Maceió, Alagoas. Rezamos pelo Quirino de Campo Grande, Mato Grosso do Sul, Milite, há 28 anos já. Louvado seja Deus, obrigado, Quirino. Deus abençoe, viu? E vamos rezar por todos os Milites colaboradores da Milícia da Imaculada, cada família que está com a gente nessa missão. Quero agradecer aqui também Evelyn Santos Araújo, de Teresina, Piauí. Que Deus abençoe, obrigado. Nova Milite. O Everton é de São Paulo, capital também. Deus abençoe, obrigado pelo seu sim à evangelização. E pela Irene Leal Ferreira, que reativou seu cadastro de Belém do Pará. Muito obrigado. Rezemos por todos os nossos milites colaboradores, suas famílias, suas intenções particulares, pelos representantes e da Milícia da Imaculada, também os nossos voluntários. São Maximiliano Maria Coube, rogai por nós. Ó Maria concebida sem pecado, rogai por nós que recorremos a vós, e por todos quantos não recorrem a vós, especialmente pelos inimigos da Santa Igreja, e por todos quantos são a vós recomendados. Rezamos pela Patrícia Fernandes, de Campina Grande, na Paraíba, pela sua irmã Joelma, saúde, proteção também da sua mãe Arlete, também pelas irmãs Kalina e Verônica, pelo seu filho Júlio César, sua nora Gabriele e seu esposo João André. Deus abençoe. As intenções do Daniel Rodrigues, juntamente a sua esposa Dadilva, em Divinópolis, Minas Gerais, sua filha Júlia, pela saúde e proteção, pela sua mãe e também pela alma do Lucas Teles, seu genro. Que Deus abençoe. A Valmira Santos, de Lusiânia, em Goiás, também nossas orações. São Maximiliano Maria Coube, rogai por nós. Ó Maria concebida sem pecado, rogai por nós que recorremos a vós, e por todos quantos não recorrem a vós, especialmente pelos inimigos da Santa Igreja, e por todos quantos são a vós recomendados. Pelas vocações sacerdotais, religiosas e leigas, vamos rezar também pela Simone, de Sapopemba, São Paulo. E vamos ouvir um áudio agradecendo a participação da Liliane Azevedo, de Divinópolis. Bom dia.
6: Boa noite, eu quero repetir oração pelo meu pai. Que ele está saiu do CTI hoje, que sofreu um AVC. Que Deus cura ou liberta. Ele foi um pai que deu muito amor para nós. Põe meu pai em oração, põe nós em oração. A gente não sabe o que mais fazer, o que mais pedir. Minha cabeça está ruim. Mas não deixe meu pai sofrer lá mais, não. Me escuta. Salve Maria Imaculada. Põe meu pai em oração. Pede para Deus. Ou faz um milagre. Ou dá libertação.
0: Amém, Liliane. Estamos juntos em oração pelo seu papai. com a graça de Deus, né, pedindo a misericórdia divina sobre a sua vida, sobre a sua saúde. Deus abençoe. São Maximiliano Maria Kolbe, rogai por nós. Ó Maria concebida sem pecado, rogai por nós que recorremos a vós e por todos quantos não recorrem a vós, especialmente pelos inimigos da Santa Igreja e por todos quantos são a vós recomendados. Vamos também pedir pelos nossos irmãos em situação de rua, marginalizados na nossa sociedade, pelos dependentes químicos também. Reza com a gente também a Jussiara de Jequié, na Bahia, junto em oração por Jorge e Késia. Nossas orações por toda a sua família, Jussiara. Também rezamos pelo Tiago Faria, que é da cidade de Itapeva, no interior de São Paulo, colocando o dom da sua vida, os familiares, todos da rádio e ouvintes. Deus abençoe. Rezemos pela nossa conversão pessoal também e a conversão de todos os pecadores. São Maximiliano Maria Kolbe, rogai por nós. Ó Maria concebida sem pecado, rogai por nós que recorremos a vós e por todos quantos não recorrem a vós, especialmente pelos inimigos da Santa Igreja e por todos quantos são a vós recomendados. Rezemos por todos os projetos da Milícia da Imaculada, todo esse mês, né, de setembro, já passando aí dos 10%, buscando, né, os 100% da nossa meta do mês. Rezamos por todos os projetos, por todos que nos ajudam, né, colaboram com a evangelização. E vamos continuar rezando, né, na Quaresma de São Miguel, para bem vivermos a festa no dia 29 de setembro. São Maximiliano Maria Kolbe, rogai por nós. Ó Maria concebida sem pecado, rogai por nós que recorremos a vós e por todos quantos não recorrem a vós, especialmente pelos inimigos da Santa Igreja e por todos quantos são a vós recomendados. E vamos rezar também pelas almas dos milites e ouvintes que já foram ao encontro do Pai, pelas famílias enlutadas, pedindo conforto, pelas almas do purgatório. Vamos rezar com a Fátima de Rio Largo, Alagoas. Bom dia, Fátima.
7: Bom dia, família. Pai do seu amor de Maria. Essa oração por todo mundo inteiro, para todas as crianças, os idosos, para todos os freios, padres, os bispos, e o Papa, e todos, Senhor. E aqueles que estão no leito dos hospital, que Deus, na Senhora, abençoe.
0: Amém. Muito obrigado. Rezemos com confiança por eles, por todos, os seus familiares também. Rezemos aí por todos de Rio Largo, Alagoas. São Maximiliano Maria Kolbe, rogai por nós. Ó Maria concebida sem pecado, rogai por nós que recorremos a vós e por todos quantos não recorrem a vós, especialmente pelos inimigos da Santa Igreja e por todos quantos são a vós recomendados. Vamos rezar também pelo nosso ouvinte Johnny Neves de Divinópolis, em Minas Gerais. Por toda a sua família, vamos ouvir também a Maria Guerra de São Paulo, capital. Bom dia, Maria Guerra.
8: Bom dia, Leandro. Tudo bem? Eu quero colocar em oração toda a minha família, coloco os meus vizinhos, todos os enfermos, todos vocês da Milícia da Imaculada e suas famílias, e por todos que necessitam de uma oração. São Maximiliano Maria Kolbe, rogai por nós. Ó Maria concebida sem pecado, rogai por nós que recorremos a vós e por todos quantos não recorrem a vós, especialmente pelos inimigos da Santa Igreja e por todos quantos são a vós recomendados. Salve Maria Imaculada.
0: Salve Maria Imaculada. Muito obrigado, Maria Guerra, pelas suas orações, por rezar com a gente. Também vamos rezar pelo Pedro Chaves, Pedro Edmilson Chaves e a Maria Oswaldina, família Rodrigues Chaves, em Concórdia do Pará. E nessa última invocação, vamos agradecer todas as graças e bênçãos alcançadas nas nossas vidas, quantos milagres, né? Nós presenciamos já nessa vida. Agradecemos ao Senhor por mais um dia de vida e que a gratidão, né, esteja sempre no nosso coração, né, nas nossas vidas, nossas famílias. São Maximiliano Maria Kolbe, rogai por nós. Ó Maria concebida sem pecado, rogai por nós que recorremos a vós, e por todos quantos não recorrem a vós, especialmente pelos inimigos da Santa Igreja, e por todos quantos são a vós recomendados. E vamos terminar a nossa coroa com a oração e bênção do Frei Sebastião.
9: Ó Deus, que deste à Igreja e ao mundo São Maximiliano Maria Kolbe, sacerdote mártir, ardente de amor pela Virgem Imaculada e inteiramente dedicado à missão apostólica e ao heróico serviço ao próximo, pela sua intercessão, concedei-nos sem reservas para o bem da humanidade imitar na vida e na morte o Cristo, teu Filho. Amém. São Maximiliano Maria Kolbe, incansável apóstolo da Imaculada, mártir da caridade, patrono dos nossos difíceis tempos, rogai por nós. Pela intercessão da Virgem Imaculada, nossa Mãe, pela intercessão de São Maximiliano Maria Kolbe, abençoe-vos, ó Deus Todo-Poderoso, ó Pai, ó Filho e ó Espírito Santo. Amém.

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4: Salve Maria Imaculada. Vamos olhar para esse anjo, arcanjo, que significa um anjo especial. O nome dele significa realmente que ninguém pode se colocar contra Deus. E Miguel Arcanjo é o símbolo desse Deus que derrota o inimigo de cada um de nós. Esse inimigo que procura destruir a vida dentro de nós. Nós chamamos com muitos nomes, mas o identificamos como inimigo de Deus, como inimigo da fé, inimigo de cada um de nós. E Miguel Arcanjo foi escolhido como aquele que através uma energia divina teria força para expulsar bem longe esse inimigo. É proclamado como protetor de todos nós, São Miguel Arcanjo. Eu olho para a imagem dele, com a espada, pelas asas, pelos pés esmagando a cabeça do inimigo. Sinto nele uma força grande que hoje quer implorar para mim, para você, para todos nós. Pedimos a proteção dele para você, Milite. Continua. E lembre-se, peço a proteção de São Padre Pio, que ele te proteja, te ampare sempre. Obrigado. Salve Maria Imaculada.
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0: Agora 1h05, acertando o relógio no horário de Brasília, 1h05. Um abraço fraterno para você que está com a gente no nosso aplicativo Imaculada Play no Brasil e no mundo, no site miliciadaimaculada.org.br. Deus abençoe seu dia, seu final de semana prolongado, né? Segunda-feira, 7 de setembro. Um abraço a você que ouve a Rádio Imaculada FM de Atibaia, São Paulo, a Rádio Copas Verdes FM de Prudentópolis, Paraná, pela Rádio São José FM de Macapá, Mapá, também nosso bom dia, Rádio Cultura FM de São Raimundo Nonato, Piauí, e a Web Rádio Magnífica de Biritinga, Bahia, e a Web Rádio Dom Orione de Fortaleza, no Ceará. Bom dia!
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Convidamos você a participar com a gente do nosso momento Você no Coração da Mãe, momento de reflexão, de oração, e você participa com a gente pelo WhatsApp 11 98904 3747, 11 98904 3747. E hoje, vivendo o dia de Santa Madre Teresa de Calcutá, que via o próprio rosto de Jesus nos mais pobres e abandonados, que exemplo para todos nós. Então, nisso, né, nesta vivência que ela teve, na caridade que ela viveu, você consegue enxergar a presença de Deus nas pessoas mais simples ou marginalizadas? Fale para a gente, dê o seu bom dia, converse aqui com a gente e apresente a sua intenção, tá bom? WhatsApp 11 98904 3747. E agradecemos, né, aqui a sua companhia no programa Igreja no Rádio. A Rádio Imaculada se fazendo companhia, né, para todos os nossos ouvintes. E agradeço a nossa ouvinte Luciana da Praia Grande, litoral de São Paulo, que está com a gente também nessa madrugada de sábado. E ela está rezando pelo esposo, que é caminhoneiro, que está trabalhando agora, está na estrada. Rezemos por ele, viu? É o João Batista. Então rezemos por ele, pelo João Batista e todos os motoristas, caminhoneiros, motoristas de ônibus também, né? Muitas viagens nesse final de semana com o feriado na segunda-feira. Então, povo que gosta de viajar, está na estrada. Que Deus proteja, e aqueles que estão a trabalho também. E é isso. Vamos rezar aqui, então, pedindo a proteção divina para você que está na estrada. E também está rezando com a gente. Agradeço aqui a participação da nossa ouvinte Maria de Lourdes, que é de Maceió, Alagoas. Bom dia, Maria de Lourdes, que manda um abraço para todos nós e diz que a Rádio Imaculada é a sua companheira, a sua companhia diária. Não desliga o rádio, está sempre nos ouvindo e rezando. Coisa boa, ouvindo a palavra de Deus, meditando, é muito bom. Obrigado pela sua companhia, Maria de Lourdes. Parabenizando, né, a rádio por ser a sua companheira do dia a dia. Que maravilhoso. E que esse mês também seja repleto de muita força, né, de renovação da nossa fé através da Bíblia, da palavra de Deus. E lendo aqui o nosso Caminho das Sete Chaves, que está no nosso site, para ler e entender, né, a palavra de Deus. A primeira chave é ler com os pés plantados na realidade. A Bíblia não é um ditado divino, nem um livro que caiu do céu, mas foi escrito nas diversas realidades do povo de Deus. Então, por isso, é importante tomar consciência da própria realidade pessoal, familiar e comunitária antes de ler a Bíblia, e também tomar conhecimento da realidade na qual o texto foi escrito. Depois, os olhos, né? Precisamos estar com os olhos bem abertos durante a leitura da Bíblia. Ler com atenção, mesmo observando as palavras, encontrando detalhes, enxergando a mensagem do texto. Muito bom, né? Precisamos ouvir com a calma e atenção o que Deus quer dizer por meio da sua palavra. E muito mais, né? Tem sete passos aqui para entendermos a palavra de Deus. Então rezemos também que aconteçam mais e mais cursos bíblicos na igreja, mais pessoas também se abrindo a entender melhor a palavra. Ave Maria, cheia de graça, o Senhor é convosco. Bendita sois vós entre as mulheres, e bendito é o fruto do vosso ventre, Jesus. Santa Maria, Mãe de Deus, rogai por nós, pecadores, agora e na hora de nossa morte. Amém. Vamos ouvir Jorge Pai e Jorge Filho? Eu confio em vós.

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Programa Igreja no Rádio, Evangelho sempre em primeiro lugar. Participe com a gente, participe pelo WhatsApp 11 98904 3747. Muito bom poder receber a sua mensagem, a sua participação, que é sempre querida para todos nós. E agradecemos, viu, a sua mensagem. Agradeço a Milena Rosângela, de São Paulo, capital. E ela disse, né, que nas pessoas mais simples e necessitadas, ela encontra sempre Deus, né? Ela enxerga a presença de Deus nas pessoas mais simples e necessitadas. Muito obrigado pela mensagem, Milena. Também agradecemos aqui a Maria de Lourdes, de Santana do Ipanema, em Alagoas. Deus abençoe Maria de Lourdes, que Deus ilumine e proteja você e sua família e todos que estão aí na sua casa. Também a Maria Lúcia, de São Vicente, São Paulo, disse que a presença de Deus está sempre em todos nós, e como é gratificante acompanhar a programação. Obrigado. Vamos rezar, colocar em oração também as pessoas que são despojadas, né? Que se colocam realmente à disposição dos outros, que não medem esforços para ajudar. Elas creem que o mundo será melhor através dos seus gestos, dos seus atos pequenos, mas que vão fazendo uma grande diferença no mundo. A cada dia, né, possamos ter esses gestos, não para sermos vistos, né, sermos bajulados, né, ah, que lindo, que bonito. Tem muito isso hoje em dia, né? A gente vê nos vídeos, as pessoas fazem os vídeos ajudando o outro, mas no final ela está se ajudando, né, que ela vai ser mais conhecida, divulgada, vai ganhar dinheiro, vai ter patrocínio lá com seus vídeos. Então ela está fazendo uma caridade, só que ela está recebendo algo em troca, né? É lindo quando você faz sem receber em troca. Mas a gente acha, é legal, é bonito, né? O gesto pode incentivar outras pessoas também a fazerem, mas não é o único caminho, né? Então a gente fica pensando, poxa, foi lá, ouviu a pessoa e deu um dinheiro para ela, mas ela está sendo também divulgada, né, pelas redes sociais. A melhor caridade quando ninguém vê. É o que Jesus olhou para os discípulos, vendo aquela mulher doando uma única moedinha, e ele disse, né, que todos esses que dão um monte de dinheiro no templo, ela deu tudo que era dela. Ela só tinha aquela moeda, né? E ela deu aquela moeda. Então aqueles dão porque sobram, mas ela deu o que faltava, o que era o único que ela tinha. Então a gente agradece a você que faz isso também, você que ajuda a Milícia da Imaculada, não só na doação do valor, né, para a obra, mas também a sua oração. Você que, ouvindo a programação, se motiva a evangelizar, lê a revista e busca ali também fundamento para a sua vida, e vai contagiando outras pessoas também a serem generosos, a ajudarem, a evangelizarem. Então, é uma caridade também, né? A Milícia da Imaculada nasceu para evangelizar e continua precisando de corações generosos que digam sim a esta missão durante todos esses anos. Por isso, nosso muito obrigado a você que realmente colaborou, que recentemente fez a sua doação espontânea. Sua doação mantém viva essa obra e ajuda a mensagem do Evangelho a alcançar mais e mais pessoas.

continue conosco, a missão é grande e precisamos de você. A evangelização precisa muito de você. Queremos rezar então essa Ave Maria por você, que está aí se dedicando no dia a dia. Deus vê cada gesto, cada busca, cada superação, e estende a mão para você e sua família, com certeza. Então rezemos. Ave Maria, cheia de graça, o Senhor é convosco. Bendita sois vós entre as mulheres, e bendito é o fruto do vosso ventre, Jesus. Santa Maria, Mãe de Deus, rogai por nós, pecadores, agora e na hora de nossa morte. Amém. Vamos ouvir Antônio Cardoso, Se És a Minha Mãe. 1:20, bom dia.

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Agora 1h23 no horário de Brasília, nosso momento Você no Coração da Mãe. Daqui a pouquinho teremos o Caminhando com Maria, uma linda reflexão mariana com o Padre José Allen. E no final nós vamos renovar a consagração a Nossa Senhora, um pouquinho antes das duas, com Frei Sebastião Benito Coalho. Agradecemos muito, né, a Deus por essa oportunidade, por estarmos juntos. Obrigado também, desejando para a gente um bom final de semana, a Andréia em Düsseldorf, Alemanha. Bom dia para você. Agora 1h24 e 6h24 na Alemanha. Obrigado, hein? Que legal estarmos tão distantes, né? Mais próximos. Através aqui do WhatsApp, você que ouve pelo aplicativo, pelo site. Maravilhoso. Que possamos viver esse dia intensamente, agradecendo a Deus. E vamos lembrar aqui também dessa reflexão que tem aqui no site sobre o mês da Bíblia. A Bíblia não é um romance que vende em banca e também não é uma bula de remédio ou um texto técnico. Precisamos ler com o coração, sentir o sentimento do texto. Se é um salmo de lamento, se é o relato feliz de uma cura, se é uma narrativa de uma história emocionante ou um ensinamento de uma parábola, precisamos sentir tudo no coração. Também a boca fala daquilo que o coração está cheio, dizemos sempre recordando o ensinamento de Jesus. Tudo o que experimentamos na leitura da Bíblia preenche o nosso coração para transmitirmos Deus para as outras pessoas, para transbordarmos Deus. Muito bom, né? Há quem pregue para multidões, mas há também quem encontre em Deus uma palavra boa para transmitir discretamente a um familiar ou algum conhecido. Ler a Bíblia é importante, ir atrás de outros materiais que explicam também a Bíblia. Usar a inteligência para ir além do texto e compreender sempre mais. E você que ouve a Rede Imaculada, sempre tem reflexões, orações, para você também entender melhor a palavra. Logo mais, depois das 14h30, nós teremos a meditação do Evangelho de hoje com Frei Luiz Favaron. Na revista Humility também tem, né, os Evangelhos Dominicais para você refletir melhor a palavra. Vamos agradecer, né, essa bênção das revistas, dos conteúdos que recebemos diariamente através do rádio, da revista, também do site e através também das pessoas que conversam com a gente, que nos ensinam. Deus fala através da palavra, através da oração, né? Quando a gente se conecta com Ele, e também dos fatos históricos, do que acontece no mundo. Deus vai falando com a gente e também através do irmão, da irmã, a pessoa que conversa com você também. Deus fala através dela. Possamos então louvar e engrandecer a palavra de Deus nesse mês bonito e sempre, com Nossa Senhora, que é a Mãe da Igreja. Ave Maria, cheia de graça, o Senhor é convosco. Bendita sois vós entre as mulheres, e bendito é o fruto do vosso ventre, Jesus. Santa Maria, Mãe de Deus, rogai por nós, pecadores, agora e na hora de nossa morte. Amém. Vamos ouvir Aleluia ao vivo, Adriana Arides, com muitos participantes, né? Davidson Silva, Ziza Fernandes, Fátima Souza e Adelson Freire.

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0: Agora 1h34, horário de Brasília. E no nosso momento Você no Coração da Mãe, temos a participação do Padre José Allen, trazendo a sua mensagem no Caminhando com Maria.
1: A paz esteja com você. Continuemos olhando para Maria e ver nela uma verdadeira espiritualidade, expressão da autêntica fé, que se expressa antes no coração, que acolhe a palavra de Deus e se manifesta através de atitudes de bondade e de amor. Assim, Deus se manifesta em cada um de nós. Deus se encarna em cada um de nós através da sua palavra. A vida de Maria, portanto, está em relação profunda e inseparável de seu filho. Ela se consagrou totalmente à vontade de Deus. Em documentos da Igreja, nós encontramos muitas declarações que são fundamentais para a nossa vivência. Com alegria, constatamos que Maria Santíssima tem feito parte do caminho de cada um dos nossos povos, entrando profundamente na história e acolhendo as ações mais nobres e significativas do povo. Os diversos títulos e santuários espalhados por todo o mundo testemunham a presença próxima de Maria às pessoas e, ao mesmo tempo, manifestam a fé, a confiança que os devotos sentem por ela. Ela pertence a eles e eles pertencem a ela, nossa mãe, irmã, rainha, protetora. Portanto, o exemplo de Maria, o caminho de Maria, seja para nós também inspiração para vivermos com mais profundidade a nossa fé. Maria, uma mãe que sempre está presente, por isso ela se manifesta de tantos modos, com tantos títulos, revelando o seu amor por cada um de nós, para que a gente siga seu Filho Jesus e alcance a plenitude da vida. Que esses encontros com Maria sejam uma oportunidade de a gente aprofundar, refletir e decidir fazer a vontade de Deus a exemplo de Maria.

Agora 1h42 no horário de Brasília e vamos seguir juntos. Daqui a pouquinho vamos meditar, vamos receber o Frei Sebastião Benito Coalho, que vai renovar a consagração à Nossa Senhora. Então reze com a gente, hein? Nosso WhatsApp fica aqui à sua disposição para você partilhar, apresentar as suas intenções, tá? É o 11 98904-3747. Queremos te ouvir aqui pelo WhatsApp, tá bom? Qual a intenção você gostaria de entregar a Nossa Senhora neste dia, neste sábado? Entregar a família, um trabalho, uma intenção, saúde, algum ente querido? Fique à vontade para participar e agradecemos a sua audiência, a sua companhia. Você que também aproveita aqui esse momento para abrir o coração, apresentar as suas dores, suas dificuldades. Vamos consagrar a Nossa Senhora as nossas intenções, a nossa família, as pessoas que amamos, aqueles que nós queremos bem, a nossa vida, né? A nossa vocação, rezar também pelo nosso trabalho, você que reza pelos seus estudos, vamos rezar por todos os estudantes, né? E principalmente aqueles que estudam e trabalham, é uma vida bem corrida, que possam ter muita disposição, dedicação, pois é para um futuro melhor, né? Não para só para si, mas também para a família. Rezemos para todos os estudantes, colocamos em oração também todas as crianças que sofrem, né? Que têm dificuldades, aqueles que enfrentam, infelizmente, ultimamente, muitas crianças com ansiedade, com depressão na infância, pelas crianças que trabalham, infelizmente, né? Crianças abandonadas, crianças que estão desaparecidas nos orfanatos. Vamos rezar também por todos aqueles que estão na busca, toda a preparação, né, para conseguir adotar uma criança, que é demorado o processo. Rezemos por todos os casais que estão com essa intenção do coração de adotar uma criança. Colocamos em oração também toda a igreja, vivendo esse dia dedicado a Santa Madre Teresa de Calcutá, fundadora, missionária e mãe dos pobres. Ela que se chamava Agnes e adotou esse nome, né, de Teresa. Madre Teresa, ela nasceu numa família albanesa em 26 de agosto de 1910, hein? 1910. E foi batizada com o nome de Goncha Agnes. E desde pequena foi acostumada pelos seus pais a viver louvando ao Senhor e ajudando os mais necessitados. Não causa surpresa, portanto, quando aos 18 anos fez a escolha de se tornar missionária. E em setembro de 1928, Agnes deixa a sua casa e entra no Instituto da Bem-Aventurada Virgem Maria em Dublin, né? Ali recebeu o nome de Madre Teresa. E no ano seguinte foi para a Índia, onde por quase 20 anos viveu feliz em uma escola da sua congregação, lecionando aos jovens ricos da região. Em 10 de setembro de 1946, ocorreu o que Madre Teresa definia como sua chamada chamada. Naquele dia, Jesus revela-se a sua tristeza pela indiferença e o desprezo dos pobres e pede à religiosa para ser o reflexo da sua misericórdia. Venha, seja minha luz. Não posso caminhar sozinho. Uma vida toda doada, né? Dedicada especialmente à caridade. Toda a vida de Madre Teresa oferece testemunho de alegria de amar e do valor das pequenas coisas feitas com fidelidade e com amor. Ainda hoje, os sinais da sua presença são tangíveis através das suas obras que as missionárias da caridade levam adiante em todo o mundo. E nos últimos dias de vida, apesar de sua enfermidade e da noite escura do espírito, ela não poupou esforços e continuou a se dedicar incessantemente às necessidades dos que mais precisavam. E ela fez a sua Páscoa no dia 5 de setembro de 1997 em Calcutá.
Então vamos pedir a sua intercessão. Após a sua Páscoa, as suas irmãs estavam presentes em 610 casas de missão e espalhadas em 123 países no mundo. Sinal que a misericórdia não tem confins e atinge a todos, sem nenhuma distinção. Que bênção, né? Possamos rezar, Mãe dos Pobres, Madre, Santa Madre Teresa de Calcutá, quanta dor ao ver as dificuldades dos nossos irmãos que sofrem com as misérias. Dai a nós a mesma disponibilidade e a abertura de coração para com essas realidades. Queremos ser instrumentos de cuidado e amor para com todos os nossos irmãos. Amém. Santa Teresa de Calcutá, rogai por nós. Vamos ouvir Pedi e Recebereis com o Padre Reginaldo Manzotti, 1:48.

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0: Meu irmão, minha irmã, e agora vamos renovar a consagração a Nossa Senhora com Frei Sebastião Benito Coalho.
1: Consagrados à Imaculada, para conquistar o mundo inteiro a Cristo sob a proteção e a mediação dela. Salve Maria Imaculada. Padre Kolbe, falando da vida trinitária e encarnação, disse: ao se completar o tempo da vinda de Cristo, Deus, um e trino, cria exclusivamente para si a Virgem Imaculada, enche-a de graça e habita nela. O Senhor é contigo, conforme Lucas. E esta Virgem Santíssima, com sua humildade, cativa de tal modo seu coração, que Deus Pai lhe dá por filho o seu próprio Filho unigênito. Deus Filho desce a seu seio virginal, enquanto que Deus Espírito Santo plasma nela o corpo santíssimo do homem Deus, e o Verbo se fez carne, como fruto do amor de Deus e da Imaculada. A Imaculada, para Padre Kolbe, não é só a pessoa na qual o Verbo toma a carne humana, mas também lugar no qual realiza cada mistério e maturam os frutos da graça divina. Após ser recordado a maternidade divina, prossegue: e as almas não renascem em Cristo senão por meio do amor de Deus pela Imaculada e na Imaculada. E nenhuma palavra se faz carne, nenhuma perfeição ou virtude se encarna, realiza-se em ninguém, senão através do amor que Deus tem pela Imaculada. Renovemos então a consagração à Imaculada. Virgem Imaculada, minha Mãe Maria, eu renovo hoje e sempre a consagração de todo o meu ser, para que disponhais de mim para o bem de todos. Somente peço que eu possa, minha Rainha e Mãe da Igreja, cooperar fielmente com a vossa missão de construir o reino do vosso Filho Jesus no mundo. Para isso vos ofereço minhas orações, sacrifícios e ações. Ó Maria concebida sem pecado, arrogai por nós que recorremos a vós, e por todos quantos não recorrem a vós, especialmente pelos inimigos da Santa Igreja, e por todos quantos são a vós recomendados. Pela intercessão da Virgem Imaculada, nossa Mãe, abençoe-vos, ó Deus Todo-Poderoso, Pai, Filho, Espírito Santo. Salve Maria Imaculada.
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4: O Senhor está comigo, nada temo. Que mal poderá alguém me fazer? O Senhor está comigo, prestando-me auxílio. Melhor é refugiar-se no Senhor. Salmo 117.
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5: Você sabe por que é essencial ler a Palavra de Deus? Porque nela encontramos respostas para as grandes questões da vida, o caminho para a verdadeira felicidade e luz diante da maldade no mundo. A Bíblia revela o amor e o plano de salvação de Deus para nós. É fonte de vida, estrada segura para o bem e para a paz. Quem a lê e guarda no coração, caminha com paz, sabedoria e vida em abundância.
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0: 1:59, horário de Brasília. Bom dia, obrigado pela sua companhia no programa Igreja no Rádio, saudando os nossos irmãos ouvintes da Rádio Imaculada na Grande São Paulo, 1490 AM para todo o Brasil. Afogados da Ingazeira, Pernambuco, pela Rádio Pajeú FM, Rádio Alvorada FM de Londrina, no Paraná, Div FM de Divinópolis, Minas Gerais, pela Rádio Cultura FM de Itoverava, no interior de São Paulo também. Bom dia. Muito obrigado aí você que ouve pelo aplicativo Imaculada Play e também no site miliciadaimaculada.org.br. Nesta hora, você vai acompanhar daqui a pouquinho, né, a meditação do Santo Evangelho com o Frei Luiz Favaron, também o Padre Ezequiel Dalpozo com Despertai para o Amor e mais canções lindas nesta madrugada bonita de sábado. Agora, vamos conferir os melhores momentos da programação da Rádio Imaculada. A participação do padre Ryan Hulk no programa do Plantão da Fé, tirando dúvidas dos ouvintes, no Em Sintonia com Jorge Lorente.
1: Marina, ela fala, eu faço a oração do Salmo 118 todos os dias. Já faz mais de 15 anos que eu faço isso, tanto é que eu já sei até de cor esse Salmo. E aí ela complementa: mas na maioria das vezes eu perco a concentração por conta dos barulhos externos. Então pergunta ao padre Jorge, pergunta ao padre Ryan, se eu orar lendo, não mais só de cabeça, lendo na Bíblia esse salmo, é a mesma coisa? Porque assim eu vou poder me concentrar mais. É melhor que ela leia, padre, que só diria para nosso ouvinte, a Marina da Vila Granada.
2: Ô, Marina, que pergunta boa que você fez, e me faz lembrar, às vezes eu vou entrar na casa de alguém para fazer uma visita, e a pessoa está com a TV ligada. E sabe que eu tenho a maior dificuldade de concentrar no que a pessoa está dizendo, então eu falo assim, por favor, tem como desligar a televisão um pouco? Às vezes a nossa oração é um pouco assim, né? As coisas externas, elas podem distrair a gente da nossa conversa com Deus. Então não tem problema a gente orar fazendo a leitura. Inclusive, na tradição da igreja, a liturgia das horas, que é essencialmente a oração dos salmos, é feito na 90% das vezes acompanhado pelo livro, né, lendo. E desde o início da igreja isso também já era uma tradição. Então não tem problema a gente recitar através da leitura, especialmente se isso nos ajudar.
1: Que bom, tá vendo só, Marina? Importante, né, padre? Importante é estar atento à palavra de Deus, né? Salmodiar. Olha, fala em salmodiar. Deixa eu apresentar uma pergunta que veio recentemente aí, né? Na missa, na hora do salmo, seria importante, se pudéssemos, em vez de só proclamar o salmo, tivesse alguém salmodiando, né? Como cantando, quase assim, como que se diz? Seria, padre?
2: A gente rezar com a palavra de Deus é muito especial, porque sempre que nós estamos em oração, estamos unidos a Jesus Cristo. E aí, quando a gente se une ao Cristo com as próprias palavras da Escritura, é ainda mais especial. Então, salmodiar, né, quando a gente faz a recitação dos salmos, a gente pode cantar, é algo muito especial para a gente.
1: Olha aí, tá bom? Dá graças ao Senhor, porque Ele é bom. Eu gosto, mesmo que não seja daquele estilo bem particular, mas eu gosto de ver cantado também o salmo, acho bonito. Padre, vamos atender agora o nosso ouvinte, Sidney. Boa tarde, Sidney. Ele é de São Paulo. Ele falou: Jorge, pergunta ao padre, gostaria de saber em que parte da Bíblia fala sobre purgatório. Na Bíblia fala algo sobre purgatório, padre Ryan?
2: Eu vou aproveitar essa pergunta, Jorge, porque parece que tem mais um também.
1: Pode, sim, pode.
2: Da Elsa.
1: Isso, tem outra que vem logo a seguir, ó. Jorge, por favor, pergunta ao padre Ryan. Como responder aos nossos irmãos evangélicos sobre oração pelos mortos e também purgatório, que é a pergunta da Elsa de São Bernardo? Então vamos juntar a pergunta da Elsa de São Bernardo com a pergunta do Sidney em São Paulo, que ambos falam sobre purgatório, e ela acrescenta sobre oração para os mortos. Fique à vontade, padre Raia.
2: Muito bem. Então, primeiramente, queria fazer um pequeno esclarecimento de que quando a gente fala do papel que a palavra de Deus contido na Bíblia ocupa para nós católicos, e comparem isso com o papel que ocupa nas igrejas evangélicas, existe uma distinção. Então, nós acreditamos, como católicos, que Deus se revela na sua palavra, que esta palavra está contida na Bíblia, que é o livro sagrado, mas que esse livro sagrado ali foi escrito por mão humana. Agora, acompanhado da tradição da Sagrada Escritura, também temos um ensinamento dos apóstolos e todo o magistério da Igreja. Magistério é uma palavra que significa também ensinamento. Então, a tradição do ensinamento da Igreja, ele tem coisas que não estão explicitamente na Sagrada Escritura. E por que isso? Bom, nós temos que lembrar que o Novo Testamento, sobretudo, ele foi escrito enquanto a Igreja estava se estruturando. Então, não foi Jesus quem escreveu o Novo Testamento e nem foi Deus Pai. E o Espírito Santo inspirou os autores sagrados, mas não foi em forma de pomba que ele redigiu o Novo Testamento. O Novo Testamento ele foi escrito por São Paulo, nas cartas, pelos evangelistas, depois por João, Tiago, né? Todas essas figuras da Igreja Nascente é que ajudaram a redigir. Mas algumas coisas, por exemplo, se nós pegamos as cartas de Paulo, Paulo faz referência a ensinamentos que já corriam, mas não estavam ali explícitos no Evangelho. Então é por isso que nós temos tradições e entendimentos que não estão explícitos. Elas têm uma base aí na Bíblia, mas elas não estão descritas, né, explicitamente na Bíblia. E uma dessas doutrinas, entre outras, é a doutrina do purgatório. E, aliás, antes de eu falar disso, nossos irmãos e irmãs de comunidades neopentecostais, pentecostais e protestantes, eles todos seguem uma linha de uma interpretação da Bíblia, até que bastante recente, que é de Martinho Lutero e algumas outras figuras do século XV, que acharam que, na realidade, a Bíblia só já explicava tudo. E qualquer pessoa, se pedir em oração ao Espírito Santo, ela consegue entender muito bem o que a Palavra de Deus quer dizer. Então foi com base nessa doutrina que as igrejas evangélicas passaram a considerar a Bíblia sem o cumprimento da tradição. Algumas coisas depois, com estudo, acabaram retomando, né, como estudo dos padres da Igreja, que aqueles bispos e figuras de liderança dos primeiros quatro séculos da Igreja, pessoas muito importantes, como Santo Agostinho, São Jerônimo, Orígenes, né, outros autores, mas houve essa desvinculação entre a Bíblia e a tradição da Igreja sobre a Bíblia. Então é por isso que existe certa divergência. Então, para nós, de onde que foi tirada a ideia do purgatório? De onde que vem? Bom, tem algumas passagens. Nós temos já no livro de Macabeus uma referência à oração pelos mortos. Então há uma grande batalha e aí depois eles vão fazer uma vigília de oração por aqueles que já morreram. Agora, para que rezar para os mortos se eles ou estão no inferno ou estão no céu? Quem está no inferno não precisaria e quem está no céu também não precisa. Então já existe uma certa base ali. E depois tem algumas parábolas de Jesus. O que me vem à mente nesse momento é quando Jesus conta sobre o servo impiedoso. Não tem aquela pessoa que devia para Jesus, para o patrão, uma quantia enorme, e aí o patrão fala assim: olha, chega a hora de acertar contas. Ele fala: olha, não tenho como pagar, me dá um prazo. E aí ele recebe a misericórdia do patrão e é perdoado toda a sua dívida. Mas ao sair dali, encontra um outro servo e começa a agarrá-lo pelo pescoço, que ele devia apenas algumas moedas, e faz: paga que me deve, ou senão te jogo na cadeia. E jogou a pessoa na cadeia. Quando o patrão fica sabendo disso, ele fala assim: agora sua dívida voltou e você vai ficar preso até pagar o último centavo. Então, pensando isso numa perspectiva que a gente chama escatológica, ou seja, o que acontece no fim, né, depois da morte, a Igreja pensou: o que significa permanecer até pagar o último centavo? né, significa que existe um período de expiação. A pessoa não é condenada, mas ela não está pronta para ela entrar no reino de Deus. Mas eu vou falar isso também de uma forma muito simples para a gente pensar o purgatório. Então, tem dois exemplos, duas passagens da Bíblia que dão base, né, para a gente pensar sobre essa realidade do purgatório. Mas eu vou dar agora um pensamento para a gente refletir. Então, o pensamento é assim: a gente pode levar o pecado para o céu? Assim, olha, eu tô com uma mágoazinha, eu posso levar para o céu essa mágoa? Eu tô com um pouquinho de maldade, só um pouquinho, eu posso levar essa maldade para o céu? Então a gente chega lá no céu, e aí os anjos e os santos vão falar assim: ai, que bom que você chegou, estamos muito felizes. E aí você puxa a sua malinha de pecado, você, eu sinto muito, vai ter que deixar na porta. Assim, mas eu não tô pronto para abrir mão dessa mágoa que eu tô, a pessoa me fez tão mal. Assim, mas aqui no céu você vai ser totalmente feliz. Você vai assim: como que eu vou ser feliz se essa pessoa me fez mal? A gente mesmo precisa purificar o coração de algumas coisas. E nem sempre dá tempo. Durante a vida da pessoa, ela vem a falecer e ela não aproveitou as ocasiões da graça para ela fazer esse trabalho. Então, Deus, que é misericordioso, em sua infinita sabedoria, ele tem essa forma da gente poder se preparar para entrar no céu, ainda que nós não fizemos isso totalmente em vida. Porque imagine, se todo mundo levasse um pouquinho de pecado para o céu, o que vai acontecer? O céu vai virar um inferno. Deus não pode, fazer isso com a gente, né? Ele não pode permitir. Então, às vezes a gente fala assim: mas esse pecado é tão pequenininho. Mas se juntar muito pequenininho, começa a ficar feia a coisa. Então a gente não pode levar nem um pouquinho de pecado para o céu. Agora, Deus quer levar todos nós para a sua casa. E é por isso que o purgatório, ele não é um lugar específico, ele não é não tem uma duração, porque o tempo, ele faz parte dos leis da física, né? O tempo-espaço, que inclusive a gente consegue medir com instrumentos científicos. Então não tem como falar assim: quantos dias a pessoa está no purgatório. Não, uma vez que a gente nasce para Deus, nós estamos numa realidade espiritual, diferente daquela que sujeita as leis da matéria aqui no nosso mundo. Então, quando a gente morre, a gente não consegue dizer exatamente como acontece esse processo, mas a gente tem a confiança da palavra de Jesus: não se perturbe o vosso coração, que na casa do Pai tem muitas moradas. E Deus permite a gente viver esse processo de purificação, né, que vem a palavra purgatório, purgar, né, de purgar a gente do pecado, para que a gente possa viver bem. E a gente chega lá no céu, a gente vê aquela pessoa que a gente não gostava, e a gente não fala assim para São Pedro e fala assim: olha, se ela estiver aqui, eu vou embora. Porque aí quem vai ter que sair somos nós, né? Aí não adianta.
1: Ou ela, né, pai?
2: É. Fala assim: com ela não fico? Assim, aí a gente tem que se purificar de tudo isso. Minha sugestão para todos: aproveita e faça agora mesmo. O negócio é fazer isso em vida, para a gente ir direto. Então, se a gente está carregando aquele rancor, aquela mágoa, se a gente está com um pouquinho de maldade, vamos pedir para Deus: Senhor, me purifica, me ajuda a superar isso, para eu enxergar com os teus olhos.
1: O que o senhor falaria para Maria do Desterro, que está com a sua filha com 18 anos, que não quer mais saber de ir na missa, padre?
2: Olha, isso é uma realidade, muitas pessoas vivem, e eu acho que um dos maiores desafios é a gente saber o que fazer, né? Quando a gente convive com um adolescente, um jovem que começa a ter uma certa idade, e a gente vê que não convém mais a gente impor as coisas por obrigação.

0: Então, não faz mal a gente fazer convite. Mas eu acho que após uma certa idade, não convém a gente fazer obrigação para o jovem. Agora, por que que as pessoas desistem de frequentar a igreja? Eu acho que tem três coisas que acontecem. A primeira é que nem sempre a gente quer fazer o que Deus quer. Às vezes, sobretudo quando a gente é jovem, nós somos atraídos por coisas que a gente aprendeu que não foi o certo, mas a gente quer ver como que é. E quando a gente vai na igreja, a gente se sente um pouco incomodado. Assim, eu estou seguindo esse outro caminho, eu sei que não é esse o ensinamento de Jesus, mas eu vou fazer mesmo assim. Então, é importante a gente ajudar a ter uma reflexão.
1: Um abraço, leve nosso abraço a toda a comunidade, só Maximiliano Coppi.
2: Bom dia! Bom dia!
3: Bom dia!

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1: Duas horas 21 minutos no horário de Brasília. Bom dia, Deus abençoe você e sua família. Você que está aí com a gente também em casa, no trabalho, descansando, trabalhando, mas ouvindo a programação da Rede Imaculada, preparando no nosso coração. Daqui a pouquinho, Frei Luiz Favaron meditando o Santo Evangelho de hoje. Também teremos despertar aí para o amor com o Padre Ezequiel Dalpozo e às 3 horas o Terço da Misericórdia. Registre suas intenções pelo WhatsApp 11 98904-3747. E agora vamos ouvir mais uma linda canção com Celina Borges, Tudo Posso.

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1: O Senhor lembra de nós, Ele nos abençoará. Abençoará os que temem o Senhor, tanto os pequenos como os grandes. Salmo 113.
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6: Agora 3h29, horário de Brasília, muito bom dia para você que ouve a Rede Imaculada de Comunicação. Um abraço carinhoso para os nossos ouvintes da Rádio Imaculada FM de Maceió, Alagoas, também a Rádio Educadora FM de Venceslau Brás, Paraná, Rádio Alvorada Rebouças em Rebouças, no Paraná. Um abraço também aos ouvintes da Web Rádio Sua Melodia, de Santa Rita, na Paraíba. Web Rádio O precursor de São Carlos, no interior de São Paulo também. Bom dia! E agora, a meditação do Santo Evangelho de hoje, pelo Frei Luiz Favaron.
7: Evangelho de Jesus Cristo, narrado por Lucas, capítulo 6, versículos 1 a 5. Certo sábado, Jesus passava pelas plantações. Seus discípulos arrancavam espigas e as comiam, debulhando-as com as mãos. Alguns dos fariseus disseram: "Por que vocês fazem o que não é permitido no sábado?" Jesus respondeu: "Vocês nunca leram o que fez Davi quando estava com fome, ele e seus companheiros? Ele entrou na casa de Deus, pegou os pães oferecidos a Deus, comeu e os deu a seus companheiros. Ora, só os sacerdotes podem comer desses pães." Ele lhes dizia: "O Filho do Homem e Senhor do Sábado." Esta é a palavra do Evangelho de Lucas. É com grande alegria que, iniciando hoje o nosso encontro com o Evangelho de Jesus, quero enviar minha saudação e meu abraço para todos vocês, meus irmãos e irmãs queridas, que estão me ouvindo neste momento. Amanhã é domingo, é o dia do Senhor, o dia da comunidade. Que Deus lhe conceda a graça de participar da Eucaristia, da missa, na sua comunidade, ou se não puder, pelo menos fique ligado através das redes sociais ou através da televisão, participando espiritualmente da missa, desse grande encontro de irmãos, onde todos nós fazemos memória da morte e ressurreição de Jesus, aprendendo sempre mais a partilha, a misericórdia e a solidariedade. Ao recordar um famoso episódio da vida do rei Davi, Jesus não está apenas confrontando os fariseus e mostrando sua hipocrisia ao engessar a lei mosaica. Ao mesmo tempo, Jesus afirma sua própria divindade, mostrando que é maior do que Davi, considerado o maior líder político de Israel. É maior do que Moisés, considerado o maior líder religioso de Israel. Jesus é o Senhor. É o Senhor do sábado, porque é o Filho do Homem, encarnação de Deus. Jesus é Deus, que veio ao mundo para nos salvar. Tudo, portanto, também o sábado, está a serviço da salvação e recebe novo significado nele. Daí o domingo, dia do Senhor, que representa no cristianismo o que o sábado é no judaísmo: ser um dia de encontro e fraternidade, um dia de festa, alegria e louvor a Deus, e não de obrigações e limitações. A liberdade de Jesus chocava seus críticos, de modo especial os fariseus. A maneira de interpretar o repouso sabático era uma das muitas causas de atrito. Jesus recusava-se a absolutizar o sábado e a deixar de fazer coisas essenciais ou ter peso na consciência, porque para fazer o bem era necessário passar por cima de alguma exigência da lei. A afirmação "o Filho do Homem é Senhor também do sábado" resume bem a posição do Mestre Jesus. As determinações do repouso sabático estão condicionadas às situações das pessoas. Caso um dos discípulos necessite prescindir delas por motivos justificados, se lhe é permitido sem dificuldade alguma. Acusar Jesus de anárquico ou leviano é improcedente. Não era de seu feitio dispensar o cumprimento da lei por capricho ou pelo simples desejo de contrariar. Sua atitude insere-se num contexto mais amplo de decisão de fazer em tudo a vontade do Pai, e esta de sempre respeito à promoção da vida humana. Quando a obediência ao preceito sabático acontece em detrimento do ser humano, o respeito a este assume a dianteira. Não tem sentido submeter-se a uma lei que prejudica alguém. Jesus logo se deu conta disso e ensinou aos discípulos a agirem assim. E que Deus, que olha sempre com muita bondade, com muita misericórdia a todos nós, abençoe a todos vocês que estão me ouvindo neste momento, o Pai, o Filho e o Espírito Santo. E esta é a nossa reflexão de hoje do Evangelho de Lucas.
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0: programa Igreja no Rádio, daqui a pouquinho o Terço da Misericórdia, reze com a gente às 3 horas. E agora, trazendo pra gente a sua mensagem e também uma linda canção, o Padre Ezequiel Dalpozo.
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0: meu caro, minha cara ouvinte, estamos juntos para este momento de reflexão. Eu desejo a você muita graça e muita paz, que você possa viver bem e fazer bem todas as coisas. Eu gostaria de falar hoje sobre as feridas que nos marcaram, as feridas que fazem parte da nossa história. Todos nós, mais cedo ou mais tarde, fomos feridos de alguma forma. Quando alguma coisa ou vários pequenos fatos nos aconteceram a ponto de nos decepcionarem muito, foi quando nós descobrimos que o mundo não era tão maravilhoso assim como parecia e que as pessoas também não eram tão queridas como se mostravam. Foi quando tivemos a sensação de termos perdido um pedaço de nossa alma, perdido a tranquilidade. Em cada pessoa, essa experiência tem sua história e particularidades próprias. Em cada um ficaram suas marcas. E de lá em diante, cada um também se organizou no intuito de não mais sofrer, de não se machucar novamente e de evitar qualquer tipo de experiência que pudesse recordar ou repetir aquela mesma dor. E dali em diante, nós fomos crescendo e fazendo uma triagem para separar em nós o que pode ser mostrado e o que precisa ser guardado, o que pode ser dito ou não dito, o que pode ser aceito ou rejeitado. Cada pessoa carrega as marcas dessa ferida vida afora. Em algumas pessoas, essa ferida se expressa em forma de tristeza. Noutros, em forma de raiva. Então as pessoas se tornam agressivas. Em outros, em forma de medo. Para outros, essa ferida tem expressões de ansiedade e às vezes de profunda angústia. Portanto, são várias as formas de expressão daquelas marcas que nos atingiram na nossa história. Há os que não se dão conta dela, pois se acomodaram a ela e se adaptaram, pagando o preço de uma vida morna, sem grandes dores, mas também sem muitos encantamentos. São aquelas pessoas que vivem, de certa forma, no ponto cinza da vida. O ruim e o bom parecem ser a mesma coisa. Há também os que se incomodam muito com a dor dessa ferida e sempre estão em função dela, sem nunca sair dela. São os que não conseguem mais viver sem a ferida. Ela se tornou parte da própria identidade. Esses dificilmente se livrarão dela. Mas há também aqueles que se importam muito com a ferida e não a deixam nunca em paz. Podem passar uma vida toda em função dela, mas não se acomodam a ela. Vivem aprendendo dela, descobrindo seu papel na vida deles, observando-a no todo de si mesmo e assim conseguem conferir sentido a essa ferida. Quem assim persegue a trilha da ferida original, faz um caminho de reencontro com a própria alma. E assim eles descobrem que aquela dor que existiu foi essencial e sem ela não seriam o que eles são. Mas nesse caminho de busca, eles encontram a paz interior. A paz para essa ferida que os marcou. É o caminho de encontro consigo mesmo e de encontro com a própria alma. Por isso, caro ouvinte, aquilo que nos feriu, um dia precisa ser curado. Um forte abraço para você. Deus te abençoe e te guarde em nome do Pai, do Filho e do Espírito Santo. Amém.
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Nossa, muito bom dia, obrigado você que já está mandando o seu pedido de oração. Daqui a pouquinho, o Terço da Misericórdia. Um abraço ao Reginaldo Leite em Novo Horizonte, no interior de São Paulo. A Iraci do Guarujá, litoral de São Paulo. Suzete Monte em Fortaleza. Zilda Souza também de Fortaleza. Bom dia também para o Alexandre e a Cláudia de Rebouças, no Paraná. 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Vamos ouvir mais uma bonita canção para você. Vamos ouvir Sorte Tem Quem Acreditar Nela, com Fernando Mendes.

0: Em minha angústia busco o Senhor, de noite estendo minhas mãos sem descanso, e minha alma recusa ser consolada. Lembro-me de Deus, ponho-me a meditar e desfaleço. Salmo 76.
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3: Olha a hora. 3 horas em ponto.
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3: Louvado seja nosso Senhor Jesus Cristo, para sempre seja louvado. Muito obrigado pela sua audiência no programa Igreja no Rádio, você que ouve a Rádio Imaculada na Grande São Paulo e em todo o Brasil através da Rede Imaculada de Comunicação. Você que nos ouve no aplicativo Imaculada Play ou no site miliciadaimaculada.org.br. Vamos rezar o Terço da Divina Misericórdia com você e por você. Participe com a gente. Vamos te receber no telefone do ouvinte 4397-6520. Fora de São Paulo, 0 operadora 11-4397-6520. Eu, Leandro Barçan, na apresentação, e Rivaldo Chagas nos trabalhos técnicos. Bom dia mais uma vez, Rivaldo. E vamos rezar, agradecendo muito a Deus por mais um dia de vida. Neste dia 5 de setembro, que fazemos memória de Santa Madre Teresa de Calcutá, pedindo a sua intercessão, especialmente pelos mais necessitados no mundo. E vamos lembrar que é o primeiro sábado do mês dedicado ao Imaculado Coração de Maria. Entreguemos então ao Coração Imaculado de Nossa Senhora as nossas intenções também. Vamos rezar por todos os milites colaboradores da Milícia da Imaculada, que fazem parte desta obra de Nossa Senhora, convidando você também a rezar por todos os milites e cada ouvinte da Rede Imaculada de Comunicação também. Nós vamos lembrar de uma passagem aqui, uma mensagem do Diário de Santa Faustina, e o Senhor diz a Santa Faustina: estás vendo? Abandonei o trono do céu para me unir a ti. O que estás vendo é apenas uma pequena parcela, e a tua alma já desfalece de amor. Como então se espantará o teu coração quando me vires em toda a glória? Quero te dizer que essa vida eterna deve iniciar-se já aqui na terra pela Santa Comunhão. Cada Santa Comunhão se torna mais capaz de conviver com Deus por toda a eternidade. Busquemos então a presença do Senhor na Sagrada Eucaristia e vivendo também através da oração, buscando a sua misericórdia infinita. Reze conosco, meditando sobre a paixão de Jesus e o abandono que ele sofreu na sua agonia. Em nome do Pai, do Filho e do Espírito Santo. Amém. Pai nosso que estais no céu, santificado seja o vosso nome. Venha a nós o vosso reino. Seja feita a vossa vontade, assim na terra como no céu. O pão nosso de cada dia nos dai hoje. Perdoai-nos as nossas ofensas, assim como nós perdoamos a quem nos tem ofendido. E não nos deixeis cair em tentação, mas livrai-nos do mal. Amém. Peçamos a intercessão de Nossa Senhora, Mãe da Divina Misericórdia. Ave Maria, cheia de graça, o Senhor é convosco. Bendita sois vós entre as mulheres, e bendito é o fruto do vosso ventre, Jesus. Santa Maria, Mãe de Deus, rogai por nós, pecadores, agora e na hora de nossa morte. Amém. E vamos professar a nossa fé dizendo: creio em Deus Pai Todo-Poderoso, Criador do céu e da terra, e em Jesus Cristo, seu único Filho, nosso Senhor, que foi concebido pelo poder do Espírito Santo, nasceu da Virgem Maria, padeceu sob Pôncio Pilatos, foi crucificado, morto e sepultado, desceu à mansão dos mortos, ressuscitou ao terceiro dia, subiu aos céus, está sentado à direita de Deus Pai Todo-Poderoso, donde há de vir a julgar os vivos e os mortos. Creio no Espírito Santo, na Santa Igreja Católica, na comunhão dos santos, na remissão dos pecados, na ressurreição da carne, na vida eterna. Amém.

0: Mais uma vez o telefone, 0-11-4397-6520. Vamos rezar pelas suas intenções. Por Maria de Lourdes Monteiro Sobral, em Diadema, São Paulo. Também pela Maria Antônia e família de Santo André, São Paulo. São Paulo capital, pela Hilda Bago, Sueli Vilela Patani. E pela Maria Aparecida, de Taubaté, São Paulo. Vamos também rezar com as intenções da Andréia, de Düsseldorf, na Alemanha. As intenções da Veroneide, que é nosso ouvinte de Maceió, Alagoas. Rezamos pelo Diego, de Pará de Minas, Minas Gerais. Pela Edneia, de Novo Horizonte, no interior de São Paulo. Deus abençoe, meu irmão. Um ótimo dia. Bom final de semana também. Jarbas Alves, de São Paulo, capital, e toda a sua família. Sua esposa, Josineide, e seus netos, bisnetos, todos os familiares. Manuela e Joaquim, seus bisnetos, né? Pela intenção do Jefferson Rodrigues, bem-vindo. E toda a família. Pela Júlia Rodrigues Ferreira, Priscila Rodrigues, bem-vindo. E intenções particulares. Também reza com a gente a Adriana Oliveira, de Belém do Pará. Rezamos por sua saúde e dos seus filhos. Que o Senhor dê muita sabedoria e não nos falte a fé. Também a Liliane Lobato, de Ananindeua, no Pará, reza conosco pela alma do esposo Otávio Carvalho, saúde e proteção para a família. Camilo Moraes, de Pindoretama, no Ceará, bom dia, nossas orações, meu irmão. Também vamos rezar pelo Delmo Mendes, de Guabiruba, Santa Catarina, especialmente a saúde, que cesse a dor na coluna. Vamos ouvir as intenções também de José Xavier, de Itaíba, Pernambuco. Bom dia.
1: Bom dia, Leandro. Bom dia a toda a Imaculada. Quero pedir orações para mim, para minha família, para todos vocês aí da rádio. Rezo pela dona Maximília, dona Maria Antônia, sua filha, seu Astério, alma de dona Maria Salete, alma do meu pai e da minha mãe. E resto, moradores de rua e desempregados. E para todos que estão ouvindo, José Xavier, Lagoa da Laje, município de Itaíba, ouvinte da Rádio Milênio de Santana do Ipanema, em Alagoas.
0: Amém, Deus abençoe, obrigado. Também vamos ouvir a Cícera Ramos em Santana do Ipanema, Alagoas. Bom dia.
2: Bom dia, Leandro, bom dia a todos. Vamos rezar o texto da misericórdia. Eu rezo e peço misericórdia, saúde por mim, por toda a minha família, por todos que estão rezando agora. Dona Edileuza, Andréia, Luísa Vieira e todos que estão em sintonia agora. Tenham um bom dia. Salve Maria Imaculada.
0: Salve Maria Imaculada. Muito obrigado, Cícera, pela participação. E vamos já ao telefone. Alô, bom dia.
3: Alô, bom dia. Salve Maria Imaculada. Bom dia, Leandro Bassan, que é o Francisco Xavier do Icaraí, Calcaia, amigo.
0: Bom dia, Francisco Xavier. Tudo bom, meu irmão? Salve Maria Imaculada.
3: Graças a Deus. Salve Maria Imaculada.
0: Vamos ouvir suas intenções, Francisco.
3: Leandro, eu quero agradecer a Deus. Ontem eu estava, né, com a bolha no meu antebraço e ontem eu fui ao médico, graças a Deus.
0: Que bom.
3: Foi dado o começo dos procedimentos. Foi feita uma biópsia e daqui a 12 dias saber o resultado, mas eu já tenho certeza que vai dar tudo ok. Vai ser uma coisa benigna, vai estar tudo legal. Peço por você que entre em nossas casas, trazendo a palavra de Deus, trazendo Maria aos nossos lares. Peço pela minha esposa, peço pelos meus netos, Eloísa e Heitor, que estão aqui comigo esse final de semana. Peço pelos meus filhos, Francisco, José e Daniela, e pelo meu genro, Jorge Luiz, que graças a Deus também fez a cirurgia e já está trabalhando. E por todos nós, por todos, pela Goreia de Campina Grande, por todos que estão com o texto na mão nesse horário.
0: Amém. Louvado seja Deus. Então vamos agradecer e rezar pela sua saúde. Que você fique ótimo. E é isso aí, buscar sempre o tratamento, né? Se colocar realmente é muito importante essa busca, né, do tratamento. Rezemos por sua cura. E de cada um dos nossos ouvintes, por todos os enfermos, vamos pedir a misericórdia divina, meditando sobre a oração em agonia de nosso Senhor Jesus Cristo no Horto das Oliveiras. Eterno Pai, eu vos ofereço corpo e sangue, alma e divindade de vosso diletíssimo Filho, nosso Senhor Jesus Cristo, em expiação dos nossos pecados e os do mundo inteiro. pela sua dolorosa paixão.
3: Tende misericórdia de nós e do mundo inteiro.
0: Pela sua dolorosa paixão.
3: Tende misericórdia de nós e do mundo inteiro.
0: Pela sua dolorosa paixão.
3: Tende misericórdia de nós e do mundo inteiro.
0: Pela sua dolorosa paixão.
3: Tende misericórdia de nós e do mundo inteiro.
0: Pela sua dolorosa paixão.
3: Tende misericórdia de nós e do mundo inteiro.
0: Pela sua dolorosa paixão.
3: Tende misericórdia de nós e do mundo inteiro.
0: Pela sua dolorosa paixão.
3: Tende misericórdia de nós e do mundo inteiro.
0: Pela sua dolorosa paixão.
3: Tende misericórdia de nós e do mundo inteiro.
0: Pela sua dolorosa paixão.
3: Tende misericórdia de nós e do mundo inteiro.
0: Pela sua dolorosa paixão.
3: Tende misericórdia de nós e do mundo inteiro.
0: Ó sangue e água, que jorrastes do coração de Jesus, como fonte de misericórdia para nós, eu confio em vós. Muito obrigado, Francisco Xavier. Um ótimo dia, melhoras, e que Jesus misericordioso, por intercessão de Nossa Senhora e de São Maximiliano Kolbe, abençoe a você e toda a sua família.

0: Reze conosco, ligue 0 operadora 11-4397-6520. Vamos acompanhar aqui as intenções. Carol de Ananindeua, no Pará, nossas orações. Carol, também a Luciene Santiago, de Fortaleza, no Ceará, bom dia. Rezando pela paz mundial, saúde, proteção para a família, por todos que estão enfermos. Também rezamos pelo Reginaldo Leite, de Novo Horizonte, no interior de São Paulo, ouvinte da Rádio Esperança FM. Rezando por ele, pela sua saúde, pela sua mãe, a Lourdes Ribeiro, para sua pessoa, muito especial na minha vida. Amém. Rezamos também pela Iraci do Guarujá, no litoral de São Paulo, pela sua saúde e sua família. Zilda Souza, de Fortaleza, no Ceará. Rezamos pedindo a proteção também para a sua casa, para o seu lar, e rezando por toda a família. Obrigado também ao José Wilson de Maceió, Alagoas. Ainda rezamos com Alexandre e Cláudia, que são de Rebouças, no Paraná, e a Selma de Passos, em Minas Gerais. Agradecemos também a participação de o Márcio do Nascimento, de Aquiraz, no Ceará. Bom dia.
1: Bom dia, Leandro. Salve Maria Imaculada. E as minhas intenções para o texto da misericórdia por toda a minha família, por todos aqueles que recomendam minhas orações, por todos que fazem a comunidade católica Shalom, pela conversão no meu coração e por todos vocês que fazem a milícia da Imaculada. Márcio do Nascimento de Aquiraz, no Ceará. Salve Maria Imaculada. Bom dia.
0: Bom dia, meu irmão. Salve Maria Imaculada. Deus abençoe. As intenções também de Jailson de Santana do Ipanema, em Alagoas. Bom dia.
2: Bom dia, Leandro. Bom dia a todos da rádio. Primeiro do que tudo, quero agradecer a Deus pelo dom da vida, por mais uma oportunidade. Quero pedir oração pela saúde da minha esposa, pela alma da minha mãe, do meu pai, da minha irmã. Quero pedir oração pela libertação da minha filha, pela saúde da minha outra filha, dos meus filhos, dos meus netos, pelos moradores de ruas encarcerados, pelas aquelas pessoas que se encontram no leito do hospital, pelos meus vizinhos e pela paz no mundo. Jailson de Santana do Ipanema, Alagoas. Salve Maria Imaculada. Pela sua dolorosa paixão, tem de misericórdia de nós e do mundo inteiro.
0: Amém. Deus abençoe. Obrigado pela participação. Vamos ao telefone. Alô.

0: Até ia constar também, mas vamos usar também pelo nosso Papa João XIV, pelos nossos bispos do Brasil e do mundo.
1: Ótimo, Paulo. Rezemos com confiança por suas intenções e sua família, por cada um dos nossos ouvintes, e vamos pedir a misericórdia divina, meditando sobre a flagelação de nosso Senhor Jesus Cristo. Eterno Pai, eu vos ofereço o corpo e sangue, alma e divindade de vosso diletíssimo Filho, nosso Senhor Jesus Cristo, em expiação dos nossos pecados e os do mundo inteiro, pela sua dolorosa paixão.
0: Tem misericórdia de nós do mundo inteiro.
1: Pela sua dolorosa paixão.
0: Tem misericórdia de nós do mundo inteiro.
1: Pela sua dolorosa paixão.
0: Tem misericórdia de nós do mundo inteiro.
1: Pela sua dolorosa paixão.
0: Tem misericórdia de nós do mundo inteiro.
1: Pela sua dolorosa paixão.
0: Tem misericórdia de nós do mundo inteiro.
1: Pela sua dolorosa paixão.
0: Tem misericórdia de nós do mundo inteiro.
1: Pela sua dolorosa paixão.
0: Tem misericórdia de nós do mundo inteiro.
1: Pela sua dolorosa paixão.
0: Tem misericórdia de nós do mundo inteiro.
1: Pela sua dolorosa paixão.
0: Tem misericórdia de nós do mundo inteiro.
1: Pela sua dolorosa paixão.
0: Tem misericórdia de nós do mundo inteiro.
1: Ó sangue e água, que jorrastes do coração de Jesus como fonte de misericórdia para nós, eu confio em vós. Muito obrigado pela participação, Paulo. Um ótimo dia. Que Jesus misericordioso, por intercessão de Nossa Senhora e de São Maximiliano Kolbe, abençoe a você e toda a sua família.

0: Reze conosco, a terceira dezena. Nosso telefone é o 4397-6520. 0 operadora 11, 4397-6520. Rezamos também com as intenções da Maria Lúcia de São Vicente, litoral de São Paulo, pela Margarete de Teófilo Ottoni, em Minas Gerais. Rezamos pela sua família, pelo seu trabalho, pedimos saúde. Pela Ana Araújo de Giraldo Ponciano, Alagoas. Rezemos por você e sua família, reza por todos os enfermos, também pelas almas. As intenções da Sueli Teodoro de São Paulo, capital, rezando especialmente pela conversão do seu esposo. Também aí no trato com ela e com a sua filha, que Deus as proteja, ilumine, dê muita força e que reine, né, o diálogo, a união no lar de vocês, o respeito. Vamos rezar também pela Dani Saraiva de Fortaleza, no Ceará. Bom dia, ela está em Paracuru e pede oração para todos os agonizantes do dia de hoje, pelas almas do purgatório, pela sua avó materna e todos da sua família, por toda a Santa Igreja. Deus abençoe, viu? Muita luz, muita saúde. E também vamos rezar pelas intenções da Veroneide de Maceió, Alagoas. Familiares, pelos amigos, pelas famílias, por todos da rádio. Também reza por todos os médicos, cuidadores, profissionais da saúde, por todos os enfermos. Pelo Odir Santana de Santo André, São Paulo, e pelo Rubens Gomes de Melo, Aline Santana, Roberto Mesas La Torres Herta. Também vamos rezar pela Vera Barros de Maceió, Alagoas. Vamos rezar agradecendo, né? Agradecendo a cirurgia do seu sobrinho, o Felipe Neri. Louvado seja Deus. E a Fátima de Maceió, Alagoas, também em oração por saúde, pela sua família, saúde mental. Vamos ouvir também as intenções agora da Gorete, em Campina Grande, Paraíba. Bom dia.
1: Olá, Leandro Barçan, muito bom dia. Sou Gorete de Campina Grande, na Paraíba. Estou aqui para a gente rezar junto por todos os nossos amigos e amigas que sempre rezam conosco. Rezo pelo senhor Ofélio de Concórdia, pela alma da sua esposa Maria Salete. Rezo por sua filha Maria Joana, lá na Itália. Rezo pelo Danilo de Aricanduba, César Teles, Lorival Monta, Maurício de Macaparana, Roberto de Londrina, o Fernando Lacerda, José Ambrosio, Geraldo Pires, Geraldo Moreira, o Sebastião Luiz Marinho, Jair de Londrina, Dona Lourdes, seu neto Haroldo. Rezo pelo João Ademar

0: Francisco Xavier de Calcário, Eliseu, Lima de Diadema, João Enéas, Raimundo de Esmeralda, todas essas pessoas estão sempre em minhas orações. Leandro, reze por mim, por sua família, pela minha família também. Muito bom dia, agora é de Campina Grande, na Paraíba.
1: Obrigado, Deus abençoe. Também vamos ouvir o Adalmir em Divinópolis. Bom dia.
2: Bom dia, Leandro. Bom dia, Evaldo. Adalmir de Divinópolis. Em primeiro lugar, agradecer a Deus pela vida, pelas orações para mim, minha saúde, saúde, minha esposa, meus filhos, meus netos. Pelas orações para você, Leandro, sua família, para o Evaldo de família, para os trabalhos na técnica e família, todos eles. E peço oração por uma causa especial, São Maria Imaculada.
1: Salve Maria Imaculada, obrigado Adalmir, todos aí de Divinópolis, Minas Gerais. E vamos ao telefone. Alô, bom dia.
3: Bom dia, Leandro, e bom dia a todos e a todas.
1: Seja bem-vindo ao Férreo de Concórdia, Santa Catarina. Bom dia, meu irmão. Vamos ouvir suas intenções.
3: Em primeiro lugar, agradecer a Deus pelo dom da vida, pela saúde, pela família, filhos, netos, pela minha filha que sempre acompanha a Rádio Imaculada lá na Itália, Maria Joana. Rezar pela minha irmã mais nova, Maria Helena, que está num tratamento de câncer, para que Deus ilumine a medicina para que ela possa melhorar. E também, Leandro, rezar a vocês nesse grande trabalho que vocês fazem para nós. E rezar também pelos irmãos que um reza pelo outro, como faz bem, Leandro. A Rádio Imaculada, para mim, é uma excelente companheira que me dá paz, me dá muita força por eu estar hoje sem minha saudosa esposa, Maria Salete. Por isso eu rezo para todos os irmãos, a Maria Neuza, seu Adolfo, a Andréia lá da Alemanha. Há pouco eu vi sempre, sempre reza bonito. Muito obrigado, Gorete. Sempre reza por mim. Para minha saudosa esposa, para Maria Joana, obrigado, Gorete. Que Deus te ilumine e te dê muita saúde. Rezo também para Maria Silva, para o Jesus Alvarenga, para o César Teles. Também rezo para a Edileuza, para o seu João lá de Joinville, para a Creuza de Arapongas, para a Maria Creuza de São Paulo, para a Maria Roberta, para a Lorena Pastore e a Maximília de Vacaria. Rezo também para o Ercílio lá de Blumenau. Saúde, Ercílio. A Mariana de Mauá, São Paulo. Rezo também para José Xavier, que sempre também lembra meu nome e a minha saudosa esposa. Rezo para a Zélia, para a Elinice, para o João Carlos, para o Eliseu, para o Moacir, José Matoso. Rezo também para o José Ambrósio, para a Dona Luísa lá de Fortaleza. Enfim, Leandro, rezo a todos com muita fé para que possamos realmente ter mais saúde, mais vida e sermos mais felizes. E essa felicidade nós recebemos dessa grande obra do feito Sebastião, a milícia da Imaculada, que nós precisamos contribuir, colaborar para que essa obra cresça. Cresça para que mais e mais irmãos possam acompanhar e ter com a milícia da Imaculada isso que nós sempre temos, que realmente é uma grande bênção que recebemos todos os dias nesse trabalho belíssimo e que vocês fazem com fé, com carinho. Leandro,
1: amém.
3: Obrigado. Obrigado por tudo.
1: Nós que agradecemos. Obrigado, Alfério. Então rezemos juntos por todas as suas intenções, toda a família e cada um dos nossos ouvintes. Vamos pedir a misericórdia divina, agora meditando sobre a coroação de espinhos de nosso Senhor Jesus Cristo. Eterno Pai, eu vos ofereço o corpo e sangue, alma e divindade de vosso diletíssimo Filho, nosso Senhor Jesus Cristo, em expiação dos nossos pecados e os do mundo inteiro, pela sua dolorosa paixão.
3: Tende misericórdia de nós e do mundo inteiro.
1: Pela sua dolorosa paixão.
3: Tende misericórdia de nós, da minha esposa Maria Salete, e do mundo inteiro.
1: Pela sua dolorosa paixão.
3: Tende misericórdia de nós, da minha filha Maria Joana, e do mundo inteiro.
1: Pela sua dolorosa paixão.
3: Tende misericórdia de nós, da minha irmã Maria Helena, e do mundo inteiro.
1: Pela sua dolorosa paixão.
3: Tende misericórdia de nós, da minha amiga Gorete, e do mundo inteiro.
1: Pela sua dolorosa paixão.
3: Tende misericórdia de nós e do Frei Sebastião, e do mundo inteiro.
1: Pela sua dolorosa paixão.
3: Tende misericórdia de nós, do Leandro e do mundo inteiro.
1: Pela sua dolorosa paixão.
3: Tende misericórdia de nós e dos meus irmãos e do mundo inteiro.
1: Pela sua dolorosa paixão.
3: Tende misericórdia de nós e da Maria Silva e do mundo inteiro.
1: Pela sua dolorosa paixão.
3: Tende misericórdia de nós e do mundo inteiro.
1: Ó sangue e água que jorrastes do coração de Jesus, como fonte de misericórdia para nós, eu confio em vós. Ofere um ótimo dia e que Jesus misericordioso, por intercessão de Nossa Senhora e de São Maximiliano Kolbe, abençoe a você e toda a sua família.

0: Reze conosco ligando 0 operadora 11 4397 6520. Participe e vamos rezar pelas intenções também de Maximília de Vacaria, no Rio Grande do Sul, e toda a sua família, saúde, proteção para o seu neto José Pedro e também pelo seu esposo. Também reza com a gente o Hamilton Ramos de Pamplona, na Espanha. Bom dia, por uma intenção particular. O Edinaldo Lins de Belém do Pará também está em oração conosco, por toda a família. As intenções da Suzete Monte em Fortaleza, Ceará. Milena Rosângela de São Paulo, capital. Pelo Pedro Edmilson Chaves, de Concórdia do Pará, e a Maria Oswaldina. Também rezamos com as intenções do Walter de Goiânia, Goiás. E obrigado também, participando com a gente, o Ninou de Osasco, São Paulo, pela saúde dos olhos de Lúcia Santos, também pela saúde da Eva Sueli, pelo seu tratamento oncológico. E por todos nós, obrigado, meu irmão. Vamos ouvir a intenção do Kleber de Fortaleza, Ceará. Bom dia, Kleber.
1: Bom dia, Leandro. Paz e bem, meu irmão. Salve Maria Imaculada, meu irmão. Desde já, gratidão a Deus pelo dom da vida, pela minha saúde, meu irmão, e peço oração, meu irmão. Minha mãe está saindo aí de São Paulo hoje, às 3 horas da tarde hoje. Terça-feira vai estar aqui, às 9 horas da manhã, aqui. Peço muita oração por ela. Que Deus conceda a graça dela vir na proteção divino, né? Que os anjos protejam ela. Ela vem de ônibus, ela. Nada de mal acontece, nem ela, nem a todos que vão vir nesse percurso todo. 4 dias de viagem, meu irmão. Nossa Senhora cubra o seu manto. Os passageiros. Peço oração, meu irmão. Em nome dela é Marlúcia da Silva Rocha. Peço oração pelos encarcerados, pelos desabrigados, pela restauração do matrimônio de todos os casais, pela paz no mundo, meu irmão, pelos agonizantes, pela graça de um novo emprego, meu irmão. Salve Maria Imaculada, meu nome é Kleber, pai de Fortaleza, Ceará. Bom dia, paz e bem, meu irmão.
0: Bom dia, obrigado, Kleber. Salve Maria Imaculada, vamos rezar por você e sua família, e pela sua mãe, né, pela sua viagem, que seja uma bênção, vai dar tudo certo. E vamos ouvir a Maria José de Jacarezinho.
2: Bom dia, Leandro. A paz do Senhor Jesus no amor de Maria. Maria José Modesto, Jacarezinho, Paraná. Peço oração por mim, por minha família e por toda a família que estão com o texto na mão, rezando neste momento. Rezo pela família de todos vocês, da Melissa Imaculada. Que Deus o abençoe, Nossa Senhora cubra com o manto sagrado. Salve Maria Imaculada.
0: Amém. Salve Maria Imaculada, Maria José Modesto. E vamos ao telefone. Alô, bom dia.
3: Bom dia.
0: Bom dia, quem fala?
3: É o Mauro aqui da Serra da Tambuba, Calcaia, Ceará, Fortaleza.
0: É Mauro, é isso?
3: É o Mauro aqui da Serra da Tambuba, Calcaia, Fortaleza.
0: Calcaia, né? No Ceará. Seja bem-vindo, é. Mauro. Vamos ouvir suas intenções.
3: Eu estou rezando pela minha saúde, porque eu estava internado, mas já estou em casa. Graças a Deus, já estou bem melhor. Rezo pela saúde de meus filhos, meus irmãos, toda a minha família, pelo nosso padre Adinaldo, da nossa paróquia, nossa graça Tabuba. Rezo por você também. E rezo por todo texto dos homens também da nossa paróquia e do texto dos homens do mundo inteiro. E hoje também, hoje estou completando 70 anos pela minha saúde, pelo meu aniversário de hoje, esses 70 anos.
0: Que ótimo! Nossos parabéns, votos de felicidades, muita saúde. E é isso, né? Pedir realmente saúde, muita disposição, muita força aí para você continuar a sua caminhada e junto à família. Vamos pedir então por todos os aniversariantes de hoje, deste mês. Pedimos a misericórdia divina, agora meditando sobre Jesus carregando a cruz para o Calvário. Eterno Pai, eu vos ofereço o corpo e sangue, alma e divindade de vosso diletíssimo Filho, nosso Senhor Jesus Cristo, em expiação dos nossos pecados e os do mundo inteiro, pela sua dolorosa paixão.
3: Tenha misericórdia de nós e do mundo inteiro.
0: Pela sua dolorosa paixão.
3: Tenha misericórdia de nós e do mundo inteiro.
0: Pela sua dolorosa paixão.
3: Tenha misericórdia de nós e do mundo inteiro.
0: Pela sua dolorosa paixão.
3: tem misericórdia de nós e do mundo inteiro.
0: Pela sua dolorosa paixão.
3: Tem misericórdia de nós e do mundo inteiro.
0: Pela sua dolorosa paixão.
3: Tem misericórdia de nós e do mundo inteiro.
0: Pela sua dolorosa paixão.
3: Tem misericórdia de nós e do mundo inteiro.
0: Pela sua dolorosa paixão.
3: Tem misericórdia de nós e do mundo inteiro.
0: Pela sua dolorosa paixão.
3: Tem misericórdia de nós e do mundo inteiro.
0: Pela sua dolorosa paixão.
3: Tem misericórdia de nós e do mundo inteiro.
0: Ó sangue e água, que jorrastes do coração de Jesus como fonte de misericórdia para nós, eu confio em vós. Mais uma vez, parabéns, Mauro, obrigado, e que Jesus misericordioso, por intercessão de Nossa Senhora e de São Maximiliano Kolbe, abençoe a você e toda a sua família.

0: Rezemos, irmãos, reze conosco, ligando 0 operadora 11-4397-6520. Rezemos pela paz mundial, pelo fim de tantas guerras e conflitos no mundo inteiro, por todos que sofrem, pelos nossos irmãos em situação de rua também. Vamos rezar pelas intenções da Lilian, de Curitiba, no Paraná, pelos doentes, todos que estão hospitalizados. Reza também pela Maximília, Gorete, Alfério, por todos nós, obrigado. Luzilene, Luzileide, de Fortaleza, Ceará, também está em oração, pedindo a misericórdia divina sobre ela, seus filhos e família. Também vamos rezar pelo nosso ouvinte, agradeço aqui a participação do Isaías, né? O Isaías está mandando um áudio para a gente, o Isaías Marques, em Diadema. Bom dia.
1: Bom dia a todos da milícia. Saúde e paz para todos, do presidente ao mais simples funcionário ou ao voluntário. Rezemos pelo mês da Bíblia, que é esse mês, pelo feriado prolongado, que todos se cuidem, pelos doentes, desempregados, encarcerados, por todas as almas, pelos moradores de rua, pelo Papa, Bispo, Padre, todo o clero, e que Deus abençoe a todos, e salve Maria Imaculada.
0: Salve Maria
1: Isaías
0: Imaculada.
1: Isaías Diadema, São Paulo, ABC. Jesus, eu confio em vós. Paróquia Bom Jesus e Piraporinha. Amém.
0: Amém, Deus abençoe, obrigado. Também rezamos pela Lúcia Macedo, de Fortaleza, no Ceará, e toda a sua família. Cirurgia, né? Agradecer a cirurgia do seu amigo, que deu certo. E pela dona Helenice de Carvalho, nossas orações. Obrigado também o Moisés Rigamonte, de Novo Horizonte, no interior de São Paulo. Nossas orações por você e sua família. E vamos ouvir a intenção da Regina, Silvia Regina, de Divinópolis. Bom dia.
2: Beato. Bom dia. É a Silvia.
3: Reza conosco, ligando 0, operadora 11-4397-6520.
0: Obrigado. Não conseguiu gravar direito, né? Mas nós vamos rezar pela sua saúde, pela sua família, Silvia Regina, e a cura da insônia, né? Que enfrenta a insônia. Pelo seu filho que está encarcerado. Vamos ao telefone. Alô, bom dia.
4: Bom dia, Leandro. Eu sou o Veneraldo de Fortaleza.
0: Seja bem-vindo, Veneraldo. Vamos ouvir suas intenções.
4: Quero rezar por mim, pela minha saúde, para essas duas doenças que eu sinto. Também queria pedir que o INSS também acabasse logo o meu benefício. E também quero rezar pela minha filha Alessandra, que na senhora pode rezar a saúde dela. Muita paz, muita paciência para ela junto. Ela é minha mãe, que tem 84 anos, o nome dela é Maria de Carmo Ferissouza. Enquanto com ela na barriga, não pode mais restringir da idade, que é a direção para ela. É pedir por todos os meus filhos, pela minha esposa, pelo meu netinho, por toda a minha família. E também pela saudade da minha amiga, Verusso, de minha amiga, pela família da minha amiga Verusso, pela saúde do pai dela, que ficou enfermo no leito do hospital, na UTI, que é aquele resto, pela Ferissouza. E também pela família do meu amigo Roberto, a família dele, e também quero pedir para a minha avó, a doutora Luana, que ela vai conseguir meu benefício, por toda a minha família, e por você, Leandro, toda a sua família, por todos os ouvintes, por todos os enfermos. Mas é um dia, é minha pedindo a senhora, salve Maria Imaculada, vamos rezar.
0: Amém, Deus abençoe então todas as suas intenções. Incluo aqui o Antônio Marcos em Pará de Minas, a Maria Araújo de Acará, no Pará, também a Silvia que mandou o áudio, e a Iraci do Guarujá, reza pela sua vizinha Sônia, que está internada, problema na coluna, e o filho que faleceu, infelizmente vítima de um acidente de moto. Rezemos com confiança por toda essa família, por cada um dos nossos ouvintes. Vamos pedir a misericórdia divina, meditando sobre a morte de nosso Senhor Jesus Cristo na cruz. Eterno Pai, eu vos ofereço o corpo e sangue, alma e divindade de vosso diletíssimo Filho, nosso Senhor Jesus Cristo, em expiação dos nossos pecados e os do mundo inteiro, pela sua dolorosa paixão.
4: Tem misericórdia de nós do mundo inteiro.
0: Pela sua dolorosa paixão.
4: Misericórdia de nós, do mundo inteiro.
0: Pela sua dolorosa paixão.
4: Tenha misericórdia marginais do mundo inteiro.
0: Pela sua dolorosa paixão.
4: Tende misericórdia de nós do mundo inteiro.
0: Pela sua dolorosa paixão.
4: Tende misericórdia de nós do mundo inteiro.
0: Pela sua dolorosa paixão.
4: Tende misericórdia de nós do mundo inteiro.
0: Pela sua dolorosa paixão.
4: Tende misericórdia de nós do mundo inteiro.
0: Pela sua dolorosa paixão.
4: Tende misericórdia de nós do mundo inteiro.
0: Pela sua dolorosa paixão.
4: Tende misericórdia de nós do mundo inteiro.
0: Pela sua dolorosa paixão.
4: Tende misericórdia de nós do mundo inteiro.
0: Ó sangue e água, que jorrastes do coração de Jesus, como fonte de misericórdia para nós, eu confio em vós. Obrigado, Veneraldo, bom final de semana, e que Jesus misericordioso, por intercessão de Nossa Senhora e de São Maximiliano Kolbe, abençoe a você e toda a sua família. Rezemos juntos. Deus Santo, Deus Forte, Deus Imortal, tende piedade de nós e do mundo inteiro. Deus Santo, Deus Forte, Deus Imortal, tende piedade de nós e do mundo inteiro. Deus Santo, Deus Forte, Deus Imortal, tende piedade de nós e do mundo inteiro. Louvemos a misericórdia divina. Misericórdia divina, que brota do seio do Pai, eu confio em vós. Misericórdia divina, atributo máximo de Deus, eu confio em vós. Misericórdia divina, mistério inefável, eu confio em vós. Misericórdia divina, fonte que brota do mistério da Santíssima Trindade, eu confio em vós. Misericórdia divina, que nenhuma mente, nem humana, nem angélica pode perscrutar, eu confio em vós. Misericórdia divina, da qual provém toda vida e felicidade, eu confio em vós. Misericórdia divina, mais sublime do que os céus, eu confio em vós. Misericórdia divina, fonte de milagres e prodígios, eu confio em vós. Misericórdia divina, que envolve o universo todo, eu confio em vós. Misericórdia divina, que desce ao mundo na pessoa do Verbo encarnado, eu confio em vós. Misericórdia divina, que brotou da chaga aberta do coração de Jesus, eu confio em vós. Misericórdia divina, encerrada no coração de Jesus para nós e, sobretudo, para os pecadores, eu confio em vós. Misericórdia divina, imperscrutável na instituição da Eucaristia, eu confio em vós. Misericórdia divina, na instituição da Santa Igreja, eu confio em vós. Misericórdia divina, no sacramento do Santo Batismo, eu confio em vós. Misericórdia divina, na nossa justificação por Jesus Cristo, eu confio em vós. Misericórdia divina, que nos acompanha por toda a vida, eu confio em vós. Misericórdia divina, que nos envolve de modo particular na hora da morte, eu confio em vós. Misericórdia divina, que nos concede a vida imortal, eu confio em vós. Misericórdia divina, que nos acompanha em todos os momentos da vida, eu confio em vós. Misericórdia divina, que nos defende do fogo do inferno, eu confio em vós. Misericórdia divina, na conversão dos pecadores endurecidos, eu confio em vós. Misericórdia divina, enlevo para os anjos, inefável para os santos, eu confio em vós. Misericórdia divina, insondável em todos os mistérios divinos, eu confio em vós. Misericórdia divina, que nos eleva de toda a miséria, eu confio em vós. Misericórdia divina, fonte de nossa felicidade e alegria, eu confio em vós. Misericórdia divina, que do nada nos chama para a existência, eu confio em vós. Misericórdia divina, que abrange todas as obras das suas mãos, eu confio em vós. Misericórdia divina, que coroa tudo o que existe e que existirá, eu confio em vós. Misericórdia divina, na qual todos somos imersos, eu confio em vós. Misericórdia divina, doce consolo para os corações atormentados, eu confio em vós. Misericórdia divina, única esperança dos desesperados, eu confio em vós. Misericórdia divina, repouso dos corações, paz em meio ao terror, eu confio em vós. Misericórdia divina, delícia e êxtase dos santos, eu confio em vós. Misericórdia divina, que desperta confiança onde não há esperança, eu confio em vós. Encerrando agora este momento de oração, vamos suplicar para todos a misericórdia de Deus, que é infinitamente amoroso para com todos os seus filhos e filhas. Oremos. Ó Deus eterno, em quem a misericórdia é insondável e o tesouro da compaixão é inesgotável, olhai propício para nós e multiplicai em nós a vossa misericórdia, para que não desesperemos nos momentos difíceis, nem esmoreçamos, mas nos submetamos com grande confiança à vossa santa vontade, que é amor e a própria misericórdia. Amém. Louvado seja nosso Senhor Jesus Cristo, para sempre seja louvado. Salve Maria Imaculada.

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1: Programa Igreja no Rádio, agora 13h47, horário de Brasília. Muito, muito bom dia. Obrigado pela sua audiência e companhia. E nós vamos agora, essa participação bonita nos sábados, com o Encontro com Cristo.

0: Olá, você está necessitando de bênção para o seu dia? Então eu quero convidar você neste momento a rezar comigo e a receber a bênção de Deus. Pelo sinal da Santa Cruz, livrai-nos Deus nosso Senhor dos nossos inimigos espirituais e terrenos, em nome do Pai, do Filho e do Espírito Santo. Amém. Coloque a mão no seu peito, tome posse desta bênção. Que o Senhor Jesus toque as feridas que você traz no coração. Que sua misericórdia cure as lembranças dolorosas. Conceda a graça do perdão e devolva ao seu coração a paz, a esperança e a alegria. Que a bênção do Deus Todo-Poderoso, Pai, Filho e Espírito Santo, desça sobre você e permaneça para sempre. Amém. Acompanhe agora a meditação. Santo Agostinho ensina: a multidão esbarra em Jesus de forma superficial, mas somente a alma que aproxima o seu coração com fé verdadeira consegue tocar a sua divindade e receber a força da salvação. Peçamos o Espírito Santo. Vinde, Espírito Santo, enchei os corações dos fiéis e acendei neles o fogo do vosso amor. Enviai o vosso Espírito e tudo será criado e renovareis a face da terra. Oremos. Ó Deus, que instruístes os corações dos vossos fiéis com a luz do Espírito Santo, fazei que apreciemos retamente todas as coisas, segundo o mesmo Espírito, e gozemos sempre da sua consolação. Por Cristo, Senhor nosso. Amém. Sabe aquela sensação sufocante de estar no meio de um lugar cheio de gente e mesmo assim sentir uma solidão imensa dentro do peito? A mulher da história de hoje viveu isso durante 12 anos, sofrendo de uma hemorragia contínua. Esta mulher perdeu a saúde, gastou tudo que tinha com remédios inúteis e sofria o preconceito de ser tratada como uma impura e invisível. Ela estava completamente esgotada de tentar resolver tudo com as próprias forças. Mas quando ouve falar de Jesus, algo renasce no seu interior. Uma fé discreta, porém cheia de esperança. O detalhe mais marcante deste milagre é o contraste na multidão. Muita gente apertava e empurrava Jesus de todos os lados. Mas repare, uma só pessoa tocou de verdade. Tem muita gente que vive perto de Deus, vai às missas e repete orações por costume, esbarrando em Jesus, sem jamais abrir o coração. A mulher do fluxo de sangue não queria barulho. Ela deu um passo de coragem e tocou na orla do manto de Jesus. Como nos mostra Lucas, capítulo 8, versículo 46, Jesus replicou: alguém me tocou, porque percebi sair de mim uma força. Naquele instante, o sofrimento físico daquela mulher parou, mas Jesus não a deixou sair escondida, como se tivesse roubado uma graça. Ele para tudo e chama a mulher para a frente, não para expor a sua dor, mas para devolver a sua dignidade. Ele não queria apenas estancar o sangue, ele queria restaurar por completo esta mulher no espírito, na alma, no corpo. Ao ouvir "minha filha, tua fé te salvou", Ela deixou de ser uma doente anônima para se reconhecer amada por Deus. Quando a gente para de só esbarrar em Jesus e o toca com fé, a nossa vida é transformada. Você deseja isso? Qual é a graça que você está precisando do toque de Jesus? Reze comigo. Senhor Jesus, livra-me de apenas esbarrar em Ti por hábito ou religiosidade da boca para fora. Concede-me a graça de Te tocar com uma fé viva e cheia de confiança nas minhas maiores dores. Cura as feridas do meu corpo e da minha alma. Estanca o sofrimento que carrego há tanto tempo e faz-me escutar no fundo do coração a Tua voz, me chamando de filho amado e dizendo: a Tua fé te curou. Receba esta cura de Jesus Cristo.
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0: Jesus prometeu: expulsarão os demônios em meu nome. Vamos pedir que seja expulsa toda a contaminação pelo envolvimento com a magia, a feitiçaria, as falsas doutrinas, por causa de você, de familiares ou pessoas más que desejaram o mal para você. Peçamos a intercessão de libertação de Nossa Senhora dos Prazeres. Ave Maria, cheia de graça, o Senhor é convosco. Bendita sois vós entre as mulheres, e bendito é o fruto do vosso ventre, Jesus. Santa Maria, Mãe de Deus, rogai por nós, pecadores, agora e na hora de nossa morte. Amém. Ave Maria, cheia de graça, o Senhor é convosco. Bendita sois vós entre as mulheres, e bendito é o fruto do vosso ventre, Jesus. Santa Maria, Mãe de Deus, rogai por nós, pecadores, agora e na hora de nossa morte. Amém. Ave Maria, cheia de graça, o Senhor é convosco. Bendita sois vós entre as mulheres, e bendito é o fruto do vosso ventre, Jesus. Santa Maria, Mãe de Deus, rogai por nós, pecadores, agora e na hora de nossa morte. Amém. Deus maravilhoso e Deus bendito, em nome de Jesus que prometeu: expulsarão os demônios em meu nome, santifica esta água para que possa afastar toda contaminação, praga e maldições vindas pelo envolvimento com a magia, feitiçaria, falsas doutrinas e o mal das pessoas más. Em nome do Pai, do Filho e do Espírito Santo. Amém. Você vai beber esta água pedindo libertação e aspergir também, para que seja afastado todo o mal dos mais diferentes lugares. Beba com fé. Que o Deus Todo-Poderoso te dê a bênção de cura e libertação de toda a influência maligna. Em nome do Pai, do Filho e do Espírito Santo. Amém. Deus te abençoe, os anjos te protejam e salve Maria!
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4: E nós agradecemos a sua audiência e companhia no programa Igreja no Rádio, deste sábado, dia 5 de setembro, de 2026. Muito obrigado pela companhia, pela participação no programa. Queremos nos preparar para a quaresma de São Miguel, mais uma quaresma, mais um dia, né, dessa quaresma bonita. Hoje, o 19º dia, diretamente de Fortaleza, Instituto Hesed, já preparando aqui para começar. Então queremos juntos entregar a nossa vida a Deus, pedindo a intercessão de São Miguel Arcanjo. Vamos rezar aqui pelas intenções desses irmãos e irmãs que estão conosco, abrindo o coração, apresentando a Deus a sua vida, a sua saúde, rezando com a Iraci do Guarujá, litoral de São Paulo, por este jovem que faleceu, 34 anos, deixa esposa e 3 filhas pequenas, e a sua mãe que está acamada, Sônia. Que Deus conforte essa família, muito duro, né? E infelizmente muitas pessoas perdendo a vida no trânsito, muito acidente, muitas pessoas imprudentes. Rezemos, entregando todos esses irmãos que estão a trabalho, na estrada, viajando agora, né, para esse final de semana prolongado. Rezamos pela Gilmara de Castanhal, no Pará, também pela Milena Rosângela de São Paulo, o Edinaldo Lins em Belém do Pará, a Silvia Regina de Divinópolis, Suzete Monte em Fortaleza, Moisés de Novo Horizonte, a Zilda Souza em Fortaleza, Maria Araújo de Acará, no Pará, o Antônio Marcos de Pará de Minas, pela Lúcia Macedo de Fortaleza, pela Dani Saraiva. Também rezamos pelo Walter de Goiânia, Goiás. Que Deus abençoe, né? Colocando em oração também a Shirley de Santo André, São Paulo. Rezamos pela Vitória Santana de Maceió. Vamos também colocar em oração a paz mundial, fim da guerra, dos conflitos. Peçamos muita saúde, né, para os enfermos, a paz, a proteção para as famílias, a união, a santificação de todas as famílias. Rezamos pelo nosso Brasil, rezamos pelo mundo, rezamos também pelos profissionais da saúde, pelos enfermos, pelos socorristas. Colocamos também aqui em oração, agradecendo a participação da Quitéria de Maceió, Alagoas. Bom dia, Quitéria, nossas orações por você, por toda a sua família. As intenções também de Simão, que é de Minas Gerais, rezando com a gente, vencendo aí mais uma semana, né? Graças a Deus. Obrigado também o Diego Paim, de Pará de Minas, em Minas Gerais. Deus abençoe também a Andréia, na Alemanha, a Mona Lisa, sua filha, seu esposo e toda a família. Vamos colocar em oração também aqui as intenções da nossa irmã Josefa, de Diadema, São Paulo, que está rezando por todos os sacerdotes do mundo inteiro. Vamos rezar, né, pelo Frei Sebastião Benito Coalho, todos os frades menores conventuais, todos que estão em oração sempre, todos que estão ajudando, né, a nossa programação, os sacerdotes, leigos e leigas. Também nós vamos confiar aqui as intenções da Maria Zélia Vieira, de Aparecida de Goiânia, Goiás. A Maria Antônia, de Santo André, São Paulo. São Paulo capital, pela Hilda Bago e pela Sueli Vilela Patani. Também está aí apresentando suas intenções para a Milícia da Imaculada. Vamos rezar também por toda a nossa equipe da Rádio Imaculada, todos os nossos irmãos comunicadores, operadores, todas as nossas famílias, dos milhares de colaboradores, representantes, voluntários, funcionários, entregando a Deus mais um dia de vida, né? Você que está no trabalho agora também, nossa oração. As intenções da Maria José Modesto, de Jacarezinho, no Paraná. Deus abençoe Maria José. Obrigado pela participação com a gente também. Também a Maria Lúcia, de São Vicente, no litoral de São Paulo. Obrigado também a participação da nossa ouvinte Sueli. A Sueli é de São Bernardo do Campo, São Paulo. Obrigado pela participação com a gente. Pelo João Paulo, de Santo André, São Paulo. Rezamos também pela Luciane, da Praia Grande, litoral de São Paulo, e o João Batista, seu esposo, que é caminhoneiro. Pelo João, de Mirassol, no interior de São Paulo. Também está rezando com a gente a Maria Esther, de São Paulo, capital. Bom dia, Deus abençoe minha irmã, toda a sua família. Quem como Deus? Ninguém como Deus, não é? Vamos então confiar a nossa vida, tudo que temos e somos, a Deus, pelas mãos de São Miguel Arcanjo. São Miguel Arcanjo, defendei-nos no combate. Rezemos por todos que estão participando desta quaresma de São Miguel até o dia 28 de setembro, vencendo, né, com São Miguel e os santos arcanjos. Vamos então entregar todos esses irmãos e irmãs do Instituto Hesed, todos que estão participando todos os dias, né, convidados especiais. E você que acompanha também a programação da Rede Imaculada de Comunicação, apresentando todas as emissoras também que estão conosco nessa missão evangelizadora, nas suas intenções particulares, pelos diretores espirituais das rádios, pela equipe, né, pelas equipes de cada rádio. Peçamos a intercessão de Nossa Senhora, de São Miguel Arcanjo, de São Maximiliano Kolbe também. E hoje, né, vivendo o dia de Santa Madre Teresa de Calcutá. Eu, Leandro Barção, vou ficando por aqui. Volto à meia-noite de domingo para segunda. Bom descanso, Rivaldo. Bom final de semana. Paz e bem. Salve Maria Imaculada.

propósito. Nós firmamos um propósito de viver uma quaresma de São Miguel. E meus queridos, a tua casa precisa da tua oração. A tua casa precisa da tua vigilância. O estar na madrugada significa muito da nossa vigilância. Significa muito da nossa vigilância. Estar vigilante. É aquilo que Jesus pediu ao Padre Pio. Estar vigilante. É aquilo que Jesus pediu no horto aos seus apóstolos. Vigiai comigo. Vigiai e orai comigo. Nessa adoração nós trazemos a nossa nação, a nossa terra de Santa Cruz, num momento tão delicado que nós estamos vivendo, onde nós vemos o quê? Nós vemos a proliferação do pecado, nós temos o afastamento de Deus. E meus queridos, feliz a nação cujo Deus é o Senhor. E o que é que eu posso fazer pela minha nação? Se converter. Isso é o princípio de tudo, é abraçar um caminho de conversão, é ser um homem e uma mulher temente a Deus, é ser um homem e uma mulher que adora, é ser um homem e uma mulher que repara o coração do Senhor. E claro, trazer esta nação nas suas orações, nos seus sacrifícios de cada dia, pedindo que o Senhor nos dê autoridades segundo o seu coração. Que o Senhor nos conceda a graça de autoridades civis, religiosas, militares, segundo o coração de Deus. E só Ele conhece e perscruta os corações. Eu convido você a invocar esta presença dos anjos, dizendo: eu te louvarei, Senhor. E na presença dos anjos aqui, a ti eu cantarei louvores. Reza.

Toca esta presença, o coro dos serafins, dos querubins, os tronos, as dominações, as potestades, virtudes, principados, os arcanjos, os anjos do Senhor, que venham em nosso auxílio neste dia. O nosso coração transborda de alegria. Hoje, a diocese de Franca, estado de São Paulo, entra para o mapa da reconquista espiritual da nossa nação. Hoje, a imagem peregrina de São Miguel Arcanjo visita a diocese de Franca, que se tornará a 37ª diocese do nosso Brasil, entregue às mãos do glorioso Arcanjo. E vai dizendo já agora na tua casa: eu entrego também a minha família nas mãos do Arcanjo. Eu entrego a minha família também nas mãos de São Miguel.

tempo para o exército de São Miguel. Reza com confiança, dizendo: eu te louvarei, Senhor, na presença dos anjos. Nós não estamos rezando sozinhos, não. Os anjos descem a invocação que nós fazemos. Os anjos descem do céu a invocação que nós fazemos com fé. A ti eu louvarei de todo o meu coração. Reza assim.

Bendito seja Deus por essa madrugada de oração, de adoração, meus queridos. Eu quero acolher você, você que nos acompanha através das redes sociais do nosso Instituto Récede, YouTube, Facebook, Instagram. Você que nos acompanha através das TVs, através das rádios. E vamos fazer algo muito, muito necessário agora. O apóstolo vai dizer: ai de mim se eu não evangelizar. Ai de mim se eu não der de graça aquilo que de graça eu recebi do Senhor. Ai de mim se eu não comunicar às outras pessoas a alegria que eu encontrei. Ai de mim se eu não der a conhecer o Senhor que transformou a minha vida. Essa frase me alcançou quando eu ainda era uma jovem no grupo de oração. E naquele seminário de vida do Espírito Santo, meu coração ardia. E o Espírito me convencia e dizia: ai de mim se eu não evangelizar. Ai de mim se eu não der a conhecer a outros jovens esse amor. Ai de mim se eu não der a conhecer a outras pessoas, a outras famílias, o amor que transforma uma vida. Por isso, pegue este celular que está aí nas suas mãos. E você vai agora copiar este link e compartilhar o máximo que você pode. Foi assim que o exército de São Miguel atravessou o Atlântico e hoje está presente nos 5 continentes. O seu link atravessa fronteiras. O seu link atravessa estados. O seu link atravessa nações. Pega este link agora e envia. Você que reza conosco nos Estados Unidos é um embaixador do exército de São Miguel neste lugar. Você que reza conosco de Portugal, de Angola, Moçambique, Japão, Itália, Luxemburgo, Austrália, tantas nações. Você é um embaixador do exército de São Miguel neste lugar. Compartilha agora este link, compartilha esta adoração. Coloca nos grupos do WhatsApp, coloca no privado das pessoas, coloca nos seus status, coloca nos seus stories. Evangeliza oportuna e inoportunamente, como diz a palavra. Enquanto você evangeliza, mais uma vez nós invocamos esta presença dos anjos. A ti eu cantarei louvores nesta madrugada, meu Deus, unida aos anjos. Canta isso mais uma vez. Eu te louvarei.

rosário nas mãos, nós iniciamos esta poderosa oração. Por quem que você está rezando hoje? Por quem que você está rezando agora? Eu rezo junto com você por todas as intenções do Imaculado Coração de Maria. Nós pedimos pela paz no mundo, pelas vítimas daquela tragédia semana passada no Nepal, esses últimos dias. Quantos mortos, quantos desaparecidos, quantas famílias enlutadas. Nós rezamos pela igreja. Reza por sua diocese agora. Peça ao Senhor a graça de que São Miguel visite também a sua diocese. Reza pelo seu bispo. Reza pelo clero da sua diocese. Que Deus visite a sua diocese com abundantes vocações sacerdotais. Reza pela vida religiosa, que aí haja consagrados, missionários. Rezamos pelas famílias, por sua família, seu matrimônio, seus filhos. Nossas crianças, nossos jovens, adultos, idosos. Nós pedimos pelos enfermos, muita gente que você conhece. Rezo pela nossa general Beth.

0: Nós pedimos pela conversão dos pecadores, pela conversão dos que não creem, pela efusão dos dons do Espírito Santo e pelo triunfo do Imaculado Coração de Maria. E eu entrego mais uma vez o nosso Instituto Rece de nossas madres fundadoras, cada irmão e irmã, e o exército de São Miguel, nossos marechais, generais, todos os membros espalhados por toda a terra, este exército mundial de adoração. Pelo sinal da Santa Cruz, livrai-nos Deus, nosso Senhor, dos nossos inimigos, em nome do Pai, do Filho e do Espírito Santo.
1: Amém.
0: Vinde, Espírito Santo, vinde por meio da poderosa intercessão do Imaculado Coração de Maria, vossa amadíssima esposa. Creio em Deus Pai,
2: Todo-Poderoso, Criador do céu e da terra, e em Jesus Cristo, seu único Filho, nosso Senhor, que foi concebido pelo poder do Espírito Santo, nasceu da Virgem Maria, padeceu sob Pôncio Pilatos,

0: Amém.
1: Pai nosso que estais nos céus, santificado seja o vosso nome, venha a nós o vosso reino, seja feita a vossa vontade, assim na terra como no céu.
0: O pão nosso de cada dia nos dai hoje, perdoai-nos as nossas ofensas, assim como nós perdoamos a quem nos tem ofendido. E não nos deixeis cair em tentação, mas livrai-nos do mal. Amém.
1: Deus o salve, Virgem, filha de Deus Pai. Ave Maria, cheia de graça, o Senhor é convosco. Bendita sois vós entre as mulheres, e bendito é o fruto do vosso ventre, Jesus.
0: Santa Maria, Mãe de Deus, rogai por nós, pecadores, agora e na hora de nossa morte. Amém.
1: Deus o salve, Virgem, Mãe de Deus, Filho. Ave Maria, cheia de graça, o Senhor é convosco. Bendita sois vós entre as mulheres, e bendito é o fruto do vosso ventre, Jesus.
0: Santa Maria, Mãe de Deus, rogai por nós, pecadores, agora e na hora de nossa morte. Amém.
1: Deus o salve, Virgem, Esposa do Espírito Santo. Ave Maria, cheia de graça, o Senhor é convosco. Bendita sois vós entre as mulheres, e bendito é o fruto do vosso ventre, Jesus.
0: Santa Maria, Mãe de Deus, rogai por nós, pecadores, agora e na hora de nossa morte. Amém.
1: Deus o salve, Virgem, templo e sacrário da Santíssima Trindade. Glória ao Pai, ao Filho e ao Espírito Santo.
2: Como era no princípio, agora e sempre, por todos os séculos e séculos. Amém.
1: Ó Maria concebida sem pecado,
2: rogai por nós que recorremos a vós.
1: Ó Virgem dolorosíssima,
2: as vossas lágrimas derrubaram o império infernal.
1: Contemplamos nesse primeiro mistério o anúncio do anjo, o sim da Santíssima Virgem Maria, o Verbo Divino que se fez carne e habitou entre nós. Meus queridos, hoje, 19º dia, nós estamos chegando aí na metade do nosso caminho, praticamente. Quanta coisa já aconteceu. Lembra lá do dia 15 de agosto, quando as trombetas tocaram? Hoje, já dia 5 de setembro. Daqui a pouquinho chega a grande festa de São Miguel. Nós estamos na metade do caminho. Talvez alguns tenham ficado pelo caminho. Hoje eu quero glorificar com você tantas graças já alcançadas. Quantos que entraram também ao longo do caminho. Talvez hoje seja o seu primeiro dia, uma noite de insônia, e você veio parar aqui. Ou talvez diante de uma dor, você veio rezar hoje. Seja como for, saiba que todos os dias o Senhor está aqui sobre este altar te esperando. Todos os dias. O apostolado, a obra exército de São Miguel, é um exército de adoração. Todos os dias nós estamos aqui, de domingo a domingo, nós nos reunimos para adorar o Senhor. Quase o dia todo. Eu quero entregar todos que passarão aqui ao longo deste dia, na Pompeia, na Misericórdia,

0: adoração com São José, com Santa Rita. Nós nos reunimos para adorar Jesus todos os dias. Nesse primeiro mistério, reza agradecendo hoje. Quantas razões você tem para louvar? Eu quero nesse primeiro mistério agradecer a inspiração dessa quaresma de São Miguel com o Padre Pio. Uma quaresma única. Como é bom viver esta comunhão dos santos. Reza hoje escrevendo no seu diário quantas razões você tem para louvar e para agradecer ao Senhor. Pai nosso que estais nos céus, santificado seja o vosso nome, venha a nós o vosso reino, seja feita a vossa vontade, assim na terra como no céu.
1: O pão nosso de cada dia nos dai hoje, perdoai-nos as nossas ofensas, assim como nós perdoamos a quem nos tem ofendido. E não nos deixeis cair em tentação, mas livrai-nos do mal. Amém.
0: Ave Maria, cheia de graça, o Senhor é convosco. Bendita sois vós entre as mulheres. Bendito é o fruto do vosso ventre, Jesus.
1: Santa Maria, Mãe de Deus, rogai por nós, pecadores, agora e na hora de nossa morte. Amém.
0: Ave Maria, cheia de graça, o Senhor é convosco. Bendita sois vós entre as mulheres. Bendito é o fruto do vosso ventre, Jesus.
1: Santa Maria, Mãe de Deus, rogai por nós, pecadores, agora e na hora de nossa morte. Amém.
0: Ave Maria, cheia de graça, o Senhor é convosco. Bendita sois vós entre as mulheres. E bendito é o fruto do vosso ventre, Jesus.
1: Santa Maria, Mãe de Deus, rogai por nós, pecadores, agora e na hora de nossa morte. Amém.
0: Ave Maria, cheia de graça, o Senhor é convosco. Bendita sois vós entre as mulheres. Bendito é o fruto do vosso ventre, Jesus.
1: Santa Maria, Mãe de Deus, rogai por nós, pecadores, agora e na hora de nossa morte. Amém.
0: Ave Maria, cheia de graça, o Senhor é convosco. Bendita sois vós entre as mulheres. E bendito é o fruto do vosso ventre, Jesus.
1: Santa Maria, Mãe de Deus, rogai por nós, pecadores, agora e na hora de nossa morte. Amém.
0: Ave Maria, cheia de graça, o Senhor é convosco. Bendita sois vós entre as mulheres. E bendito é o fruto do vosso ventre, Jesus.
1: Santa Maria, Mãe de Deus, rogai por nós, pecadores, agora e na hora de nossa morte. Amém.
0: Ave Maria, cheia de graça, o Senhor é convosco. Bendita sois vós entre as mulheres. Bendito é o fruto do vosso ventre, Jesus.
1: Santa Maria, Mãe de Deus, rogai por nós, pecadores, agora e na hora de nossa morte. Amém.
0: Ave Maria, cheia de graça, o Senhor é convosco. Bendita sois vós entre as mulheres. E bendito é o fruto do vosso ventre, Jesus.
1: Santa Maria, Mãe de Deus, rogai por nós, pecadores, agora e na hora de nossa morte. Amém.
0: Ave Maria, cheia de graça, o Senhor é convosco. Bendita sois vós entre as mulheres. Bendito é o fruto do vosso ventre, Jesus.
1: Santa Maria, Mãe de Deus, rogai por nós, pecadores, agora e na hora de nossa morte. Amém.
0: Ave Maria, cheia de graça, o Senhor é convosco. Bendita sois vós entre as mulheres. E bendito é o fruto do vosso ventre, Jesus.
1: Santa Maria, Mãe de Deus, rogai por nós, pecadores, agora e na hora de nossa morte. Amém.
0: Glória ao Pai, ao Filho e ao Espírito Santo.
1: Como era no princípio, agora e sempre, por todos os séculos dos séculos. Amém.
0: Ó meu Jesus, perdoai-nos, livrai-nos do fogo do inferno. Levai as almas todas para o céu. E socorrei principalmente as que mais precisarem
1: da vossa misericórdia.
0: Segundo o mistério, nós contemplamos a visita de Nossa Senhora à sua prima Santa Isabel. Você ainda lembra onde que nós estamos na vida do Padre Pio? Nesse 19º episódio da vida do Padre Pio. Jesus. Nesse 19º episódio da vida do Padre Pio, hoje nós não vamos avançar tanto. Nós vamos meditar em tudo o que aconteceu já até aqui. Um grande resumo, né? No primeiro dia, nós estávamos dizendo: o Padre Pio me escolheu. Quem como? Quem como Deus? O Padre Pio me escolheu. E naquela primeira semana nós tomávamos uma decisão. Nós não queremos apenas admirar o Padre Pio, mas queremos imitar as suas virtudes. Queremos viver uma verdadeira devoção. Ou seja, a exemplo dele, queremos nos configurar a Cristo. E um grande resumo do que nós vivemos até aqui nessas semanas é o ser outro Cristo. Você lembra? Nós dissemos isso esta semana. Ser outro Cristo. Por Cristo, com Cristo e em Cristo. E nós percebemos na vida deste grande santo todas as provações, as perseguições, as dores que serão infligidas ao seu coração. E eu chamava atenção para você ontem e hoje quero chamar mais uma vez. O Padre Pio não parou. Ele não parou, ele continuou. O mundo desabando sobre a cabeça dele. Talvez como está desabando também sobre a sua, sobre a nossa. Mas o Padre Pio não para. Ele continua todos os dias. Descendo às 4 horas da madrugada, à sacristia, para lhe José, Jesus, Maria, José, Jesus, Jesus, Maria, José, Jesus. Ele permanece todos os dias acordando na madrugada para rezar, para celebrar o Santo Sacrifício. Assim como eu e você, permanecemos acordando todos os dias, aconteça o que acontecer, para rezar, para se colocar na presença do Senhor. Eu tenho certeza que, ainda que um dia não tenhamos mais a oportunidade de nos reunirmos através de um meio de comunicação, de um sinal de internet, este exército continuará despertando na madrugada, no silêncio da sua casa, na certeza de que o céu nos faz um só e que na presença dos santos e dos anjos nós somos uma família, uma grande corrente de oração. Que bom que o Padre Pio não parou e nós também não podemos parar. Porque o amor nos explicou tudo. Porque o amor encontra sempre uma saída. Porque o amor enxerga sempre uma solução. Não pare. Não permita que nada interrompa o som das suas ave-marias. Este frade capuchinho que rezava até 20 rosários por dia. O mundo desabando sobre a cabeça dele. E os dedinhos dele não paravam de passar nas contas deste rosário. O mundo desabando sobre a cabeça dele. E ele se dedicando 14 horas por dia naquele confessionário. Ah, como o Padre Pio tem para nos ensinar. Nosso que estais nos céus, santificado seja o vosso nome. Venha a nós o vosso reino, seja feita a vossa vontade, assim na terra como no céu.
2: O pão nosso de cada dia nos dai hoje, perdoai-nos as nossas ofensas, assim como nós perdoamos a quem nos tem ofendido. E não nos deixeis cair em tentação, mas livrai-nos do mal. Amém.
0: Ave Maria, cheia de graça, o Senhor é convosco. Bendita sois vós entre as mulheres, bendito é o fruto do vosso ventre, Jesus.
2: Santa Maria, Mãe de Deus, rogai por nós, pecadores, agora e na hora de nossa morte. Amém.
0: Ave Maria, cheia de graça, o Senhor é convosco. Bendita sois vós entre as mulheres, bendito é o fruto do vosso ventre, Jesus.
2: Santa Maria, Mãe de Deus, rogai por nós, pecadores, agora e na hora de nossa morte. Amém.
0: Ave Maria, cheia de graça, o Senhor é convosco. Bendita sois vós entre as mulheres, bendito é o fruto do vosso ventre, Jesus.
2: Santa Maria, Mãe de Deus, rogai por nós, pecadores, agora e na hora de nossa morte. Amém.
0: Ave Maria, cheia de graça, o Senhor é convosco. Bendita sois vós entre as mulheres, bendito é o fruto do vosso ventre, Jesus.
2: Santa Maria, Mãe de Deus, rogai por nós, pecadores, agora e na hora de nossa morte. Amém.
0: Ave Maria, cheia de graça, o Senhor é convosco. Bendita sois vós entre as mulheres, bendito é o fruto do vosso ventre, Jesus.
1: Santa Maria, Mãe de Deus, rogai por nós, pecadores, agora e na hora de nossa morte. Amém.
0: Ave Maria, cheia de graça, o Senhor é convosco. Bendita sois vós entre as mulheres, bendito é o fruto do vosso ventre, Jesus.
2: Santa Maria, Mãe de Deus, rogai por nós, pecadores, agora e na hora de nossa morte. Amém.
0: Ave Maria, cheia de graça, o Senhor é convosco. Bendita sois vós entre as mulheres. E bendito é o fruto do vosso ventre, Jesus.
2: Santa Maria, Mãe de Deus, rogai por nós, pecadores, agora e na hora de nossa morte. Amém.
0: Ave Maria, cheia de graça, o Senhor é convosco. Bendita sois vós entre as mulheres. Bendito é o fruto do vosso ventre, Jesus.
2: Santa Maria, Mãe de Deus, rogai por nós, pecadores, agora e na hora de nossa morte. Amém.
0: Ave Maria, cheia de graça, o Senhor é convosco. Bendita sois vós entre as mulheres. Bendito é o fruto do vosso ventre, Jesus.
2: Santa Maria, Mãe de Deus, rogai por nós pecadores, agora e na hora de nossa morte. Amém.
0: Ave Maria, cheia de graça, o Senhor é convosco. Bendita sois vós entre as mulheres. Bendito é o fruto do vosso ventre, Jesus.
2: Santa Maria, Mãe de Deus, rogai por nós pecadores, agora e na hora de nossa morte. Amém.
0: Glória ao Pai, ao Filho e ao Espírito Santo.
2: Como era no princípio, agora e sempre, por todos os séculos e séculos. Amém.
0: Ó meu Jesus, perdoai-nos, livrai-nos do fogo do inferno. Levai as almas todas para o céu. E socorrei principalmente as que mais precisarem da vossa misericórdia. Terceiro mistério, nós contemplamos com alegria o nascimento do menino Jesus naquela pobre gruta em Belém. Eu rendo graças por todos os que estão nascendo para Deus nesta quaresma de São Miguel. Pai nosso que estais nos céus, santificado seja o vosso nome. Venha a nós o vosso reino, seja feita a vossa vontade, assim na terra como no céu.
2: O pão nosso de cada dia nos dai hoje, perdoai-nos as nossas ofensas, assim como nós perdoamos a quem nos tem ofendido. E não nos deixeis cair em tentação, mas livrai-nos do mal. Amém.
0: Ave Maria, cheia de graça, o Senhor é convosco. Bendita sois vós entre as mulheres, bendito é o fruto do vosso ventre, Jesus.
2: Santa Maria, Mãe de Deus, rogai por nós pecadores, agora e na hora de nossa morte. Amém.
0: Ave Maria, cheia de graça, o Senhor é convosco. Bendita sois vós entre as mulheres. Bendito é o fruto do vosso ventre, Jesus.
2: Santa Maria, Mãe de Deus, rogai por nós, pecadores, agora e na hora de nossa morte. Amém.
0: Ave Maria, cheia de graça, o Senhor é convosco. Bendita sois vós entre as mulheres. Bendito é o fruto do vosso ventre, Jesus.
2: Santa Maria, Mãe de Deus, rogai por nós, pecadores, agora e na hora de nossa morte. Amém.
0: Ave Maria, cheia de graça, o Senhor é convosco. Bendita sois vós entre as mulheres. Bendito é o fruto do vosso ventre, Jesus.
2: Santa Maria, Mãe de Deus, rogai por nós, pecadores, agora e na hora de nossa morte. Amém.
0: Ave Maria, cheia de graça, o Senhor é convosco. Bendita sois vós entre as mulheres. Bendito é o fruto do vosso ventre, Jesus.
2: Santa Maria, Mãe de Deus, rogai por nós, pecadores, agora e na hora de nossa morte. Amém.
0: Ave Maria, cheia de graça, o Senhor é convosco. Bendita sois vós entre as mulheres. Bendito é o fruto do vosso ventre, Jesus.
2: Santa Maria, Mãe de Deus, rogai por nós, pecadores, agora e na hora de nossa morte. Amém.
0: Ave Maria, cheia de graça, o Senhor é convosco. Bendita sois vós entre as mulheres. Bendito é o fruto do vosso ventre, Jesus.
2: Santa Maria, Mãe de Deus, rogai por nós, pecadores, agora e na hora de nossa morte. Amém.
0: Ave Maria, cheia de graça, o Senhor é convosco. Bendita sois vós entre as mulheres. E bendito é o fruto do vosso ventre, Jesus.
2: Santa Maria, Mãe de Deus, rogai por nós, pecadores, agora e na hora de nossa morte. Amém.
0: Ave Maria, cheia de graça, o Senhor é convosco. Bendita sois vós entre as mulheres. E bendito é o fruto do vosso ventre, Jesus.
2: Santa Maria, Mãe de Deus, rogai por nós, pecadores, agora e na hora de nossa morte. Amém.
0: Ave Maria, cheia de graça, o Senhor é convosco. Bendita sois vós entre as mulheres. E bendito é o fruto do vosso ventre, Jesus.
2: Santa Maria, Mãe de Deus, rogai por nós pecadores, agora e na hora de nossa morte. Amém.
0: Glória ao Pai, ao Filho e ao Espírito Santo.
2: Como era no princípio, agora e sempre, por todos os séculos e séculos. Amém.
0: Ó meu Jesus, perdoai-nos, livrai-nos do fogo do inferno. Levai as almas todas para o céu. E socorrei principalmente as que mais precisarem
2: da vossa misericórdia.
0: Neste quarto mistério, nós contemplamos a apresentação do menino Jesus no templo e o rito de purificação da Santíssima Virgem Maria. Pai nosso que estais nos céus, santificado seja o vosso nome. Venha a nós o vosso reino, seja feita a vossa vontade, assim na terra como no céu.
2: O pão nosso de cada dia nos dai hoje, perdoai-nos as nossas ofensas, assim como nós perdoamos a quem nos tem ofendido, e não nos deixeis cair em tentação, mas livrai-nos do mal. Amém.
0: Ave Maria, cheia de graça, o Senhor é convosco. Bendita sois vós entre as mulheres, bendito é o fruto do vosso ventre, Jesus.
2: Santa Maria, Mãe de Deus, rogai por nós, pecadores, agora e na hora de nossa morte. Amém.
0: Ave Maria, cheia de graça, o Senhor é convosco. Bendita sois vós entre as mulheres, bendito é o fruto do vosso ventre, Jesus.
2: Santa Maria, Mãe de Deus, rogai por nós, pecadores, agora e na hora de nossa morte. Amém.
0: Ave Maria, cheia de graça, o Senhor é convosco. Bendita sois vós entre as mulheres, bendito é o fruto do vosso ventre, Jesus.
2: Santa Maria, Mãe de Deus, rogai por nós, pecadores, agora e na hora de nossa morte. Amém.
0: Ave Maria, cheia de graça, o Senhor é convosco. Bendita sois vós entre as mulheres, e bendito é o fruto do vosso ventre, Jesus.
2: Santa Maria, Mãe de Deus, rogai por nós, pecadores, agora e na hora de nossa morte. Amém.
0: Ave Maria, cheia de graça, o Senhor é convosco. Bendita sois vós entre as mulheres, bendito é o fruto do vosso ventre, Jesus.
2: Santa Maria, Mãe de Deus, rogai por nós, pecadores, agora e na hora de nossa morte. Amém.
0: Ave Maria, cheia de graça, o Senhor é convosco. Bendita sois vós entre as mulheres, bendito é o fruto do vosso ventre, Jesus.
2: Santa Maria, Mãe de Deus, rogai por nós, pecadores, agora e na hora de nossa morte. Amém.
0: Ave Maria, cheia de graça, o Senhor é convosco. Bendita sois vós entre as mulheres, e bendito é o fruto do vosso ventre, Jesus.
2: Santa Maria, Mãe de Deus, rogai por nós, pecadores, agora e na hora de nossa morte. Amém.
0: Ave Maria, cheia de graça, o Senhor é convosco. Bendita sois vós entre as mulheres, e bendito é o fruto do vosso ventre, Jesus.
2: Santa Maria, Mãe de Deus, rogai por nós, pecadores, agora e na hora de nossa morte. Amém.
0: Ave Maria, cheia de graça, o Senhor é convosco. Bendita sois vós entre as mulheres, e bendito é o fruto do vosso ventre, Jesus.
2: Santa Maria, Mãe de Deus, rogai por nós, pecadores, agora e na hora de nossa morte. Amém.
0: Ave Maria, cheia de graça, o Senhor é convosco. Bendita sois vós entre as mulheres, e bendito é o fruto do vosso ventre, Jesus.
2: Santa Maria, Mãe de Deus, rogai por nós, pecadores, agora e na hora de nossa morte. Amém.
0: Glória ao Pai, ao Filho e ao Espírito Santo,
2: como era no princípio, agora e sempre, por todos os séculos e séculos. Amém.
0: Ó meu Jesus, perdoai-nos, livrai-nos do fogo do inferno, levai as almas todas para o céu, e socorrei principalmente as que mais precisarem da vossa misericórdia. Quinto mistério, nós contemplamos a perda e o reencontro do menino Jesus no templo. Em meu aos doutores da lei, quero de joelhos ver meus filhos de pé.
2: Deus me sustenta e aumenta a minha fé.
0: Pai nosso que estais nos céus, santificado seja o vosso nome. Venha a nós o vosso reino, seja feita a vossa vontade, assim na terra como no céu.
2: O pão nosso de cada dia nos dai hoje, perdoai-nos as nossas ofensas, assim como nós perdoamos a quem nos tem ofendido. E não nos deixeis cair em tentação, mas livrai-nos do mal. Amém.
0: Ave Maria, cheia de graça, o Senhor é convosco. Bendita sois vós entre as mulheres, bendito é o fruto do vosso ventre, Jesus.
2: Santa Maria, Mãe de Deus, rogai por nós, pecadores, agora e na hora de nossa morte. Amém.
0: Ave Maria, cheia de graça, o Senhor é convosco. Bendita sois vós entre as mulheres, bendito é o fruto do vosso ventre, Jesus.
2: Santa Maria, Mãe de Deus, rogai por nós, pecadores, agora e na hora de nossa morte. Amém.
0: Ave Maria, cheia de graça, o Senhor é convosco. Bendita sois vós entre as mulheres, e bendito é o fruto do vosso ventre, Jesus.
2: Santa Maria, Mãe de Deus, rogai por nós, pecadores, agora e na hora de nossa morte. Amém.
0: Ave Maria, cheia de graça, o Senhor é convosco. Bendita sois vós entre as mulheres, e bendito é o fruto do vosso ventre, Jesus.
2: Santa Maria, Mãe de Deus, rogai por nós, pecadores, agora e na hora de nossa morte. Amém.
0: Ave Maria, cheia de graça, o Senhor é convosco. Bendita sois vós entre as mulheres, e bendito é o fruto do vosso ventre, Jesus.
2: Santa Maria, Mãe de Deus, rogai por nós, pecadores, agora e na hora de nossa morte. Amém.
0: Maria, cheia de graça, o Senhor é convosco. Bendita sois vós entre as mulheres, bendito é o fruto do vosso ventre, Jesus.
2: Santa Maria, Mãe de Deus, rogai por nós, pecadores, agora e na hora de nossa morte. Amém.
0: Ave Maria, cheia de graça, o Senhor é convosco. Bendita sois vós entre as mulheres, bendito é o fruto do vosso ventre, Jesus.
2: Santa Maria, Mãe de Deus, rogai por nós, pecadores, agora e na hora de nossa morte. Amém.
0: Ave Maria, cheia de graça, o Senhor é convosco. Bendita sois vós entre as mulheres, bendito é o fruto do vosso ventre, Jesus.
2: Santa Maria, Mãe de Deus, rogai por nós, pecadores, agora e na hora de nossa morte. Amém.
0: Ave Maria, cheia de graça, o Senhor é convosco. convosco, bendita sois vós entre as mulheres, bendito é o fruto do vosso ventre, Jesus.
2: Santa Maria, Mãe de Deus, rogai por nós, pecadores, agora e na hora de nossa morte. Amém.
0: Ave Maria, cheia de graça, o Senhor é convosco, bendita sois vós entre as mulheres, bendito é o fruto do vosso ventre, Jesus.
2: Santa Maria, Mãe de Deus, rogai por nós, pecadores, agora e na hora de nossa morte. Amém.
0: Glória ao Pai, ao Filho e ao Espírito Santo,
2: como era no princípio, agora e sempre, por todos os séculos e séculos. Amém.
0: Ó meu Jesus, perdoai-nos, livrai-nos do fogo do inferno,
2: levai as almas todas para o céu,
0: e socorrei principalmente as que mais precisarem da vossa misericórdia. Maria concebida sem pecado,
2: rogai por nós que recorremos a vós.
0: Ó Virgem dolorosíssima,
2: as vossas lágrimas derrubaram o império infernal.
0: Bendito seja Deus por esses mais de 100 mil aparelhos conectados. Quanta gente começando esse dia. Meus queridos, e contemplando o batismo de Jesus, eu partilho com você o testemunho da Cleide Vânia. Já é testemunho da nossa quaresma de São Miguel. Quanta gente eu tenho encontrado. Quanta gente eu encontrei dizendo: Mãe Maria Raquel, eu comecei a colher frutos desde o dia que eu decidi fazer a quaresma. E a Cleide Vânia diz: eu sou o general do exército de São Miguel há quase um ano. Quero saudar todos os generais, intercessores e evangelizadores desta grande família. Pessoas comprometidas com esta obra. Pessoas que foram chamadas para compor este exército. Guerreiros. E eu venho testemunhar uma grande graça recebida nesta quaresma de São Miguel. Desde o ano passado eu enfrentava uma difícil situação. Eu tinha uma dívida que só aumentava, e por mais que eu tentasse resolver, eu não encontrava uma saída. E ao iniciar a quaresma de São Miguel, eu coloquei essa intenção diariamente em oração, confiando que Deus cuidaria de tudo. E que, meus queridos, é a primeira grande lição que a Cleide Vânia nos traz. Por mais que eu tentasse resolver, eu não encontrava uma saída. Abra sua Bíblia, primeira carta de São Pedro, capítulo 5, versículo 6 ao versículo 11. Hoje o Padre Pio quer nos recordar algumas verdades fundamentais. A Cleide Vânia não viu uma saída para a situação que ela estava passando, e ela então recorreu ao Senhor. Primeira carta de São Pedro, capítulo 5, diz: humilhai-vos, pois, sob a poderosa mão de Deus, para que na hora oportuna Ele vos exalte. Humilhai-vos sob a poderosa mão de Deus. Lançai sobre Ele toda a vossa preocupação, pois Ele cuida de vós. Olha que forte isso. Entregue ao Senhor tudo aquilo que te inquieta, porque Ele cuida de ti. Sede sóbrios e vigiai. Nós que somos da madrugada, somos vigilantes por excelência. O vosso adversário, o diabo, vos rodeia como um leão a rugir, procurando a quem devorar. Resisti-lhe firmes na fé, certos de que iguais sofrimentos atingem também os vossos irmãos pelo mundo. Tem muita gente sofrendo por este mundo afora. Depois de ter sofrido um pouco, o Deus de toda graça, que vos chamou para a sua glória eterna no Cristo Jesus, vos aperfeiçoará, vos confirmará, vos fortalecerá e vos estabelecerá, diz o apóstolo São Pedro. Aguenta firme na fé a prova que você está passando. E saiba que o Senhor vai te aperfeiçoar, te confirmar, te fortalecer, te estabelecer. Porque a Ele pertence o domínio pelos séculos dos séculos. Amém. Vamos dizer a Ele a glória. A Ele toda a honra, toda a glória. Pelos séculos sem fim. Canta isso para o Senhor.

Pedro está te dizendo nesta madrugada: aguenta firme, firme na fé. O maligno rodeia como um leão a rugir, procurando te devorar. Mas aguenta firme no meio desta prova, deste sofrimento, porque o Senhor te fortalece.

0: O que estais nos céus, santificado seja o vosso nome. Venha a nós o vosso reino, seja feita a vossa vontade, assim na terra como no céu.
1: O pão nosso de cada dia nos dai hoje, e perdoai-nos as nossas ofensas, assim como nós perdoamos a quem nos tem ofendido. E não nos deixeis cair em tentação, mas livrai-nos do mal. Amém.
0: Ave Maria, cheia de graça, o Senhor é convosco. Bendita sois vós entre as mulheres, bendito é o fruto do vosso ventre, Jesus.
1: Santa Maria, Mãe de Deus, rogai por nós, pecadores, agora e na hora de nossa morte. Amém.
0: Ave Maria, cheia de graça, o Senhor é convosco. Bendita sois vós entre as mulheres, bendito é o fruto do vosso ventre, Jesus.
1: Santa Maria, Mãe de Deus, rogai por nós, pecadores, agora e na hora de nossa morte. Amém.
0: Ave Maria, cheia de graça, o Senhor é convosco. Bendita sois vós entre as mulheres, bendito é o fruto do vosso ventre, Jesus.
1: Santa Maria, Mãe de Deus, rogai por nós, pecadores, agora e na hora de nossa morte. Amém.
0: Ave Maria, cheia de graça, o Senhor é convosco. Bendita sois vós entre as mulheres, bendito é o fruto do vosso ventre, Jesus.
1: Santa Maria, Mãe de Deus, rogai por nós, pecadores, agora e na hora de nossa morte. Amém.
0: Ave Maria, cheia de graça, o Senhor é convosco. Bendita sois vós entre as mulheres, bendito é o fruto do vosso ventre, Jesus.
1: Santa Maria, Mãe de Deus, rogai por nós, pecadores, agora e na hora de nossa morte. Amém.
0: Ave Maria, cheia de graça, o Senhor é convosco. Bendita sois vós entre as mulheres, bendito é o fruto do vosso ventre, Jesus.
1: Santa Maria, Mãe de Deus, rogai por nós, pecadores, agora e na hora de nossa morte. Amém.
0: Ave Maria, cheia de graça, o Senhor é convosco. Bendita sois vós entre as mulheres, bendito é o fruto do vosso ventre, Jesus.
1: Santa Maria, Mãe de Deus, rogai por nós, pecadores, agora e na hora de nossa morte. Amém.
0: Ave Maria, cheia de graça, o Senhor é convosco. Bendita sois vós entre as mulheres, bendito é o fruto do vosso ventre, Jesus.
1: Santa Maria, Mãe de Deus, rogai por nós, pecadores, agora e na hora de nossa morte. Amém.
0: Ave Maria, cheia de graça, o Senhor é convosco. Bendita sois vós entre as mulheres, bendito é o fruto do vosso ventre, Jesus.
1: Santa Maria, Mãe de Deus, rogai por nós, pecadores, agora e na hora de nossa morte. Amém.
0: Ave Maria, cheia de graça, o Senhor é convosco. Bendita sois vós entre as mulheres, bendito é o fruto do vosso ventre, Jesus.
1: Santa Maria, Mãe de Deus, rogai por nós, pecadores, agora e na hora de nossa morte. Amém.
0: Glória ao Pai, ao Filho e ao Espírito Santo,
1: como era no princípio, agora e sempre, por todos os séculos e séculos. Amém.
0: Ó meu Jesus, perdoai-nos, livrai-nos do fogo do inferno, levai as almas todas para o céu
1: e socorrei principalmente as que mais precisarem da vossa misericórdia.
0: Segundo o mistério, nós contemplamos o milagre acontecido nas bodas em Caná, por intercessão de Nossa Senhora. Pai nosso que estais nos céus, santificado seja o vosso nome, venha a nós o vosso reino, seja feita a vossa vontade, assim na terra como no céu.
1: O pão nosso de cada dia nos dai hoje, perdoai-nos as nossas ofensas, assim como nós perdoamos a quem nos tem ofendido. E não nos deixeis cair em tentação, mas livrai-nos do mal. Amém.
0: Ave Maria, cheia de graça, o Senhor é convosco. Bendita sois vós entre as mulheres, bendito é o fruto do vosso ventre, Jesus.
1: Santa Maria, Mãe de Deus, rogai por nós, pecadores, agora e na hora de nossa morte. Amém.
0: Ave Maria, cheia de graça, o Senhor é convosco. Bendita sois vós entre as mulheres, bendito é o fruto do vosso ventre, Jesus.
1: Santa Maria, Mãe de Deus, rogai por nós, pecadores, agora e na hora de nossa morte. Amém.
0: Ave Maria, cheia de graça, o Senhor é convosco. Bendita sois vós entre as mulheres, bendito é o fruto do vosso ventre, Jesus.
1: Santa Maria, Mãe de Deus, rogai por nós, pecadores, agora e na hora de nossa morte. Amém.
0: Ave Maria, cheia de graça, o Senhor é convosco. Bendita sois vós entre as mulheres, bendito é o fruto do vosso ventre, Jesus.
1: Santa Maria, Mãe de Deus, rogai por nós, pecadores, agora e na hora de nossa morte. Amém.
0: Ave Maria, cheia de graça, o Senhor é convosco. Bendita sois vós entre as mulheres, bendito é o fruto do vosso ventre, Jesus.
1: Santa Maria, Mãe de Deus, rogai por nós, pecadores, agora e na hora de nossa morte. Amém.
0: Ave Maria, cheia de graça, o Senhor é convosco. Bendita sois vós entre as mulheres, bendito é o fruto do vosso ventre, Jesus.
1: Santa Maria, Mãe de Deus, rogai por nós, pecadores, agora e na hora de nossa morte. Amém.
0: Ave Maria, cheia de graça, o Senhor é convosco. Bendita sois vós entre as mulheres, bendito é o fruto do vosso ventre, Jesus.
1: Santa Maria, Mãe de Deus, rogai por nós, nós, pecadores, agora e na hora de nossa morte. Amém.
0: Ave Maria, cheia de graça, o Senhor é convosco. Bendita sois vós entre as mulheres. Bendito é o fruto do vosso ventre, Jesus.
1: Santa Maria, Mãe de Deus, rogai por nós, pecadores, agora e na hora de nossa morte. Amém.
0: Ave Maria, cheia de graça, o Senhor é convosco. Bendita sois vós entre as mulheres. Bendito é o fruto do vosso ventre, Jesus.
1: Santa Maria, Mãe de Deus, rogai por nós, pecadores, agora e na hora de nossa morte. Amém.
0: Ave Maria, cheia de graça, o Senhor é convosco. Bendita sois vós entre as mulheres. Bendito é o fruto do vosso ventre, Jesus.
1: Santa Maria, Mãe de Deus, rogai por nós, pecadores, agora e na hora de nossa morte. Amém.
0: Glória ao Pai, ao Filho e ao Espírito Santo.
1: Como era no princípio, agora e sempre, por todos os séculos, amém.
0: Ó meu Jesus,
1: perdoai-nos, livrai-nos do fogo do inferno, levai as almas todas para o céu e socorrei principalmente as que mais precisarem da vossa misericórdia.
0: Terceiro mistério, nós contemplamos o anúncio do reino dos céus, o convite, o chamado à conversão. A Cleidivânia continua e diz: ao iniciar a quaresma de São Miguel, eu coloquei essa situação diariamente em oração, confiando que Deus estava cuidando de tudo. Lançai sobre o Senhor toda a vossa preocupação, porque Ele cuida de vós. Guarda esta palavra no teu coração. 1 Pedro 5. Mesmo assim, eu enfrentei momentos de luta, desânimo e dúvidas. Mesmo assim, eu enfrentei momentos muito difíceis. Mas eu me agarrava à palavra de Deus: tudo é possível àquele que crê. Recorri a São Miguel pedindo a sua ajuda nesta batalha. E como integrante do exército de São Miguel, eu sabia que eu não estava só. Como membro do exército de São Miguel, eu sabia que eu não estava sozinha na trincheira. Para estar ao teu lado todos os dias, Deus enviou um exército. E durante um dos rosários, eu ouvi falar sobre as dificuldades enfrentadas pelo Padre Pio e o tamanho do seu zelo por seus filhos espirituais. Então, pedi ao Padre Pio que me ajudasse também, e principalmente que ele aumentasse a minha confiança em Deus. Só um milagre onde há confiança. E pouco tempo depois, meus irmãos, começaram a surgir oportunidades. E eu consegui negociar aquela dívida. Quando vi o valor do acordo, eu fiquei profundamente emocionada. Aquilo que parecia impossível tinha se tornado possível. Mas a maior graça ainda não foi a solução financeira, não foi pagar aquela dívida. A maior graça foi experimentar o cuidado de Deus e compreender que nenhuma oração feita com fé se perde. Consegui quitar a minha dívida. Glória a Deus. Você sabia que tem muita gente desesperada nesta hora por causa de situações, de situação financeira, por causa de dívidas que se acumulam? Homens, pais que estão sem um trabalho e não sabem como prover o sustento da sua família. Empresários que estão endividados, pensando que a única saída é tirar a sua vida. Nós trazemos cada pessoa que está em desespero nesse mistério, seja por qual razão for. Como diz a Cleidivânia, mas a maior graça foi experimentar o cuidado de Deus e compreender que nenhuma oração feita com fé se perde. Que você experimente esse cuidado de Deus hoje. Este rosário, esta oração, este momento que chega até a sua casa, esse hospital, esse carro onde você está, é manifestação do cuidado de Deus. Lançai sobre o Senhor toda a vossa preocupação, porque é Ele que cuida de vós. Pai nosso que estais nos céus, santificado seja o vosso nome. Venha a nós o vosso reino, seja feita a vossa vontade, assim na terra como no céu.
1: O pão nosso de cada dia nos dai hoje, perdoai-nos as nossas ofensas, assim como nós perdoamos a quem nos tem ofendido. E não nos deixeis cair em tentação, mas livrai-nos do mal. Amém.
0: Ave Maria, cheia de graça, o Senhor é convosco. Bendita sois vós entre as mulheres, bendito é o fruto do vosso ventre, Jesus.
1: Santa Maria, Mãe de Deus, rogai por nós, pecadores, agora e na hora de nossa morte. Amém.
0: Ave Maria, cheia de graça, o Senhor é convosco. Bendita sois vós entre as mulheres, bendito é o fruto do vosso ventre, Jesus.
1: Santa Maria, Mãe de Deus, rogai por nós, pecadores, agora e na hora de nossa morte. Amém.
0: Ave Maria, cheia de graça, o Senhor é convosco. Bendita sois vós entre as mulheres. Bendito é o fruto do vosso ventre, Jesus.
1: Santa Maria, Mãe de Deus, rogai por nós, pecadores, agora e na hora de nossa morte. Amém.
0: Ave Maria, cheia de graça, o Senhor é convosco. Bendita sois vós entre as mulheres. Bendito é o fruto do vosso ventre, Jesus.
1: Santa Maria, Mãe de Deus, rogai por nós, pecadores, agora e na hora de nossa morte. Amém.
0: Ave Maria, cheia de graça, o Senhor é convosco. Bendita sois vós entre as mulheres. Bendito é o fruto do vosso ventre, Jesus.
1: Santa Maria, Mãe de Deus, rogai por nós pecadores, agora e na hora de nossa morte. Amém.
0: Ave Maria, cheia de graça, o Senhor é convosco. Bendita sois vós entre as mulheres. Bendito é o fruto do vosso ventre, Jesus.
1: Santa Maria, Mãe de Deus, rogai por nós pecadores, agora e na hora de nossa morte. Amém.
0: Ave Maria, cheia de graça, o Senhor é convosco. Bendita sois vós entre as mulheres. Bendito é o fruto do vosso ventre, Jesus.
1: Santa Maria, Mãe de Deus, rogai por nós pecadores, agora e na hora de nossa morte. Amém.
0: Ave Maria, cheia de graça, o Senhor é convosco. Bendita sois vós entre as mulheres. Bendito é o fruto do vosso ventre, Jesus.
1: Santa Maria, Mãe de Deus, rogai por nós, pecadores, agora e na hora de nossa morte. Amém.
0: Ave Maria, cheia de graça, o Senhor é convosco. Bendita sois vós entre as mulheres. Bendito é o fruto do vosso ventre, Jesus.
1: Santa Maria, Mãe de Deus, rogai por nós, pecadores, agora e na hora de nossa morte. Amém.
0: Ave Maria, cheia de graça, o Senhor é convosco. Bendita sois vós entre as mulheres, bendito é o fruto do vosso ventre, Jesus.
1: Santa Maria, Mãe de Deus, rogai por nós, pecadores, agora e na hora de nossa morte. Amém.
0: Glória ao Pai, ao Filho e ao Espírito Santo,
1: como era no princípio, agora e sempre, por todos os séculos dos séculos. Amém.
0: Quarto mistério, contemplamos a transfiguração de nosso Senhor Jesus Cristo no Monte Tabor. Pai nosso que estais nos céus, santificado seja o vosso nome. Venha a nós o vosso reino, seja feita a vossa vontade, assim na terra como no céu.
1: O pão nosso de cada dia nos dai hoje, perdoai-nos as nossas ofensas, assim como nós perdoamos a quem nos tem ofendido. E não nos deixeis cair em tentação, mas livrai-nos do mal. Amém.
0: Ave Maria, cheia de graça, o Senhor é convosco. Bendita sois vós entre as mulheres, bendito é o fruto do vosso ventre, Jesus.
1: Santa Maria, Mãe de Deus, rogai por nós, pecadores, agora e na hora de nossa morte. Amém.
0: Ave Maria, cheia de graça, o Senhor é convosco. Bendita sois vós entre as mulheres, bendito é o fruto do vosso ventre, Jesus.
1: Santa Maria, Mãe de Deus, rogai por nós, pecadores, agora e na hora de nossa morte. Amém.
0: Ave Maria, cheia de graça, o Senhor é convosco. Bendita sois vós entre as mulheres, bendito é o fruto do vosso ventre, Jesus.
1: Santa Maria, Mãe de Deus, rogai por nós, pecadores, agora e na hora de nossa morte. Amém.
0: Ave Maria, cheia de graça, o Senhor é convosco. Bendita sois vós entre as mulheres, bendito é o fruto do vosso ventre, Jesus.
1: Santa Maria, Mãe de Deus, rogai por nós, pecadores, agora e na hora de nossa morte. Amém.
0: Ave Maria, cheia de graça, o Senhor é convosco. Bendita sois vós entre as mulheres, bendito é o fruto do vosso ventre, Jesus.
1: Santa Maria, Mãe de Deus, rogai por nós, pecadores, agora e na hora de nossa morte. Amém.
0: Ave Maria, cheia de graça, o Senhor é convosco. Bendita sois vós entre as mulheres. Bendito é o fruto do vosso ventre, Jesus.
2: Santa Maria,
1: Santa Maria, Mãe de Deus, rogai por nós pecadores, agora e na hora de nossa morte. Amém.
0: Ave Maria, cheia de graça, o Senhor é convosco. Bendita sois vós entre as mulheres. Bendito é o fruto do vosso ventre, Jesus.
1: Santa Maria, Mãe de Deus, rogai por nós pecadores, agora e na hora de nossa morte. Amém.
0: Ave Maria, cheia de graça, o Senhor é convosco. Bendita sois vós entre as mulheres. Bendito é o fruto do vosso ventre, Jesus.
1: Santa Maria, Mãe de Deus, rogai por nós pecadores, agora e na hora de nossa morte.
0: Ave Maria, cheia de graça, o Senhor é convosco. Bendita sois vós entre as mulheres. Bendito é o fruto do vosso ventre, Jesus.
1: Santa Maria, Mãe de Deus, rogai por nós, pecadores, agora e na hora de nossa morte. Amém.
0: Ave Maria, cheia de graça, o Senhor é convosco. Bendita sois vós entre as mulheres. Bendito é o fruto do vosso ventre, Jesus.
1: Santa Maria, Mãe de Deus, rogai por nós, pecadores, agora e na hora de nossa morte. Amém.
0: Glória ao Pai, ao Filho e ao Espírito Santo,
1: como era no princípio, agora e sempre, por todos os séculos dos séculos. Amém.
0: Ó meu Jesus, perdoai-nos, livrai-nos do fogo do inferno.
1: Levai as almas todas para o céu e socorrei principalmente as que mais precisarem da vossa misericórdia.
0: Neste quinto mistério, nós contemplamos a instituição do Santíssimo Sacramento da Eucaristia. Meu Deus, eu creio.

0: nosso que estais nos céus, santificado seja o vosso nome, venha a nós o vosso reino, seja feita a vossa vontade, assim na terra como no céu.
1: O pão nosso de cada dia nos dai hoje, perdoai-nos as nossas ofensas, assim como nós perdoamos a quem nos tem ofendido. E não nos deixeis cair em tentação, mas livrai-nos do mal. Amém.
0: Ave Maria, cheia de graça, o Senhor é convosco. Bendita sois vós entre as mulheres, bendito é o fruto do vosso ventre, Jesus.
1: Santa Maria, Mãe de Deus, rogai por nós, pecadores, agora e na hora de nossa morte. Amém.
0: Ave Maria, cheia de graça, o Senhor é convosco. Bendita sois vós entre as mulheres, bendito é o fruto do vosso ventre, Jesus.
1: Santa Maria, Mãe de Deus, rogai por nós, pecadores, agora e na hora de nossa morte. Amém.
0: Ave Maria, cheia de graça, o Senhor é convosco. Bendita sois vós entre as mulheres, bendito é o fruto do vosso ventre, Jesus.
1: Santa Maria, Mãe de Deus, rogai por nós, pecadores, agora e na hora de nossa morte. Amém.
0: Ave Maria, cheia de graça, o Senhor é convosco. Bendita sois vós entre as mulheres, bendito é o fruto do vosso ventre, Jesus.
1: Santa Maria, Mãe de Deus, rogai por nós, pecadores, agora e na hora de nossa morte. Amém.
0: Ave Maria, cheia de graça, o Senhor é convosco. Bendita sois vós entre as mulheres, bendito é o fruto do vosso ventre, Jesus.
1: Santa Maria, Mãe de Deus, rogai por nós, pecadores, agora e na hora de nossa morte. Amém.
0: Ave Maria, cheia de graça, o Senhor é convosco. Bendita sois vós entre as mulheres, bendito é o fruto do vosso ventre, Jesus.
1: Santa Maria, Mãe de Deus, rogai por nós, pecadores, agora e na hora de nossa morte. Amém.
0: Ave Maria, cheia de graça, o Senhor é convosco. Bendita sois vós entre as mulheres, bendito é o fruto do vosso ventre, Jesus.
1: Santa Maria, Mãe de Deus, rogai por nós, pecadores, agora e na hora de nossa morte. Amém.
0: Ave Maria, cheia de graça, o Senhor é convosco. Bendita sois vós entre as mulheres. Bendito é o fruto do vosso ventre, Jesus.
1: Santa Maria, Mãe de Deus, rogai por nós, pecadores, agora e na hora de nossa morte. Amém.
0: Ave Maria, cheia de graça, o Senhor é convosco. Bendita sois vós entre as mulheres. Bendito é o fruto do vosso ventre, Jesus.
1: Santa Maria, Mãe de Deus, rogai por nós, pecadores, agora e na hora de nossa morte. Amém.
0: Ave Maria, cheia de graça, o Senhor é convosco. Bendita sois vós entre as mulheres, bendito é o fruto do vosso ventre, Jesus.
1: Santa Maria, Mãe de Deus, rogai por nós, pecadores, agora e na hora de nossa morte. Amém.
0: Glória ao Pai, ao Filho e ao Espírito Santo,
1: como era no princípio, agora e sempre, por todos os séculos e séculos. Amém.
0: Ó meu Jesus, perdoai-nos, livrai-nos do fogo do inferno.
1: Levai as almas todas para o céu e socorrei principalmente as que mais precisam.

Vamos iniciar esses mistérios dolorosos. E meus queridos, ontem, chegando no aeroporto aqui em São Paulo, nós estamos já próximo aqui de Franca, onde será a consagração hoje, e por isso algumas intercorrências aqui na transmissão. Vocês não fazem ideia de tudo que é necessário, né, para que fazer com que esse momento chegue até você. Cada equipamento, cada tudo aquilo que é usado para a transmissão. Mas para não faltar um dia sequer, né, para estar aqui com vocês. Mesmo hoje sendo um dia bem intenso e puxado, vamos pegar a estrada, vamos pegar outro voo. Tem um evento de muitas horas pela frente, uma multidão para encontrar. Pregação, show, noite adentro, né, irmã Maria Joana? Mas para dizer que ontem, ao chegar no aeroporto, uma jovem esposa chamada Vitória, eu estava ali sentada esperando as malas chegarem, e ela pediu licença de maneira muito respeitosa e disse: eu queria só contar um testemunho que alcancei com o Rosário da Madrugada junto com o Instituto Hesed. E ela disse: meu marido estava distante de Deus, eu resolvi começar a rezar o Rosário da Madrugada. E no início ele reclamava daquela oração, reclamava daquele horário, mas eu ia para a sala e eu perseverei, até que um dia ele, numa noite de insônia, ele veio rezar comigo. Eu dizia para ela: ainda bem que você não parou diante dos obstáculos que surgiram. Porque ela completou dizendo: hoje ele reza comigo, hoje ele vai à missa aos domingos comigo, hoje ele caminha com Deus. E ali ela pedia uma bênção, porque estava indo para o Cazaquistão iniciar uma nova vida lá junto com seu esposo. E ela disse: até isso, irmã, Deus abriu portas que eram impossíveis para nós. Um emprego, um trabalho dos nossos sonhos. E eu disse para ela: quando colocamos Deus em primeiro lugar, tudo se ordena no seu tempo. E lá no Cazaquistão, não esqueça do Senhor. Não inverta a ordem, porque senão tudo desmorona. E ela disse: pode deixar. Eu já sei onde tem a missa aos domingos, e nós vamos sempre continuar dando as primícias ao Senhor. Para quem são as nossas primícias? O melhor do nosso dia, do nosso amor, as nossas primeiras horas, é para o Senhor. Nós que somos chamados a estar na madrugada vigilante, temos uma graça tão grande de oferecer ao Senhor todos os dias as nossas primeiras horas do dia. E podemos dizer para Ele: Senhor, para Ti as minhas primícias, as minhas primeiras horas. Ainda bem que você não parou. E a Vitória partiu para o Cazaquistão com esta bênção do Senhor. Eu convido você não parar diante dos obstáculos, não parar diante do cansaço que se faz sentir, não parar diante das dúvidas que possam vir, não parar diante das más palavras. Muita gente se levantou para parar o Padre Pio. A intenção era parar a obra, a intenção era parar aquele frade capuchinho da sua busca e da sua intimidade com Deus. Mas quanto mais o Padre Pio apanhava, seja de Satanás ou seja das pessoas que foram instrumentalizadas pelo maligno, mais o Padre Pio amava o Senhor.

Lembro ainda quando eu, aspirante, postulante, uma tentação tão grande ir embora daquele convento, daquele mosteiro. Uma tentação tão grande voltar para a casa dos meus pais. Tinha dia que a anestesia passava e aquilo se revelava a mais absurda loucura. E parecia que eu não me encaixava. Parecia que não era ali onde o Senhor me chamava, mas era ali. E quantas vezes, através daquelas irmãs, através da irmã Maria Micaela em especial, que segurava na minha mão e dizia: não desista. Deus tem uma história tão linda para escrever ainda. Olha com esperança, Deus vai fazer uma obra grandiosa. Deus vai fazer uma obra grandiosa no Instituto Hesed, na sua vida. Não para agora, não desiste. Imagina se eu tivesse desistido. Eu não estaria vivendo tudo o que eu estou vivendo agora.

0: Quando há 6 anos atrás, pra onde é que esse povo vai com São Miguel? Que invenção é essa? E nós com o glorioso arcanjo, aquele que foi tão humilde. Pra onde nós vamos com São Miguel? Pro céu. Pra onde que nós vamos com São Miguel? Hoje, percorrendo cada diocese deste Brasil, e ao encontro da necessidade de cada diocese, dos nossos bispos, levando aquele que a Bíblia diz é o socorro de Deus. A palavra diz é o socorro de Deus. Ah, meus queridos, nós não podemos parar, não podemos desistir. Nem quando essa quaresma acabar, nós não vamos parar. O rosário não pode parar. A adoração não pode parar. Contemplando a agonia de Jesus, nós rezamos: Pai nosso que estais nos céus, santificado seja o vosso nome. Venha a nós o vosso reino, seja feita a vossa vontade, assim na terra como no céu.
1: O pão nosso de cada dia nos dai hoje, perdoai-nos as nossas ofensas, assim como nós perdoamos a quem nos tem ofendido. E não nos deixeis cair em tentação, mas livrai-nos do mal. Amém.
0: Diga isso para alguém agora. Assim como um dia a irmã Maria Micaela disse para mim, assim como hoje Deus está dizendo para você, diga para alguém agora: não pare. Por favor, não pare. Não pare agora, não desista agora. Não pare. Pegue este link e envia para essa pessoa e diga: não pare, não pare agora. Ave Maria, cheia de graça, o Senhor é convosco. Bendita sois vós entre as mulheres, bendito é o fruto do vosso ventre, Jesus.
1: Santa Maria, Mãe de Deus, rogai por nós, pecadores, agora e na hora de nossa morte. Amém.
0: Ave Maria, cheia de graça, o Senhor é convosco. Bendita sois vós entre as mulheres, bendito é o fruto do vosso ventre, Jesus.
1: Santa Maria, Mãe de Deus, rogai por nós, pecadores, agora e na hora de nossa morte. Amém.
0: Ave Maria, cheia de graça, o Senhor é convosco. Bendita sois vós entre as mulheres, bendito é o fruto do vosso ventre, Jesus.
1: Santa Maria, Mãe de Deus, rogai por nós, pecadores, agora e na hora de nossa morte. Amém.
0: Ave Maria, cheia de graça, o Senhor é convosco. Bendita sois vós entre as mulheres. Bendito é o fruto do vosso ventre, Jesus.
1: Santa Maria, Mãe de Deus, rogai por nós, pecadores, agora e na hora de nossa morte. Amém.
0: Ave Maria, cheia de graça, o Senhor é convosco. Bendita sois vós entre as mulheres. Bendito é o fruto do vosso ventre, Jesus.
1: Santa Maria, Mãe de Deus, rogai por nós, pecadores, agora e na hora de nossa morte. Amém. Ave Maria, cheia de graça, o Senhor é convosco. Bendita sois vós entre as mulheres. Bendito é o fruto do vosso ventre, Jesus.
2: Santa Maria, Mãe de Deus, rogai por nós, pecadores, agora e na hora de nossa morte. Amém.
1: Ave Maria, cheia de graça, o Senhor é convosco. Bendita sois vós entre as mulheres. Bendito é o fruto do vosso ventre, Jesus.

0: Santa Maria, Mãe de Deus, rogai por nós, pecadores, agora e na hora de nossa morte. Amém.
1: Ave Maria, cheia de graça, o Senhor é convosco. Bendita sois vós entre as mulheres. Bendito é o fruto do vosso ventre, Jesus.
0: Santa Maria, Mãe de Deus, rogai por nós, pecadores, agora e na hora de nossa morte. Amém.
1: Ave Maria, cheia de graça, o Senhor é convosco. Bendita sois vós entre as mulheres. Bendito é o fruto do vosso ventre, Jesus.
0: Santa Maria, Mãe de Deus, rogai por nós, pecadores, agora e na hora de nossa morte. Amém.
1: Ave Maria, cheia de graça, o Senhor é convosco. Bendita sois vós entre as mulheres. Bendito é o fruto do vosso ventre, Jesus.
0: Santa Maria, Mãe de Deus, rogai por nós, pecadores, agora e na hora de nossa morte. Amém.
1: Glória ao Pai, ao Filho e ao Espírito Santo.
0: Como era no princípio, agora e sempre, por todos os séculos dos séculos. Amém.
1: Ó meu Jesus,
0: perdoai-nos e livrai-nos do fogo do inferno. Levai as almas todas para o céu e socorrei principalmente as que mais precisarem da vossa misericórdia.
1: Segundo o mistério, contemplamos a dolorosa flagelação de nosso Senhor Jesus Cristo atado à coluna. Senhor Jesus, perdão e misericórdia.
0: Pelos méritos de vossas santas chagas.
1: Pai nosso que estais nos céus, santificado seja o vosso nome. Venha a nós o vosso reino, seja feita a vossa vontade, assim na terra como no céu.
0: O pão nosso de cada dia nos dai hoje, perdoai-nos as nossas ofensas, assim como nós perdoamos a quem nos tem ofendido. E não nos deixeis cair em tentação, mas livrai-nos do mal. Amém.
1: Ave Maria, cheia de graça, o Senhor é convosco. Bendita sois vós entre as mulheres. Bendito é o fruto do vosso ventre, Jesus.
0: Santa Maria, Mãe de Deus, rogai por nós, pecadores, agora e na hora de nossa morte. Amém.
1: Ave Maria, cheia de graça, o Senhor é convosco. Bendita sois vós entre as mulheres. Bendito é o fruto do vosso ventre, Jesus.
0: Santa Maria, Mãe de Deus, rogai por nós, pecadores, agora e na hora de nossa morte. Amém.
1: Ave Maria, cheia de graça, o Senhor é convosco, bendita sois vós entre as mulheres, bendito é o fruto do vosso ventre, Jesus.
0: Santa Maria, Mãe de Deus, rogai por nós, pecadores, agora e na hora de nossa morte. Amém.
1: Ave Maria, cheia de graça, o Senhor é convosco, bendita sois vós entre as mulheres, bendito é o fruto do vosso ventre, Jesus.
0: Santa Maria, Mãe de Deus, rogai por nós, pecadores, agora e na hora de nossa morte. Amém.
1: Ave Maria, cheia de graça, o Senhor é convosco, bendita sois vós entre as mulheres, bendito é o fruto do vosso ventre, Jesus.
0: Santa Maria, Mãe de Deus, rogai por nós, pecadores, agora e na hora de nossa morte. Amém.
1: Ave Maria, cheia de graça, o Senhor é convosco. Bendita sois vós entre as mulheres. Bendito é o fruto do vosso ventre, Jesus.
0: Santa Maria, Mãe de Deus, rogai por nós, pecadores, agora e na hora de nossa morte. Amém.
1: Ave Maria, cheia de graça, o Senhor é convosco. Bendita sois vós entre as mulheres. Bendito é o fruto do vosso ventre, Jesus.
0: Santa Maria, Mãe de Deus, rogai por nós, pecadores, agora e na hora de nossa morte. Amém.
1: Ave Maria, cheia de graça, o Senhor é convosco. Bendita sois vós entre as mulheres. Bendito é o fruto do vosso ventre, Jesus.
0: Santa Maria, Mãe de Deus, rogai por nós, pecadores, agora e na hora de nossa morte. Amém.
1: Ave Maria, cheia de graça, o Senhor é convosco. Bendita sois vós entre as mulheres. Bendito é o fruto do vosso ventre, Jesus.
0: Santa Maria, Mãe de Deus, rogai por nós, pecadores, agora e na hora de nossa morte. Amém.
1: Ave Maria, cheia de graça, o Senhor é convosco. Bendita sois vós entre as mulheres. E bendito é o fruto do vosso ventre, Jesus.
0: Santa Maria, Mãe de Deus, rogai por nós, pecadores, agora e na hora de nossa morte. Amém.
1: Glória ao Pai, ao Filho e ao Espírito Santo.
0: Como era no princípio, agora e sempre, por todos os séculos dos séculos. Amém.
1: Ó meu Jesus,
0: perdoai-nos e livrai-nos do fogo do inferno. Levai as almas todas para o céu e socorrei principalmente as que mais precisarem da vossa misericórdia.
1: Terceiro mistério, nós contemplamos a coroação de espinhos de nosso Senhor Jesus Cristo. Pai nosso que estais nos céus, santificado seja o vosso nome, venha a nós o vosso reino, seja feita a vossa vontade, assim na terra como no céu.
0: O pão nosso de cada dia nos dai hoje, perdoai-nos as nossas ofensas, assim como nós perdoamos a quem nos tem ofendido, e não nos deixeis cair em tentação, mas livrai-nos do mal. Amém.
1: Ave Maria, cheia de graça, o Senhor é convosco. Bendita sois vós entre as mulheres. Bendito é o fruto do vosso ventre, Jesus.
0: Santa Maria, Mãe de Deus, rogai por nós, pecadores, agora e na hora de nossa morte. Amém.
1: Ave Maria, cheia de graça, o Senhor é convosco. Bendita sois vós entre as mulheres. Bendito é o fruto do vosso ventre, Jesus.
0: Santa Maria, Mãe de Deus, rogai por nós, pecadores, pecadores, agora e na hora de nossa morte. Amém.
1: Ave Maria, cheia de graça, o Senhor é convosco. Bendita sois vós entre as mulheres. Bendito é o fruto do vosso ventre, Jesus.
0: Santa Maria, Mãe de Deus, rogai por nós, pecadores, agora e na hora de nossa morte. Amém.
1: Ave Maria, cheia de graça, o Senhor é convosco. Bendita sois vós entre as mulheres. Bendito é o fruto do vosso ventre, Jesus.
0: Santa Maria, Mãe de Deus, rogai por nós, pecadores, agora e na hora de nossa morte. Amém.
1: Ave Maria, cheia de graça, o Senhor é convosco. Bendita sois vós entre as mulheres. Bendito é o fruto do vosso ventre, Jesus.
0: Santa Maria, Mãe de Deus, rogai por nós, pecadores, agora e na hora de nossa morte. Amém.
1: Ave Maria, cheia de graça, o Senhor é convosco. Bendita sois vós entre as mulheres. E bendito é o fruto do vosso ventre, Jesus.
0: Santa Maria, Mãe de Deus, rogai por nós, pecadores, agora e na hora de nossa morte. Amém.
1: Ave Maria, cheia de graça, o Senhor é convosco. Bendita sois vós entre as mulheres. E bendito é o fruto do vosso ventre, Jesus.
0: Santa Maria, Mãe de Deus, rogai por nós, pecadores, agora e na hora de nossa morte. Amém.
1: Ave Maria, cheia de graça, o Senhor é convosco. Bendita sois vós entre as mulheres. E bendito é o fruto do vosso ventre, Jesus.
0: Santa Maria, Mãe de Deus, rogai por nós, pecadores, agora e na hora de nossa morte. Amém.
1: Ave Maria, cheia de graça, o Senhor é convosco. Bendita sois vós entre as mulheres. E bendito é o fruto do vosso ventre, Jesus.
0: Santa Maria, Mãe de Deus, rogai por nós, pecadores, agora e na hora de nossa morte. Amém.
1: Ave Maria, cheia de graça, o Senhor é convosco. Bendita sois vós entre as mulheres. E bendito é o fruto do vosso ventre, Jesus.
0: Santa Maria,

0: inferno.
1: Ó meu Jesus,
0: perdoai-nos e livrai-nos do fogo do inferno, levai as almas todas para o céu e socorrei principalmente as que mais precisarem da vossa misericórdia.
1: Quarto mistério, nós contemplamos Nosso Senhor carregando a pesadíssima cruz às costas no caminho do Calvário. Meu nome é Elisete, moro em Aracaju e venho testemunhar uma grande graça alcançada durante a quaresma de São Miguel. As graças estão chegando. Rezo todos os dias na madrugada. Muitas vezes foi difícil vencer o sono, vencer o cansaço, mas eu permaneci, confiando que Deus estava ouvindo as minhas orações e que São Miguel estava intercedendo por minha família. Ao longo desta caminhada, eu comecei também a incentivar as minhas irmãs a rezarem. Antes elas não tinham esse hábito, mas hoje já somos quatro irmãs, colocando os joelhos no chão durante a madrugada para buscar a Deus em oração. Isso por si só já é uma grande graça. E um outro milagre foi ver a cura da minha irmã Edileuza do câncer que ela enfrentava. Esse seu testemunho, minha querida Luzinete, me faz pensar quantas pessoas eu já apresentei ao Senhor. Quantas pessoas você trouxe para a presença de Deus. A Luzinete está dizendo: trouxe as minhas irmãs para a presença do Senhor. E essa é uma característica deste exército de oração. Esse desejo de acender outras chamas. E cada pessoa que nós conduzimos à presença de Deus é uma luz que é acesa. E assim, cada luz vai dissipando a escuridão. E quando você consegue, no Espírito Santo, convencer uma pessoa que seja daquela família a rezar, celebre, se alegre na certeza de que, na verdade, toda aquela casa foi alcançada. Quando você conseguir conquistar na força e no poder do Espírito Santo uma pessoa para a oração, para a adoração, para o rosário, para o momento com o Senhor, celebre na certeza de que, na verdade, você trouxe uma casa inteira. Porque a luz, por mais pequenina que ela seja, quando acesa naquela família por uma única pessoa, ela vai iluminar toda a casa. Ela vai dissipar toda a escuridão. E esse é o desespero de Satanás. Porque muitas casas estão sendo iluminadas. Pai nosso que estais nos céus, santificado seja o vosso nome. Venha a nós o vosso reino, seja feita a vossa vontade, assim na terra como no céu.
0: O pão nosso de cada dia nos dai hoje, perdoai-nos as nossas ofensas, assim como nós perdoamos a quem nos tem ofendido. E não nos deixeis cair em tentação, mas livrai-nos do mal. Amém.
1: Ave Maria, cheia de graça, o Senhor é convosco. Bendita sois vós entre as mulheres. Bendito é o fruto do vosso ventre, Jesus.
0: Santa Maria, Mãe de Deus, rogai por nós, pecadores, agora e na hora de nossa morte. Amém.
1: Ave Maria, cheia de graça, o Senhor é convosco. Bendita sois vós entre as mulheres. Bendito é o fruto do vosso ventre, Jesus.
0: Santa Maria, Mãe de Deus, rogai por nós, pecadores, agora e na hora de nossa morte. Amém.
1: Ave Maria, cheia de graça, o Senhor é convosco. Bendita sois vós entre as mulheres, e bendito é o fruto do vosso ventre, Jesus.
0: Santa Maria, Mãe de Deus, rogai por nós, pecadores, agora e na hora de nossa morte. Amém.
1: Ave Maria, cheia de graça, o Senhor é convosco. Bendita sois vós entre as mulheres, e bendito é o fruto do vosso ventre, Jesus.
0: Santa Maria, Mãe de Deus, rogai por nós, pecadores, agora e na hora de nossa morte. Amém.
1: Ave Maria, cheia de graça, o Senhor é convosco. Bendita sois vós entre as mulheres, e bendito é o fruto do vosso ventre, Jesus.
0: Santa Maria, Mãe de Deus, rogai por nós, pecadores, agora e na hora de nossa morte. Amém.
1: Ave Maria, cheia de graça, o Senhor é convosco. Bendita sois vós entre as mulheres, bendito é o fruto do vosso ventre, Jesus.
0: Santa Maria, Mãe de Deus, rogai por nós, pecadores, agora e na hora de nossa morte. Amém.
1: Ave Maria, cheia de graça, o Senhor é convosco. Bendita sois vós entre as mulheres, bendito é o fruto do vosso ventre, Jesus.
0: Santa Maria, Mãe de Deus, rogai por nós, pecadores, agora e na hora de nossa morte. Amém.
1: Ave Maria, cheia de graça, o Senhor é convosco. Bendita sois vós entre as mulheres, bendito é o fruto do vosso ventre, Jesus.
0: Santa Maria, Mãe de Deus, rogai por nós, pecadores, agora e na hora de nossa morte. Amém.
1: Ave Maria, cheia de graça, o Senhor é convosco. Bendita sois vós entre as mulheres, bendito é o fruto do vosso ventre, Jesus.
0: Santa Maria, Mãe de Deus, rogai por nós, pecadores, agora e na hora de nossa morte. Amém.
1: Ave Maria, cheia de graça, o Senhor é convosco. Bendita sois vós entre as mulheres, bendito é o fruto do vosso ventre, Jesus.
0: Santa Maria, Mãe de Deus, rogai por nós, pecadores, agora e na hora de nossa morte. Amém.
1: Glória ao Pai, ao Filho e ao Espírito Santo,
0: como era no princípio, agora e sempre, por todos os séculos dos séculos. Amém.
1: Ó meu Jesus, perdoai-nos, livrai-nos do fogo do inferno, levai as almas todas para o céu e socorrei principalmente as que mais precisarem
0: da vossa misericórdia.
1: Quinto mistério, contemplamos a crucificação e morte de nosso Senhor Jesus Cristo. Por todos os fiéis, defuntos e agonizantes deste dia, Pai nosso que estais nos céus, santificado seja o vosso nome. Venha a nós o vosso reino, seja feita a vossa vontade, assim na terra como no céu.
0: O pão nosso de cada dia nos dai hoje, perdoai-nos as nossas ofensas, assim como nós perdoamos a quem nos tem ofendido. E não nos deixeis cair em tentação, mas livrai-nos do mal. Amém.
1: Ave Maria, cheia de graça, o Senhor é convosco. Bendita sois vós entre as mulheres. Bendito é o fruto do vosso ventre, Jesus.
0: Santa Maria, Mãe de Deus, rogai por nós, pecadores, agora e na hora de nossa morte. Amém.
1: Ave Maria, cheia de graça, o Senhor é convosco. Bendita sois vós entre as mulheres. Bendito é o fruto do vosso ventre, Jesus.
0: Santa Maria, Mãe de Deus, rogai por nós, pecadores, agora e na hora de nossa morte. Amém.
1: Ave Maria, cheia de graça, o Senhor é convosco. Bendita sois vós entre as mulheres, bendito é o fruto do vosso ventre, Jesus.
0: Santa Maria, Mãe de Deus, rogai por nós, pecadores, agora e na hora de nossa morte. Amém.
1: Ave Maria, cheia de graça, o Senhor é convosco. Bendita sois vós entre as mulheres, bendito é o fruto do vosso ventre, Jesus.
0: Santa Maria, Mãe de Deus, rogai por nós, pecadores, agora e na hora de nossa morte. Amém.
1: Ave Maria, cheia de graça, o Senhor é convosco. Bendita sois vós entre as mulheres, bendito é o fruto do vosso ventre, Jesus.
0: Santa Maria, Mãe de Deus, rogai por nós, pecadores, agora e na hora de nossa morte. Amém.
1: Ave Maria, cheia de graça, o Senhor é convosco. Bendita sois vós entre as mulheres, bendito é o fruto do vosso ventre, Jesus.
0: Santa Maria, Mãe de Deus, rogai por nós, pecadores, agora e na hora de nossa morte. Amém.
1: Ave Maria, cheia de graça, o Senhor é convosco. Bendita sois vós entre as mulheres, bendito é o fruto do vosso ventre, Jesus.
0: Santa Maria, Mãe de Deus, rogai por nós, pecadores, agora e na hora de nossa morte. Amém.
1: Ave Maria, cheia de graça, o Senhor é convosco. Bendita sois vós entre as mulheres. Bendito é o fruto do vosso ventre, Jesus.
0: Santa Maria, Mãe de Deus, rogai por nós, pecadores, agora e na hora de nossa morte. Amém.
1: Ave Maria, cheia de graça, o Senhor é convosco. Bendita sois vós entre as mulheres. Bendito é o fruto do vosso ventre, Jesus.
0: Santa Maria, Mãe de Deus, rogai por nós, pecadores, agora e na hora de nossa morte. Amém.
1: Ave Maria, cheia de graça, o Senhor é convosco. Bendita sois vós entre as mulheres, bendito é o fruto do vosso ventre, Jesus.
0: Santa Maria, Mãe de Deus, rogai por nós, pecadores, agora e na hora de nossa morte. Amém.
1: Glória ao Pai, ao Filho e ao Espírito Santo,
0: como era no princípio, agora e sempre, por todos os séculos dos séculos. Amém.
1: Ó meu Jesus, perdoai-nos, livrai-nos do fogo do inferno, levai as almas todas para o céu e socorrei principalmente as que mais precisarem
0: da vossa misericórdia.
1: Ó Maria concebida sem pecado,
0: rogai por nós que recorremos a vós.
1: Ó Virgem dolorosíssima,
0: as vossas lágrimas derrubaram o império infernal.
1: Chegamos aos mistérios gloriosos, meus queridos. O Senhor ressuscitou. Ele está vivo. Eu trago aqui o testemunho da Cristiane. E ela diz: no dia 3 de setembro, hoje é dia 5, então quinta-feira agora, né? No dia 3 de setembro, em plena quaresma de São Miguel, vivi um grande livramento. Parada no sinal vermelho, de repente um veículo veio em velocidade e colidiu na traseira do meu carro, me lançando contra o veículo que estava à frente. Foi um engavetamento, uma pancada muito forte. Mas naquele exato momento, meus queridos, eu senti como se uma muralha invisível me envolvesse. Eu tenho a plena convicção de que os santos anjos estavam à frente e atrás do nosso carro. Apesar da intensidade do impacto, eu e a minha filha não sentimos praticamente nada da colisão. Quando desci do carro, tomei mais consciência do livramento. Ao ver o estado em que o estado do carro que estava atrás ficou, com a frente completamente destruída. Por graça de Deus, todos os envolvidos saíram ilesos. E ali eu comecei a dar graças ao Senhor. O dano material, a gente corre atrás, mas a graça nos envolveu e nos alcançou naquele dia. Em tudo, dai graças. Foi essa palavra que o Senhor trouxe ao meu coração. Em tudo, dai graças. Que hoje possamos sair deste rosário da madrugada com esta palavra, não é? Em tudo, dai graças. Tudo o que acontece te favorece. Quando você não se aborrece, e a Deus logo agradece. Vamos repetir isso juntos? Tudo o que acontece
2: nos favorece.
1: Tudo o que acontece,
2: tudo o que acontece
1: te favorece.
2: Te favorece.
1: Se você não se aborrece,
2: se você não se aborrece,
1: e a Deus logo agradece.
2: E a Deus logo agradece.
1: Tudo o que acontece,
2: tudo o que acontece
1: te favorece.
2: Te favorece.
1: Quando você não se aborrece,
2: quando você não se aborrece,
1: e a Deus logo agradece.
2: E a Deus logo agradece.
1: Em tudo dai graças. Em tudo dai graças ao Senhor. Pai nosso que estais nos céus, santificado seja o vosso nome. Venha a nós o vosso reino, seja feita a vossa vontade, assim na terra como no céu.
3: O pão nosso de cada dia nos dai hoje, perdoai-nos as nossas ofensas, assim como nós perdoamos a quem nos tem ofendido. E não nos deixeis cair em tentação, mas livrai-nos do mal. Amém.
1: Ave Maria, cheia de graça, o Senhor é convosco. Bendita sois vós entre as mulheres. Bendito é o fruto do vosso ventre, Jesus.
3: Santa Maria, Mãe de Deus, rogai por nós, pecadores, agora e na hora de nossa morte. Amém.
1: Ave Maria, cheia de graça, o Senhor é convosco. Bendita sois vós entre as mulheres. Bendito é o fruto do vosso ventre, Jesus.
3: Santa Maria, Mãe de Deus, rogai por nós, pecadores, agora e na hora de nossa morte. Amém.
1: Ave Maria, cheia de graça, o Senhor é convosco. Bendita sois vós entre as mulheres. Bendito é o fruto do vosso ventre, Jesus.
3: Santa Maria, Mãe de Deus, rogai por nós, pecadores, agora e na hora de nossa morte. Amém.
1: Ave Maria, cheia de graça, o Senhor é convosco. Bendita sois vós entre as mulheres. Bendito é o fruto do vosso ventre, Jesus.
3: Santa Maria, Mãe de Deus, rogai por nós, pecadores, agora e na hora de nossa morte. Amém.
1: Ave Maria, cheia de graça, o Senhor é convosco. Bendita sois vós entre as mulheres. Bendito é o fruto do vosso ventre, Jesus.
3: Santa Maria, Mãe de Deus, rogai por nós, pecadores, agora e na hora de nossa morte. Amém.
1: Ave Maria, cheia de graça, o Senhor é convosco. Bendita sois vós entre as mulheres. Bendito é o fruto do vosso ventre, Jesus.
3: Santa Maria, Mãe de Deus, rogai por nós, pecadores, agora e na hora de nossa morte. Amém.
1: Ave Maria, cheia de graça, o Senhor é convosco. Bendita sois vós entre as mulheres. Bendito é o fruto do vosso ventre, Jesus.
3: Santa Maria, Mãe de Deus, rogai por nós pecadores, agora e na hora de nossa morte. Amém.
1: Ave Maria, cheia de graça, o Senhor é convosco. Bendita sois vós entre as mulheres. Bendito é o fruto do vosso ventre, Jesus.
3: Santa Maria, Mãe de Deus, rogai por nós pecadores, agora e na hora de nossa morte. Amém.
1: Ave Maria, cheia de graça, o Senhor é convosco. Bendita sois vós entre as mulheres. Bendito é o fruto do vosso ventre, Jesus.
3: Santa Maria, Mãe de Deus, rogai por nós pecadores, agora e na hora de nossa morte. Amém.
1: Ave Maria, cheia de graça, o Senhor é convosco, bendita sois vós entre as mulheres, bendito é o fruto do vosso ventre, Jesus.
3: Santa Maria, Mãe de Deus, rogai por nós, pecadores, agora e na hora de nossa morte. Amém.
1: Glória ao Pai, ao Filho e ao Espírito Santo,
3: como era no princípio, agora e sempre, por todos os séculos dos séculos. Amém.
1: Ó meu Jesus,
3: perdoai-nos e livrai-nos do fogo do inferno, levai as almas todas para o céu e socorrei principalmente as que mais precisarem da vossa misericórdia.
1: Segundo o mistério, nós contemplamos a ascensão de nosso Senhor ao céu. Pai nosso que estais no céu, santificado seja o vosso nome. Venha a nós o vosso reino, seja feita a vossa vontade, assim na terra como no céu.
3: O pão nosso de cada dia nos dai hoje, perdoai-nos as nossas ofensas, assim como nós perdoamos a quem nos tem ofendido. E não nos deixeis cair em tentação, mas livrai-nos do mal. Amém.
1: Ave Maria, cheia de graça, o Senhor é convosco. Bendita sois vós entre as mulheres, bendito é o fruto do vosso ventre, Jesus.
3: Santa Maria, Mãe de Deus, rogai por nós, pecadores, agora e na hora de nossa morte. Amém.
1: Ave Maria, cheia de graça, o Senhor é convosco. Bendita sois vós entre as mulheres, e bendito é o fruto do vosso ventre, Jesus.
3: Santa Maria, Mãe de Deus, rogai por nós, pecadores, agora e na hora de nossa morte. Amém.
1: Ave Maria, cheia de graça, o Senhor é convosco. Bendita sois vós entre as mulheres, e bendito é o fruto do vosso ventre, Jesus.
3: Santa Maria, Mãe de Deus, rogai por nós, pecadores, agora e na hora de nossa morte. Amém.
1: Ave Maria, cheia de graça, o Senhor é convosco. Bendita sois vós entre as mulheres, e bendito é o fruto do vosso ventre, Jesus.
3: Santa Maria, Mãe de Deus, rogai por nós, pecadores, agora e na hora de nossa morte. Amém.
1: Ave Maria, cheia de graça, o Senhor é convosco. Bendita sois vós entre as mulheres, e bendito é o fruto do vosso ventre, Jesus.
3: Santa Maria, Mãe de Deus, rogai por nós, pecadores, agora e na hora de nossa morte. Amém.
1: Ave Maria, cheia de graça, o Senhor é convosco. Bendita sois vós entre as mulheres, e bendito é o fruto do vosso ventre, Jesus.
3: Santa Maria, Mãe de Deus, rogai por nós, pecadores, agora e na hora de nossa morte. Amém.
1: Ave Maria, cheia de graça, o Senhor é convosco. Bendita sois vós entre as mulheres, e bendito é o fruto do vosso ventre, Jesus.
3: Santa Maria, Mãe de Deus, rogai por nós, pecadores, agora e na hora de nossa morte. Amém.
1: Ave Maria, cheia de graça, o Senhor é convosco. Bendita sois vós entre as mulheres, bendito é o fruto do vosso ventre, Jesus.
3: Santa Maria, Mãe de Deus, rogai por nós, pecadores, agora e na hora de nossa morte. Amém.
1: Ave Maria, cheia de graça, o Senhor é convosco. Bendita sois vós entre as mulheres, bendito é o fruto do vosso ventre, Jesus.
3: Santa Maria, Mãe de Deus, rogai por nós, pecadores, agora e na hora de nossa morte. Amém.
1: Ave Maria, cheia de graça, o Senhor é convosco. Bendita sois vós entre as mulheres, e bendito é o fruto do vosso ventre, Jesus.
3: Santa Maria, Mãe de Deus, rogai por nós, pecadores, agora e na hora de nossa morte. Amém.
1: Glória ao Pai, ao Filho e ao Espírito Santo,
3: como era no princípio, agora e sempre, por todos os séculos dos séculos. Amém.
1: Ó meu Jesus,
3: perdoai-nos e livrai-nos do fogo do inferno, levai as almas todas para o céu e socorrei principalmente as que mais precisarem da vossa misericórdia.
1: Terceiro mistério, nós contemplamos a vinda do Espírito Santo sobre os apóstolos reunidos com Nossa Senhora no cenáculo em Jerusalém. Fica com esta palavra hoje no teu coração. Primeira carta aos Tessalonicenses, capítulo 5. Versículo 18. Em tudo dai graças, porque esta é a vontade de Deus em Cristo Jesus a vosso respeito. Em tudo dai graças. Nós começamos com 1 Pedro 5, que dizia: lançai sobre o Senhor toda a vossa preocupação, porque Ele cuida de vós. E encerramos com esta palavra, 1 Tessalonicenses 5. 18. Em tudo dai graças, porque esta é a vontade de Deus em Cristo Jesus a vosso respeito. Pai nosso que estais no céu, santificado seja o vosso nome, venha a nós o vosso reino, seja feita a vossa vontade, assim na terra como no céu.
3: O pão nosso de cada dia nos dai hoje, perdoai-nos as nossas ofensas, assim como nós perdoamos a quem nos tem ofendido. E não nos deixeis cair em tentação, mas livrai-nos do mal. Amém.
1: Ave Maria, cheia de graça, o Senhor é convosco. Bendita sois vós entre as mulheres. Bendito é o fruto do vosso ventre, Jesus.
2: Santa Maria, Mãe de Deus, rogai por nós, pecadores, agora e na hora de nossa morte. Amém.
1: Ave Maria, cheia de graça, o Senhor é convosco. Bendita sois vós entre as mulheres. Bendito é o fruto do vosso ventre, Jesus.
2: Santa Maria, Mãe de Deus, rogai por nós, pecadores, agora e na hora de nossa morte. Amém.
1: Ave Maria, cheia de graça, o Senhor é convosco. Bendita sois vós entre as mulheres, bendito é o fruto do vosso ventre, Jesus.
2: Santa Maria, Mãe de Deus, rogai por nós, pecadores, agora e na hora de nossa morte. Amém.
1: Ave Maria, cheia de graça, o Senhor é convosco. Bendita sois vós entre as mulheres, bendito é o fruto do vosso ventre, Jesus.
2: Santa Maria, Mãe de Deus, rogai por nós, pecadores, agora e na hora de nossa morte. Amém.
1: Ave Maria, cheia de graça, o Senhor é convosco. Bendita sois vós entre as mulheres, e bendito é o fruto do vosso ventre, Jesus.
2: Santa Maria, Mãe de Deus, rogai por nós, pecadores, agora e na hora de nossa morte. Amém.
1: Ave Maria, cheia de graça, o Senhor é convosco. Bendita sois vós entre as mulheres. Bendito é o fruto do vosso ventre, Jesus.
2: Santa Maria, Mãe de Deus, rogai por nós, pecadores, agora e na hora de nossa morte. Amém.
1: Ave Maria, cheia de graça, o Senhor é convosco. Bendita sois vós entre as mulheres. Bendito é o fruto do vosso ventre, Jesus.
2: Santa Maria, Mãe de Deus, rogai por nós, pecadores, agora e na hora de nossa morte. Amém.
1: Ave Maria, cheia de graça, o Senhor é convosco. Bendita sois vós entre as mulheres. Bendito é o fruto do vosso ventre, Jesus.
2: Santa Maria, Mãe de Deus, rogai por nós, pecadores, agora e na hora de nossa morte. Amém.
1: Ave Maria, cheia de graça, o Senhor é convosco. Bendita sois vós entre as mulheres. Bendito é o fruto do vosso ventre, Jesus.
2: Santa Maria, Mãe de Deus, rogai por nós, pecadores, agora e na hora de nossa morte. Amém.
1: Ave Maria, cheia de graça, o Senhor é convosco. Bendita sois vós entre as mulheres. Bendito é o fruto do vosso ventre, Jesus.
2: Santa Maria, Mãe de Deus, rogai por nós, pecadores, agora e na hora de nossa morte. Amém.
1: Glória ao Pai, ao Filho e ao Espírito Santo.
2: Como era no princípio, agora e sempre, por todos os séculos dos séculos. Amém.
1: Ó meu Jesus,
2: perdoai-nos e livrai-nos do fogo do inferno. Levai as almas todas para o céu e socorrei principalmente as que mais precisarem da vossa misericórdia.
1: Quarto mistério, nós contemplamos a assunção de Nossa Senhora ao céu. Pai nosso que estais nos céus, santificado seja o vosso nome. Venha a nós o vosso reino, seja feita a vossa vontade, assim na terra como no céu.
2: O pão nosso de cada dia nos dai hoje, perdoai-nos as nossas ofensas, assim como nós perdoamos a quem nos tem ofendido. E não nos deixeis cair em tentação, mas livrai-nos do mal. Amém.
1: Ave Maria, cheia de graça, o Senhor é convosco. Bendita sois vós entre as mulheres. Bendito é o fruto do vosso ventre, Jesus.
2: Santa Maria, Mãe de Deus, rogai por nós, pecadores, agora e na hora de nossa morte. Amém.
1: Ave Maria, cheia de graça, o Senhor é convosco. Bendita sois vós entre as mulheres. Bendito é o fruto do vosso ventre, Jesus.
2: Santa Maria, Mãe de Deus, rogai por nós, pecadores, agora e na hora de nossa morte. Amém.
1: Ave Maria, cheia de graça, o Senhor é convosco. Bendita sois vós entre as mulheres, bendito é o fruto do vosso ventre, Jesus.
2: Santa Maria, Mãe de Deus, rogai por nós, pecadores, agora e na hora de nossa morte. Amém.
1: Ave Maria, cheia de graça, o Senhor é convosco. Bendita sois vós entre as mulheres. Bendito é o fruto do vosso ventre, Jesus.
2: Santa Maria, Mãe de Deus, rogai por nós, pecadores, agora e na hora de nossa morte. Amém.
1: Ave Maria, cheia de graça, o Senhor é convosco. Bendita sois vós entre as mulheres. Bendito é o fruto do vosso ventre, Jesus.
2: Santa Maria, Mãe de Deus, rogai por nós, pecadores, agora e na hora de nossa morte. Amém.
1: Ave Maria, cheia de graça, o Senhor é convosco. Bendita sois vós entre as mulheres. Bendito é o fruto do vosso ventre, Jesus.
2: Santa Maria, Mãe de Deus, rogai por nós, pecadores, agora e na hora de nossa morte. Amém.
1: Ave Maria, cheia de graça, o Senhor é convosco. Bendita sois vós entre as mulheres. Bendito é o fruto do vosso ventre, Jesus.
2: Santa Maria, Mãe de Deus, rogai por nós, pecadores, agora e na hora de nossa morte. Amém.
1: Ave Maria, cheia de graça, o Senhor é convosco. Bendita sois vós entre as mulheres. E bendito é o fruto do vosso ventre, Jesus.
2: Santa Maria, Mãe de Deus, rogai por nós, pecadores, agora e na hora de nossa morte. Amém.
1: Ave Maria, cheia de graça, o Senhor é convosco. Bendita sois vós entre as mulheres. E bendito é o fruto do vosso ventre, Jesus.
2: Santa Maria, Mãe de Deus, rogai por nós, pecadores, agora e na hora de nossa morte. Amém.
1: Ave Maria, cheia de graça, o Senhor é convosco. Bendita sois vós entre as mulheres. Bendito é o fruto do vosso ventre, Jesus.
2: Santa Maria, Mãe de Deus, rogai por nós, pecadores, agora e na hora de nossa morte. Amém.
1: Glória ao Pai, ao Filho e ao Espírito Santo.
2: Como era no princípio, agora e sempre, por todos os séculos dos séculos. Amém.
1: Ó meu Jesus,
2: perdoai-nos e livrai-nos do fogo do inferno. Levai as almas todas para o céu. E socorrei principalmente as que mais precisarem da vossa misericórdia.
1: Quinto mistério, nós contemplamos a coroação de Nossa Senhora como Rainha do céu e da terra. Reze em profunda gratidão ao Senhor. Pai nosso que estais nos céus, santificado seja o vosso nome. Venha a nós o vosso reino, seja feita a vossa vontade, assim na terra como no céu.
2: O pão nosso de cada dia nos dai hoje, perdoai-nos as nossas ofensas, assim como nós perdoamos a quem nos tem ofendido. E não nos deixeis cair em tentação, mas livrai-nos do mal. Amém.
1: Ave Maria, cheia de graça, o Senhor é convosco. Bendita sois vós entre as mulheres. Bendito é o fruto do vosso ventre, Jesus.
2: Santa Maria, Mãe de Deus, rogai por nós, pecadores, agora e na hora de nossa morte. Amém.
1: Ave Maria, cheia de graça, o Senhor é convosco. Bendita sois vós entre as mulheres. Bendito é o fruto do vosso ventre, Jesus.
2: Santa Maria, Mãe de Deus, rogai por nós, pecadores, agora e na hora de nossa morte. Amém.
1: Ave Maria, cheia de graça, o Senhor é convosco. Bendita sois vós entre as mulheres. E bendito é o fruto do vosso ventre, Jesus.
2: Santa Maria, Mãe de Deus, rogai por nós, pecadores, agora e na hora de nossa morte. Amém.
1: Ave Maria, cheia de graça, o Senhor é convosco. Bendita sois vós entre as mulheres. E bendito é o fruto do vosso ventre, Jesus.
2: Santa Maria, Mãe de Deus, rogai por nós, pecadores, agora e na hora de nossa morte. Amém.
1: Ave Maria, cheia de graça, o Senhor é convosco. Bendita sois vós entre as mulheres. E bendito é o fruto do vosso ventre, Jesus.
2: Santa Maria, Mãe de Deus, rogai por nós, pecadores, agora e na hora de nossa morte. Amém.
1: Ave Maria, cheia de graça, o Senhor é convosco. Bendita sois vós entre as mulheres. E bendito é o fruto do vosso ventre, Jesus.
2: Santa Maria, Mãe de Deus, rogai por nós, pecadores, agora e na hora de nossa morte. Amém.
1: Ave Maria, cheia de graça, o Senhor é convosco. Bendita sois vós entre as mulheres. E bendito é o fruto do vosso ventre, Jesus.
2: Santa Maria, Mãe de Deus, rogai por nós, pecadores, agora e na hora de nossa morte. Amém.
1: Ave Maria, cheia de graça, o Senhor é convosco. Bendita sois vós entre as mulheres. Bendito é o fruto do vosso ventre, Jesus.
2: Santa Maria, Mãe de Deus, rogai por nós, pecadores, agora e na hora de nossa morte. Amém.
1: Ave Maria, cheia de graça, o Senhor é convosco. Bendita sois vós entre as mulheres. Bendito é o fruto do vosso ventre, Jesus.
2: Santa Maria, Mãe de Deus, rogai por nós, pecadores, agora e na hora de nossa morte. Amém.
1: Ave Maria, cheia de graça, o Senhor é convosco. Bendita sois vós entre as mulheres. E bendito é o fruto do vosso ventre, Jesus.
2: Santa Maria, Mãe de Deus, rogai por nós, pecadores, agora e na hora de nossa morte. Amém.
1: Glória ao Pai, ao Filho e ao Espírito Santo.
2: Como era no princípio, agora e sempre, por todos os séculos dos séculos. Amém.
1: Ó meu Jesus,
2: perdoai-nos, livrai-nos do fogo do inferno. Levai as almas todas para o céu. E socorrei principalmente as que mais precisarem da vossa misericórdia.
1: Ó Maria concebida sem pecado,
2: rogai por nós que recorremos a vós.
1: Ó Virgem dolorosíssima,
2: as vossas lágrimas derrubaram o império infernal.
1: Vamos rezar esta salve rainha. E meus queridos, já anuncio para você os convidados, não é, desta próxima semana da Quaresma de São Miguel. Nós vamos estar recebendo Dom Devaí, né, bispo da Diocese de Piracicaba, diretor espiritual do projeto A Grande Reconquista. Na próxima semana vamos estar recebendo também o Padre Douglas, né, que vai vir nos ajudar a rezar, clamando a cura, a libertação. E também o testemunho do Senhor Almir, mais conhecido como Almir do Picolé. Imagina uma criança que aos 5 anos de idade é abandonada numa rodoviária. E essa criança por anos anda pelas ruas vagando sozinha. Mas essa criança cresce, vive uma história de perdão e hoje cuida de crianças em situação também de vulnerabilidade, de abandono. Isso é um pouquinho da história imperdível do seu Almir. Ele vai estar com a gente. Porque nessa quaresma de São Miguel, o Senhor nos fala do amor, da caridade, do ser outro Cristo. Então, já entregando a próxima semana, a terceira semana da quaresma de São Miguel, rezemos. Salve, Rainha, Mãe de Misericórdia, vida, doçura, esperança, nossa salve.
4: A vós bradamos, degredados filhos de Eva,
5: a vós suspiramos, gemendo e chorando neste vale de lágrimas.
6: Eia, pois, advogada nossa, esses vossos olhos misericordiosos a nós volvei,
7: e depois desse desterro mostrai-nos Jesus,
8: bendito fruto do vosso ventre, ó clemente, ó piedosa, ó doce sempre Virgem Maria.
9: Rogai por nós, Santa Mãe de Deus,
10: para que sejamos dignos das promessas de Cristo.
11: E que o bom Deus nos abençoe, em nome do Pai, e do Filho, e do Espírito Santo.
12: Amém.
11: Amém. O Senhor volta para o Sacrário, mas continua no Sacrário do meu e do seu coração, e fica aí, que eu tenho ainda novidades para te contar. Obrigada, Jesus, nós te amamos, nós te adoramos.

0: Show com o Instituto Resta de hoje, gente, com a irmã Maria Joana, logo mais aqui, né, em Franca, São Paulo, gente, presta atenção, como que vai ser a programação hoje aqui no canal do Instituto Resta, tá? Além, eu sei de uma multidão que vai estar no Hallel, hoje Franca vive esse grande momento, recebendo a visita da imagem peregrina de São Miguel, com a consagração da diocese pelas mãos do bispo, né, Dom Paulo. Mas você vai poder acompanhar essa programação aqui no nosso canal do Instituto Resta. E aí, ó, vai ter show com Flávio Vitor, vai ter show com o Padre Fábio de Mello, vai ter pregação comigo, irmã Maria Raquel, vamos ter a missa de consagração, então fica grudadinho, porque eu já te falei, cada diocese que é consagrada, né, irmã Maria Joana? Na verdade, o Brasil inteiro celebra isso. Cada diocese.
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0: Senhor, no silêncio deste dia que amanhece, venho pedir-te a paz, a sabedoria e a força. Quero hoje, Pai, olhar o mundo com os olhos cheios de amor. Quero ser paciente, compreensivo, manso e prudente. Quero ver além das aparências teus filhos assim como tu mesmo os vê. E deste modo não vê senão o bem em cada um deles. Cerra os meus ouvidos a toda calúnia. Guarda a minha língua de toda maldade, que só de bênção se enche a minha alma. Que eu seja tão bom e tão alegre, que todos aqueles que de mim se aproximem sintam a tua presença. Reveste-me de tua beleza, Senhor, e que no decurso deste dia eu te revele a todos.
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0: Eita, coisa boa, agora já são 6:06, 6:06. Deixa comigo Thales Tavares até às 7 da manhã. Eu acompanho você, ouvinte, que maravilha, que beleza. Olha, pode ligar e participar, hein? 037-3521-2400. Nosso WhatsApp 3521-2400 também. Tá no seu trabalho, bom trabalho, ouvinte, tá descansando, um ótimo descanso, tá aí no sítio, na fazenda, tá em todo o centro-oeste de Minas, bom dia, bom dia. Manhã de sabadão, hein? Sabadão é fim de semana, já é dia 5, hoje 5 de setembro do ano 2026, eu falo sempre, ouvinte, agradeça a Deus por tudo, muita paz, muita saúde em sua vida, tá aniversariando hoje, tá aniversariando, parabéns, ouvinte, felicidades, paz, saúde, tá bom? Para você em todo o centro-oeste de Minas, obrigado pela audiência, obrigado vocês pela sintonia, bom dia, bom dia. Eita coisa boa! Já são agora 6:07, 6:07. Meus irmãos caminhoneiros, tá aí, ó, na boleia do seu caminhão, tá? Vai com Deus, vai com São Cristóvão, vem também com Deus, com São Cristóvão. Bom dia, que maravilha, que beleza, ouvinte amigo. Meu amigão Jardim, ô Jardim do Bigode, grande companheirão Jardim do Bigode, está aqui nos estúdios. Bom dia, Jardim do Bigode.
1: Bom dia, Thales, bom dia a todos os ouvintes da Nova Veredas. Estamos aí, né? Vamos à luta, vamos trabalhar. Precisou da gente, então a gente não vamos lá, né? Não custa nada a gente dar uma força também, né?
0: Tá aí,
1: vamos à luta, com certeza. É Deus nos proteger, nos guardar, nós e nossa família, vamos. Amanhã a gente vai lá no Lagoa do Zé Luiz, vamos prestigiar lá o campeonato, primeira vez que eu vou lá, mas pelo que eu vejo, o campeonato é excelente, não tem ano nenhum que o campeonato não é mil maravilhas, vamos lá, Deus vai nos proteger, vai correr tudo bem, um abraço a todos, um bom domingo e um bom feriado, saiba aproveitar o feriado, fique com a sua mamãe.
0: É isso aí, daí nosso amigão Jardim do Bigode, a primeira de hoje, Riozinho, Jorge, Luiz e Fernando, bom dia.

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1: É isso aí, agora já são 6:20, 6:20. É a sua Manhã Sertaneja, ouvinte, pode ligar e participar então. Olha, 037-3521-2400. Nosso WhatsApp, 3521-2400 também. Manhã de sabadão, hoje sabadão é fim de semana, já é dia 5 de setembro do ano 2026, ouvinte. Pode ligar e participar, hein? 037-3521-2400. Nosso WhatsApp, 3521-2400 também. Tá aí música linda com João Paulo e Daniel, cantaram bonito. Tá faltando amor. Antes do Zé João Mulato Douradinho, Violeiro Furacão e também Riozinho Amigo com Jorge Luiz e Fernando. Deixa eu ver o zap aqui, são vários ouvintes ligando, participando, mandando a sua mensagem. Isso é bom demais, com certeza, que maravilha! Alô Cidinha, bom dia Cidinha, lá em Santa Gertrudes, lá em São Paulo. Cidinha, obrigado você pela audiência, tá bom? Obrigado você pela sintonia, bom dia Cidinha! Tá pedindo música sonada com Um Sonhador, Leandro e Leonardo. Vai ouvir agora, Cidinha. Obrigado pela audiência. Obrigado mesmo pela sintonia, tá bom? Já são agora 6:22, 6:22. Deixa eu

Ver o zap aqui, vários ouvintes ligando e participando. Abração para o Geraldo. Alô, Geraldo, lá no bairro Zanã. Ô, Geraldo, obrigado a você pela audiência, Geraldo. Obrigado a você pela sintonia, tá na escuta. Bom dia, Geraldo. Já são 6 horas mais 22 minutos. Pessoal do Grupo Balaio, alô, todos do Balaio aí. Alô, Wellington, Breno, todo mundo. Jardim do Bigode aí no pessoal do Grupo Balaio. Abração para a Cíntia. Alô, Cíntia, tá pedindo o Rei do Café com Lil e Léo. Segura então.

É isso aí, agora já são 6 horas mais 36 minutos, a hora vai passando, 20. Bom dia, 6 horas mais 37 agora. É a sua manhã sertaneja comigo, Thales Tavares, até as 7 da manhã. Eu acompanho você, ouvinte, que maravilha, hein? Pode ligar e participar, 037-3521-2400, nosso WhatsApp 3521-2400 também, ouvinte. Tá aniversariando hoje, tá aniversariando? Parabéns, parabéns, muita paz, muita saúde em sua vida. Eu falo sempre, agradeça a Deus por tudo, viu? Paz, saúde em sua vida, grande ouvinte, amigo. Já são agora 6 horas mais 37 minutos, 6 horas mais 37. Tá aí música linda, Otávio Augusto e Gabriel, Mala Amarela. Antes cantaram bonito, é o seguinte, Rei do Gado, Liu e Léo, Um Sonhador, Leandro e Leonardo também, o Mauro Ângelo e Silva, Franguinho na Panela. Daqui a pouquinho eu volto com mais Manhã Sertaneja pra você, 6h38.

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Eita, coisa boa, agora já são 6 horas e 47 minutos, a hora vai passando, 20, bom dia, 6h47. Pra você que tá aniversariando hoje, ouvinte, parabéns, felicidades, muita paz, muita saúde em sua vida. Tá aí no sítio, na fazenda, tem todo o Centro-Oeste de Minas, bom dia. Alô, Preto, meu amigão Preto, lá da Casa de Carne Santa de Virgens, Preto, bom fim de semana pra você, amigão, obrigado pela audiência, viu, Preto? Obrigado você pela sintonia, bom dia, amigo. Deixa eu ver meu amigão Cal eletricista, bom dia Cal eletricista, obrigado amigão pela audiência, viu Cal, obrigado você pela sintonia, gente boa Cal eletricista, pedindo música chonada com Mato Grosso e Matias, né Cal, obrigado pela audiência amigão, obrigado você pela sintonia, tá pedindo Mato Grosso e Matias, frente a frente, vai ouvir agora Cal, obrigado pela audiência, viu companheiro, obrigado pela sintonia também. O Djalma da Lagoa Zé Luiz, bom dia Djalma, lembrando vocês, ó, que amanhã pessoal, amanhã tem a grande final da Lagoa Zé Luiz, olha só que maravilha, amanhã dia 6 de setembro, a partir das 9 horas da manhã, tá bom? Alô Djalma, eita coisa boa, segura então 6h49 agora, chegando no Mato Grosso e Matias, frente a frente. Música.

Agora já são 6 horas mais 57 minutos, 6 horas mais 57. Alô Edna, bom dia Edna, bom dia Djalma Chaveiro, pessoal também lá do Chacal, lá o Chacal, Lanterneiro no São Vicente. Bom dia, Chacal.

Tá aí ela, Sula Miranda, Caminhoneiro do Amor, música linda, música sonada. Antes, João Marcos e Maurício, Esquina do Adeus, também Mato Grosso e Matias, Frente a Frente. Alô, meu amigão Djalma Chanteira, alô, Djalma Chaveiro, bom dia, viu, Djalma? Ouvinte, obrigado você que ligou, obrigado você que participou, tá bom? Eu volto na segunda-feira a partir de 6 da manhã. Um bom fim de semana pra você, com muita paz, saúde no seu coração. Agora tem um horário eleitoral gratuito. 8 horas da manhã tem programa Fé e Esperança. 9 horas tem Cláudio Francis. Valeu, bom fim de semana.

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21: Supremo pede esclarecimentos sobre relatório da Polícia Federal envolvendo Moraes e Borcaro.
22: Trabalhador morre após ser prensado por estrutura de ferro na Grande BH.
21: Feriado prolongado terá fiscalização intensificada nas rodovias de Minas.
22: Terceiro trabalhador é retirado com vida de túnel atingido por enchentes no Nepal.
21: Trump aposta em nova negociação para encerrar conflito entre Rússia e Ucrânia.
22: No futebol, o Atlético visita hoje o São Paulo em busca de manter a sequência invicta no Brasileirão.
21: Cruzeiro fecha a preparação para receber o Atlético Paranaense do Mineirão.
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22: Muito bom dia para você que está com a gente, estamos ao vivo também no YouTube, no site, no aplicativo da Itatiaia, na Alexa, na TV a cabo e no canal 957 da Parabólica Digital.
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24: Fim de semana com mudança nas condições do tempo em Minas Gerais. O sábado será muito quente em todo o estado, mas entre o fim da tarde e noite, com a chegada de uma frente fria, temporais devem ocorrer no centro-sul e oeste mineiro. Não se espera grande volume de chuva, mas severidade devido ao contraste entre o ambiente quente e seco. Céu claro a parcialmente nublado, com pancadas de chuva na metropolitana, Triângulo Mineiro, Alto Paranaíba, Central Mineira, Oeste, Sul-Sudoeste, Campo das Vertentes e Zona da Mata. Demais regiões, céu claro a parcialmente nublado, com névoa seca. Possibilidade de chuva isolada no Noroeste e Jequitinhonha. Em BH, o sábado será de céu claro a parcialmente nublado, com temperatura elevada e possibilidade de chuva isolada à tarde. Na capital, a temperatura máxima deve marcar 32 graus. Repórter Aline Neves.
22: Agora, às 7 horas e 28 minutos, acidente de trabalho deixa trabalhador morto na região metropolitana de Belo Horizonte. Por aqui, o repórter Oswaldo Diniz tem os detalhes. Oswaldo, bom dia para você.
0: Júnior, bom dia. 7 horas mais 28 minutos. Perícia e Rabecão são aguardados em uma fábrica de cimentos de Pedro Leopoldo, na Grande BH. As informações iniciais dão conta de que um homem de aproximadamente 40 anos morreu prensado neste sábado por uma estrutura de ferro dentro da empresa, na estrada José Leandro Ribeiro. A dinâmica da morte do trabalhador ainda é desconhecida, tudo sendo tratado em princípio como acidente de trabalho. Repórter Oswaldo Diniz.
1: 7 horas 28 minutos e a Polícia Federal deverá esclarecer se houve ordem ou interferência externa na elaboração do relatório que embasou a decisão do ministro André Mendonça, do Supremo Tribunal Federal, de retirar o sigilo de mensagens envolvendo o ministro Alexandre de Moraes, o ex e o ex-banqueiro Daniel Vorkado.
2: A Procuradoria-Geral da República abriu uma apuração para investigar como foi produzido o relatório da Polícia Federal que desencadeou a crise entre os ministros do Supremo Tribunal Federal, André Mendonça e Alexandre de Moraes. O Procurador-Geral da República, Paulo Gonet, informou ao presidente do STF, o ministro Edson Fachin, que quer saber se houve alguma interferência externa ou irregularidade na elaboração desse documento. Segundo o Gonet, a Polícia Federal terá que explicar como o relatório foi produzido e se o seu conteúdo sofreu algum tipo de influência. A Procuradoria também disse que não foi informada sobre a decisão de André Mendonça que determinou a elaboração do relatório e retirou o sigilo do documento. Para Gonet, isso impediu que o Ministério Público exercesse sua função de fiscalização da legalidade dessa investigação. O relatório divulgado nesta semana por decisão de Mendonça reúne mensagens encontradas no celular do ex-banqueiro Daniel Vorkado. O material mostra contatos entre Vorkado e o ministro Alexandre de Moraes, além de citar o diretor-geral da Polícia Federal, Andrei Rodrigues, e o próprio procurador-geral, Paulo Gonet. Após a divulgação, Moraes pediu então a abertura de uma investigação contra Mendonça. Agora, o presidente do Supremo, Edson Fachin, decidiu reunir todas as apurações em um único processo que será público e ficará sob sua relatoria. De Brasília, Aline Peçanha.
22: Agora, 7 horas e 31 minutos e a OAB vai ao Supremo discutir a crise envolvendo integrantes da corte.
3: A Ordem dos Advogados do Brasil, a OAB, vai discutir com o Supremo Tribunal Federal a crise envolvendo especificamente o ministro Alexandre de Moraes e o dono do Banco Master, Daniel Vorkado. O presidente nacional da Ordem, Beto Simonetti, pediu uma audiência com o presidente do STF, Edson Fachin, audiência essa que está marcada para o dia 9 de setembro. O encontro também deve contar com a presença dos presidentes das 27 seccionais da Ordem. A reunião ocorre após o ministro André Mendonça retirar o sigilo de documentos da investigação que apura a relação entre Moraes e Vorkado e também determinar medidas para aprofundar a apuração. Esse pedido deve ser analisado pelo plenário da corte na próxima semana. Em nota, a OAB defendeu uma investigação rigorosa e isenta dos fatos, com respeito ao processo legal, a ampla defesa e a presunção de inocência. De Brasília, Pedro Nascimento.
1: Agora 7 horas e 32 minutos e a divulgação de mensagens atribuídas ao ministro Alexandre de Moraes e ao ex-banqueiro Daniel Vorkado provoca novas críticas no cenário político.
4: O candidato à presidência da República pelo Partido Novo, Romeu Zema, subiu o tom das críticas e chamou o ministro do STF, Alexandre de Moraes, de desqualificado. O ex-governador de Minas Gerais afirmou ainda que a sociedade não pode aceitar que um ministro da Suprema Corte seja assessor jurídico do maior bandido do Brasil. A declaração foi dada por Zema durante uma coletiva de imprensa realizada ontem na sede da CNN Brasil, pouco antes do candidato ser sabatinado por jornalistas da emissora.
5: O que eu acho que nós não podemos, nesse momento crítico, é ficar calado com o absurdo que está acontecendo. Na minha opinião, é isso. Quem está concordando com um ministro que é assessor jurídico do maior bandido do Brasil. Que exemplo que ele está dando para o Brasil como instituição? O pior possível, o Supremo ficando desacreditado. É um ministro desqualificado.
4: Zema foi sabatinado pelos jornalistas Márcio Gomes e Edilene Lopes. Na próxima segunda-feira, o candidato sabatinado pela CNN Brasil será Augusto Cury, do Avante. A CNN e a Itatiaia também vão integrar um pool de emissoras do consórcio Momento da Decisão para a realização de um debate presidencial no dia 14 de setembro. De São Paulo, repórter Mardélio Couto.
21: 7:33.
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6: Bom dia! Que semana foi essa? Uma semana marcada por uma crise institucional inédita no Brasil, com o foco da crise vindo do STF, o guardião da nossa Constituição, o guardião da nossa democracia. E isso pode fazer preço no mercado, como também influenciar e muito o processo eleitoral. E diante disso, o investidor externo, o investidor brasileiro, resolveu apostar que pode haver uma mudança de governo, uma alternância no poder e, é claro, um ajuste mais forte no fiscal, o que derrubaria a taxa básica de juros e traria uma melhora significativa para a economia real, para os negócios no Brasil. E foi por isso que o índice Bovespa fechou no melhor nível desde maio. A bolsa, ela fechou estável ontem, mas acumulou uma alta de 5,4% na semana. O dólar voltou para casa aí dos R$5,10, mas fechou a 5,13. Por quê? O dólar subiu ontem porque nos Estados Unidos foi anunciado o payroll, o índice que mede o desemprego na maior economia do mundo. E o que que aconteceu? Houve uma geração muito forte de empregos em agosto, 162 mil postos de trabalho na economia formal foram criados, muito acima da expectativa de 55 mil. E diante desse mercado de trabalho mais aquecido, o Federal Reserve, através do seu Comitê de Política Monetária, tem espaço para subir juros para tentar conter a inflação. Rita Mundim, para a Rádio Itatiaia.
22: Agora, 7:36, a seguir, feriado prolongado terá fiscalização intensificada nas rodovias de Minas.
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9: 22. 7:38, as principais rodovias que cortam Minas Gerais terão policiamento reforçado durante o feriado prolongado da Independência.
10: Cerca de 1000 policiais militares rodoviários participam da Operação Independência 2026 nas rodovias de Minas Gerais durante o feriado prolongado. A fiscalização foi reforçada em pontos considerados estratégicos, como trechos com maior fluxo de veículos, acessos a destinos turísticos e divisas com outros estados. Drones e radares móveis também estão sendo utilizados para identificar infrações e tentar reduzir o número de acidentes. É o que explica o tenente Augusto do Batalhão da Polícia Militar Rodoviária.
11: Essa operação, ela tem como esse objetivo de nós conseguirmos coibir que condutores irresponsáveis desobedeçam às normas de trânsito. Então, para isso, iremos empregar tecnologias como drone, radar móveis, para que possamos flagrar esses condutores que ainda insistem em desobedecer às normas de trânsito. Essas irresponsabilidades, tais como ultrapassagens em locais proibidos, forçar ultrapassagem, condução de veículos sob o efeito de álcool e o uso de celular, têm sido condutas que têm gerado muitos acidentes, inclusive acidentes graves, ocasionando até vítimas fatais.
10: A operação segue até segunda-feira, dia 7 de setembro. Repórter Isabela Gouveia.
9: Agora 7:40.
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9: A Ceasa Minas inicia o processo de renovação de contratos que vencem a partir de 2027.
13: Opa, o Giro Agro está no ar. E hoje a gente vai falar sobre o chamamento que está acontecendo, né? Os concessionários já podem se preparar para a prorrogação dos contratos de concessão dentro da CEASA, das Centrais de Abastecimento por Minas Gerais. A CEASA já publicou o edital, está acontecendo, há dúvidas no processo e por isso a gente recebe aqui o Ideraldo Henrique Silva, presidente da CEASA Minas. Presidente, na prática, 50% da CEASA Minas passa aí por essa renovação de concessão, é isso?
14: Pelos números, eu acredito que seja um pouquinho mais de 50%, porque são precisamente 484 contratos que poderão ser renovados.
13: E esses contratos, a gente está falando o quê? De galpões, de espaços?
14: São todos lojistas que fizeram o primeiro contrato deles de 2007 para frente. Então, que começam a vencer a partir do ano que vem, 2027, e vai até 2032.
13: Uhum.
14: É, então, eles poderão ter os seus contratos renovados por mais 25 anos.
13: E esse contrato que vence no ano que vem, ele já vinha de quanto tempo? De 25 anos também?
14: Ele em 2007. O primeiro contrato aconteceu em 2007.
13: E qual que é a importância desse contrato, presidente, para que tenha ali o funcionamento da SEASA?
14: É a renovação desses contratos, de maneira horizontal, traz segurança ao mercado. Nós podemos trazer, esses concessionários poderão fazer investimentos em suas lojas, investimento na contratação de novos trabalhadores, investimento na aquisição de equipamentos como mais caminhões, gerando mais emprego e renda. Ele terá mais segurança e evitará também uma possível bolha infracionária.
13: Então, ouvimos aqui o Deraldo Henrique, presidente da SEASA Minas, que falou aí sobre essas situações todas envolvendo aí as renovações por lá. Fabiano Frade, Itatiaia Agro.
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8: Agora 7h43, a seguir os destaques do futebol.
13: Atlético visita hoje o São Paulo em busca de manter sequência invicta no Brasileirão.
8: Cruzeiro fecha a preparação para receber o Atlético Paranaense no Mineirão.
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4: O Atlético para pegar o São Paulo mais tarde, com Gabriel Delfim, Thomas Coelho, Vitão, também Natanael e Renan Lodi. O meio campo com Alan Franco, Castanho e Alexander. Na frente, Vitor Hugo, Bernard e Renier. Deve ser este o Galo, com problemas, mas muito motivado pela classificação na Copa do Brasil e também pela invencibilidade de 14 jogos sem perder. Com o Atlético, para o Jornal da Itatiaia, fala o repórter Paulo Azevedo.
5: Já o Cruzeiro joga amanhã contra o Atlético Paranaense, o Furacão no Mineirão, às 4. O Rubens Júnior, Jonathan Jesus, qual é a situação do zagueirão?
6: O Cruzeiro oficializou ontem o diagnóstico sobre a situação do zagueiro Jonathan Jesus, destaque da temporada, 35 jogos. Ele teve uma lesão na perna e um músculo associado ao tornozelo esquerdo. O departamento médico não passa a previsão, mas vai ficar de fora dos próximos jogos que terá o Cruzeiro no Campeonato Brasileiro. Amanhã tem um Furacão, hein? 16h no Mineirão. Expectativa para casa cheia, promoção de ingresso. Sem o Jonathan, já tem o Fabrício Bruno, que cumpriu suspensão contra o Vasco. Tá de volta ao setor defensivo. No meio-campo, aí vem a dúvida sobre Gerson. Dores na coxa direita. Se não reunir condições, deve ser preservado. Amanhã tem o duelo dos líderes do retorno do Brasil. Serão às 16h, na Pampulha, casa cheia, nação azul. Bom dia.
5: Bom dia, 7h48, América perde mais uma. Tá ligado aí, Fabrício Calazans?
7: Tô ligado, deixa comigo. Bom dia pra você, pra quem se liga no Jornal da Itatiaia. O América perdeu fora de casa, segue na vice-lanterna, mais uma derrota na competição. O América já somando 18 derrotas na Série B do Campeonato Brasileiro. Faltam 12 rodadas, o rebaixamento ainda não é matemático, mas é virtual. O América teria que vencer quase que todas as 12 partidas para não ser rebaixado. O América está voltando neste sábado de Maceió e já se reapresenta amanhã, domingão, porque quarta-feira é o Náutico no Independência e depois, em sequência, na outra segunda-feira, o América recebe também o São Bernardo. É a vida do Coelhão, dois jogos em casa para tentar somar pontos e ir adiando o quanto puder, matematicamente, o rebaixamento à Série C do Campeonato Brasileiro.
5: A Série D do Campeonato Brasileiro, os jogos decisivos começando amanhã em Arapiraca. A Asa de Arapiraca recebe às 17h, Uberlândia. O jogo da volta será no outro domingo, também 17h, Parque do Sabiá, Uberlândia e Asa. Agora vamos saber das informações de Wellington Campos. A comissão técnica da seleção brasileira vai observar o jogo São Paulo e Atlético hoje, Wellington.
8: Antônio Carlos, a comissão técnica da seleção brasileira vai acompanhar dois jogos hoje e amanhã também do Brasileirão. Fluminense e Vasco no Maracanã, Cristiano Nunes e Bruno Baquete, e São Paulo e Galo, o Tomás Araújo, o Paulo Vitor vão estar no Morumbi. Amanhã, Carlo Ancelotti vai ao Nilton Santos com Rodrigo Caetano e Juan Santos para assistir Botafogo e Palmeiras. Quarta-feira tem convocação da seleção brasileira para os amistosos com a Austrália e a Índia. Antônio Carlos.
5: Eu volto para vocês, Júnior Moreira e Fabiano Frade.
9: Valeu, Canhão, obrigado. Agora 7:50. A seguir, terceiro trabalhador é retirado com vida de túnel atingido por enchentes no Nepal.
10: Trump aposta em nova negociação para encerrar conflito entre Rússia e Ucrânia.
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9: 7:53, trabalhador resgatado, vivo de túnel no Nepal, 10 dias depois das enchentes que atingiram o país. Ana Carolina Pelis.
14: Após 9 dias de buscas, equipes de resgate nepalesas conseguiram retirar neste sábado uma terceira pessoa de um túnel no norte do país, onde ela estava presa desde a inundação em 26 de agosto. De acordo com o Exército do Nepal, a pessoa resgatada é um cidadão chinês. Na sexta-feira, 2 trabalhadores nepaleses já haviam sido resgatados com vida do túnel dessa usina hidrelétrica soterrada, onde vários trabalhadores estavam no momento da enchente. Eles foram os primeiros sobreviventes resgatados desde o desastre. A prefeitura de Viacha, no oeste da Bolívia, decretou 3 dias de luto após explosões em uma instalação militar na sexta-feira deixarem pelo menos 2 mortos e 81 feridos, incluindo 2 em estado grave. 7 pessoas continuam desaparecidas. A tragédia ocorreu por volta das 14:30 locais, 3:30 da tarde em Brasília, no regimento de artilharia mecanizada localizada Bolívar, em Viatia, cidade de cerca de 100 mil habitantes, localizada a aproximadamente 30 quilômetros da capital, La Paz. Os moradores da área foram removidos para um centro de alojamento temporário. O fornecimento de energia elétrica foi interrompido na área afetada, onde dezenas de pessoas foram mobilizadas. O presidente Rodrigo Paz expressou em redes sociais solidariedade aos familiares de mortos e feridos e afetados pela explosão. Ele anunciou ter determinado uma investigação completa, técnica e transparente. Os enviados de Donald Trump, Jared Kushner e Steve Witkoff são esperados em Moscou e em Kiev neste fim de semana. Segundo o presidente americano, eles levam uma proposta para encerrar a guerra na Ucrânia. Segundo o veículo de comunicação Axios, e Witkoff e Kushner viajarão primeiro para Moscou no sábado para conversas com o presidente russo Vladimir Putin e depois seguirão para Kiev no domingo para se reunir com o presidente ucraniano Volodymyr Zelensky. Donald Trump não especificou se a proposta envolve uma concessão territorial por parte da Ucrânia, como havia sugerido anteriormente. Esta será a primeira vez que Kushner e Witkoff visitarão Kiev. Os dois enviados dos Estados Unidos já estiveram em Moscou anteriormente, sendo a visita mais recente em janeiro.
9: Agora 7:56.
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9: Bom dia, Leonardo Bortoleto.
15: Bom dia. Hoje no Itatiaia Negócios Cast converso com Renata Passos, diretora executiva do Varejão das Tintas, que fala sobre os desafios do varejo, a construção da sua marca e o que que faz uma pessoa voltar para o estabelecimento dela. Me fala uma coisa, uma das coisas que eu acho mais desafiadora no seu segmento é porque, teoricamente, todo mundo vende a mesma coisa, né? Você fala, vou comprar o quê? Vou comprar tinta. Lógico que tem um monte, deve ter uma variedade enorme de itens, mas a pessoa imagina o seguinte: eu vou comprar tinta e tinta é tudo igual. Como é que faz para a empresa permanecer relevante, como o Varejão das Tintas é relevante, tanto tempo vendendo um produto que outras lojas também têm?
16: Exatamente, esse é um dos nossos maiores desafios, é vender commodity, né? E como se diferenciar num mercado onde você vende o que todo mundo vende, como você falou. A tinta é tudo igual, todo mundo vende. E agora, ainda para piorar, assim, nosso lado, vamos dizer assim, a gente ainda tem o digital. Então, hoje, além das lojas físicas, nós temos as tintas sendo vendidas nos canais digitais por praticamente todos os marketplaces, né? Então, mais do que nunca, o nosso trabalho, vou voltar lá na primeira resposta, é fortalecer o relacionamento. Então, hoje, eu considero que a gente vende tinta, mas muito mais do que isso, a gente vende um processo de pintura. E aí, esse processo de pintura é o quê? É a solução de um problema que o cliente vem e nos traz. Então, o cliente vem e fala, eu quero uma tinta para pintar o quarto do meu neném que vai nascer, por exemplo. Então, tá bom. Isso é uma solução que nós vamos dar, que não é um problema, é maior alegria, mas para aquela ocasião. Eu estou com um vazamento na parede, vem comprar uma tinta para resolver aquele problema da parede descascando, etc. Eu vou resolver o problema do cliente. Então, eu acho que esse é o nosso... A minha resposta seria essa. A gente hoje vende as grandes marcas, são poucas, inclusive, hoje no Brasil comercializadas as mais famosas. Eu diria que hoje a gente tem aí 4 ou 5 marcas muito conhecidas pelos clientes, de um modo geral, nacionalmente falando.
15: Aquela que o cliente entra na loja pedindo por ela.
16: Por ela, exatamente, uhum. Né? A top of mind. Mas, mais do que isso, a gente vai vender um processo de pintura que é a solução daquilo que o cliente traz para nós.
15: Eu sou Leonardo Bortoleto, apresentador do Itatiaia Negócios Cast. O episódio completo você acompanha no YouTube da Itatiaia na próxima terça-feira.

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1: O sinal eletrônico marca daqui a pouquinho 8 horas em Belo Horizonte. Hoje, sábado, 5 de setembro de 2026. 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

0: Dia, meu ouvinte, tenho o prazer de todos os dias o incomodar. Todos os dias estou aí cutucando, falando, né? E aí nós vamos nos tornando conhecidos e, quem sabe, até amigos no sentido de carregar uma bandeira comum do bem, do progresso, da fraternidade, da boa convivência, da valorização de todas as pessoas. São ideias. E ao final, nós vamos perceber que essas ideias são o Evangelho de Jesus. Porque, em síntese, ou em semente geradora da planta nova da vida nossa, ao final vamos perceber que tudo que concorre para o bem é evangélico. E tudo que é o Evangelho é para o bem de todos. Acontece que na vida nem sempre isto é aceito e praticado. Há ideias diferentes, é natural, mas algumas ideias diferentes se sobrepõem, radicalizam, não aceitam diálogo, e aí pronto, aí encrenca tudo, trava, né? Trava. E aí chegamos à conclusão: cada um para si, pronto. E não é um bom modo. Estou chegando na sua casa, no seu trabalho, no seu à toa do sábado, um à toa bom, não é à toa do preguiçoso, mas o à toa assim da serenidade, da calma, sem correria, sem aperto maior, não é? Aí a vida nossa nos dá esse estilo de vida do à toa no sentido do descanso, nos dá condições de dar atenção a outras realidades que nos povoam, que estão em nós e querem resposta, querem aperfeiçoamento, melhoras, não é? É a teimosia do nosso Fé e Esperança é essa. Todo ano, o ano inteiro, todo dia, nós conversando, conversando, conversando, conversando, e aí algum fruto bom vai surgindo, é claro. Estou lhe abraçando, falando da minha alegria de me encontrar com você todos os dias, e vamos ao assunto do dia.
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0: O assunto do dia pode não ser do seu agrado, ouvinte, mas eu tenho falado deles, né? Aspectos do assunto principal. E vou usar de assinar em primeiro lugar mesmo, na entrada, a palavra rejeitada por muita gente, mas vou falar só mesmo para dar um espantozinho. Quero conversar com você, como assunto do dia, sobre política. Ah, não! Alguém pode exclamar. Eu não gosto disso, isso é bobo. Ainda mais um padre que fala de política. Tá, eu usei a palavra política justamente para impactar um pouquinho, porque não tem jeito de a gente não ser político. Mesmo que não gostemos de votar, não gostemos de escolher ninguém, mesmo que acharíamos melhor se não houvesse nada de política, mas é inevitável. Ou senão, cada um tem que caçar um lugar no mato e viver lá sozinho, ou senão ir para a lua, sair da realidade da nossa história. É claro, eu entendo a ojeriza que muita gente tem da simples palavra política, é por causa do trato que as pessoas que estão na política dão à nossa vida. Ainda mais quando eles mesmos gostam de acusar uns aos outros, e aí a podridão aparece. Então muita gente está decepcionada. E todo mundo, quer dizer, 80% do povo não quer esse jeito da política. Não quer esse jeito. Política de privilégios, de mentiras, de favorecimentos. Política de desmerecer os outros brasileiros que não são do meu partido. Desmerecer, eu sou bom, os outros não prestam. Essa visão é totalmente anti-humana e antipolítica. Porque a polis, a cidade, é a ação de todo mundo ali naquele território chamado cidade, todo mundo está junto, como se fosse numa casa de família, então tem que organizar a casa de família. Na casa de família, como é que é? Não tem que arrumar a cama, não tem que varrer, não tem que limpar o banheiro, não tem que preparar a comida, não tem que lavar roupa, não tem que dormir. É tudo ali, na administração do pai e da mãe e dos filhos. Que os filhos também já vão se tornando aptos para também administrar a casa, né, a vida daqueles que ali estão. A política é isto ampliado. Ampliado. E é inevitável, tanto inevitável, que a igreja, no último Concílio Vaticano II, só para pontuar, o Concílio Vaticano II terminou em 1965. Começou em 62, 3 anos, em 65 terminou. E um dos documentos pilares, um dos pilares dos documentos escritos, portanto, que mereceram atenção dos bispos, que têm sobre eles aquela ordem de Jesus de apacentar o rebanho. Apacentar, quer dizer, dar pasto bom, comida boa, para o rebanho ficar robusto. Rebanho aí, as pessoas, né? E, então, um dos componentes do cardápio para o rebanho ser robusto é a vida em sociedade. Aí posso colocar 2 pontos e dizer a vida política.

A diocese sempre tem um dos sucessores dos apóstolos. Isso há mais de 2000 anos, desde Jesus Cristo. Bispo legítimo é que vem da sucessão apostólica. Porque hoje essa palavra foi pirateada, sequestrada por muitos. E o homem que começou isto no Brasil está vivo até hoje. Tomara que vá para o céu mais depressa. Tomara, já está idoso também, né? E está aí todo enrolado, porque tem um patrimônio de riqueza doido. Doido. É um dos homens mais ricos do Brasil, um deles, e tem outros também. Mas ele foi o primeiro que roubou esse nome bispo e tacou nele. Como se, né, Deus o tenha constituído bispo. Não é bispo, a gente sabe muito bem, né? São charlatães em geral. Charlatães, enganadores, né? Então, a nossa diocese nos traz até nossas mãos algumas as orientações, ou procedimentos, ou chaves para abrir o assunto política, chave assim, que abra a porta para a gente poder entrar no salão e ali ter a nossa ação política. Também ele no, nesse folheto, depois de embasar, inclusive com aquela bela frase que já estão até cansados de ouvir, talvez até já tenham decorado, é uma frase que brotou do Papa São Paulo VI, né? Ele, num documento dele, ele cunhou, fixou esta verdade evangélica quando ele diz nesse seu documento: a política é a forma mais sublime de exercer a caridade. Se você ainda não entende isto e não concorda, pense pelo menos. O que que isso quer dizer? A política é a forma mais sublime de praticar, de exercer a caridade. Isso deve nos mover a nós cristãos o tempo todo. Afinal, não é um pitaco, é o pastor universal da Igreja de Jesus orientando os crentes, os fiéis, para a sua ação na sociedade. E o mandamento principal de Jesus não é o mandamento da caridade? Do amai-vos uns aos outros? Pois é, este amai-vos uns aos outros está nos remetendo à ação na sociedade com outros, exercendo ali a caridade. Então não é coisa extravagante, não é coisa boba ou ingerência dos cristãos ou da igreja nas coisas públicas. É um dever da caridade eu querer o bem de todo mundo. E um processo que os homens inventaram e que está aí, um processo é esse de escolher pelo voto os que vão exercer a caridade pública. Vamos usar essa palavra, né? Em vez de usar a palavra justiça social, ela também é uma palavra forte. Mas vamos usar, por enquanto, só a caridade. Ser político é ser caridoso. Que, por mais que esquisito que possa parecer, se é político, é porque é caridoso, é porque ama. Olha aí os candidatos, todos, com palavras variadas, todos estão dizendo: eu amo o povo. Ah, gente, vote em mim. Não sou nenhum João Plenário, não, mas, né, vote em mim. É que nós ficamos com o pé atrás e muitos até falam assim: eu não vou votar em ninguém. Ninguém merece a minha confiança. Bom, aí é uma coisa séria. Ninguém merece sua confiança. Você pode até estar falando do modo sincero, verdadeiro, mas então você só acredita em você. É assim? Só você que é o certo? Um critério

esse folheto que amanhã vamos distribuir nas missas aqui na matriz, pelo menos. Um critério é, se a gente está em dúvida em quem votar, ver se você encontre uma pessoa mais parecida possível com o seu jeito de pensar a vida. Alguém parecido com você. Vê se você encontra. Se você não encontrar, volto à questão. Você está muito pretensioso. Só você que sabe o certo? Ninguém mais? Ninguém merece a sua confiança? Nem que seja arriscando um pouquinho, como aliás sempre arriscamos, né? Porque nem sempre conhecemos bem cada candidato aos vários cargos. Quando é tempo de vereador e prefeito, aí não, aí nós conhecemos. E mesmo assim, conforme o tamanho da cidade, a gente nem conhece direito. Mas, de qualquer modo, é mais fácil conhecer quando é para vereador e prefeito. Os demais é mais difícil a gente conhecer. Mas também demos um crédito. Ouçamos bem as palavras deles. E vejamos a atitude anterior deles, antes de ser candidato. Como é que eles viviam? Quanto à família, quanto à participação na sociedade, quanto à honestidade nos negócios, né? Veja esse lado. Você é uma pessoa vaidosa, metida, uma pessoa que só pensa em si, pessoa autoritária, acha que tendo dinheiro tem o poder todo. Isso tem que ser olhado, sim, mas não concluir que ninguém merece o meu voto. Hoje eu vi uma pessoa falando em quem vai votar. Achei interessante. É alguém que nem tem destaque ainda. Está começando a ter. E ela, né, falou, não vai nos dois principais que estão aí como presidente querendo nosso voto, a dois, né, e tudo. Ela falou que vai votar no outro. Tá vendo? Esperança de encontrar outra pessoa e não ficar como no Brasil, nesse radicalismo, né? Ou é de um lado ou é do outro. O resto não existe. Não é bem assim, não. Não é, não. Mas, meu ouvinte, então, a política tem um outro ponto importantíssimo. O ponto importantíssimo é que as coisas mudam, as ideias, os fatos. O progresso, o mundo está sempre mudando. E na política, a política também padece dessas mudanças. Também os políticos ficam sem rumo, caçando jeito. Por exemplo, hoje em dia, na área política, não tem as tais de fake news. Fake news é boato que a gente espalha falando que é verdade. É tal da fake news, é mentira, né? Ó, nunca antes se pensava nisso. Alguém fica mentindo porque não tinha jeito de chegar em todo mundo. Hoje, pela internet, uma mentira chega a todo mundo. Mas também uma verdade chega a todo mundo. Mas a mentira parece uma coceirinha. Ela faz mal para o corpo, para a pele, mas a gente gosta de coçar. A gente gosta de mentira. E aí entra toda a questão de desmerecer o adversário. Então a gente começa a inventar mentira. Mentira. E essas mentiras chegaram ao Supremo Tribunal, acreditam? Acreditam? Juízes que deveriam ter juízo e no topo do Poder Judicial estão lá entre eles, igual o menino birrento. Você me acusa de uma coisa, eu também vou te acusar de outra. Pronto. Chegou-se a isto. E, no entanto, ninguém quer isto. O mundo muda, então temos que ter novos procedimentos, arranjar novos caminhos para responder às novas realidades do mundo. Hoje, espalhar mentira é no minuto. No minuto. Uma coisa dita, no instantinho ela vai para o mundo inteiro. Um passa para um, outro para o outro, pronto, pegou o mundo todo. É uma realidade nova. E os políticos têm que
regulamentar essa possibilidade de mentir. Aí vem as regras, vem cadeia, vem indenização. É a vida política. Precisamos disso para resolver, né? Enfim, meu ouvinte, preparemos-nos para celebrar o Dia do Brasil, agora na segunda-feira, 7 de setembro. Certamente vai haver desfiles daqui e dali. Pena que nos desfiles nem as autoridades podem falar nada, que o pessoal começa a vaiar. E hoje o pessoal perdeu o pudor até na hora de não concordar com ideia ou outra, ou pelo simples fato de alguém ter um poder, tem gente que começa a vaiar. Ensinaram para nós faltar o respeito às autoridades. Ensinaram. Ensinaram tanto que chegou dentro de casa. Os filhos desrespeitam os pais. E os pais não têm o que fazer. Porque se eles tomam atitude mais firme, falam que estão, né, usando de violência ao corrigir os filhos, ao pedir respeito. Ensinaram para nós isso aí, pronto. Temos que pagar esse pato. Mas não é pagar o pato procedendo do mesmo modo, desmerecendo quem quer que seja. Pelo contrário, reconstruindo o respeito, a obediência às autoridades. Temos que obedecer às autoridades. Não é autoridade desvairada, porque tem algumas autoridades desvairadas, doidas, esquisitas, como já tivemos, como outros países também têm autoridades esquisitas, que realmente eclode em ditadura e, consequentemente, em anarquia. Mas isso não nos habilita a desmerecer a autoridade, não. Podemos trocar a autoridade, pedir que ela seja destituída e nos manifestar e, dentro dos procedimentos da lei, afastar. E um dos procedimentos da lei é o voto. O voto é o modo de pôr na função pública uma pessoa ou tirá-la de lá. Quantos deputados que não são mais eleitos? Foram eleitos uma vez, duas, sumiram depois, e o povo viu, não, é um João Plenário, é um, né, não faz nada, é um corrupto, ficou rico. Enfim, meu ouvinte, dia 7 agora, dia da pátria brasileira, vamos festejar. Eu falava, é pena que nesse dia da pátria ninguém possa dizer nada sobre a pátria. Nem o, vamos dizer, um promotor de justiça que pode falar em nome da sociedade, o presidente da Câmara de Vereadores falar um discurso, o prefeito, mas não pode. Ninguém criou-se esse clima de desmerecer a autoridade. Temos que ouvir. Temos que ouvir. Enfim, é até função, porque os dirigentes marcam rumos, trazem à tona a realidade, no caso do município, né? E tudo, ao mesmo tempo os planos, os projetos que na campanha apresentaram e agora como está indo. Dia da pátria é para isto, mas não. É botar os menininhos das escolas desfilando, quase que por nada. Tem sempre um valor, é claro. Por isso que eu falei quase que por nada. Porque é tudo medroso ou medrosamente apresentado. Enfim, ou ficar a pátria livre ou mudarmos do Brasil. É o que muitos estão fazendo. Vou mudar. Vou mudar. Não só por motivo político, não. É também por outros motivos, não é? Mas o Brasil não só tem conserto, como já está consertado em muitos pontos. Arestas existem, devem ser eliminadas para tudo fluir de um modo harmônico.
que é o que todo mundo deseja. Eu desejo. E acredito também que é possível melhorar sempre mais.

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1: O Evangelho de nosso Senhor Jesus Cristo, que a Igreja proclama em suas celebrações litúrgicas durante o culto eucarístico, é o evangelista São Mateus no capítulo 18 e é do versículo 15 ao 20. Naquele tempo, Jesus disse a seus discípulos: se o teu irmão pecar contra ti, vai corrigi-lo, mas em particular, a sós contigo. Se ele te ouvir, tu ganhaste o teu irmão. Se ele não te ouvir, toma contigo mais uma ou duas pessoas para que toda a questão seja decidida sob a palavra de duas ou três testemunhas. Se ele não vos der ouvido, dizei-o à igreja. E se nem mesmo a igreja ele ouvir, seja tratado como se fosse um pagão ou um pecador público. Em verdade vos digo, tudo o que ligardes na terra será ligado no céu, e tudo o que desligardes na terra será desligado no céu. E de novo eu vos digo, se dois de vós estiverem de acordo na terra sobre qualquer coisa que quiserem pedir, isso lhes será concedido por meu Pai que está nos céus. Pois onde dois ou três estiverem reunidos em meu nome, eu estou aí no meio deles. Até aqui o Evangelho de Jesus. Ouvinte da palavra de Deus, o Evangelho traz sempre muitas e muitas mensagens, exortações, preceitos, ordens. É o Evangelho. Atinge, abrange todo o nosso ser. Nosso Senhor, certa vez, para mostrar a importância de nós na vida dos outros, somos necessários para a vida do outro, serenamente, sem ser maior que ninguém, mas nós somos necessários para o outro. Nosso Senhor se referia, inclusive, à questão da correção fraterna. Correção fraterna é chamar a atenção de um irmão que às vezes pecou contra a gente mesmo. Se alguém pecar, né, e tudo, e é seu irmão, você converse com ele a sós. Olha que coisa bonita, respeitosa, que não humilha. Eu amo a pessoa. Eu, de vez em quando, até algum depoimento aqui, pessoas que me corrigem, mas eu sei que é uma correção de irmão, alguém que quer mesmo me ajudar a ficar de pé num procedimento ou outro que às vezes a gente esteja aí cometendo e nem percebe que está faltando a caridade, por exemplo. Então, o próprio Jesus falou: gente, você é encarregado de seu irmão. Você é encarregado. Se ele pecar contra você, você deve corrigi-lo. E não é isto que nós todos queremos? Quem tem sinceridade no coração para ser evangélico, para proceder mesmo segundo Jesus procedeu e nos ensinou a proceder? Quem deseja isso de verdade fica feliz de alguém ter a liberdade de mostrar para ele um defeito dele, mas com o intuito não de mandá-lo para a prisão, pelo contrário, é para libertá-lo, para que ele seja desimpedido das amarras dos seus defeitos, dos seus pecados. é nesse nível. Não é para humilhar, expor, gritar com outro, xingar. Não, é como realmente quer o bem da outra pessoa. Veja nosso Senhor, e a sabedoria de Jesus é tanta que ele fala, olha, pode acontecer que eu não te ouça. Então chame mais duas ou mais pessoas para servirem de testemunhas. De testemunha de quê? Não é do que o moço fez ou vai falar o que pecou. Não, testemunha da palavra de vida que quem corrige o outro quer levar para o outro. Testemunha de que realmente o outro não está xingando, no outro não quer derrotar o pecador. Pelo contrário, ele quer é limpar, tirar o peso do pecado do coração daquela pessoa. Porque, bem sabemos, o pecado pesa. Pecado pesa. Quem vive aí no pecado e não foi nem no SUS espiritual para uma primeira consulta, bem se percebe como o pecado pesa. A gente até se esconde. A gente nem olha mais para os outros com o olho aberto. A gente nem para ouvir os outros, com medo de ele como que dar um flagrante na nossa alma. O pecado pesa. E se ele não ouvir, nem as outras pessoas, testemunhas, então há um recurso além. Comunique à igreja. Não é expor a pessoa ao público, esse comunicar à igreja, não. É também sempre esse comunicar pautado pelo respeito e pelo desejo sincero de que a pessoa se cure do seu pecado. Nunca é para malhar ou massacrar ninguém, ou expô-la à humilhação pública. Não é. Tanto é que Jesus falou, comece em particular. Só vocês dois. E aí você ganha o seu irmão. Ganha como? Não é que você vai ficar agora, né, dominando porque você, né, conseguiu arrancar dele, não sei o quê, tererê. Não, é para que ele seja livre. A gente corrige o irmão é para que ele seja livre, para poder dar sua resposta de liberdade à misericórdia de Deus. Mas, meu ouvinte, há um outro aspecto do perdão, ou da reconciliação, ou da reconquista de um irmão que pecador, e que eu acho que, para mim, quando estava lendo sobre essa questão, para mim, foi uma palavra que eu conheço há muito tempo, mas para mim foi uma novidade, quer dizer, despertou em mim uma alegria para poder fazer acontecer a ressurreição daquele que pecou, que caiu. Uma palavra que me motivou muito, muito, a entender mais ainda a misericórdia de Deus que este evangelho transmite para nós. É o seguinte, meu ouvinte, as pessoas somos nós, não é? As pessoas esperam dos outros algo diferente. Nós sempre que conversamos com alguém, queremos algo diferente, porque a pessoa, a outra, é diferente. Então, ela tem algo, vamos dizer, só dela a dizer para mim. Então, as pessoas, geralmente, nós gostamos de algo diferente, simplesmente uma coisa material. Não queremos só coisas materiais. Nós queremos outras atitudes, outros bens que não são materiais. As pessoas esperam que os outros lhes tragam. As outras pessoas lhes tragam algo diferente, como diz, e que se tornem próximas, que entrem em contato com elas, percebam que elas existem e lhes dirigem e se dirigem a eles por isso. A gente quer dos outros só bens materiais, não. É a palavra de estímulo. Porque nesta... nada é tão assim encorajador do que uma palavra de estímulo, uma atuação vigilante nos assuntos, um assunto assim que mostra um zelo, um carinho, um amor verdadeiro pela pessoa. Ela percebe. Na hora de receber um conselho, ela sente que não é alguém maior, é alguém solidário e que também, vamos dizer, tem moral para poder aconselhar, corrigir. As pessoas querem encontrar pessoas assim. Nada é tão encorajador como a atenção vigilante. O respeito, não meramente um respeito formal, civilizado. A palavra inesperada de congratulação, por exemplo. Uma palavra solidária. Quanta gente, quando um amigo, um parente cometeu um erro e vai pagar por ele, mas está tudo fragilizado, e o parente, o amigo, vai visitá-lo e dá nele um abraço. Não um abraço de concordância com o erro, mas um abraço de comprometimento com a pessoa dele, para ajudá-lo a se aliviar, se curar daquele pecado que cometeu. Muita gente quer nos outros é isto, é o abraço, é a presença ali solidária para ajudá-la a desembaraçar o seu erro, seu pecado. Nós não queremos só bens materiais dos outros, não. A pessoa humana sente necessidade destas outras manifestações que valem mais do que ouro e prata. É aquela comunhão solidária com a pessoa necessitada de apoio, de uma mão estendida. Numa palavra, a palavra nova para mim, que surgiu ao pensar nisto e ler alguma coisa, é a palavra encorajamento. Ela faz parte da caridade. Caridade que ressuscita a pessoa. O encorajamento. Não é palavra formal. Não é palavra soft, né? Só para agradar o ouvido, não. É algo bem sincero e transparente. O encorajamento como correção. Como correção. É uma das mais eficazes palavra que levanta a pessoa. O encorajamento é uma das facetas mais importantes da caridade. Encorajar não é só de boca, mas de comprometimento, de solidariedade com o outro. Encorajar. Coragem não é... Repare que como isso acontece, sem às vezes nós nem percebemos bem, quando vamos visitar um doente. Olha a palavra que sempre aparece: se Deus quiser, você vai melhorar, vai sair dessa. Não é encorajamento que brota do coração? E até aí a gente tem que ter também sensatez, não fazer hora com palavras. Ver que a pessoa não tem mesmo, vamos dizer, a pessoa está com um câncer terminal, dizer que vai melhorar, claro, quer melhorar sim, mas tem que ser mais comedido ao dizer, ao fazer o encorajamento. O encorajamento tem que partir também para o nível da serenidade interior, do agradecimento da vida que veio até aquele ponto. Isso faz parte do encorajamento, porque no caso de quem já não tem, está no estado terminal, ela vai se sentir encorajada a partir deste mundo com a alma liberta. Aí pode sim a palavra encorajamento. Meu ouvinte, saibamos com zelo e respeito corrigir nossos irmãos.
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1: Nossas comunicações e também avisos. Hoje, então, sábado, dia das missas, já válidas para o cumprimento do preceito da Igreja para todo católico participar da missa ao menos uma vez por semana. Essa vez da semana é o domingo, mas no sábado, em vista até de mais comodidade para muita gente, a missa do dia do sábado, depois das 6 horas da tarde, já é a chamada missa de preceito. Então hoje, missas na matriz, 7 horas, Sagrada Família, 18 horas, São Geraldo, 19 horas, Santa Rosa de Lima, também 19 horas. Amanhã, as missas em todos os locais de sempre, são 13 missas que celebramos, 11 ou 13, conforme o domingo. Mas amanhã, missa na comunidade Santo Expedito, lá no bairro Jaraguá, também no São Sebastião, no bairro da Vila Gontijo, na Santa Casa, no São Benedito, ali no Trevo da Chegada, onde tem lá o Bené Peão montado no seu cavalo, muito bonita aquela estátua, e tudo conta um pouco a nossa história. Também a Santa Missa, lá na comunidade Santa Efigênia, na Vila Militar, enfim, a quase bem dizer a rotina de celebrações dos domingos, rotina enquanto locais da celebração. Como disse, um folhetinho muito bem feito, muito bem impresso, será passado para nós amanhã, para termos uma segurança, serenidade na hora de eleger o candidato, aquele que você já escolheu, que certamente é bem parecido com você, não é? Quanto aos valores, as bandeiras que carregam. Então amanhã vamos receber, leia, concorde, passe para os outros, enfim, daqui a um mês já teremos um novo presidente eleito, presidente, deputados e senadores, né? Daqui a um mês, dia 4, e lá para as 9, 10 horas da noite, por esse processo fantástico de apuração eletrônica, o Brasil dá um exemplo para o mundo há 30 anos. Já tentaram todo jeito falar que a urna eletrônica tem trapaça. Tem não. Entra presidente do Supremo Tribunal Eleitoral, entra um, entra outro, todos eles pesquisam, chamam técnicos, chamam todo mundo. Não tem nenhuma trapaça na urna. Não tem. Pode um dia alguém colocar um vírus, mas por isso mesmo que existe o Supremo Tribunal. Um juiz da Suprema Corte presidindo por um tempo para tudo ser mesmo correto. Porque o voto é sagrado, né? Não pode haver trapaça nenhuma. No tempo do papelzinho ou da cédula, havia muita trapaça, sim. É histórica. São históricas as eleições noutros tempos da UDN e do PSD. Eram os dois partidos principais. Muita coisa. Bom despacho mesmo, tem muita história para contar. muita. Mas isso já está superado pelas urnas eletrônicas. Então, Deus seja louvado. por mais um candidato, pelos candidatos que nós vamos escolher para nos orientar, nos dirigir, e vamos melhorar, se Deus quiser. Quero convidá-lo para uma Romaria à Aparecida do Norte, daqui a um mês e pouco, no dia 15 de outubro. Se você deseja ir, são 3 ônibus, 2 já estão completos, e agora certamente vamos abrir mais um, desde que comecem também a procurar. Mas já está reservado mais um, inclusive a hospedagem lá em Aparecida do Norte já está também reservada. Todos num único hotel, todos, para favorecer a convivência, o brincar, contar caso. E o hotel é pertinho da igreja, não tem nem 100 metros, 100, um pouquinho, pronto. E é tudo plano, só a rampa da chegada, né? Que aí, mas é uma rampa suave também. Meu abraço, final de programa. Estamos no mês da Bíblia. Eu tenho sugerido você fazer o altarzinho da Bíblia na sua casa. Aliás, muitas casas já têm. Juntamente com o livro da Palavra de Deus, também as imagens muito simbólicas e que muito nos conectam com o céu, pois os santos já moram lá, intercedem por nós, há um intercâmbio, uma comunhão em Cristo Jesus, não é? Então as casas, outro dia eu fui na casa de um homem, a sala principal dele é o oratório dele, e bonito, não é coisa assim, largada para lá, não. Coisa com estética, com arte até, e com história. Final de programa. Até segunda-feira, com mais um Fé e Esperança. Bom domingo, as bênçãos de Deus. Até lá. 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
10: 9:03. 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
12: Vamos lá, pessoal, muito bom dia para você. Estou chegando por aqui no seu rádio, mais um hiper mega maxi programa, entrando no ar a partir de agora. Eu sou o Cláudio Francis e é com muito prazer, com muita vibração que a gente começa aqui no rádio mais um programa Alegria e Companhia, alegria total de estar com você por aqui no rádio. Vamos juntos até às 11 horas da manhã, tocando o melhor de tudo no programa Sábado Mania. Depois tem o Cardápio 89, depois tem o Rádio Esportes, tem para você aí, sabe o que? Tem a propaganda eleitoral gratuita, meio dia, muita coisa rolando por aqui até uma da tarde. Obviamente a sua participação via 37-3521-2400, onde você manda o seu alô, manda o seu recado para quem você quiser. Toda a região centro-oeste de Minas ligada aqui em uma única sintonia, 89.3, é claro. Bom Despacho em massa ouvindo meu programa. Muito obrigado pela companhia, muito obrigado pelo alto astral, tá bom, pessoal? Saiba que é um prazer imenso estar com todos vocês por aqui no rádio e vamos juntos, mais um programa na graça de Deus. Nós vamos começando trazendo o som do Zezé de Camargo e Luciano e a música Pão de Mel.

0: Música de qualidade pra você, por aqui Sábado Mania, tá aí pra você, Lucas Louco, e a música Batom Vermelho, ainda Zezé de Camargo e Luciano, e a música Pão de Mel, 9h16 agora, pessoal, 9h16, seguimos juntos por aqui, até 11 da manhã, o programa do sábado é o Sábado Mania, viu? E hoje tem futebol, hoje é sabadão, hoje tem futebol, às 18h30, São Paulo e Atlético Mineiro, viu? 18h30, São Paulo e Atlético Mineiro, jogão começando, pela Nova Veredas FM, por volta das 18 horas, já estaremos em conexão, tá bom? Amanhã, Super Mega Maxi Domingão, nós teremos aí às 16 horas, Cruzeiro e Atlético Paranaense, Cruzeiro e Atlético Paranaense, por volta das 15h30, já estaremos no ar por aqui pela Nova Veredas FM. Então, dois jogos de futebol no sábado, 18h30, São Paulo e Atlético, no domingo, Cruzeiro e Atlético Paranaense, às 16 horas. Não perca, pela Nova Veredas, pela Itasat.
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1: Para quem não melhore, sempre, todo dia, Gustavo Lima cantou pra gente a música Dança Comigo. Ainda tivemos Irmãs Galvão, Pedacinhos, Ataíde Alexandre, Luzes da Ribalta, Chico Rei Paraná, Canarinho Prisioneiro. Por aqui são 9:30, gente, boa, 9:30 agora. Vamos direto à previsão do tempo para hoje, dia 5, sábado, 5 de setembro. Sábado, tá bom, pessoal? Sol e muitas nuvens à tarde, à noite ocorrem pancadas de chuva, tá certo, pessoal? A temperatura mínima para hoje, 20 graus, a máxima 34, a sensação térmica 20 na mínima, na máxima 27, pelo menos 0,2 milímetros, 70% de chances de cair uma chuvinha hoje, tá bom? Umidade relativa do ar 31% na mínima, na máxima 69%, intensidade dos ventos 8 quilômetros por hora, pessoal, 8 quilômetros por hora. Já o quadro calendário para hoje, sábado, dia 5, hoje é dia de quê? Hoje é dia de se atrasar para alguma coisa, viu, pessoal? É dia também do irmão, né? Dia do irmão, viva os irmãos, hein? Dia da Amazônia, aniversário de emancipação do Amazônia, dia da prevenção à lesão medular, dia da raça, dia do oficial de farmácia do Brasil, dia internacional da caridade, dia internacional da mulher indígena, dia internacional também de conscientização sobre os urubus, dia mundial da barba, é dia nacional de conscientização e divulgação da fibrose cística. Tá aí as datas que são comemoradas no dia de hoje, tá bom, pessoal? 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BD Pesca Pet Aventura. Alô, pessoal da BD Pesca, bom dia pra vocês. Cássio, jeito da rapaziada, ouvindo o meu programa. 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Oferecimento do programa, nós vamos seguindo por aqui, seguimos por aqui no oferecimento da ContaNet, contanet.com.br, tá bom? 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Vou pro intervalo muito rápido e volto já.

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14: Voltamos por aqui. O programa do sábado tá aí. Programa Sábado Mania, alegria constante de estar no seu rádio.
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14: Tocando o melhor de tudo no programa Sábado Mania. A hora certa, confere comigo a hora certa. Faltando agora 19 minutos para as 10 horas da manhã. E aí, como é que você tá? Tudo bem? Tá maravilha? Tá certinho por aí na sua casa, no sítio, na fazenda? Tá de boa? Tá prontão para curtir o sabadão, domingão, feriadão? Opa, que maravilha, você vai descansar então, hein? Que beleza pura, hein? É, o Cláudio Francis vai trabalhar hoje, vai trabalhar domingo, vai trabalhar segunda, e assim vai, vamos trabalhando, pessoal! 9h42, Bruno e Marrone, Coração de Isca!

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0: Para a gravação, trio Parada Dura, Blusa Vermelha, Sérgio Reis, Panela Velha, Bruno Marrone, Coração de Isca, faltando 9 minutos, gente, 9, faltando agora para as 10 horas da manhã. Bom dia, bom dia, bom dia para você ligado comigo aqui, ouvindo o meu programa. Muito obrigado pela companhia, obrigado sempre pelo alto astral, todo mundo ouvindo o programa, a gente fica sempre muito feliz, tá bom, pessoal? É isso mesmo, grande abraço a todos vocês que estão nos acompanhando aí, viu? Olha a hora certa, gente, 9 minutos. Minutos faltando para as 10 da manhã. Fala aí, gordo!
1: Bom dia, meu amigo. Como é que tá? Tudo em paz? Um ótimo final de semana para você aí. Manda para nós o milionário José Rico a carta, pro gordo, para Dona Maria Xavier na Ressaca. Nosso amigo Tá Salvados aí, né? Para todos os ouvintes aí, negão. Muito obrigado. Fique com Deus.
0: Valeu, valeu, gordinho. Obrigado pela companhia, gordo. Mamãe Dona Maria Xavier, todo mundo ouvindo o meu programa. Muito obrigado pela companhia. Obrigado sempre pelo alto astral. Gordo, grande abraço. Alô, Helena. Ah, Djalma Santeira. Santeira, tá ouvindo a gente. Ô, Chacal. Chacal também tá ligado com a gente, viu? Grande Chacal. Chacal é da Lanternagem em Pinturas RH, viu? RH, Lanternagem em Pinturas do meu amigo Chacal, tá bom? 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Se bateu a sua moto, se bateu o seu carro, estragou a lataria, o homem vai deixar o seu carro uma pedra de ouro, tá bom? Uma pedra de ouro, viu? Bacana demais, viu? Ô, meu amigo Carlos Padilha também tá ligadão aqui no programa, né, gente? É, o Carlos Padilha tá ligado no programa. Ô, Carlos Padilha, bom dia pra você, obrigado pela companhia, obrigado por estar curtindo o meu programa. Meu sogro e minha sogra estão me ouvindo, viu? O Juarez do Mercadinho do Povão e também a Aureliane Lilia curtindo o programa. Obrigado pela audiência, pela companhia. Dom Juan, princesa.

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É, gente boa, caçador de corações, Jean Giovanni, Diego e Victor Hugo desbloqueado. Ainda tivemos trio Parada Dura, Sérgio Reis, Bruno e Marrone. É hora do intervalo agora, hein? A gente volta daqui a pouquinho na melhor do seu rádio. Lembrando, 18 horas e 30 minutos, hoje tem futebol, tem São Paulo e Atlético Mineiro. Amanhã, domingão, nós teremos aí Cruzeiro e Atlético Paranaense, 16 horas, pelo canal Itaçate, pela Nova Veredas, você acompanha.

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14: 10:08.
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3: Voltamos por aqui, programa Sábado Mania. Sou Cláudio Francis, bem com a vida por aqui com você. Vamos juntos tocando o melhor de tudo até às 11 horas da manhã. Tem o programa Sábado Mania, depois tem o Cardápio 89, 11h30. Tem o Rádio Esportes, meio-dia. Tem a propaganda eleitoral gratuita, tá bom, pessoal? E você continua participando comigo via 37-3521-2400. Prazer imenso estar com vocês aqui no rádio. Vamos que vamos com a Ana Castela, Dona de Mim. Depois tem Chitãozinho e Chororó.

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Felipe e Falcão, deixa eu te amar, por favor, Eduardo Costa. Essa música pulou, né? Vamos tocar ela no próximo bloco, tá bom? Ainda Cristiano e Rafael, nosso melhor momento. Chitãozinho, Chororó, Ana Castela, Dona de Mim, 10h27, bom dia.

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6: Bom dia, voltamos por aqui na Melhor do Seu Rádio. O programa é o Sábado Mania, 22, faltando para as 11 horas da manhã. A música não para, vem comigo, Eduardo Costa, Diz Que é Mentira. Depois tem Rio Negro e Solimões.

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0: programação Faz de Mim o Seu Amor, César e Paulinho, César Menotti, Fabiano, Rio Negro, Solimões, Eduardo Costa, 8, faltando agora para as 11 horas da manhã, finalizamos o nosso Sábado Mania, sábado que vem tem mais, vem aí o Cardápio 89 para você, fica ligado com a gente.
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3: 10h54.
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É a nossa programação, tá aí o cardápio 89 para você, Caetano Veloso, alegria, alegria, Belchior, apenas um rapaz latino-americano, 11:07, estamos fechando a nossa participação por aqui, porque na segunda-feira tem mais, hein? Na segunda-feira estaremos por aqui no meu, no seu, no nosso rádio, tocando o melhor de tudo, vem aí o Rádio Esportes, depois tem a propaganda eleitoral gratuita e um final de semana de muita música boa para você. Valeu, gente boa!

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0: dos Santos, de 38 anos, teve a prisão em flagrante convertida então para preventiva e ele segue no sistema prisional. Repórter Oswaldo Diniz.
1: Valeu, valeu, Oswaldo. E turma, só para chamar atenção, Copasa, cara, tem muita gente aqui em Belo Horizonte sem água. E não tem pouco tempo, não. Tem gente com mais de 10 dias sem água. Eu sei da complexidade do trabalho, mas algo precisa ser feito. Algo precisa ser feito que não dá para viver do jeito que muita gente aqui em Belo Horizonte está vivendo sem água, não. Atenção, Copasa, Prefeitura de Belo Horizonte. Algo precisa ser feito. É possível que uma capital desse tamanho possa ficar com bairros e bairros sem água durante mais de 10 dias aqui no Brasil. Não é possível, isso não é possível. Enfim, ponto final ao nosso Rádio Vivo de hoje. Um abraço para todo mundo. Tchau.
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dizer, torcedora, torcedor, ligados na Itatiaia, são 11 horas com mais 32 minutos, estamos chegando com o Rádio Esportes deste sabadão, 5 de setembro de 2026, com a produção de Lucas Sanches, a coordenação de Alexandre Simões, direção de esportes de Michel Ângelo, a apresentação no sabadão de sol e calor.

0: é de Campeonato Brasileiro, é o Brasileirão, em destaque na rádio mais ouvida do Brasil. A primeira manchete é do Atlético, hoje tem o galão da massa em campo, o Atlético em São Paulo, o galo pra vencer o tricolor. A manchete do Atlético, o destaque do galão da massa, o Paulo Azeredo.
1: Com muitos desfalques e mudanças no time, Atlético pega hoje o São Paulo para vencer, subir na tabela e manter a invencibilidade na temporada.
0: O adversário do Galo é o São Paulo, o tricolor. Hoje não, São Paulo, o Tricas. Hoje não, hein, São Paulo? A manchete do tricolor do Morumbi com o repórter Rubens Júnior.
2: São Paulo, após uma semana de muito trabalho e com desfalques, tem interrogação no ataque para duelo desta noite contra o Atlético.
0: O Cruzeiro joga amanhã, o Cruzeiro no Mineirão contra o Furacão. É o Cruzeiro para se recuperar na temporada. O Cruzeiro diante do seu torcedor. A manchete do Cruzeirão cabuloso com Emerson Pancieri.
3: João Marcelo deve ser a novidade no Cruzeiro para duelo de amanhã contra o Atlético Paranaense. A expectativa é se Gerson vai conseguir atuar.
0: No Rio de Janeiro, sabadão de Campeonato Brasileiro com clássico no Maraca. Quem tem a informação é o repórter Wellington Campos.
4: Comissão técnica da Seleção Brasileira vê jogo do Galo e do Fluminense Vasco no Maracanã.
0: A manchete do América, Coelho, perdeu de novo, outra derrota americana na Série B do Brasil. A manchete, o destaque do Coelho com Adilson Martins.
4: Em mais um jogo desastroso, América perde mais uma na Série B.
0: Futebol europeu, jogos importantes acontecendo. E Felipe Luiz, ex-técnico do Flamengo, vira sensação no futebol francês. A informação no Velho Continente, o destaque do correspondente Renato Paim.
5: Felipe Luiz tem início dos sonhos na Europa. Depois de vencer o Olympique Marseille, desbancou o Paris Saint-Germain no Parque dos Príncipes.
0: Esportes de hoje tem análise e opinião com o comentarista aniversariante do dia, o professor Alexandre Simões. E você também pode opinar, participar e ainda concorrer a prêmios. Cola comigo no YouTube, no Itatiaia Esporte. Você participa em tempo real e concorre a prêmios. E no YouTube você não perde nada do Rádio Esportes, porque ao meio-dia tem a paralisação no rádio para a transmissão do horário eleitoral gratuito. Mas no YouTube a gente continua com muito mais do Galo, do Cruzeiro, do América. A rodada do Brasileirão em destaque. Então ao meio-dia você vem pro YouTube. E se quiser vir agora, ainda melhor, você assiste ao programa em tempo real. Cola comigo no Itatiaia Esportes. Vamos juntos com o Rádio Esportes, hein? Deste sabadão maravilhoso, sol, calor, você tá aí descansando, já abriu aquele latão. Muito obrigado pelo carinho da audiência, pela companhia, tá aí trabalhando, como todos nós aqui na Itatiaia, no plantãozão do fim de semana. Muito obrigado pela audiência também, vamos juntos com o Rádio Esportes, deste sábado, na rádio mais ouvida do Brasil.
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0: Agora são 11 horas com mais 41 minutos, Rádio Esportes, hein? No Sabadão da Itatiaia, já já, hein? A transmissão é exclusiva pra você no YouTube, vem aí o horário eleitoral gratuito ao meio-dia, então bora pro YouTube, cola comigo no Itatiaia Esporte, no Itatiaia Esporte, você participa em tempo real, interage com a gente e ainda concorre a prêmios. Hoje é aniversário do Mineirão, a pergunta do Rádio Esportes, aniversário do gigante da Pampulha. Alô Mineirão, toda a equipe lá do gigante da Pampulha, funcionários, trabalhadores e claro, frequentadores, a casa do torcedor mineiro, o Mineirão, completando mais um aniversário neste dia 5 de setembro. Pergunta de hoje, eu quero saber... Quantos anos está completando o Mineirão? São quantos anos do gigante da Pampulha? Você participa comigo, mandando aí o seu nome completo e a resposta de hoje. Quem responder corretamente vai concorrer ao Vale Combustível de R$150. 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Tem um par de ingressos pro Churrascão do Galo 2026. Alô, massa do Galo, hein? Na Vila Olímpica, dia 12 de setembro, de 3 às 10 da noite. Muita música ao vivo, presença do Galo Doido, sorteio de brindes. Tarde de churrascão pra você, com fraternização. É o Churrascão do Galo 2026. Alô, massa! 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Basta responder a pergunta do programa de hoje: quantos anos está fazendo o Mineirão? Hoje é aniversário do Gigante da Pampulha. Você também participa no WhatsApp 99651-9657. Hoje também é aniversário de Alexandre Simões. Professor Alexandre Simões, trabalhando no aniversário. Tudo bem, Simões? Parabéns, saúde e paz.
14: Muito obrigado, Thiago, muito obrigado. É um privilégio ter nascido no mesmo dia do Mineirão. Eu sou um pouquinho mais novo que o
0: Já
14: Mineirão.
0: Já dá uma dica, você tá completando quantos anos?
14: 58.
0: Então, o Mineirão é um pouquinho mais velho que o Simões.
14: Um pouquinho mais velho.
0: Você vai pagar o latão hoje, Simões?
14: Na hora que você quiser, não precisa nem ser aniversário para pagar esse latão.
0: Eu tô esperando esse convite, tem tempo. Simões, parabéns para você, professor. Tudo de melhor. E ele vai participar do Rádio Esportes. Você pode mandar parabéns ao Simões aqui no YouTube também. No Itatiaia Esporte, eu espero você.

0: sinal eletrônico está confirmando 11 horas 45 minutos. Hoje tem o Galão da Massa no Campeonato Brasileiro. E a Itatiaia está em São Paulo, claro, acompanhando o Galo para continuar a invencibilidade, hein, Galo? Para continuar pontuando e subindo na tabela do Brasileirão. Eu quero informações do Galo, direto de São Paulo. Aqui, Paulo Azeredo, Belo Horizonte. Tem neste momento 29 graus de temperatura, sensação térmica de 32 graus. É um sábado lindo de sol e calor. E aí na capital paulista, o clima pro jogo de hoje. Ih, rapaz, o Paulo Azeredo já apareceu ali, ó, todo agasalhado. Tá frio aí, Paulinho? Um abraço, bom dia, Azeredo.
1: Tudo bem, Thiago? Um abraço pra você, Simões. Parabéns ao Simões, seu gigante da Pampulha e o gigante da Itatiaia. Grande Alexandre Simões, abraço pra ele também, parabéns. E você, que tá ligado com a gente no Rádio Esporte. Thiago, tem nem como disfarçar, né? Pra quem tá no YouTube, tá vendo, né? Não tem jeito, São Paulo é a terra da garoa, mas hoje é a terra do pé d'água, viu? Porque tá caindo uma água aqui, que eu vou te contar uma coisa. E a temperatura na casa de 18 graus, um friozinho, já tive que colocar a blusa por aqui. E ontem eu já avisava o Pedro Abílio pra trazer também guarda-chuva, capa de chuva, porque durante o jogo a previsão é assim, Thiago. O dia todo, o sábado será de chuva aqui na capital paulista. E o Atlético, Thiago, chegou por aqui ontem por volta das 6h50. O Atlético gastou de Guarulhos até o hotel 2h50. Mais tempo de ônibus do que de avião, porque de Belo Horizonte para São Paulo, uma hora e cinco. De ônibus de Guarulhos para o pro hotel, ali na Avenida Nações Unidas, próximo ao bairro do Morumbi, 2h50. E aí o Galo chegou, jogadores obviamente já foram para o jantar e estão hospedados no Merriot, ali da região do Morumbi. E o Atlético, Thiago, com muitos problemas para o jogo de hoje contra a equipe do São Paulo. Galo tem no total 8 desfalques. Já tinha Léo Duarte, Lianco e Igor Gomes no departamento médico. E aí, esta semana, entraram mais 5 jogadores. O Everson, também o Juan Tressoldi, o Michael, o Tomás Pérez, que foi a surpresa antes da viagem, o Atlético divulgando que ele teve uma pubalgia e não viria para cá em São Paulo, e também o Thiago Borbas, atacante, todos eles entregues ao departamento médico. Então, não viajaram, não estão aqui para ajudar o Galo nesse jogo de hoje contra o São Paulo, 6h30 no Morumbi. E aí, a apuração aqui da Itatiaia em conjunto, da Rádio Itatiaia, junto com o portal Itatiaia Esporte, nossos amigos Yuri Medeiros e também Rômulo Giacomin, para trazer um time do Atlético para hoje, Thiago, porque o jogo é importantíssimo para o Galo. Galo pode vencer hoje, subir uma posição na tabela e colar de vez na turma de cima, do G5. Lembrando que o Atlético tem um jogo por fazer ainda contra o Bragantino em casa. Então ficaria uma situação muito boa caso conquistasse a vitória aqui e mantivesse também sua invencibilidade até aqui na temporada de 14 jogos. Olha o time do Galo para você e o Simões comentarem aí agora. Deve ser este o provável para começar contra o São Paulo, Thiago. O Gabriel Delfim, aí o Thomas Coelho como um ala direito, Natanael improvisado na zaga, ao lado do Vitão, e também o Renan Lodi. Aí o meu campo, com 3 jogadores de marcação, mas que também sabem sair para o jogo. O Alan Franco, o Kevin Castanho e o Alexander. Vai ter de novo sua oportunidade aqui no Morumbi. Na frente, Bernard, Vitor Hugo, que esteve conosco essa semana no Rádio Esportes, também na turma do Bate-Bola, e o Renier, que parece que vai ter agora mais uma oportunidade no ataque do Galo, viu, Thiagão?
0: Boa! Para quem tá no YouTube, para quem nos acompanha no YouTube, estão aí os relacionados do Galo, hein? Já já o Alexandre Simões vai analisar essas possibilidades. Vamos trazer também o Rubens Júnior com a escalação do São Paulo. São Paulo, hoje não, hein? Hoje não, Tricolor. O Paulo Azeredo volta já já também com muito mais pra você aqui no Rádio Esportes. Já já, o horário eleitoral gratuito, o Paulo Azeredo volta de São Paulo, exclusivo no YouTube, hein? Cola comigo no Itatiaia Esporte. Inclusive tem prêmios pra você que responder a pergunta corretamente hoje no programa. Aniversário do Mineirão. Quantos anos está completando o gigante da Pampulha? Vamos saber do Cruzeiro também já já. O Emerson Pansieri tá na toca da raposa. Amanhã é o Cruzeirão em campo pelo Brasileiro para se recuperar, hein, Cruzeiro? Para voltar a vencer, para voltar a ter aquele astral positivo, aquela agenda positiva até o final do ano, já que não tem mais liberdade. Libertadores nem Copa do Brasil. Bora focar a energia no Brasileirão com o Cruzeiro já já aqui no Rede Esportes. 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

0: Cruzeirão vai jogar diante do seu torcedor. O Cruzeiro em campo, no Gigante da Pampulha, o Cruzeiro no Mineirão. E a Itatiaia, claro, também preparando uma grande cobertura. Alô, torcida do Cruzeiro, hein? Bora pro Mineirão! Ingresso promocional, domingo, 16h. O Cruzeiro, pra se recuperar na temporada, é um grande jogo. O Atlético Paranaense faz um ótimo Brasileirão. A preparação do Cruzeiro, em destaque no Rádio Esportes, direto da Toca da Raposa 2, com o repórter Emerson Pancieri. Dia lindo, sabadão de sol e calor e de trabalho aí na Toca 2, não é isso, Panci? Um abraço, bom dia, Pancieri.
1: Um abraço pra você também, Thiago. Um abraço, seu nome, seu bairro. Obrigado pelos parabéns de ontem, fiquei muito feliz com toda a nossa equipe. A Itatiaia é a minha segunda casa, né? Vocês todos moram no coração. É, parece que é ser pedante, não. O carinho é enorme por vocês. Obrigado pelo carinho com a minha família, com a minha esposa Mara, com a minha filha Bela. Um beijão também para você, viu, Simões? Que Deus te abençoe e te proteja. Você é um exemplo para nós, muito mais que um coordenador, um coração gigante. Vamos lá, falar desse Cruzeirão aqui na Toca da Raposa, porque tem trabalho marcado para tarde. E aí, Thiago, aquela coisa, quem quiser chegar cedo, chega já para pegar o almoço. Eu sei que se fosse você, já estaria aqui, já para o almoço aqui, se tivesse pronto para jogar pelo Cruzeiro amanhã. Mas como não tá, tá apresentando o nosso Rádio Esportes, vai depois ficar aí na rádio fazendo aquele serrote na marmitinha dos outros.
0: Ô, aqui é Pancieri, assim, o Cruzeiro... Pancieri, fala do Cruzeiro, filho meu. Fala do Cruzeiro, filha da mãe. Eu já ia dar os parabéns, tudo de bom pra você, saúde. Como é que... Fala do Cruzeiro, hoje é sábado, vocês não me irritam, não. Não me irritam, não. E ó, ô Pancieri, tem promoção no ingresso, eu quero casa cheia. Eu fiz um post aqui no Itatiaia Esporte, no Instagram, sobre isso. Cruzeiro falou em 15 mil ingressos vendidos. Amanhã, domingo, 16h, feriadão. Galera do interior, amanhã tem que ter 30, 35 mil, Pancieri. Mas não fala de serrote, não, caramba.
1: É porque a turma já vem chegando, né? Tem gente que já chega aqui pra almoçar, já dá aquela descansada e treina, né? Então tá liberado. Então agora tem gente que prefere comer em casa, almoçar em casa, e aí chega às 14h pro treino marcado para as 15h, quando a turma vai estar em campo, os jogadores estarão em campo, os atletas estarão prontos para essa partida de amanhã com a concentração. O Cruzeiro, deixa eu falar dessa questão do público, Thiagão, que foi muito bem colocado por você. O público que o Cruzeiro espera 30 mil, né? Vamos ver se essa venda pode dar uma guinada agora à tarde. O ingresso está num preço legal, R$40, né? Nos setores aí que o torcedor quiser. Cada um tem ali a sua preferência de setor, então vai pagar 40 e vai conseguir assistir, vai acompanhar o Cruzeiro. Momento de passar muita força, né? Passar essa energia boa, passar energia positiva. O que aconteceu já aconteceu e agora o Cruzeiro precisa da nação celeste também para buscar essa vaga na fase de grupos da Copa Libertadores da América e também chegar a 42 pontos no Campeonato Brasileiro. Thiagão, Simões, quem nos acompanha, prestem atenção. É um jogo de 6 pontos. A equipe do Atlético Paranaense está lá na frente, 45. Cruzeiro, se chega aos 42, cola, já que o objetivo é terminar pelo menos na terceira colocação do Campeonato Brasileiro. Ou seja, um adversário complicado, um adversário difícil, e o Cruzeiro, naquela linha que a gente já vinha trabalhando, né, Thiago, desde a quarta-feira, aqui na Itatiaia, sem o Jonathan Jesus. Ontem teve a confirmação por parte do Cruzeiro, uma lesão na perna esquerda, tem ali também um movimento associado à panturrilha e tudo mais, ao tornozelo. O jogador vai parar por período que o Cruzeiro não confirma, mas pelo menos um mês deve ficar de fora aí das partidas. Ele que vinha no momento bom, numa crescente, chamando a atenção do próprio Carlo Ancelotti. Tínhamos essa informação também, que a seleção brasileira estava de olho no Jonathan Jesus. Então, uma baixa certa, João Marcelo para compor essa defesa ao lado do Fabrício Bruno. Na direita, Fagner. Na esquerda, uma interrogação. Vidalba não foi bem no clássico contra o Atlético. Será que ele vai com Rojas? É uma possibilidade para a gente destacar também no decorrer do programa. E em relação ao meio-campo, muita gente estava vetando já o Gerson. Acho que não, hein? Eu acho que não é por aí, não. Ele teve o desconforto antes do jogo do Vasco, por isso não viajou para o jogo do sábado passado, que o Cruzeiro perdeu no Rio de Janeiro. Ele atuou no sacrifício contra o Atlético. Se fosse olhar em condições normais de temperatura e pressão, o Gerson não jogaria. Foi substituído pelo técnico Arthur Jorge ali naquele pacotão de mudanças que o torcedor do Cruzeiro vai lembrar aquilo por muito tempo. Mas o Gerson realmente não estava bem. Mas aí que vem a questão. De terça até hoje, a situação mudou. Então, eu hoje, Thiagão, 11 horas e 56 minutos de sábado, num pré-jogo contra o Furacão, eu apostaria que, tudo dando certo no treino de hoje, o Gerson joga assim amanhã contra o Furacão. Será no seu bairro?
2: Ah, até porque tá devendo, né? Precisa se explicar, e agora é uma hora decisiva, derradeira do campeonato. O Cruzeiro precisa se recuperar, né? O Cruzeiro precisa fazer uma boa atuação, como fez contra o Flamengo, quando logo eliminado da Libertadores, venceu o Flamengo no Mineirão e muda o astral. A torcida precisa, merece isso, e que os jogadores deem o seu máximo. São 11 horas 57 minutos. Eu vou voltar em instantes com o Pancieri na Toca da Raposa 2. Vamos voltar com o Paulo Azeredo em São Paulo também, porque a gente segue falando de Brasileirão no YouTube. Vem aí a pausa para o horário eleitoral gratuito, mas você no YouTube vai continuar a acompanhar o Rádio Esportes. 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A rodada da Série A do Brasil, além do jogo do Atlético hoje, São Paulo e Atlético no Morumbi, às 6:30. Tem às 16h, Bragantino e Bahia, e às 21h o clássico entre Fluminense e Vasco. Já já, o Wellington Campos chega para falar desse jogo, o clássico lá no Rio de Janeiro. Vamos falar também da Série B. Rapaz, o Atlético ontem, hein, atropelou o Vila de Goiás com direito a um golaço. Centroavante do Atlético, Carlinhos, pegou a bola no meio de campo, arrancou e fez um golaço. O Atlético se recuperou na Série B com uma grande goleada. E o América, hein? E o América, Coelhão? Ah, Coelhão, continua o drama, continua a saga do América na Série B, com outra derrota. Pergunta do Rádio Esportes, hein? Pra você participar comigo e concorrer a prêmios, eu quero saber quantos anos o gigante da Pampulha está comemorando nesse fim de semana. Aniversário do Mineirão, hein? São quantos anos do Mineirão? Participa comigo, nome completo no YouTube e o prêmio que você quer ganhar. Também no WhatsApp 99651-9657. No WhatsApp, gente, mensagem de texto com o seu nome completo. Tem ingresso pro Churrascão do Galo, tem Farroupilha Grill, tem ingresso pro Space Friends Park. Diversão garantida para toda a família. E você responde no YouTube ou no WhatsApp quantos anos está fazendo o Mineirão neste sábado. A gente faz a pausa agora para o horário eleitoral gratuito no rádio. Cola comigo no YouTube, vem pro YouTube, o Rádio Esportes não para nas plataformas digitais.
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Agora meio-dia com mais 25 minutos e a Itatiaia ligada no Rádio Esportes, hein? 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Pergunta de hoje: aniversário do Mineirão. Quantos anos completando o gigante da Pampulha? O sabadão, hein, de calor, sabadão de sol em Belo Horizonte e também de campeonato.

0: Campeonato Brasileiro. Já já vamos trazer mais informações do Atlético e também do Cruzeiro. O Galo joga hoje, o Cruzeiro joga amanhã e vamos também, claro, destacar a Série B. O Atlético foi muito bem e o América perdeu de novo. Agora, meio-dia com mais 26 minutos.
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0: A bola tá rolando, hein, na Premier League. Nesse momento, o Tottenham tá perdendo de novo. 1-0 Nottingham Forest. Tottenham jogando fora de casa, começando muito mal de novo a temporada. Temporada passada, né, terminou no meio do ano, o Tottenham escapou do rebaixamento por muito pouco. Esse ano começa muito mal de novo. O City tá vencendo o Coventry 1-0 em casa. O Manchester City, com gol do Haaland, tá vencendo o Coventry 1-0. Fulham e Crystal Palace estão empatando por 2-2. O Leeds tá vencendo o Brighton por 1-0. E o Brentford tá vencendo o Sunderland 1-0. São jogos em andamento na Premier League. E tem bola rolando também para você no campeonato francês. O Felipe Luiz, gente, virou sensação. O Felipe Luiz, ex-técnico do Flamengo, ex-lateral, começa a temporada chamando muita atenção lá no campeonato francês. Ontem, uma virada incrível para cima do Paris Saint-Germain. Vamos até a capital francesa, correspondente da Itatiaia, Renato Paim. Que espetáculo o início do Felipe Luiz como treinador do Mônaco, hein, Paim? Um abraço.
2: Fala, Thiago Reis. Boa tarde para você e para a audiência do Rádio Esportes. O Felipe Luiz começou com tudo, seu primeiro trabalho aqui na Europa. O Mônaco veio ao Parque dos Príncipes ontem e saiu atrás do PSG, mas virou para cima do bicampeão europeu. Marquinhos abriu o placar, mas Nazinho e Idumbo fizeram os gols da virada. Felipe Luiz chega a 5 vitórias em 5 jogos oficiais no comando do Mônaco e essa vitória, claro, coloca o time na liderança isolada do campeonato francês com 9 pontos em 3 rodadas. E além dos jogos de sexta-feira e deste sábado, amanhã tem bola rolando e algumas partidas, claro, para a gente ficar de olho. Na Espanha, o Barcelona visita o Valência e Gabriel Jesus está no grupo e pode fazer a sua estreia com a camisa do Barcelona. Na Inglaterra, 2 clássicos, Everton contra o Manchester United e o mais esperado, o Arsenal joga contra o Chelsea. Na Itália também tem jogão, Juventus contra Milan. Com as informações do futebol europeu, direto de Paris, repórter Renato Paim.
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0: Agora meio-dia com mais 28 minutos. Ah, sabadão, hein? 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Hoje, além de São Paulo e Atlético, às 6:30, Itatiaia já vai abrir a jornada às 5 horas, hein? Galo e São Paulo, 6:30. Antes, 4 da tarde, tem Bragantino e Bahia. E às 9 da noite, tem Fluminense e Vasco. Grande clássico no Maraca. Wellington Campos, aí no Rio de Janeiro. Será que vamos ter casa cheia para o Tricolor contra o Vascão da Gama, Wellington? Boa tarde.
3: Alô, Thiago, alô, amigos da Itatiaia. Quarta-feira tem convocação da seleção brasileira E hoje a comissão técnica da seleção brasileira estará no Morumbi para São Paulo e Galo, assistindo o jogo. Lá estarão o Tomás Araújo e também o Paulo Vitor, e no Maracanã o Cristiano Nunes e o Bruno Baquete. Por falar no clássico, o tricolor das Laranjeiras terá a volta de Thiago Silva, além de Hércules. Fluminense provável, Fábio Guga, Ignácio, Thiago Silva e René, Hércules, Martinelli, Paulo Henrique, Ganso, Canóbio, Hulk e Soteldo. Pelo lado do Vasco da Gama, o técnico Pedro Emanuel vai com Léo Jardim, Paulo Henrique, Cuesta, Robert, Renan e Lucas Piton, Santiago Sosa, Tietê ou garoto Ramon Rique e Thiago Mendes, Adson, Colídio e Andrés Gomes. Mais de 45 mil ingressos foram vendidos até ontem. Do Rio de Janeiro, Wellington Campos, na Itatiaia.
0: Ô Alexandre Simões, vamos colocar na tela do YouTube a classificação do Campeonato Brasileiro para sua análise, obviamente sob a ótica de Atlético Cruzeiro. Cruzeiro hoje sexto colocado, esse jogo do Fluminense, né? Fluminense faz uma grande campanha, o quarto colocado. O Atlético Paranaense, adversário do Cruzeiro amanhã, terceiro colocado, 45 pontos, e a briga completamente em aberto agora. Os dois times com 25 jogos, tudo igual. Palmeiras e Flamengo, tem ainda o confronto entre eles. Palmeiras é o líder com 52, o Flamengo 51. O Galo é o oitavo com 36 pontos. Se vencer hoje, pode chegar no G6, né? Ali se igualando ao Cruzeiro com 39 pontos. A zona do rebaixamento: Vasco, Internacional, Remo e Chapecoense. A Chape já virtualmente rebaixada. A rodada promete no Brasileirão nessa matemática. Quem tá no YouTube vê a classificação do Brasileiro, e quem tá no rádio nas outras plataformas vai ouvir a análise do aniversariante Alexandre Simões. Professor, na matemática, nas contas, vitórias de Cruzeiro e Atlético podem clarear e muito a situação dos dois no Brasileirão.
4: É, o Thiago, no caso do Atlético, né? Ele tem um jogo a menos. É aquele jogo contra o Bragantino que foi adiado. O jogo é na Arena MRV. Então, se o Atlético, a gente pensando nesse cenário, né? Se ele tivesse jogado e vencido, ele seria o sexto colocado. Teria a mesma pontuação do Cruzeiro, o mesmo número de vitórias, ultrapassaria no saldo de gols, né? O Galo tem 4 positivo, o Cruzeiro tem menos 1. Um detalhe relativo ao Cruzeiro é que tirando o jogo do Atlético de hoje, né? Porque assim, se o Cruzeiro vencer, ele mantém à frente, mas os outros dois jogos de hoje podem fazer com que o Cruzeiro entre em campo amanhã, podendo ser o quarto colocado. A gente tem um Bahia e Bragantino, 4 da tarde, lá em Bragança. Se o Bahia não vencer o Bragantino, o Cruzeiro vencendo, ele ultrapassa o Bahia. Então ele voltaria a ser o quinto colocado. No clássico carioca das 9 da noite, o Fluminense e Vasco, se o Fluminense perder para o Vasco, o Cruzeiro vencendo amanhã, ele ultrapassa o Fluminense. Então o Cruzeiro pode entrar em campo amanhã para ser quarto colocado do Campeonato Brasileiro, o que seria a melhor colocação dele na competição, lembrando que quando Arthur Jorge entrou, o time era lanterna, era 20º, ocupava aquele lugar ali onde está a Chapecoense, e o Cruzeiro hoje é sexto. Se o Bahia não vencer o Bragantino lá em Bragança, o jogo às 4 da tarde, o Cruzeiro ganhando o Atlético do Paraná, ele passa o Bahia. E se o Fluminense perder o Clássico Carioca, o Cruzeiro pode chegar à quarta colocação. Independentemente dos resultados de Bahia e Fluminense, o jogo de amanhã é decisivo para o Cruzeiro nessa briga aí por vaga direta na Libertadores, porque se ele vence, ele fica 3 pontos do Atlético do Paraná. E 3 pontos do Atlético do Paraná, ainda faltando 12 rodadas a serem disputadas no Campeonato Brasileiro. Então, quer dizer, partida muito importante para o Cruzeiro, uma decisão realmente para o time do Arthur Jorge, precisa fazer valer o mando de campo. Agora, em relação ao Galo, Thiago, o Campeonato Brasileiro é uma das frentes em que ele pode chegar a Libertadores, né? A mais próxima agora, não sei se você concorda comigo, é a Copa do Brasil.
0: Não há dúvida, até porque
4: o Grêmio já está.
0: Até porque são 2 vagas para os finalistas, né? Quem chegar na final está na Libertadores.
4: Exato, nem que seja na pré-Libertadores. Então o Galo tem essa frente. Tem a Sul-Americana, que ele começa a disputar quarta-feira.
0: Só uma dúvida, se o Atlético chegar na Libertadores. É, o Palmeiras também, né?
4: Isso, vamos colocar a vaga dois. Vem pro brasileiro.
0: Aí, mas aí eu digo o seguinte, o Atlético no brasileiro ele entra numa melhor condição.
4: Aí ele vai pelo brasileiro.
0: Aí vale
4: a outra vaga passa.
0: Vale a melhor condição.
4: É, vale a melhor condição. Não faz sentido, por exemplo, vamos pensar aqui, o Brasileirão tem um G7, né? E aí os cinco primeiros vão pra fase de grupos da Libertadores. Aí o Galo é quarto colocado do Campeonato Brasileiro e vice da Copa do Brasil. Ele ir como vice da Copa do Brasil, não faz sentido. Tem que ir sempre na sua melhor condição, e a melhor condição do Atlético seria como integrante aí do grupo que garante vaga diretamente no Campeonato Brasileiro. Então, tem essa situação toda. Por isso que eu digo, Thiago, eu acho que dificilmente o Brasileirão deixará de ter um G7, no mínimo. Por quê? Palmeiras, Flamengo e Fluminense, e a gente está falando do G4, estão nas quartas de final da Libertadores, e eu acho que como favoritos nos seus confrontos. O Fluminense com o Platense, o Palmeiras com o LDU, o Flamengo com o Del Valle. Então, se um deles é campeão da Libertadores, já abre uma vaga. A gente pode até ter uma final entre eles, o que já garantiria automaticamente. Na Copa do Brasil, eu vejo Palmeiras e Galo como favoritos para decidir o título. Aí, o Palmeiras indo à final da Copa do Brasil já abre outra vaga, porque a Copa do Brasil garante duas. Então, dificilmente o Brasileirão deixará de ter um G7, tá? E aí vai precisar ver como é que vai ser a questão de vaga direta e vaga para as fases preliminares da Libertadores. Mas, de toda forma, é isso. Rodada, a gente entende o processo todo da eliminação do Cruzeiro, mas o jogo de amanhã é muito decisivo. Por isso que o torcedor tem que ir, tem que apoiar, fazer pressão no Mineirão, porque vencer o Atlético do Paraná amanhã é muito importante para o Cruzeiro nessa briga por vaga direta na Libertadores do ano que vem.
0: E já, informações do jogo, o Cruzeiro com o Pancieri e também o Atlético Paranaense com o Lucas Sanches. Agora meio-dia 37, gente, na Série B do Campeonato Brasileiro, que começou na quinta-feira, né? Aquela vitória do Náutico pra cima do Botafogo, 1-0. Ontem foram três jogos. O Criciúma venceu o Cuiabá 2-0. O Atlético, hein? Alô, São João del Rei, esquadrão de aço, se recuperou no campeonato, venceu o Vila Nova, que até então era vice-líder, poderia ser líder o Vila Nova, mas o Atlético não tomou conhecimento, fez 5-0 para cima do Vila Nova. O Thiago Pagnussá, aquele zagueiro do Galo, foi expulso. E o Iago Santos, ex-América, marcou pro Atlético e teve um gol do Carlinhos, centroavante, aquele ex-Flamengo, um grandão, que era do Nova Iguaçu, depois passou pelo Vitória. Eu nem sabia que ele tava lá assistindo o jogo ontem. Ele meteu um golaço, centroavante, grandalhão, pegou a bola no meio de campo, driblou três zagueiros e deu de cavadinha por cima do goleiro do Vila Nova, 5-0 pro Atlético. Hoje tem mais quatro jogos na Série B. 4 horas tem Novo Horizontino e Avaí, também às 4, Goiás e Fortaleza. Às 18 horas tem Juventude e Atlético Goianiense e às 6:30 Ceará e Esporte. Amanhã mais 2 jogos, 11 da manhã tem Londrina e Operário e às 6:30 Ponte Preta e São Bernardo. América, hein? Ei, Coelhão. É, Coelhão, perdeu de novo na Série B do Brasil. O América foi até Maceió e perdeu para o CRB, o Clube de Regatas Brasil, por 3-1. Informações do América no Rádio Esportes com Adilson Martins.
5: Olá, Thiago, um abraço para você e para quem acompanha o Rádio Esportes. Na noite de ontem, o América perdeu mais uma na Série B. Uma partida desastrosa do Coelho e aí deu CRB 3-1. Em 26 jogos, são 18 derrotas, 5 empates e 3 vitórias. A delegação está saindo agora de Maceió. A chegada no começo da noite no Aeroporto Internacional de Confins. Jogadores serão liberados e voltam aos treinos no domingo pela manhã. Próximos 2 jogos no Independência, contra a equipe do Náutico na quarta e contra o São Bernardo na segunda-feira, dia 14 de setembro. Com mais uma derrota do Coelho, caminha a passos largos para a Série C do Brasileiro. Com informações do América, aqui no Rádio Esportes, Adilson Martins. Volto com você, Thiago.
0: É um vexame atrás do outro. Ontem foi uma atuação patética, digna de vergonha mesmo do time do América. Cada gol ridículo que o América toma é um negócio horroroso. O América que segue sem treinador. Meio-dia, 40 minutos. Bora fazer um intervalo rápido pra na volta irmos até São Paulo. Hoje tem, hein? Hoje tem o Galo em campo. Vamos falar mais do Cruzeiro. Tem decisão importante amanhã no Mineirão. Muito mais de Brasileirão e de Rádio Esportes pra você. No sabadão da Itatiaia.

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1: Encaixasse dentro de campo e tivesse um bom desempenho. Você confirma isso pra gente aqui na Itatiaia, Guilherme?
2: Obviamente que os resultados fruto de muito trabalho do Eduardo, da comissão, dos atletas, do staff, enfim, de todos. Eu realmente venho conversando bastante com os atletas. A gente sabe, eu conheço muito bem esse ambiente. Eu sei quando os atletas precisam de conversar, os momentos que estão jogando, aqueles que não estão jogando. Isso é normal, isso faz parte de vestiário, de um plantel. Agora, uma coisa eu posso te garantir, porque eu conheço muito bem isso. Uma das coisas que são, assim, para mim muito importante é o ambiente entre eles. E isso ajuda muito a conquistar os objetivos. O ambiente entre os atletas, o ambiente de trabalho, o ambiente do dia a dia do Galo hoje, ele é muito, mas muito bom. Isso eu posso garantir para vocês. Nós não temos nenhum tipo de problema no dia a dia de trabalho. E é óbvio que quem joga, obviamente, está sempre mais feliz, quem não joga está buscando seu espaço, mas isso faz parte de uma competitividade sadia que nós temos ali dentro.
3: Guilherme, mas quando você chegou, a gente recebeu você lá em Itatiaia, e você falava até, inclusive, que não tem diagnóstico, porque você já notava que o ambiente era bom, né? E que o Barba era um cara muito adorado por todos e tudo. Esse bom momento, essa invencibilidade, esse encaixe do trabalho dele, você acha que passa muito por isso também? É porque começa com o ambiente, é claro, dentro de campo conta muito, mas começa por isso?
2: Nós não podemos esquecer que nós tivemos uma pré-temporada aí no meio do caminho, né? Esse período foi muito importante. Muito difícil você ter uma pré-temporada, uma mini pré-temporada no meio do ano no Brasil. É muito difícil. Nós não podemos esquecer que nós tivemos esse tempo. E esse tempo foi muito bem aproveitado pelo Eduardo. Não só nos treinamentos, mas no nosso convívio, no dia a dia. Foi um tempo também que eu tive para conversar com os atletas, de me aproximar um pouco mais, porque não tinha jogos. A gente ficou muito tempo ali dentro do CT, treinando em período integral. A gente passou muito tempo junto. E esse tempo ele foi muito bem aproveitado pelo Eduardo e pela sua comissão.
1: Tá aí o Guilherme, então, Thiago, diretor técnico do Atlético, explicando um pouquinho desses bastidores do ambiente no Galo, Thiago.
4: Muito legal, viu, Azeredo, aí o trabalho do Guilherme, assim que ele chegou, né, quando tava até sendo especulado, eu já fazia, porque conheço o Guilherme fora do campo, né, vinha é um amigo que o futebol me deu, a gente se fala sempre, aliás, já tem um bom tempo que não nos falamos depois, até em respeito ao trabalho dele no Atlético, mas é um sujeito que conhece demais dentro do campo e se preparou muito fora dele também, vai colhendo resultado, né, Simões?
5: Ah, sem dúvida, né, o Thiago, isso é evidente, né? A gente percebe o nível de entrega que tem esse time do Atlético, e o Atlético viveu um processo de transformação a partir da mudança do comando técnico, né, o Thiago? Outro dia eu participei de uma live com o PVC e ele virou e falou assim, o ambiente do Atlético começou a mudar quando passou a ter um treinador que entra no vestiário e dá bom dia. E é verdade.
4: Já é meio caminho andado,
5: já,
4: né?
5: Já é meio caminho andado.
4: Se referindo ao Sampaoli, que aliás, isso, na Argentina, tá pra ser mandado embora.
5: Já saiu, né?
4: Uma coisa horrorosa. Demitido,
5: não ganha de ninguém. Quer dizer, mudou completamente o ambiente. A gente percebe que mudou completamente o comprometimento, Thiago. Isso tá sendo evidente dentro de campo. E aí, você passa a ter um treinador que é um cara extremamente calmo, tranquilo, educado. As entrevistas do Barba são sempre as mesmas. Passa a ter o Guilherme fazendo essa ponte entre vestiário e diretoria, um cara que tem uma história dentro do Atlético e que, além disso, é um ex-jogador e um ex-jogador que, aliás, muita qualidade. Interessante hoje, São Paulo e Atlético, dois times que o Guilherme defendeu e defendeu muito bem, o Galo muito mais, não tem nem dúvida disso. Então, quer dizer, isso também faz parte do sucesso que o Atlético vem vivendo agora na temporada. A mudança completa do ambiente e essa briga que o Guilherme colocou aí para poder jogar, mas todo mundo dentro do mesmo balaio. E a gente tinha certeza que isso não acontecia antes, e não acontecia antes muito por quê? Muito por culpa daquele treinador que tava aí.
4: Você recusa dizer o nome?
5: Não, não recuso, não.
4: Ah, hoje é o São Paulo, vai te catar. Meio-dia com mais 50 minutos. Vamos fazer um intervalo rápido para, na volta, irmos direto à Toca da Raposa. O Emerson Pansieri tem números importantes do trabalho do Arthur Jorge para destacar aqui no Rádio Esportes. A gente volta já já.
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4: Essa imagem, o Arthur Jorge no Campeonato Brasileiro pelo Cruzeiro, 17 jogos, 11 vitórias, 2 empates, 4 derrotas, 35 pontos o Cruzeiro marcou com o Arthur Jorge, um aproveitamento de 68,6%. Antes do Arthur Jorge, 8 jogos, não tinha vitória, 4 empates, 4 derrotas, 4 pontos marcados. Isso mudou muito, né? E o Cruzeiro saiu da lanterna e chegou à briga aí direta pelo G4 do Campeonato Brasileiro. A 3 pontos do G4, 6º colocado hoje, 39 pontos e ainda tem 13 rodadas para disputar. Para amanhã, Thiagão, número atualizado, já tem 20 mil vendido, 20 mil torcedores já com essa entrada assegurada para o jogo no Mineirão. Vamos ver se a torcida celeste vai chegar a essa marca de 30 mil para empurrar o Cruzeiro a chegar aos 42 pontos no Campeonato Brasileiro. Sistema de irrigação aqui já ligado, quer dizer que daqui a pouco vai ter treino aqui na Toca da Raposa. E aí, Itatiaia, lado a lado do Cruzeirão. Seu nome, seu bairro?
5: E amanhã no Mineirão, Alexandre Simões, jogo às 16h, o ingresso tá no precinho. Cara, eu sei que o torcedor tá chateado, sei que o torcedor tá amargurado, mas olha, Cruzeiro precisa da sua torcida mais do que nunca amanhã pra virar logo essa maré contra um adversário duríssimo, Simões.
6: Sim, duríssimo e adversário direto. Se o Cruzeiro vence o Atlético do Paraná amanhã, ele fica a 3 pontos do terceiro colocado da Série A do Campeonato Brasileiro. Então, quer dizer, ô Thiago, não tem motivo pra não ir ao Mineirão amanhã. 4h, horário perfeito, feriadão. Tem que ir pro Gigante da Pampulha.
5: Ah, chega cedo, aproveita ali a Orla da Lagoa, que tá linda, a Pampulha tá maravilhosa, já toma aquele latão e partiu Mineirão, hein? Ver o Cruzeiro apoiar o Cruzeirão no Campeonato Brasileiro. Falando em Mineirão, tema da pergunta de hoje, aniversário do Gigante da Pampulha. Quantos anos está completando o Mineirão? Um rápido intervalo na volta, ganhadores do programa de hoje.
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11: O Rádio Esportes de hoje perguntou, sabadão de aniversário, o gigante da Pampulha soprando velhinhas, aniversário do Mineirão. Quantos anos está completando o gigante da Pampulha? 61 anos de história, tradição, a casa do futebol em Minas Gerais. Parabéns mais uma vez a toda a equipe que mantém o gigante funcionando e cada dia mais lindo. O Vale Combustível, R$850 na rede de postos Beija-Flor, com ingresso pro churrascão do Galo, Júlio César Pires de Moraes. O jantar com acompanhante no Farroupilha Grill, Edson Viana Salvador. E os ingressos para o Space Friends Park, para curtir com a família toda, o Marcos Batista da Silva. Se você ganhou, fique tranquilo. Nossa produção para contato explicando como retirar o seu prêmio. Muito obrigado pelo carinho da sua audiência, pela companhia, mas ó, eu te espero, hein? 17h, 1h30 de pré-jogo. Estaremos nessa, ancorando a nossa jornada esportiva para São Paulo e Atlético direto do Morumbi. Eu te espero a partir das 17h. Muito obrigado pelo carinho da audiência, pela companhia. Até logo mais. Valeu, gente!
12: Uma hora.
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2: 1:11.

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23: 1:41.

0: Obrigada.
1: 1h52.
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13: 12:04.
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1: 12 e 10.

0: 12h18.
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2: 12:37.
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1: Hoje é a festa de Santa Madre Teresa de Calcutá. Na sua canonização, o Papa Francisco destacou: os protagonistas da história são sempre dois, Deus de um lado e os homens do outro. Nossa missão é perceber o chamado de Deus e aceitar sua vontade. Mas para aceitá-la sem hesitar, perguntemo-nos: qual é a vontade de Deus na minha vida? Muitas vezes os profetas anunciaram o que é agradável ao Senhor. Quero misericórdia e não sacrifício. Para Deus, todas as obras de misericórdia são agradáveis, pois tocamos a carne de Cristo. Madre Teresa sempre foi dispensadora generosa da misericórdia divina, fazendo-se disponível a todos. Comprometeu-se na defesa da vida, nas periferias das cidades e periferias existenciais. A Virgem Maria foi seu modelo de espiritualidade, humildade e serviço. Ela via em Maria a mãe modelo e consolo, buscando imitar sua pureza e obediência total a Deus para cuidar dos mais pobres, inspirando-se no auxílio de Maria como auxílio seguro. Sustentou suas ações na oração, especialmente do Rosário, e nas dificuldades dizia: Maria, Mãe de Jesus, seja uma mãe para mim agora. Entreguemo-nos a Maria e, como Madre Teresa, vivamos a espiritualidade de levar Jesus através de Maria aos mais pobres dos pobres. Amém.

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1: Virgem Imaculada, minha Mãe Maria, eu renovo hoje e sempre a consagração de todo o meu ser, para que disponhais de mim para o bem de todos. Somente peço que eu possa, minha Rainha e Mãe da Igreja, cooperar fielmente com a vossa missão de construir o reino de vosso Filho Jesus no mundo. Para isso vos ofereço minhas orações, sacrifícios e ações. Coloco em vossas mãos poderosas nossa comunidade, bem como todas as intenções de nossos ouvintes. Ó Maria concebida sem pecado, rogai por nós que recorremos a vós, e por todos quantos não recorrem a vós, especialmente pelos inimigos da Santa Igreja, e por todos quantos são a vós recomendados. E a bênção de Deus Todo-Poderoso, pela intercessão da Santíssima Virgem Maria. Em nome do Pai, do Filho e do Espírito Santo.

Boa tarde, meu abraço. Que Deus esteja plenamente envolvendo a sua vida com muita bênção, com muita vida. Tomemos alguns versículos do Salmo 144 para a nossa oração inicial. É justo o Senhor em seus caminhos, é santo em toda obra que Ele faz. Ele está perto da pessoa que o invoca, de todo aquele que o invoca lealmente. O Senhor cumpre os desejos dos que o temem, Ele escuta os seus clamores e o salva. O Senhor guarda todo aquele que o ama, mas dispersa e extermina os que são ímpios. Que a minha boca cante a glória do Senhor, que bendiga todo ser, seu santo, seu nome santo desde agora, para sempre pelos séculos. Glória ao Pai, ao Filho e ao Espírito Santo, como era no princípio, agora e sempre. Amém. Prezado ouvinte da rádio Nova Veredas FM, vamos agora tomar a leitura de hoje. Lucas 6, versículo de 1 a 5. Num sábado, Jesus estava passando através das plantações de trigo. Seus discípulos arrancavam e comiam as espigas, debulhando-as com as mãos. Então alguns fariseus disseram: por que fazeis o que não é permitido em dia de sábado? Jesus respondeu-lhes: acaso vós não lestes o que Davi e seus companheiros fizeram quando estavam sentindo fome? Davi entrou na casa de Deus, pegou dos pães oferecidos a Deus e os comeu, e ainda por cima os deu a seus companheiros. No entanto, só os sacerdotes podem comer desses pães. E Jesus acrescentou: o Filho do Homem é Senhor também do sábado. Palavra da salvação. Prezado irmão, querida irmã, os discípulos de Jesus, alimentando-se com trigo novo em dia de sábado, transgridem a lei. Diante do questionamento dos fariseus, Jesus responde: o Filho do Homem é Senhor do sábado. A lei não é abolida, mas chega ao seu pleno cumprimento. É o banquete com o Messias, é a comunhão com Deus, é a vida nova do reino. O Evangelho segundo Lucas, capítulo 5, versículo de 1:28, é uma tomada de consciência do batismo que regenera o homem e o coloca de pé diante de Deus. Renascido pelo batismo, ele vive uma nova vida, qualitativamente nova, de filho de Deus, de filho do Pai, de irmão dos irmãos, de irmã das irmãs. Já o Evangelho segundo Lucas, capítulo 5, 29, Mateus 6, 11, é uma tomada de consciência da Eucaristia, o novo alimento que o nutre para que viva essa vida qualitativamente nova. Ele tem acesso ao banquete nupcial, onde pode comer e beber o alimento que constrói o homem novo, a mulher nova. Nós, com efeito, somos o que comemos. É, somos o que comemos. Sentado à mesa de Jesus, o esposo, o batizado, entra no sábado e nele desfruta da plenitude do dom de Deus. Na verdade, o mundo criado em seus dias, seis dias, recriado pelas seis obras de Jesus, encontra sua realização no sábado. As seis obras de Jesus, que foram a vitória sobre o inimigo, a cura da sogra de Pedro, a pesca milagrosa, a purificação do leproso, a cura do paralítico, o chamamento de Levi, simbolizam a nova criação que se realiza no batismo. O centro dessa perícope, desse versículo, é evidentemente uma palavra literal de Jesus: o Filho do Homem é Senhor do sábado. Jesus introduz o ser humano, libertado do mal, pronto para servir, fecundo na sua ação, limpo por dentro e por fora,
colocado de pé, levantado à opressão, 6 obras. No banquete messiânico lhe serve o alimento sabático, a Eucaristia, e o leva além do 7º dia, no gozo da plenitude de glória e de vida do próprio Deus. Concretamente, prezado ouvinte, o Evangelho de hoje retrata a cena dos discípulos que comem espigas de trigo, o trigo novo, num dia de sábado. Uma das ações proibidas neste dia, festa do homem, repouso de Deus. Os discípulos estão no campo, mas Jesus os introduz simbolicamente na casa. A casa dos pecadores se torna a casa de Deus, em que Davi, figura de Cristo, toma os pães, come, dá de comer aos que estão com ele. A alusão à última ceia é evidente. Meu irmão, minha irmã, a verdadeira casa do homem é o perdão que ele acolhe em sua vida, o Senhor. Da mesma maneira, o Senhor o acolhe no seu sábado, no seu repouso, na sua glória, na plenitude de sua vida, vive com ele e lhe dá a si mesmo. O Evangelho de hoje, então, fala da realização inaudita e inesperada do sábado. O sábado não é simplesmente pausa, repouso, churrasquinho, com os amigos, cervejinha, para relaxar. O sábado inatingível por nossos esforços é Deus mesmo. Se a lei abre o apetite para o desejarmos, mas não serve, Jesus, o Senhor do sábado, dando a si mesmo, nos dá gratuitamente aquilo que, pelo qual suspiramos, sem mesmo conhecer. Lembremos de Santo Agostinho: fizeste-nos para ti, ó Deus, nosso coração andará inquieto enquanto não repousar em ti. Deus é o nosso pão. A liberdade em relação à lei é consequência da nova relação que Deus instaura conosco. Não é solidão, mas seu inesperado cumprimento. Antes, a lei mostrava o caminho para Deus. Agora que Deus mesmo veio ao encontro do homem, o homem encontra, a partir de Deus, os caminhos que o levam aos irmãos e irmãs. Abra a mão, meu irmão. Deus quer enchê-la de si mesmo. Vamos acolher, então, esta palavra de Deus. Que palavra importante. Um Deus que só quer o nosso bem. Paulo critica a postura de soberba e autossuficiência dos coríntios, que não queriam assumir essa palavra em plenitude. Os fariseus agem como se tivessem interpretação definitiva da lei e autoridade plena para julgar Jesus, que contrasta essa rigidez com a verdadeira autoridade e misericórdia. Prezado irmão, querida irmã, oremos. Deus onipotente, fonte de todo dom perfeito, semeai em nossos corações o amor ao vosso nome, e estreitando os laços que nos unem convosco, fazei crescer em nós o que é bom. Guardai com amorosa solicitude o que nos destes. Por nosso Senhor Jesus Cristo, vosso Filho, que é Deus, convosco vive e reina, na unidade do Espírito Santo, por todos os séculos dos séculos. Amém. Prezado irmão, querida irmã, que bom conversar com vocês sobre a palavra de Deus, sobre o que Deus quer de cada um de nós. Vamos receber a bênção final. O Senhor esteja a teu lado para te defender, dentro de ti para te guardar, acima de ti para te abençoar, diante de ti para te conduzir. Em nome do Pai, do Filho, do Espírito Santo. Amém. Uma boa tarde, meu abraço. Até amanhã, nesse mesmo horário, se Deus quiser.

0: 3 e 17.
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13: 3:33.

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13: 3h36.

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11: 4:03.
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2: 4 e 8.

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7: 4:27.
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9: 432.

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2: 4h58.
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17: 57.

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1: 5:26.
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0: 5:30.
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20: 135.
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0: 5:59.
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0: 5:59.

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O anjo do Senhor anunciou a Maria, e ela concebeu do Espírito Santo. Ave Maria, cheia de graça, o Senhor é convosco. Bendita sois vós entre as mulheres, bendito é o fruto do vosso ventre, Jesus. Santa Maria, Mãe de Deus, rogai por nós, pecadores, agora e na hora da nossa morte. Amém. Eis aqui a serva do Senhor. Faça-se em mim segundo a vossa palavra. Ave Maria, cheia de graça, o Senhor é convosco. Bendita sois vós entre as mulheres, bendito é o fruto do vosso ventre, Jesus. Santa Maria, Mãe de Deus, rogai por nós, pecadores, agora e na hora da nossa morte. Amém. E o Verbo se fez carne e habitou entre nós. Ave Maria, cheia de graça, o Senhor é convosco. Bendita sois vós entre as mulheres, bendito é o fruto do vosso ventre, Jesus. Santa Maria, Mãe de Deus, rogai por nós, pecadores, agora e na hora da nossa morte. Amém. Rogai por nós, Santa Mãe de Deus, para que sejamos dignos das promessas de Cristo. Oremos. Derramai, ó Deus, a vossa graça em nossos corações, para que, conhecendo pela mensagem do anjo a encarnação do vosso Filho, cheguemos por sua paixão e cruz à glória da ressurreição, pelo mesmo Cristo nosso Senhor. Amém. Glória ao Pai, ao Filho e ao Espírito Santo, como era no princípio, agora e sempre. Amém. As almas dos fiéis, pela misericórdia de Deus, descansem em paz. Amém. Anjo de Deus, que por divina piedade sois minha guarda e proteção, iluminai-me, guardai-me, dirigi-me, governai-me. Amém.

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0: carreta. Boa viagem, vai com Deus e na carona, ouvindo a Itatiaia na boleia, toda essa turma do Volante Grande, muito obrigado pelo carinho da audiência. 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Já já o Rubens Júnior vai chegar com novas informações do São Paulo e ouvir o goleiro Rafael, né? Que é de BH, aliás, para fazer justiça. Ele é do Vale do Aço, né? Começou no Cruzeiro, passou pelo Galo e hoje é titular Thiago, absoluto do São Paulo, Rubens Júnior.
1: Ô, Thiago, o tempo passa, né, Thiago? O Rafael hoje tem 37 anos de Coronel Fabriciano. 37, ainda com toda a juventude, e vai falar na Itatiaia sobre não só o desafio do jogo de hoje, a sua experiência, o que ele agrega, e o São Paulo dividindo as suas atenções com a Copa Sul-Americana. Rafael, vamos trazer na Itatiaia, Thiago.
2: A gente está fazendo dessa partida mais uma final. É mais um jogo muito importante que a gente precisa do resultado, que a gente vai jogar no Morumbi em casa junto com o apoio da nossa torcida. Então a gente vem trabalhando essa semana toda para que a gente possa no sábado fazer um grande jogo mais uma vez, representá-los dentro de campo. A gente vem trabalhando taticamente, tecnicamente, fisicamente tudo. A gente sabe que vai enfrentar um grande adversário, então focar nesse finalzinho aí de preparação que a gente tem ainda para que a gente possa estar sábado aí muito preparado e ciente do que a gente precisa fazer dentro de campo.
1: Obrigado, Rafael, cria da Toca, passou pelo Atlético e reforço para você, Thiago, 37 anos, o Rafael, com ainda a sua juventude sobre o jogo e ele que é uma base do gol do São Paulo e um dos poucos titulares em campo para mais de 30 mil torcedores. Para esse sapataço, Thiago.
0: Além de tudo isso, né? Um sujeito espetacular. A esposa do Rafael, a Bruna Drummond, a Bruninha. Alô, vó Tereza. Terezinha que é atleticana. A vovó da Bruna que acompanha sempre aqui a Itatiaia. Hoje fica dividida, né? Na torcida também pelo Rafael. Para toda a família do Rafa, papai, mamãe, a turma no Vale do Aço. Que não perde a Itatiaia. Abração a todos vocês. Toda a sorte do mundo ao Rafael. Mas hoje não, Rafa. Hoje não, Rafael. Hoje não, São Paulo. Eu sou muito mais o Galo. 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Seu nome, seu bairro.
3: Boa tarde a todos da Rádio Itatiaia. Quem tá falando é o Luiz Fernando aqui de Vespasiano. Eu tô confiante no Galão da Massa, 2-1. Quando tem sinergia, jogador, treinador e torcida e diretoria, tudo tem que somar para as coisas evoluir cada dia. Aqui é Galo.
0: Aí você falou bem, sinergia, né? O astral tá lá em cima, o Galo não perde a 14 jogos, então, Galo. Então, Galão da Massa, bora manter essa invencibilidade. Daqui a 15 minutos tem bola rolando no Morumbi. O Ronaldo de Souza, aqui no YouTube, hein? Galera que tá no YouTube aí, ó, manda aí de onde você nos acompanha. O Jobel, tá lá em Passos, acompanhando o nosso pré-jogo para a KTO. Também o Valdeci Damasceno em Londrina. Ô Valdeci, aí em Londrina, no Paraná, grande abraço. A Jaqueline Martins de Menezes, tô aqui no Eldorado, Thiago, na torcida pelo Galo. Vai ser 2-1, Galão da Massa. O Carlos Roberto, também aqui no YouTube, você interage. Tá com a enquete rolando agora sobre a escalação do Galo. Você gostou? Manda aí. O Matheus Silva tá em Serra, no Espírito Santo. O Edson Ribeiro em Americana, São Paulo, também com a gente. Muito obrigado, viu, Edson? O Elenilson, Thiago, tô em Pirapora, capital morena do São Francisco. Hoje o Galo vai ganhar no Morumbi. Ô, Elenilson, abração pra você, pra todo o povo da querida Pirapora. 6:16, já já eu volto com mais da galera. Antes, mais uma do Galo, mais uma informação ao vivo no Morumbi. Fala aí, Azeredo.
4: Bom, Thiago, agora os jogadores acabaram de descer aqui pro vestiário, né? Estamos aí a 15 minutos, 14 agora, do protocolo da CBF ser iniciado. A chuva também parou, nesse momento vamos torcer para parar. Agora destacar aqui, viu, Thiago? Estava observando o aquecimento tanto do Galo quanto do São Paulo. Sempre que eu venho aqui é a mesma coisa. Esse gramado do Morumbi é uma maravilha. Que gramado espetacular tem o Morumbi. Então, em relação ao piso, não teremos problema. Tomara que teremos, então, um grande jogo daqui pra frente. Daqui a pouquinho, as duas equipes pintando no gramado. Informando o Sindeac, Thiago.
0: Mais uma do São Paulo. Fala aí, Rubens Júnior.
1: Falou sim, Thiago. Sobre esse São Paulo, uma temporada que começou perdendo na semifinal para o Palmeiras do Campeonato Paulista na Copa do Brasil. Aí vem toda a pressão saindo para o Juventude na quinta fase. Aposta na Copa Sul-Americana. Tem um Boca na próxima terça-feira. Por isso, poupando praticamente todos os titulares, uma boa parte dessa base que tem o técnico Dorival Júnior. Tem 30 pontos e a luta é grande, lutando como sempre com seu escudo naquela parte de cima da tabela do Campeonato Brasileiro. E outra, Thiago, a lista do DM é muito grande. Tem um zagueiro Tolói, o volante Newton, atacantes Lucas Moura, todos no departamento médico. E o Caleri, que é o grande perigo, tá como opção de banco. Ele teve uma temporada 2026 e até a última lutando no departamento médico. Esse São Paulo contando com o apoio do seu torcedor. Daqui a pouco pinta no campo de jogo, informando o Sindeac.
0: Boa, Rubens Júnior, aliás, o Rubens, Alexandre Simões e ouvintes, tá rolando uma enquete aqui no YouTube, no Itatiaia Esporte, que é a seguinte: quem pode decidir o jogo hoje, o Coelho, o Reinier, o Bernard, o Vitor Hugo, ô Simões, eu tô botando fé no Reinier de centroavante, viu? Ele tem muita técnica, ele tem muita qualidade, o Coelho e o Bernard vem em grande fase. Quem é que pode decidir o jogo na sua avaliação, hein, Alexandre?
5: Ô, Thiago, eu acho que Reinier e Vitor Hugo podem formar uma belíssima dupla, tá? São dois jogadores, duas crias do Flamengo, né? Jogadores mais ou menos da mesma posição, mas o Reinier, o Barba, utilizando ele como um centroavante, eu acho que ele se adapta bem a essa função, e acho que pode formar uma bela dupla com o Vitor Hugo. Eu aposto nesses dois também, tá, Thiago? Agora, ô Thiago, olha só que interessante. O Pedro Abílio falou aí do jogo do turno na Arena MRV. Cara, dos sistemas defensivos dos dois lados, olha só o Galo. Everson, machucado. O Preciado é banco. Ivan Romain e Júnior Alonso, os dois já estão fora. E aí o Renan Lodi vai jogar. No São Paulo, o Rafa, o goleiro, o Rafael, ok, tá aí. O Mike, depois o Cedric Soares, Alan Franco, o Sabino que vai jogar e Enzo Dias que não. Então, quer dizer, os sistemas defensivos mudaram demais do turno para o retorno nesse confronto entre Atlético e São Paulo. Até porque o Arboleda, eu acho que não podia jogar, naquela época ele estava sumido, né, Thiago?
0: O Arboleda teve um tempão lá pro Equador, né? Parece que devendo, surgiu informação de agiota na cola dele. Ele acabou tirando um período sabático no Equador, depois voltou. E é bom o jogador, o zagueiro equatoriano Arboleda. 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Bora ouvir mais alguns atleticanos? A massa do Galo tá ligada, hein? A torcida do Galo tá ligada. Muito obrigado, viu? Muito obrigado pelo carinho da sua audiência. Bora lá, o Diógenes de Lagoa Santa. Thiago, tô ligado aqui, viu? Sempre no seu alto astral, jogando pra cima. É isso, Diógenes. Sempre na energia, meu amigo. Não pode parar, não. O Rufino, em Vespasiano. Gilmar Marcos, lá em Ponte Nova. O Atemir, em Conselheiro Lafayette. Grande abraço a todos vocês que estão interagindo, hein? No YouTube, cola comigo no Itatiaia Esporte. E também no WhatsApp do seu nome e seu bairro, 319-9651-9657. Fala comigo, seu nome e seu bairro.
6: Boa tarde, Tiagão Serrote. É o Nelson Pereira de novo, da Flórida. Tiago, hoje é 1-0 pro Galo, hein? E vamos lá, Tiagão, vamos lá que você vai serrar demais hoje no seu nome e seu bairro. Um abraço aí pra turma do Galo Barroco e pra toda Itatiaia. Vai, Galo! Vai, Galo!
0: Ah, vai você, Nelson, toma um banho, vagabundo. Para com isso, bicho! Pelo amor de Deus, me faz raiva não, o jogo vai começar já já. O Lívio, lá em Divinópolis, tá com a gente. O Nilson, tá em Alfenas. A Ana Heloísa Monteiro, em Rio Piracicaba, fazendo aniversário. Ana Luísa, Ana Heloísa, parabéns pra você aí também, saúde e paz. É a galera no chat do YouTube. Vamos fechar com mais um torcedor, lembrando, após o jogo, tomara, né, como a vitória do Galo, um grande resultado do Galo, a gente volta pra ouvir o torcedor, sempre com o apoio da Prefeitura de Belo Horizonte. Fala comigo, seu nome e seu bairro.
7: Fala comigo, Thiago Serrote Reis, aqui é Renato Santa Luzia. Galão com esse time reserva aí vai ganhar de 2-1 do São Paulo. Bora pra cima deles, Galo!
0: Falou, Renatinho, um abraço pra você aí, Santa Luzia, tamo junto. Ouvimos a galera, hein? 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Com o apoio da Prefeitura de Belo Horizonte, nós ouvimos a galera. São 6:22, tá chegando a hora, hein? A bola vai rolar no Morumbi, a bola vai rolar em São Paulo, hein, Galo? Galo da massa, tô botando fé, viu? Tô botando a maior fé na vitória do Galo hoje. 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

Taça está em campo no estádio do Morumbi. O Galo com seu uniforme de número 1, a sua tradicional camisa em preto e branco. O Galão da Massa, para manter a sequência de invencibilidade.

0: qualquer parte do planeta. Vai mandando aí a sua energia positiva, manda a sua torcida pro Galo. Vem comigo na mais ouvida do Brasil, na corrente positiva, por outra vitória do Atlético, direto do Morumbi. Eu sou muito mais o Galo, eu tô botando a maior fé. Bora Galo da massa, pra buscar outra vitória no Brasileirão.
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0: Ô, Rubens Júnior, vamos também escalar o São Paulo. São Paulo, ô tricolor, hoje não. Hoje não, São Paulo. Hoje não, tricolor. A escalação do adversário do Galo, o São Paulo Futebol Clube. Fala aí, Rubens Júnior.
2: Fala sim, Thiago. O São Paulo, dito pelo Thiago Rei, o Tricas, o tricolor paulista. Tem Rafael pro gol, 23, Domingos, 22, Arboleda, número 5, Sabino, 35, Lucas Ramon, 19, Marcos Antônio, 8, Danielzinho, 94, Luciano, 10, Wendel, 18, Gustavo, 37 e o Gustavo Santana, 43, é da base jovem. E uma responsa daquela, Thiago.
0: É, ô São Paulo, hoje não tem responsa que dê o jeito não, viu? A arbitragem do jogo de hoje é do Braulio da Silva Machado de Santa Catarina, auxiliado pelo Thiago Americano e o Alex dos Santos. O trio é todo catarinense. No VAR, o Paulo Renato do Rio de Janeiro. Estamos chegando ao final do nosso pré-jogo, no oferecimento de KTO, proibido para menores de 18 anos, Portaria Espiaba RMF 2093-2024. 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Jogue na responsa, a bola vai rolar e claro, você continua ligado com o timaço da Itatiaia no radinho, no site, no aplicativo ou nos nossos canais do YouTube. Cola comigo no YouTube, hein? No Itatiaia Esporte tem imagens pra você da transmissão da Itatiaia. Já chega deixando o seu like, manda aí o chat liberado pra sua resenha durante o jogo. Cola comigo também no YouTube, a Itatiaia dá notícia de tudo. Vai rolar, hein? No Morumbi, o Galo em busca de manter a invencibilidade na temporada. O Galão da Massa em busca de mais uma vitória no Campeonato Brasileiro. Então, Galo.

aumentar a emoção do jogo para descrever tudo que rolar no Morumbi. Ele vem aí para buscar outro resultado positivo com o Galo. Ele é o narrador que é...

0: 6h28 nos embalos de sábado à noite. A Itatiaia conta a história do jogo pra você. Rodada 26, Campeonato Brasileiro aqui no Morumbi. Galo à minha direita, à direita no seu rádio, Thiago já descreveu, com o manto titular, com a camisa alvinegra, shorts e meias pretas, os números se destacam na cor dourada. O São Paulo todo de branco, com o seu tradicional tricolor na camisa. O branco predomina, listas horizontais, as listas horizontais do São Paulo nas cores preta e vermelho. Vai rolar a bola aqui no Morumbi, você vem com a gente na Rádio de Minas. Os times estão trocando, estão mudando de lado nesse momento. O Delfim atravessa o campo, Galo vai para a esquerda do seu rádio, joga mais perto da torcida. Joga mais perto da visitante. Neste primeiro tempo, o time do Galo aqui no Morumbi. Alô, alô, Paulo Azeredo, repórter Itatiaia no gramado do Morumbi. Boa noite, Paulinho.
1: Boa noite pra você, garoto de Itabira, barbante neles nessa noite. É o Galo em busca do 15º jogo de invencibilidade. Vamos, Galo, pra cima deles, Abílio.
0: Boa noite, Rubem Júnior, do outro lado, fala Rubinho.
2: Do outro lado, Abílio, barbante neles, o sabadão é pra subir o som. Quebra tudo, Pedro.
0: Parabéns pra você nesta data, querido.

0: vida. Boa noite, Alexandre Simões.
1: Boa noite, Pedro Abílio. Muito obrigado e barbante neles.
0: Simbora. Paulo Azeredo acompanha o ataque do Galo neste primeiro tempo. Rubem Júnior, o ataque do São Paulo. Aqui na Itatiaia. A arbitragem de Braulio Machado autoriza. Rola a bola lá por baixo. Não para de rolar aqui das tribunas. A emoção do Galo doido no seu rádio. Sai de bola do time do São Paulo, mandando lá pro ataque. O Vitão já fez a interceptação, bateu de canhota, a bola desvia e vai sobrar aqui no campo de meia direita do time do São Paulo. Arthur tenta o passe de canhotinha, ex-Palmeiras, ex-Bragantino, jogador do São Paulo agora. Aqui pelo lado esquerdo fica com a posse de bola o time do Galo. Castanho, triangulação, chegou no Reinier, ele protege pelo lado esquerdo, devolve no Bernard, dá o tapa de pé direito, tenta na central, recebe Vitor Hugo, já faz o giro, toca de pé direito, a bola para trás, ela chega no Castanho de prima, bom passe no Coelho. Aqui pela meia direita, Coelho toca a bola para trás, de volta para Kevin Castanho, gira o corpo e retorna o jogo. Hoje na zaga tem Natanael, tem Vitão e tem o Alan Franco aberto aqui ao lado esquerdo, que recolhe a posse da bola, toca no Lodi, recebeu o Lodi, toca a bola para trás, ela volta para o Alan Franco, o equatoriano do Galo, dá o tapa de pé direito de bola, bola rasteirinha aqui para o Gabriel Delfim no campo de defesa. Goleiro Everson parado, vai se recuperar do trauma do pé esquerdo. Boa recuperação para o paredão da massa. Mais uma daquelas, hein, Delfim? Igual a semana passada, conquistando mais uma vitória. Vitor Hugo fica com a bola pelo lado direito, é o VH. Ele passa de cantinho, a bola para trás, ela chega para outra oportunidade no Castanho. Castanho toca para o Alexander. Devolve de canhota, a bola por dentro, chegando no Reinier. Abriu a meia direita, ela vem para o VH. É o Vitor Hugo no meio-campo, o Galo deu tapa. Bola para o Coelho, devolveu longa demais. Sabino toma a frente, ganha para o São Paulo, protege com o corpo, ela saiu em linha de fundo. Apenas o tiro de meta que favorece ao São Paulo Futebol Clube. Goleiro é o Rafael. O Rubinho destacava há pouco, 37 anos de idade. Camisa de número 23, veste um uniforme roxo, quase um azul, aqui à minha direita. Neste primeiro tempo fica o goleiro do São Paulo. Ele sai jogando com o Arboleda. Quantas vezes já falaram, ah, o Arboleda vai pro Galo, hein? Vai não. Aqui recebe São Paulo, lado direito, tenta sair do campo de defesa. Chutão de pé direito, lançamento é longo lá no ataque. O Vitão, de peito, ajeita, corta pro time do Galo e ela sobra no pé do Castanho. Castanho pro Lodi, de pé direito pra trás, recomeça o jogo no Vitão. Da central, dispara com o Coelho. Aqui, lado direito do campo de defesa. Ele tem uma apoio do Natanael, que deixa a bola passar agora pro Gabriel Delfim, dentro da pequena área, passa o pé direito por cima da bola, dá o tapa lá pela lateral esquerda, ela vem chegando por outra oportunidade ao Vitão. Chuteiras brancas, Vitão toca a bola pro Renan Lodi, caiu no campo de defesa, o Braulio manda seguir, Luciano na entrada da área, recebeu, trouxe no pé esquerdo, Gustavo rola a bola pelo lado esquerdo, por outra vez ao Wendel, cruzou na boca do gol pro Luciano, cabeceou pra fora! À direita do gol do Tricolor! O Gabriel Delfim ficou observando. Boa trama do São Paulo ali pelo lado esquerdo para animar sua torcida aqui na chuva de São Paulo, Rubinho.
2: E num sabadão desse, não pode dar mole, entregou de graça, aí o São Paulo trabalhou, abriu pela esquerda o cruzamento pro Luciano. Ele é chato, ele é enjoado, não tem nada de qualidade, mas se bobear, meu amigo, aí ele faz sua graça, tira sua onda. 0-0, informando o Banco Mercantil.
0: Chutão do Gabriel Delfim agora pro campo de ataque, ela vai viajando e sobra aqui no campo de defesa por outra oportunidade, tem Sabino. 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Rafael dentro da grande área, marcado pelo Reinier, bateu de canhota, chutão lá pro campo de ataque, ela passa, Natanael subiu, o árbitro nesse início de jogo não apita pra nada, veste uniforme laranja, o catarinense. Braulio da Silva Machado, Alexander tenta passar pela marcação no meio campo, ele toca de canhota, a bola para trás, ela vem no Castanho. Castanho deixa chegar no Vitão, abre lá pela lateral esquerda para dar jogo também o Alan Franco, traz o jogo no pé direito para dar o chutão, Alexander reclama, queria o passe curto, preferência foi do chutão, a defesa do São Paulo recompõe e recupera. Wendel abre pela lateral esquerda, ele joga o jogo aqui pela ala esquerda com o Lucas Ramon, recolhe a posse da bola, avança com velocidade, se manda Wendel, traz o jogo, pé direito, Marcos Antônio e Wendel, cruzamento do Wendel na boca do gol, a bola desvia no Natanael, tá saindo pela linha de fundo, vai ser escanteio pro São Paulo, prefeitura de Nova Lima, o futuro mora aqui, trama do tricolor paulista pelo lado esquerdo, me conta Rubem Júnior.
2: Tentou mais uma vez lado esquerdo, aí paga a bronca geral, o Atlético vai se arrumando, São Paulo vai se assanhando e você vai se segurando, Pedro.
0: Aqui pelo lado esquerdo ainda o São Paulo trabalha a bola, pé esquerdo para trás, ela vem chegando no miolo pro Marcos Antônio, deu tapa de pé direito, chuveiro na grande área, de cabeça, corta de lado, defesa do Galo, tira de qualquer jeito Vitão, Bernardo agarrado. Falta de ataque. Agora ele apitou. O Brown tá aí no jogo, tá em campo. Apita pela primeira vez. 4 minutos e meio de primeiro tempo. Temos a primeira falta marcada em favor do Galo aqui, campo de
3: Pedro.
0: Já se prepara para sair pro jogo. Oi!
3: Pra destacar aqui o bom público, né? Acho que a chuva deu uma trégua aí, tá? A chuva escando aqui agora no Morumbi. Mas bom público aqui, deveremos ter mais de 35 mil torcedores. E a massa também presente ali em mais de 2 mil, viu, Pedro Abílio?
0: A massa tá em todo lugar para acompanhar esse galo doido. Olha o Bernard, de pé direito, deu passe em profundidade, entrada da área pro Reinier, abriu com o Renan Lodge, recolheu pelo lado esquerdo, olhou pra área, deu tapa, cruzamento. Tira para trás, pirrou o taco, mas conseguiu fazer o corte Domingos Duarte. Vem aí pro escanteio. Aliás, foi o Sabinão, né? Foi o Sabino. Escanteio pro Galo, Paulo Azeredo.
3: É, o taco espirrou, hein? Pegou na canela. Na canela do Sabino, saiu pela linha de fundo. É o primeiro escanteio do Atlético pela ponta esquerda. Vai Bernard. A massa vai com ele, você também. Barbante neles. Capricha, Bernard.
0: 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Bernard cobrou o escanteio curto, ele toca com Vitor Hugo. O VH devolve pro Bernard. Olhou pra dentro da grande área, travou, tá marcado, tá bem cercado. Então ele protege pé direito, tenta o passe na frente, a bola desvia e vai sobrar pela linha lateral. É pro time do São Paulo, evita a saída. Lucas Ramon fica com a bola, traz o jogo no seu pé esquerdo, ele tenta o passe de calcanhar com a canhota. Ela vai direto pra fora. O Braulio tá indicando, é lateral, Galo, bola aqui pelo lado esquerdo. Já se prepara pra recolocar a bola em jogo por lá o Bernard. Aí ele pede para esperar o Lodge chegar. O árbitro já abriu a contagem, não pode demorar. Bernard pro Lodge, devolve de primeira. Bernard no peito, no chão, devolve a bola pro Lodge aqui no corredor da esquerda, faz ela chegar no Alan Franco. Alan Franco passa de pé direito, a bola para trás, traz ao círculo central, agora o garoto Vitão. Boa, Vitão, bora, Vitão. Esse é o Vitão do Galo, esse é o Vitão da base. Vem o passe, aí Reinier toca a bola pro Natanael. Domina a bola, toca para trás, entrega de volta ao Vitão. Gira o corpo para trás, estava marcado. Recolhe aqui o campo de defesa, Gabriel Delfim. Goleiro do Galo dá o tapa, ela faz curva. Coelho tenta evitar a saída pela linha lateral, não saiu. Toca de cabeça, a bola pro miolo, portanto. Reinier tenta dar sequência na jogada. Ele ganhou, mas com falta para cima do Marcos Antônio. A arbitragem já estava paralisando, marcando falta de ataque do Galo. Posse de bola pro tricolor da casa, quase 7 minutos do primeiro tempo. Campeão Campeonato Brasileiro na Itatiaia, amanhã 4 da tarde, Cruzeiro e Atlético Paranaense. 1 hora já tem Emerson Romano com tudo do futebol neste domingão esportivo. E aí, na sequência, a nossa jornada esportiva com o Piquetito. Osvaldo Reis conta a história do jogo direto do Mineirão. Passe rasteiro do São Paulo para a entrada, Dário Vitão vem cortar. Natanael ajuda, completa Alan Franco, dá um chutão de pé direito, bola para ataque. Ela sobra pro time do São Paulo por outra vez. Danielzinho coloca no chão, domina, passa de pé direito, bola na frente. Joga com ele o Marcos Antônio aqui no círculo central. Da roda gigante, dispara o passe de pé direito lá pela lateral da direita. Vai tentar um trabalho por outra oportunidade do time do São Paulo. Traz o jogo por dentro. Agora Lucas Ramon passa para trás. Ele entrega de volta o passe no Danielzinho. Danielzinho organiza, toca no Sabino. Até os zagueiros do São Paulo pisam no ataque. Nesse momento ela chega pro Wendel. Wendel diminui a velocidade, dribla com o Wendel. Vai correr na diagonal na entrada da grande área. Toca a bola para trás. É obrigado a retroceder o time do São Paulo até chegar pro zagueiro Sabino. Deu na frente. Marcos Antônio de primeiro passe. Chegando aqui pela lateral esquerda. Do Wendel por outra oportunidade ao Danielzinho. Agora de volta pro Marcos Antônio. Coloca por dentro no Arboleda, joga pelo círculo central, roda gigante do gramado. Este é o São Paulo trocando passes na sua casa, o Cícero Pompeu de Toledo, Morumbi. Virada de jogo aqui pelo lado esquerdo, ela chega por outra oportunidade, é o Sabino, dominou a bola, trouxe na canhota, levantou de canhota, a bola para a área do Galo, toca de cabeça para trás, ajeitado no miolo. Luciano girou, pé direito, vem batida pro gol, explode no Alexandre e vai embora. Aliás, o Alexandre e o Kevin Castanho. Para fechar esse ataque do São Paulo, ajeitada do Luciano, fuzilada do Marcos Antônio, me conta, Rubinho.
2: Mas essa é a do Luciano, ele fica ali na grande área, fica embaçando, acabou rolando a bola para o Marcos Antônio. A batida pro gol, ela foi para fora, 0-0, informando Vale Essencial. É viver a emoção do esporte, Pedro.
0: Cruzamento, Marcos Antônio, bola pra área, toque de cabeça, vai por cima do gol do Delfim. Vai embora, linha de fundo, apenas o tiro de meta, cobra o goleiro do Galo. Foi o atacante, foi o Gustavo Santana, jogador de apenas 20 anos, meteu o gol no fim de semana passado, né? Jogando contra o Bragantino, o garoto que é da base do São Paulo. Pela direita, domínio de bola do VH, que vem buscar o jogo aqui na lateral, pertinho do Coelho. Ele toca a bola na frente pro Castanho, devolve no Vitor Hugo. Se manda pro campo de ataque aqui o VH, passa na metade do campo, ele leva o Galo doido pro ataque, Vitão driblou mais um, se manda aqui o Vitor Hugo, deu tapa na ponta direita pro Coelho, bola longa demais. Ele segurou, o Coelho reclama, queria o passe antes. A bola foi embora pela linha de fundo, apenas o tiro de meta que o Rafael faz a cobrança para o São Paulo aqui no campo de defesa. 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Com a posse de bola, o São Paulo trabalhando pela direita. Passe rasteirinho do Domingos Duarte, o português. Ele toca essa bola lá no campo ofensivo. Arthur gira o corpo, passa aqui na direita. Lucas Ramon domina a bola, diminui a velocidade, passa no meio de dois, pedala para cima da marcação do Castanho, toca para trás, vai trabalhando na troca de passe o time do São Paulo porque não conseguiu penetrar lá na ponta direita, defesa do Galo pela esquerda estava fechadinha, de novo tenta o São Paulo, vai pro chão o jogador do Tricolor, juizão está mandando apenas seguir com o lateral, queria a falta o jogador do São Paulo lá pela meia direita, era o Lucas Ramon, chegou em Fabinho. Cima dele ali o Alan Franco, fala aí.
3: Você já falou, ele está adotando aquele critério de deixar a bola rolar, deixar o jogo correr mais, mas com campo molhado é meio perigoso, né? Ele tem que tomar cuidado para não se perder também.
0: Esse aí é o Brawley Machad lá da Premier League, sabe, Paulinho? Brawley Machad da Champions League, que deixa o jogo rolar. Chutão lá no campo de ataque, ela vai viajando. Lançamento interceptado pelo Coelho. Tentou colocar para trás, o Alexander ganha a bola pro Galo. Fica com ela, mas tá solitário, surfista aqui no meio campo. Passou por dois com drible, na habilidade. Rolou a bola pro Bernard na linha de fundo pelo lado esquerdo. Olha o Galo doido no ataque. Cruzamento rasteiro do Bernard foi ruim. Tira de lá o Arboleda. Chutão lá no banco de reservas do Barba. Arremesso lateral que cobra o Galo aqui pelo lado esquerdo. Apareceu no ataque. Na Itatiaia, a bola rola, o tempo não para. Agora 6:41 do Sabadão, aqui no Morumbi. Bola rolando e a Itatiaia confere. 11 minutos do primeiro tempo, 34 para o intervalo. Placar de 0 para o Galo, 0 também para o São Paulo.
4: Mais cedo no interior de São Paulo, Bahia venceu o Red Bull Bragantino 3-2. Pelo Brasileirão, 9 da noite no Maraca, tem clássico Fluminense e Vasco.
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0: Contando com a sua audiência, muito obrigado, e contando a história do jogo aqui no Morumbi. Aliás, Paulo Azeredo, as novas regras do futebol estão aí, se demorar para cobrar o lateral vai reverter, viu, Paulinho?
3: É, o Lodge deu mole, né? Já perdeu ali um lateral no campo de ataque, vai o São Paulo.
0: Aqui pelo lado esquerdo com a bola o Danielzinho, coloca de canhoto o ex-jogador do Mirassol para correr por dentro por ali o Marcos Antônio. Deixa ele primeiro a bola para trás, ela
3: é
0: vem
3: cria,
0: o São Paulo trocando passes. O Danielzinho
3: é cria do Galo, Danielzinho. Paulinho.
0: É cria do Galo. Jogou no Galo, estava se destacando lá no Mirassol no ano passado, foi pro São Paulo. Olha o passe por dentro, tentando sair pro contra-ataque aqui agora o Castanho. Passe de peito do Castanho, foi interceptado. Luciano tem a bola de frente pro crime na entrada da grande área, rolou de canhota, o Wendel na área, cruzamento do outro lado, passa por todo mundo dentro da área do Galo, a torcida faz... Arthur, rebote, lado direito com São Paulo, driblou o Bernard, baixinho para baixinho, aqui pela direita ele tenta o cruzamento. Renan Lodi fecha a porteira na cara dele. É escanteio pro São Paulo. É lá pela ponta direita. Mais um escanteio pro time da casa, Rubens Júnior.
2: E como é consistente o Lodge, hein? Na marcação firme, colocando pro escanteio, porque não tem conversa. E você vai se segurando, Pedro.
0: Aqui pelo lado direito, vai jogar a bola pra dentro da área o time do São Paulo. Com um beijinho na bola e tudo. O Arthur se prepara para jogar a bola lá dentro. 12 para 13 minutos deste primeiro tempo, vamos chegando aqui no Morumbi. Arthur de canhota levantou na boca do gol, Vitão cabeceou, pegou nas costas do jogador do São Paulo e saiu. E parece que pegou no Sabino e foi embora pela linha de fundo, apenas o tiro de meta para Gabriel Delfim bater. Alexandre Simões fala, você entende o jogo para Supermercados BH. 13 minutos desse primeiro tempo, como é que começa o jogo no Morumbi, Simões?
6: Ô Pedro, um jogo muito estudado ainda, né? O São Paulo tentando fazer uma pressão, mas sem conseguir levar muito perigo à meta do Gabriel Delfim. Terceiro escanteio para o São Paulo. O Galo tem um ponto muito positivo, tá, ô Pedro? O meio de campo do Galo está muito povoado e com jogadores de muita qualidade. Nós já tivemos uma ótima arrancada do Vitor Hugo, já tivemos uma ótima arrancada do Alexander. Quando encaixarem esse penúltimo passe aí, pode dar muito bom pro Galo essa arrancada, viu, Pedro?
0: Simões fala, você entende o jogo, vem com a gente na Itatiaia. Pela direita, Domingos Duarte, domina e passa no Lucas Ramon, aqui na metade do campo ele dá o tapinha na frente, bola pela meia direita com o Arthur, foi derrubado pelo Bernard, aliás pelo Alan Franco. O Bernard estava à frente dele, Alan Franco veio por trás, fez a falta é ali no inicinho do campo de ataque do São Paulo, logo rente a linha lateral pela meia direita, favorece ao tricolor paulista. 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Aqui o trabalho não para. Pela esquerda, domínio de bola do Danielzinho. Outra vez ele passa no Marcos Antônio. Marcada a distância pelo VH. Toca a bola para trás. Aí o Danielzinho vem jogar com ele de novo. Outra vez aqui está Sabino. Sabino com Arboleda. Sabino na esquerda. Arboleda no centro. Domingos Duarte pela direita. Os três zagueiros do Dorival aqui no time do São Paulo. Pela meia esquerda. Recolhe a posse da bola para outra oportunidade. Vai descendo para o campo de ataque o tricolor. O passe é rasteiro para o Arboleda no círculo central. O equatoriano domina e passa de pé direita. A bola rasteirinha para o Arthur, que busca o jogo aqui no início do campo ofensivo. Rola a bola lá pela meia direita. Tenta sair do campo de defesa aqui agora o Luciano. Ele toca essa bola para o Domingos Duarte. Marcado pelo Castanho. Deu o passe à frente. Tenta o passe de primeira ali agora o jogador que era o Lucas Ramon. Perdeu. Recuperação do Galo doido, que volta a ficar com a bola. Volta a respirar com ela dominada no pé. Natanael tenta sair pelo lado direito. Está cercado. Teve que retroceder. Gustavo na marcação. Ele toca a bola para o Castanho. Gira o corpo para cima da marcação do Marcos Antônio. Vai para o chão. Entrada na área. O Braulio não deu falta. Ainda briga pela bola. O Castanho vai no chão e recupera. Recupera a toca do Alexander. Por dentro. Passa pro Coelho e o São Paulo recuperou sem falta de novo. O Braulio quer jogo. Aqui pelo lado direito fica com a bola o time do São Paulo, tentando levar para a linha de fundo. Lucas Ramon passa atrás pro Arthur, quina da grande área pelo lado direito. Ele tenta o passe, ela pegou no Alexander e saiu. Linha lateral, é bola pro São Paulo aqui pela direita. Já cobrando lateral, bola para trás. A bola não para de rolar aqui no Morumbi. Vai trabalhando o Arboleda, ele passa de pé direito. Abre pela lateral esquerda e o Sabino joga com eles. Levanta a cabeça, Vitor Hugo na marcação. Toca curta a bola aqui pela lateral esquerda. Vem na troca de passe o time do São Paulo. Aliás, o Vitor Hugo deu uma baita entrevista pro João Vitor Cirilo, pro Edu Panzi e pro Paulo Azeredo na turma do bate-bola de ontem, hein? Vai lá no YouTube da Itatiaia depois pra você assistir o papo com o meio campista do Galo. Aqui pelo lado esquerdo fica com a posse de bola o tricolor. Passe aqui pela lateral esquerda. Outra vez no Danielzinho. Toca de pé direito o Wendel. Na frente, Danielzinho devolve no Wendel, que tenta a linha de fundo e ela pega no Luciano. Antes de caprichosamente ir embora pela linha de fundo, é só um tiro de meta que favorece ao Delfim. 16 minutos do primeiro tempo aqui no Morumbis. Deixa o seu like aí, hein? Tô conversando com você aqui no YouTube sério, hein? Já vou dar uma passada aqui para ver de onde você está acompanhando a nossa jornada, para mandar um abraço na sua interação. Muito obrigado pela audiência de sempre aqui na Itatiaia. Já a gente bate aquele papo aqui no Itatiaia Esporte. Com a bola dominada o time do São Paulo, outra vez Arthur. Ele passa de canhota para o Luciano, de costas para a marcação. Toca de pé esquerdo, a bola para trás, recomeça o jogo. Domingos Duarte tem ela. Passa de pé direito, da direita para a esquerda. Ela chegou no Sabino, chuteiras amarelas do zagueiro do São Paulo aqui pelo lado esquerdo. Domina a bola pelo meio agora o Danielzinho. Está em todos os lugares do campo. Ele toca de pé direito. A bola curta, ela chega mais atrás na troca de passe até chegar o Arboleda, marcado a distância pelo Renier, passou aqui pelo lado esquerdo, tá sozinho Sabino para atacar. Aí ele passa pela metade do campo, o Coelho fecha a linha aqui pelo lado direito. Sabino avança com velocidade, driblou o Coelho, foi pro chão, parou. E aos 17 minutos do primeiro tempo, falta para o São Paulo na meia pelo lado esquerdo, Rubem Júnior.
2: Falta pro São Paulo e é tudo que o São Paulo procura. Tá ensaboando pela esquerda, pela direita, aí vai levando a bola o Lucas Ramon. A falta arrumada, o Marcos Antônio vai pra batida, vem bola pelo alto, o Atlético vai se arrumando. O sabadão é com você, se segurando, Pedro.
0: É aqui na Rádio de Minas, atenção, defesa do Galo, entrada ali da grande área. Estão ali Vitão, Natanael, a galera da bola aérea. O Galo hoje com um time de menor estatura. Vem aqui pelo lado esquerdo, tá junto o Marcos lá, o Arthur, é ele quem vai pra bola. Pé canhoto, cobrou na primeira trave, toca de cabeça, tira de lá de qualquer jeito o Vitor Hugo. Tenta pegar o rebote, a defesa, outra vez Vitor Hugo. Acaba com a festa do São Paulo lá no campo de ataque, ele deu de canhoto um chutão. A bola sobra pro Rafael aqui na meia direita, tá tranquilo, tá favorável o goleiro do São Paulo. 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Passe aqui pelo lado esquerdo, tá por outra oportunidade no pé do Danielzinho. Em cima dele na marcação, tá lá mordendo no campo de ataque o VH. O passe é rasteiro de novo pro Rafael. Ele domina, passa de canhoto. O goleiro do São Paulo tenta sair aqui da grande área e sai com o passe rasteiro na diagonal pro Sabino. Tenta aqui da defesa pro ataque. Gustavo faz o pivô. Marcos Antônio não consegue receber o passe por dentro, mas fica com ela o Gustavo Santana. Aí ele domina, passa da esquerda pra direita. Tá chegando o São Paulo aqui no campo de meio. No setor intermediário, passe de pé direito aqui pela lateral. Lateral da direita, o São Paulo troca passes. O Galo observa. vai deixando o São Paulo correr, se desgastar nesse primeiro tempo na terra da garoa, com aquela chuva mais fininha, a cruchuva, né, no primeiro tempo aqui em São Paulo. Lançamento longo, fica pelo lado esquerdo, Alexander toca a bola na frente, o Renan Lodi volta o jogo aqui pela lateral esquerda com Franco, Franco toca no Vitão, que recolhe no centro do campo de defesa do Galo, passa de pé direito para trás, ela tá com o Gabriel Delfim, é o goleiro do Galo hoje à noite aqui no Morumbis. Lançamento pela direita, bola rasteira, Natanael toca a bola por dentro, joga com Vitor Hugo. Vitor Hugo passa no Coelho, pelo lado direito balança o corpo pra cima da marcação, tá apertado, não dá pra sair, o São Paulo marca com uma linha muito alta. E com essa linha muito alta, o São Paulo conseguiu o que queria. Fez o Gabriel Delfim apertado, dá um chutão pra fora. Linha lateral, bola pro São Paulo, cobra aqui pelo lado esquerdo, por outra oportunidade, o Wendel. 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Lateral pela esquerda, troca de passes, o Wendel, passa de canhota, bola pra trás. Ela tá chegando no Arboleda, que vira, lá pela direita, Domingos Duarte. Vem do setor defensivo pro ataque, assim ataca o tricolor paulista, vem bola pro Arco. Ele toca de canhota, bola perto do círculo central, deixa mais atrás de novo pro Domingos. Domingos Duarte agora pro Arboleda. Rola o jogo aqui no Rafael, tá na meia lua. Campo de defesa, marcado pelo Reinier. Rafael toca de cantinho, a bola por dentro. Joga o jogo no Danielzinho. Vem buscar um jogo aqui no campo de defesa. Outra oportunidade pro Sabino. Sai jogando, toca pela esquerda. Passe rasteiro para trás. Ela vai chegar por outra oportunidade ao Sabino. Ele passa de canhota pro Rafael. Dentro da grande área defensiva. Vira o jogo. Virou da esquerda pra direita. O Bernardo tá lá apertando. Agora é o Galo quem morde lá no ataque. Lançamento. O São Paulo tem que sair no chutão. Chutão pro Luciano. Tentou a abertura. Interceptação feita. Bola recuperada com sucesso pelo Galo doido. Kevin Castanho. Sai jogando pelo meio, domina a bola, passa de pé direito do Alexander. Alexander de canhota para trás, ele trabalha com Vitão, de primeira para tocar no Alan Franco. Volta o jogo aqui para o Castanho. Castanho agora para o Reinier, em dois tempos no ponto futuro, de frente para o jogo está o Castanho. Castanho colombiano toca a bola para o Alexander, abriu aqui pela canhota no Monte, volta o jogo no Alexander, agora para o Reinier, encara de frente o problema, toca a bola rasteirinha aqui pelo lado esquerdo no Bernard. Alexander reaparece, vem o Alan Franco, toca no meio para o Castanho. Agora é o Galo quem coloca o São Paulo para correr atrás da bola. Na Itatiaia, a bola rola. O tempo não para. 26ª rodada do Brasileirão aqui no Morumbi, em São Paulo. 6h51 da noite, 21 minutos desse primeiro tempo. 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Placar de 0 pro Galo, 0 também pro Tricolor.
4: Na Série B do Campeonato Brasileiro, intervalo de jogo em Caxias do Sul. O Juventude está vencendo o Atlético Goianiense 2-1. Primeiro tempo no Castelão. Ceará Sport Recife,

0: Eu tô indo com o Galo pro ataque aqui pela esquerda. Reinier, chuveiro, segunda trave, VH de calcanhar pro alto. Arboleda tira a bola dali. Natanael briga pelo rebote na entrada da grande área. Gustavo Santana ganhou dele. Arthur faz o giro, segura a bola no campo de defesa. A torcida chia. Reinier quase bateu a carteira. Bernard deu carrinho lá no ataque. A bola saiu em lateral, apenas arremesso manual. Tá marcando ali o Braulio Machado. Bola pro time do São Paulo pelo lado direito. 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No sonzão do Pichoxó aqui em São Paulo, hein? É nóis, mano. Fica com a bola aqui, Gabriel Delfim, no campo de defesa. Passa de pé direito, ele rola a bola na frente, trabalha com Castanho. Castanho deixa passar aqui o Vitão na frente dele. Rola a bola no VH, é o Vitor Hugo, tocando a bola para trás, ela vem de volta pro Vitão. Zaga pela direita, joga com ele, com o Índio. Recolhe a posse da bola, passa de canhota na frente. Vitor Hugo tentou a devolução, era aqui pelo lado direito. O passe de calcanhar, tava de costas. Lance difícil. Deixou sair a bola o jogador do São Paulo, arremesso lateral cobrado pelo Wendel. Toca a bola pro Arboleda, aqui pelo lado esquerdo, vai tendendo ao lateral, joga com ele o Savino, então toca a bola por dentro, joga o jogo para correr aqui, agora o Luciano, lançamento pelo alto, buscando o Wendel na ponta esquerda, Coelho tira a primeira, rebate a defesa do Galo, tira de lá o Natanael, recuperou, hein, Castanho, para ligar o contragolpe, tem muita gente do Galo no campo de defesa, não dá para sair. Alexander é obrigado a tocar a bola para trás, toca no Coelho, lançamento errado agora do argentino, interceptação do Wendel do São Paulo, triangulação para chegar no Marcos Antônio, lançamento longo demais para dentro da área do Delfim, evita sair em linha de fundo, fica com a posse da bola por aqui, o goleiro do Galo, passamos de metade deste primeiro tempo aqui em São Paulo, o Galo está correndo algum risco, Alexandre Simões, 23 minutos de 0-0, Simões.
1: O Pedro, ainda não, São Paulo até tem mais finalizações no jogo, mas nada que levasse perigo ao Gabriel Delfim. Agora, o Pedro, sabe aquele passaporte do Coringa, do Alan Franco?
0: Sei.
1: Carimba mais uma aí para ele, zagueiro, o homem joga de zagueiro também.
0: Zagueiro pela esquerda, viu, Simões?
1: Isso, exato. Às vezes ele faz ali o ala pela direita, hoje é zagueiro pela esquerda. O passaporte do Alan Franco de Coringa tem carimbo que não acaba mais, ô Pedro Aguirre.
0: Tá ficando igual o passaporte internacional do Alexandre Simões. Domina Sabino. Passa a bola de canhota lá pela lateral da direita. Ele domina a bola com o Domingos Duarte. Abre lá pela lateral direita com o Lucas Ramon. Chuteirinha laranja, toca a bola pra trás. Volta o jogo aqui pela direita. Trabalha por outra oportunidade do Marcos Antônio. Virada de jogo, não tapa de três dedos. Joga na frente aqui o Sabino. Na frente, Marcos Antônio, de frente para a marcação. Ele encara o Castanho, passa a bola aqui pelo lado esquerdo. Wendel, bola de pé direita, bola para trás. Ele recomeça o jogo no Sabino, no setor intermediário. 24 minutos do primeiro tempo. Outro tapa rasteiro aqui pelo lado esquerdo na diagonal. Ela vai chegar. São Paulo tem dificuldade de furar o bloqueio. Wendel passa a bola para trás. Ele trabalha no meio-campo, no setor de meio-campo, por outra oportunidade. Posicionado ali o Danielzinho. Rola a bola no Sabino. Vai jogando o jogo. Joga o jogo e vai por dentro. Corre para o campo de ataque o time do São Paulo. Abertura pelo lado esquerdo. Chegou no Wendel outra vez, com toda a canhota para dentro, toca da esquerda, bola para trás, longa. Danielzinho vai ter dificuldade, mas ele corre, alcança, passa de pé direito, pelo lado esquerdo. Jogou no Sabino, olhou para a área, chutão do zagueirão, vai na linha de fundo.

0: O jogador do Galo está reclamando de que a bola saiu antes que ele tocasse nela. Mas segundo o Thiago Labis, também de Santa Catarina, é escanteio para o São Paulo, viu, Rubem Júnior?
1: O Lodi ficou ali gesticulando, falando com o assistente, o Thiago Americano, mas colocou para escanteio. Escanteio para o São Paulo, vem pelo alto, Pedro.
0: Escanteio, cobrou o Arthur de canhota na boca do gol, toque de cabeça, bate, rebate, ficou no miolo, tira de lá de qualquer jeito, ganha bem, ganha pro Galo, Alexander corta, a bola sobra aqui pela meia direita, ela vai ficando com o São Paulo outra vez, o Galo encurralado, Alexander chama a galera pra sair pra marcar, o Marcos Antônio chuveirou lá na área, o Gabriel Delfim já deu o grito, é minha, e ficou com a posse da bola aos 25 minutos desse primeiro tempo. Ô Rubinho, como é que é o nome do assistente aí, Thiago Americano? Eu achava que Thiago Americano era o cara que tá ancorando a jornada, Rubinho.
1: Nós temos o Thiago de Lagoa Santa e o Thiago Americano como assistente. Mas o Thiago Americano, nosso grande, seu nome e seu bairro, tem um filho, um fenômeno, chamado Bernardo Americano, tá, Pedro?
0: É a família Americano, deve ser parente aí do Thiago também. Domina a bola pela direita. Como é que é? É primo, né?
2: É primo, tá tudo em casa.
0: Lado direito tá derrubado o Natanael. Início do campo de ataque, falta pro Galo doido bater. 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São Paulo vai marcando e o Galo vai trocando passes para trás. Natanael toca no Vitão. Vitão rola a bola de pé direito para trás. Chega no goleiro Gabriel Delfim, dentro da sua grande área. Bate de pé esquerdo, é um chutão lá no campo de ataque, ela vai viajando. Subiu de cabeça Domingos Duarte para cortar. Alan Franco tenta evitar o Arthur, não conseguiu no corpo. O Arthur ganhou dele. Foi com velocidade pela ponta direita. Invade a grande área, Arthur, pé direito, cruzou na boca do gol. Luciano tentou a puxeta, furou e sobra pro time do Galo agora na resposta contra golpe do VH. Vitor Hugo de canhota passou na diagonal pro Coelho, já rompeu a linha divisória, tá no campo de ataque com o Galo com velocidade. O Galo responde à altura. Coelho, pé direito, lançou na boca do gol. Domingos Duarte acaba com a festa, tira o Portuga. Sobra a bola aqui pelo lado esquerdo, vai pro chão. Jogador do São Paulo saiu. Linha lateral, arremesso manual. O Galo doido cobra. 27 minutos do primeiro tempo, tá 0-0 ainda o jogo. Natanael toca a bola pra trás, joga no Vitão. Vitão pisa na bola, toca pra trás, joga pro Alan Franco, de primeiro no Alexander, pede Reinier na frente, ele prefere o passe por dentro com o Bernard, recolhe a posse da bola, cercado, toca de pé direito pra trás, ela chega no Vitão, tá apertado, falta. Porque ele deu a vantagem no lance do Bernard, né, Paulinho?
3: É, o Bernard até deu aquele olhar pra ele, vai dar falta não? É, porque ele foi puxado na cara do Braulio, né? Falta marcada, o Atlético vai cobrar ali, também em cima do Natanael, 0-0, informando Unimed BH.
0: Chove no Morumbi nesse momento, Paulo Azeredo?
3: É, não parou até agora, né?
0: Vai pra bola com o Edio, tenta o passe em profundidade pro Vitor Hugo, e o goleiro, e o detalhe, Rafael, né? Fica com a bola. Como é que
3: e
0: é?
3: E o detalhe, né, Bibi? A turma que toma conta aqui da retaguarda no Morumbi nunca pisou nesse gramado aqui para fazer uma ponta, uma lateral, né? Agora, depois de 737 anos, não pode usar mais guarda-chuva. É duro, hein?
0: É, tá chovendo, não pode usar guarda-chuva. Tem que ir de capa de chuva. O nosso Paulo Azeredo. Capa de chuva com selo Pichonchó de qualidade. Aí ele falou, tô preocupado é com o meu microfone sem fio. Fica com a bola aqui pela direita, lançamento do Domingos Duarte. Lançamento longo, corta de cabeça, defesa. Briga o Reinier, fica com a bola o Renan Lodi, vai pro chão, parou, né? Parou, né, o Braulio, não parou, parou. Agora sim, ele deu a falta. 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Tá com a bola o time do São Paulo, tentando descer aqui pelo lado esquerdo, Renan Lodi na briga, vai pro chão, pede a falta, o juiz não dá, ela sobra pro São Paulo, Arthur no chão, parou. O Braulio da Silva Machado coloca a ordem ali na casa. Jogo parado, posse de bola para o São Paulo, vem cobrança pelo lado direito do seu campo de defesa com o Marcos Antônio, que toca para trás para recomeçar o jogo no Arboleda. Assim recoloca a bola para rolar o tricolor do Morumbi. Passe de canhota, bola por dentro, São Paulo vivo também, igual o Galo na Sul-Americana. Terça-feira joga simplesmente na Bomboneira contra o Boca Juniors. Domina a bola, passa aqui pela lateral esquerda o Wendel. Wendel toca a bola pro Danielzinho, que rola mais atrás com o Sabino. Por dentro já pediu o Marcos Antônio, prefere o passe para trás, tocando de volta na zaga. Assim vão trocando passe os jogadores do São Paulo até chegar no meio campo para o Arboleda. 12 mil aqui no Itatiaia Esporte, só 2 mil likes, vamos de like aí, galera. A Lara Moura Gurgel tá aqui, a Fernanda ligada com a gente. Olha o São Paulo atacando pelo lado esquerdo, cruzamento feito do Luciano, explode no Castanho e saiu em linha de fundo mais uma vez. Um abraço para o Marcelo Santos, Piraí, no sul do Paraná, assistindo a TV e ouvindo a Itatiaia. Mais um escanteio, Rubens Júnior.
1: O São Paulo, como sempre, pelo setor da esquerda, vai explorando, tentando e arrumando escanteio. Vem mais uma pelo alto, Pedro.
0: Vem São Paulo de novo, Marcos Antônio, pé direito, segunda trave, devolveu ali o Vitão, jogou a bola de volta para o escanteio. Um abraço para a Elaine Duarte em Nova Serrana. Alô, Elaine, Nova Serrana, ligada com a gente. Abraço para toda a galera. Vem aqui pelo lado esquerdo. Vem bola para a área de novo, toque de cabeça, mais uma vez a defesa do Galo corta. E outra vez ela sai pela linha de fundo, terceiro escanteio consecutivo para o tricolor aqui no Morumbi. Danielzinho ajeita a bola, coloca na marca. Ele olha para dentro, a grande área faz o cruzamento, agora mudou a estratégia. Segunda trave, toca de cabeça para trás. O Bernard acaba com a festa por ali. O Vitor Hugo bate de esquerda, a bola sai em linha de lateral para o São Paulo bater. 7-1, boa noite de sabadão aqui na Itatiaia. Nos invalos de sábado à noite, a bola rolando e a Itatiaia confere 30 minutos do primeiro tempo aqui, Morumbi, São Paulo. 0 para o Galo, 0 também para o São Paulo.
2: Daqui a pouco, às 9 horas da noite, tem o terceiro jogo do sábado pelo Brasileirão. Fluminense e Vasco se enfrentam no Maracanã. Na primeira partida mais cedo do brasileiro de hoje, o Bahia, fora de casa, venceu o Bragantino 3-2.
0: Errado no contra-ataque do São Paulo. Recuperação da bola, sobra pelo lado esquerdo lá no ataque. Briga por ela o Vitão, não deixou o jogador do São Paulo ficar com a bola, mas aí o Arthur ganha o rebote, toca na frente, tenta o lançamento, o Danielzinho tenta pegar o rebote, não consegue. Duas, três brigas ali no campo de ataque. Outra bola pro Arthur aqui pela lateral esquerda, ele olha pra lá, faz o cruzamento na boca do gol, Vitão. Bem demais no tempo de bola o zagueiro do Galo. 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É aqui pela lateral esquerda, posse de bola para o São Paulo outra vez. Lateral cobrado, lado esquerdo. Tentativa do passe na linha de fundo. Vem primeiro a defesa do Galo, corta de puxeta. Vai brigar pelo rebote lá o Alexander. Tentou de cabeça, bola para o chão, não conseguiu. Rebote do Lucas Ramon, direita da área, bateu cruzada, deu fim. Espalma o goleiro do Galo, joga pra fora, ela sai em lateral. Boa noite, Marcial Pescador. Tá ligadaço assistindo o jogo e ouvindo a Rádio de Minas aqui na Itatiaia no YouTube. Já deu like. Toque bola pra grande área do São Paulo de cabeça pro gol, Gustavo. Gol do São Paulo. Gustavo Santana, aos 32 minutos do primeiro tempo. Lateral cobrado na área do Galo. E na primeira trave, o toque de cabeça para morrer com um quiquezinho malandro na frente do Gabriel Delfim. À direita do gol do Atlético. O São Paulo sai na frente aqui no Morumbi. Gustavo Santana, o menino da base, 1-0, Rubens Júnior.
1: O São Paulo vem trabalhando pela ponta esquerda, pela direita, buscando cruzamentos. Até achar o Gustavo, garoto, hein? 20 anos da base do São Paulo, uma velha casquinhada. Ela vai, o cruzamento da direita, ele antecipa o Vitão e casquinha. E ela vai no canto baixo do goleiro Bonfim. Lá dentro, São Paulo 1-0.
0: Placar aberto por aqui com esse gol de cabeça do São Paulo, Alexandre Simões, o tricolor pula na frente.
4: É, Pedro, a pressão do São Paulo era grande, né? Ele joga quase sempre no campo do Atlético, o Galo que tinha algumas escapadas, um número absurdo de escanteios a favor do São Paulo, ele apostando muito nessa jogada aérea.
3: Impedido.
4: Impedido?
3: Impedimento, gol anulado.
0: Anulado o gol do São Paulo aqui. Apaga, tu passa a borracha aí. Tá anulado o gol do São Paulo aqui no Morumbi. O Braulio Machado acaba de indicar o impedimento no lance. Possivelmente, aliás, obviamente, né? Com o auxílio do impedimento automático da tecnologia aqui no Morumbi, Rubinho.
1: E você sabe que isso não é um problema pro nosso Alexandre Simões, que tem ali a sua lapiseira, sua caneta, borracha pra lapiseira, você sabe, né?
0: Não tem problema pro Simões. E assim como o impedimento semiautomático, o Simões também tem 73 iPhones. Ô Alexandre Simões, O que você ia falando sobre o Galo ser agredido, Simões? Mesmo com o gol impedido, ainda vale, né, Simões?
5: É, o São Paulo tenta essa pressão, né, o Pedro? O Atlético, quando ele consegue trocar a bola, ele facilita o jogo dele, até porque tem muitos jogadores de meio de campo, né? Alguns até improvisados, o Alan Franco na zaga, o lado direito lá, o Coelho, muitos jogadores de boa qualidade. Agora o São Paulo, ele resolveu fazer uma blitz, né? Essa reta final de primeiro tempo, para poder tentar levar a vantagem pro vestiário, que é sempre importante. Mas não vinha incomodando esse lance aí que sairia o gol, mas um impedimento semiautomático salvou o Galo e que o Barba arrume a casa nessa bola aérea aí na área do Galo, né, o Pedro?
0: 35 minutos desse primeiro tempo, Alexandre Simões fala, você entende o jogo em nome de Supermercados BH. Pressão do São Paulo, continua com o Lucas Ramon aqui pela direita, rola a bola pro Arthur, ele sai da marcação do Renan Lodi na primeira, gira para cima do Bernard na segunda, passa o pé por cima da bola, tenta sair ainda do Bernard vai dar o bote duas vezes, recupera a posse de bola pro Galo, fica com ela aqui perto da bandeira de escanteio. O Braulio já tá paralisando, marcando a falta, tinha dado a vantagem porque o Arthur seguiu de pé, mas o primeiro bote do Bernard foi faltoso. 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Tá posicionado aqui pela direita o Arthur, ele é canhoto, da meia direita tem também com ele ali o Marcos Antônio, são dois jogadores na bola e lá dentro da grande área os zagueiros do São Paulo, os três, além do Gustavo Santana que é grandalhão também. Vem bola pra dentro da área, se prepara aí, defesa do Galo, Arthur parado na esquina aqui pelo lado direito, lá na frente no campo de ataque pela direita, deixou pro Marcos Antônio, cruzamento na boca do gol, toque de cabeça para tirar a bola dali, tira de qualquer jeito a defesa do Galo, afastou, mas ela volta, primeiro toque foi do Castanho e sobra com o São Paulo aqui pelo lado esquerdo, o passe para trás até chegar no Marcos Antônio, vira do meio pra direita com o Danielzinho, domina e passa de volta a bola pro Marcos Antônio. Passe de três dedos aqui agora para chegar a bola no campo de defesa. Por outra oportunidade é trabalho do São Paulo. Aqui Morumbi, aqui Itatiaia, contando a história do jogo. 2.500 likes. Vamos chegar nos 3.000 aqui para a gente começar essa conversa, começar essa resenha. Vamos para os 3.000 likes aqui. Um abraço, vem com a gente na Itatiaia. 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Vitão, tira a bola aqui do campo de defesa, ela sobra pro Sabino, deixa com Arboleda, tira de cabeça, o passe chega aqui pela lateral esquerda, ela tá por outra oportunidade com o Marcos Antônio. Desce com São Paulo, a torcida aumenta o volume aqui no Morumbi. Pelo lado esquerdo fica com a bola, domínio do Gustavo Santana, longe da grande área, passa de pé direito a bola no Marcos Antônio, deixa mais atrás com o Wendel, rola a bola pra zaga no Sabino, Sabino passa de esquerda pro meio pro Arboleda, 37 para 38 minutos do primeiro tempo, sem gols, com gol anulado do São Paulo, gol anulado do garoto Gustavo Santana pelo impedimento. Fica com a bola ainda do São Paulo, Wendel aqui encara a marcação do Vitor Hugo, toca a bola para trás, resiste o time do Galo aqui em São Paulo, passe rasteirinho pela lateral esquerda por outra oportunidade, tenta o giro por lá o Marcos Antônio, passe para trás, ela chega no Sabino, abra sua conta no Mercantil, o banco de quem sabe viver os 50 a mais, acesse meumercantil.com.br. Olha a bola longa pela direita, chega o São Paulo, Lucas Ramon na linha de fundo, cruzamento explode na defesa e o Gabriel Delfim já saiu para fazer a interceptação, evita o escanteio, fica com a bola, evita nada, né? Tá dando uma posse de bola pro, aliás, impedimento de novo, né, no ataque do São Paulo, que demorou para marcar agora a arbitragem. 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Não deixa para a última hora não, hein? É bola pro time do Galo aqui no campo de defesa, já se prepara para recolocar em jogo o goleiro Gabriel Delfim, deixando aqui pela ala da esquerda, Alexander, toca a bola por dentro, busca o trabalho do Vitão, o zagueiro tá aqui na meia lua da grande área, toca de pé direito, a bola rasteira pro Alexander, volta o jogo pra lateral esquerda, agora pro Alan Franco, usa o pé direito, tenta o passe no Castanho, que não domina, recupera o São Paulo, passe em profundidade pro Gustavo Santana na grande área, Natanael atrapalhou a primeira, Vitão atrapalhou a segunda, fica ainda com a bola pelo lado esquerdo, Gustavo Santana fez o Vitão jogar pra fora. É o milésimo escanteio por São Paulo neste primeiro tempo. Rubens Júnior.
1: E o Vitão implacável, marcando. E o Gustavo tentando ali fazer o giro. E o Vitão lá, agarrado, mandou para escanteio, meu São Paulo, Pedro.
0: Se prepara aqui pela esquerda o Danielzinho, cruzou na boca do gol, segunda trave. Lodi, corta de cabeça, Danielzinho pega o rebote, domina bonito, coloca na segunda trave de novo, Castanho tira a bola de cabeça, briga pelo rebote, na sequência o Lucas Ramon dá o passe em profundidade, bola alta aqui pela direita pro Luciano, marcado pelo Renan Lodi, que tira, joga pra fora, joga a bola pela linha lateral, é arremesso manual, favorece a equipe do São Paulo no seu campo de ataque, demora um pouquinho pra cobrança aqui, mas tem pressa porque o árbitro já abriu a contagem, perto da bandeira do escanteio, Lucas Ramon, Ramon toca a bola pro Arthur, ele domina, fica de frente pro Renan Lodi, traz o jogo no pé esquerdo e rola de canhota a bola pra trás, recomeça no setor intermediário o time do São Paulo, Sabino domina de frente pro gol de muito longe, um chutaço, a bola foi por cima do gol, só tiro de meta pro Gabriel Delfim bater na Itatiaia, 7:10, boa noite, aqui a bola rola, o tempo não para. 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
2: Na Série B do Campeonato Brasileiro começou o segundo tempo em Caxias do Sul. Juventude 2, Atlético Goianiense 1. Finalzinho do primeiro tempo em Fortaleza, Ceará e Sport Recife, 0-0.
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0: Na Rádio de Minas, contando a história do futebol pra você. A história do jogo é essa, de 0 a 0, de gol anulado no São Paulo, de Galo com time preservado. Quarta-feira tem Vila Belmiro, quarta-feira tem Santos, quarta-feira tem mata-mata, tem Sul-Americana. Bernat tenta o passe em profundidade, era interessante a jogada pro Lodi. Lodi agora quase bateu a carteira do Arboleda lá no ataque, tira a zaga do São Paulo, afasta de qualquer jeito, a bola vai viajando e sobra pro Vitão aqui no campo defensivo. Vitão passa no Alan Franco, de pé direito em dois tempos, ele encontrou o Alexander, por dentro agora pro Castanho, tá de frente pro jogo, prefere jogar de volta a bola pro Alexander, deu no meio pro VH, Vitor Hugo, entrada na grande área, fez a finta pra cima do Arboleda, perdeu, eram quatro jogadores do São Paulo em cima do Vitor Hugo, tira de lá na sequência o Lucas Ramon, rebote no Castanho, de fora da grande área, domina, passa no Alexander, deu no Natanael, pode até bater pro gol, Natanael à direita no gol do Rafael Paulo Azeredo.
3: E aqui em off, tinha toda

0: De canhota, bola alta, virando o jogo aqui pela lateral esquerda. Tá chovendo, tá atrapalhado aqui o time do São Paulo, mas consegue dominar e fica com a bola pelo lado esquerdo por outra oportunidade aqui o Marcos Antônio. Ele passa a bola por dentro pro Luciano, volta no Marcos Antônio, dá no Wendel, na canhota ele tenta driblar pra dentro, toca de esquerda, a bola pra trás, ela chegou por outra oportunidade ao Sabino. De volta Marcos Antônio no círculo central, Arboleda que é jogo, abre lá pela direita no Domingos Duarte, é o português do São Paulo chuveirando, fez a área, Gustavo de peito, Vitão. Que espetáculo de zagueiro de 19 anos de idade. Recupera, ganha, ganha, bem pelo alto. De 18 anos o Vitão, né? Lançamento, bola São Paulo aqui pela direita. Arthur tenta sair da marcação, ele dribla. Tira de qualquer jeito ali. O Renan Lodi deu um chutão lá no ataque. Evita a chegada do São Paulo outra vez. Últimos instantes desse primeiro tempo. Apita Braulio da Silva Machado. Termina o primeiro tempo aqui no Morumbi. Horas, 17 minutos, noite de sábado com São Paulo e Galo empatando por 0-0, com direito a gol anulado do São Paulo por impedimento. Era um gol do garoto Gustavo Santana. O Galo com vários jogadores preservados, momento em que os próprios jogadores do Galo fazem a meia-culpa ali, ó, aquela rodinha, aquele bolinho antes de saírem do campo para discutirem o que não deu certo neste primeiro tempo sem gols na Itatiaia. Ele está de volta para comandar o nosso intervalo.
1: Galo vai segurando a invencibilidade, mas Galo, ô Galão da Massa, bora buscar o gol no segundo tempo, direto pro gramado do Morumbi, totalmente encharcado, o gramado não, mas o Paulo Azeredo sim, que chuvão, 0-0, a saída do time do Galo e as opções do Barba Domingues, Azeredo.
2: Você viu aí, né, Thiago? Você viu aí na televisão aqui, Azeredo, isolado aqui atrás do gol do Rafael, nesse primeiro tempo. Muita chuva, né? Muita chuva nesse momento agora aqui no Morumbi. As opções do Barba para o segundo tempo, se ele quiser mexer, Thiago. Vamos lá, dois goleiros, né? O Robert e o Pedro Cobra. Pacini, Vitor Hugo, também o Lemos, são os zagueiros aí também. Preciado, Cissé, Fred, Scarpa, Cassierra, Minda e Dudu. 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
1: Boa, aliás, um abraço, prefeito João Marcelo, lá em Nova Lima Grande, torcedor do Galo, tá ligado aqui na nossa jornada esportiva. Um rápido intervalo, a gente vai continuar o papo no YouTube. Cola comigo, Noita Tia Esporte, no chat do YouTube. Me conta de onde você tá acompanhando a transmissão. A gente faz o intervalo e no YouTube não para. Noita Tia Esporte, a gente volta já já.
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2: Tivemos um probleminha técnico aqui, você viu, né? A trilha tá no pique do Campeonato Brasileiro. Já, já a gente paga esse intervalo. Te mandar um abraço pra galera no YouTube. O Jair de Souza tá com a gente, o Lúcio Soares, o Lúcio tá na Bahia, ligado e perguntando, Thiago, nesse time todo remendado, não tem chance pro Dudu? Já, já eu pergunto pro Alexandre Simões, o Marcos Torres.

0: Está com a gente em Portugal, acompanhando a nossa transmissão. Abraço pra você, Marcão. O Júlio Vago, ô Thiago, nesse intervalo de jogo, vou tomar aquele latão pra esperar o segundo tempo. Valeu, Júlio. Também a Graça Santos, tá ligado? Jair de Souza, o Júlio César, o Everton Galo. O Everton tá em Itapsirica, tá dizendo que o Galo vai ganhar de 2-0. O Luiz Agrimar acha que não é hora do Dudu, não. O campo tá pesado pra ele, é muita chuva. O Edmilson Silveira, lá em Governador Valadares. O Marcílio Júnior tá em Três Marias, vai dar Galo. O Thiago aqui de Belo Horizonte, a Lara Moura também ligado. João Paulo Gonçalves, bora Galo. Aqui em Curitiba, Thiago, também com muito frio e chuva, mas tô botando fé no Galo. Muito obrigado, viu, pelo carinho da audiência. Doutor Ramon Sandoli, tá ligado, acompanhando a Itatiaia. O Gustavo Duarte e o Richard André, o Richard e o Gustavo lá em Vespasiano também, naquele latão, esperando o segundo tempo do Galo. A bola vai rolar já já pro segundo tempo. O Alexandre Simões tá na escuta, Simões? Tô achando que o Simões também tá.
1: E aí, Thiago?
0: Eu achei que você tava na chuva também,
1: não, Simões. Não, quem tá na chuva é pra se molhar, né? Você sabe disso, né, Thiago?
0: O Simões, quem quase se molhou foi o Galo, né, rapaz? Esse gol do pra sorte do Atlético, impedimento marcado. O que faltou aí nesse primeiro tempo do Galo, apesar de que o empate não é de todo ruim, né, Simões?
1: Ah, não, o empate é um ótimo resultado, pela sequência que o Galo vem e esse jogo no meio das duas partidas de Copas, né, o final do mata-mata com o Cruzeiro, o início do mata-mata com o Santos. E, Thiago, o que eu acho assim, o sistema defensivo do Galo, apesar de tão mexido, né? O Alan Franco jogando de zagueiro, o Natanael também, quer dizer, zagueiro, só o Vitão, com o Castanho que tá entrando agora, né? Nesse time do Galo, como primeiro volante ali, eu acho que se saiu muito bem, tá? Finalização no gol mesmo do São Paulo, tirando a do gol, mas foi anulado, tava impedido, então não adiantou nada. Teve uma, que o Gabriel Delfim fez uma defesa relativamente tranquila, um número grande de escanteios do São Paulo, mas sem conseguir levar perigo ao Galo nessa jogada. Era um temor meu pela baixa estatura dos jogadores do Atlético de defesa, mas o sistema defensivo do Galo para bola parada tá muito bem, até porque o Vitor Hugo e o Reinier vêm ajudar, e os dois são bem chamado Galalau, né, Thiago? Reinier e Vitor Hugo, fortes e altos, então colabora bem, e o Atlético, ele se posiciona muito bem nessa bola parada defensiva. A maior dificuldade que o Galo teve é justamente com a bola rolando. Teve esse lance do gol, né, mas que acaba que foi anulado pelo impedimento. Logo no início do jogo teve uma cabeçada do Luciano, que passou à direita ali do Gabriel Delfim também. São dos lances mais perigosos que o Atlético teve contra ele, mas nada assim demais de vai sair o gol. O que eu acho é que o Galo pode incomodar mais o São Paulo, tá, o Thiago? O São Paulo tem

0: que tem alguém machucado, mas eu acho que são opções interessantes pro Galo. O Alaminda na velocidade e o Scarpa para poder ser a flecha aí, para poder puxar esses contra-ataques do Atlético. Vitor Hugo e Alexandre tiveram duas boas arrancadas, mas na condução da bola. Eu acho que essa característica do Scarpa, do lançamento, pode ser interessante pro Galo ter a transição mais rápida, viu, Thiago?
1: Boa, Alexandre Simões, agora sim, né? Vamos pagar o intervalo, lembrando a você que mais cedo Bahia venceu o Bragantino 3-2 e às 9 da noite tem Fluminense e Vasco na sequência do Brasileirão. Na volta do intervalo, o segundo tempo do Galo, hein? E Galo, bora Galo, sim, bora Galo, Galo, bora buscar a vitória em São Paulo, a gente volta já já.
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1: Agora são 7:33 de volta, hein? E tem novidade no Galo, o Paulo Azeredo. O Atlético vai voltar com mudanças pro segundo tempo, Paulinho. Já o Paulo Azeredo confirma, mas Simões, estou vendo ali Thiago. Fred e Cassierra no aquecimento, Azeredo.
10: É isso, Fred e Cassierra já estão no gramado e daqui a pouquinho vão pintar no time do Galo. Vamos ver quem sai, Thiago.
1: Ah, vai melhorar, especialmente o Fred, vai dar uma melhora boa pro Galo, hein, o Alexandre Simões.
11: Ah, sem dúvida, né, o Thiago. O Fred, as poucas partidas que ele fez pro Atlético, ele foi sempre o maestro do time. E vem de ser simplesmente o melhor em campo do clássico de terça-feira. Uma assistência e um gol, aliás, um golaço que garantiu a classificação do Galo e uma belíssima partida. Então, quer dizer, qualifica demais. E essa questão do Cassierra, com certeza tem a ver com essa característica, né? O São Paulo joga com três zagueiros, o Renier é um meia adaptado à função de centroavante, de comandante de ataque, que sai muito da área. O Cassierra, de repente, pode ser um cara que vai prender mais esses três zagueiros do São Paulo, fazer uma marcação melhor aí dessa saída de bola do tricolor. Agora, o Fred é um ganho de qualidade absurdo, né, Thiago?
1: No lugar de quem, hein, Simões?
11: Pois é, Thiago, eu não sei como é que tá a questão física dessa turma que jogou contra o Cruzeiro, né? O Coelho, vamos ver aí, o Coelho tá voltando ali, o Coelho tá ali, o Vitor Hugo.
1: Vai subir a placa, vai subir a placa.
11: O Renier, eu acho que com certeza sai.
10: O Renier.
11: E o Bernard, quem que é o outro?
10: Agora não levantou a placa ainda não, vamos esperar ali.
1: É, o Vitor Hugo vai entrar também.
10: É, o Vitor Hugo tá ali também, 14. Tá na beira do campo ali. Vamos esperar pra ver. Vai entrando agora, vai mudar a plaquinha ali. Ó, tá saindo o Bernard pra entrada do Fred. E o Vitor Hugo tá entrando também, saindo o Lodi. Aliás, perdão, Castanho. É isso mesmo? A distância aqui ficou difícil. Deixa eu confirmar aqui. A gente vai confirmar agora aqui. Isso, tá saindo o Castanho. Castanho com a 15, Vitor Hugo com a 14, Bernard com a 11, Fred com a 7 e também sai Renier com a 19, Cassierra com a 9. São as mudanças do Galo em forma no Banco Mercantil.
1: Bora Galo da massa, buscar a vitória, ele vem aí na emoção do segundo tempo, eu quero, você quer, a massa atleticana quer, barbante neles, Abílio!
12: Pedro Abílio. Galo forte, vingador, simbora pra cima deles, pra cima de cá, mais uma vitória, é o Galo doido nesse segundo tempo, Dona Morumbi acompanhando o segundo tempo, apitando o Braulio Machado, no chão jogador do São Paulo, com poucos segundos de primeiro tempo, o Alan Franco já fez uma falta um pouco mais dura ali no Gustavo Santana, garoto do São Paulo já tá de pé, a falta já tá cobrada, Natanael, pela direita passa o jogo no Alexander toca de cantinho, a bola na frente, Vitor Hugo de letra, pro Coelho, deixou sair, escapuliu, linha lateral, a arremesso manual que favorece a equipe do São Paulo pelo lado esquerdo, já se prepara, vai recolocar a bola em jogo, o Wendel pro time do São Paulo, início de segundo tempo aqui na Itatiaia, nas multiplataformas da Rádio de Minas, quero a sua 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Pela direita, Natanael, dá o tapa de pé direito, bola rasteira, interceptação do Wendel no ataque, ganhou, roubou o São Paulo, o Wendel vem pelo lado esquerdo, bate pro gol e bate por cima do gol, Paulo Azeredo.
10: Continue assim, viu, Wendel? Continue assim, a chuva apertando aqui atrás do gol. Ele pegou forte na bola, né? Pela linha de fundo, sem perigo. Tiro de meta 0-0, informando Prefeitura de Nova Lima, o futuro mora aqui.
6: Deu fim, pé direito, chutão lá no ataque, a bola vai viajando. Sabino devolve de cabeça para o time do São Paulo. Aqui na defesa, Vitão corta a primeira para o time do Galo, pega o rebote, o Danielzinho bota na área. Agora tem lá a altura do Vitor Hugo. Ele deixa passar, ela sobra para o Gabriel Delfim. Toca de volta a bola para o Vitor Hugo. Agora o campo já dá alguns sinais aqui, né? Nesse segundo tempo, dentro da grande área do Delfim, especialmente. Bola quicando na hora de rolar no gramado. Rola um pouquinho mais devagar. No meio-campo tá tudo sussa. Aqui pela direita vem São Paulo para o ataque. Lucas Ramon de frente para a grande área, vai fazer o cruzamento, ele vai pro lançamento na segunda trave. Vitão acaba com a festa, vai no alto, corta de cabeça. Fred tenta sair no contra-golpe, ele perde a posse da bola, recupera o time do São Paulo. Fica com ela o Marcos Antônio, vira de dois tempos pro Sabino. Clareou na canhota para bater, driblou Natanael, tentou o passe. Interceptação bonita do Cubídio. Ganha pro Galo, dá de volta a bola no Natanael. Aqui pela direita tenta a saída. Vem de carrinho, rouba a bola o time do São Paulo, mas joga para fora. Conseguiu apenas fechar a passagem ali do Natanael, né? O jogador do São Paulo deu o carrinho, Natanael ficou no chão, do jeito que caiu ele ficou, agora é que tá esboçando uma reação ali, agora o camisa de número 2, o lateral do Galo, 2 minutos e meio, tá só começando o segundo tempo aqui na Itatiaia, Rádio de Minas. Amanhã tem Domingão Esportivo à 1 da tarde com Emerson Romano, e aí na sequência tem Jornada Esportiva. 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Com a posse da bola, São Paulo pelo lado direito do campo de defesa. Recuo para o goleiro Rafael. Deu vento para o Domingos Duarte. Aqui pela direita, o português faz o lançamento. Meia altura, campo de ataque. Chega Vitor Hugo tentando a interceptação. Ele conseguiu ganhar do Arthur. Escorregou no gramado molhado no Morumbi. Ali agora o camisa 7 do São Paulo. A bola sobra por outra vez aqui pelo lado direito. Camisa 37, na verdade, o Arthur. E eu falava do lado direito da defesa do São Paulo. Foi onde o Bernard tomou uma chegada. Aliás, Bernard não, o Alexander tomou uma chegada mais forte. O Bernard saiu nesse intervalo para a entrada do Fred. Entraram também Cassierra e o Vitor Hugo, zagueiro. Fred cobra a falta, joga a bola lá na direita, bola vai viajando, toca de cabeça dali, o Wendel tira a primeira, briga pelo rebote aqui o time do São Paulo, pelo lado esquerdo ganha a bola, troca de passes feita na triangulação, chegando pelo lado esquerdo agora pro Wendel, driblou da canhota pro meio, passa com ele Danielzinho, do círculo central, ele toca a bola na zaga, joga o jogo pro Domingos Duarte, avança pelo setor da direita, campo de ataque, ele rola a bola na ponta, vem cruzamento aí, Lucas Ramon chuveirou na área do Galo. Vitão, soberano no alto, Vitão, Cacerra tenta o rebote, perdeu a bola, sobrou com São Paulo, Marcos Antônio, colocada por cima do gol, ela vai pra fora, tiro de meta, Paulinho
10: joga muito, hein, Marcos Antônio baixinho, bom de bola, hein, dominou, colocou na grama, bateu, colocadinha, ele visava o ângulo superior esquerdo do Delfim, sorte que ela foi pela linha de fundo. 0-0, informando Belo Horizonte, Prefeitura do Povo, aqui o trabalho não para.
6: Vai ficando difícil pro goleiro Gabriel Delfim sair com a bola rolando, tá empossada aqui perto dele na pequena área. Ele bateu de esquerda, agora levantou água demais e a bola ficou em meia altura. Ficou perigosa. São Paulo com a bola pela direita, avançando com a velocidade do Arthur. Recolheu na canhotinha aqui pelo lado direito, ele vai encarar o Alexander, chama no X1. Traz o jogo na canhota, toca a bola para trás, joga com Marcos Antônio outra vez. Clareou pro pé direito, ele toca a bola na quina da grande área. Cruzamento do Lucas Ramon na marca do pênalti. Gustavo Santana cabeceou, desvia no Vitão e vai embora. Aliás, a arbitragem está dizendo que não desvia no Vitão, não.
10: Foi sozinho.
6: Apaga essa parte aí, hein, Paulinho.
10: Foi sozinho, subiu ali o Gustavo sozinho, mas deu mole a defesa do Atlético, aperta a chuva de novo, e temos sim, viu, Pedro Abel, algumas poças d'água já no gramado do Morumbi. 0-0, informando o Vale, essencial é viver a emoção do esporte.
6: Resistiu até bem, né, o gramado aqui do Morumbi. Tira de lá de qualquer jeito o Vitão, chutão pro campo de ataque, Arboleda devolve, cabeceia contra o Cassierra, rebote no time do Galo pela meia direita, Vitor Hugo ganha, fica com ela, traz por dentro, traz o jogo na cabeça da área, porta de canhota pro Vitor Hugo domina na esquerda, passa aqui pela lateral com Renan Lodi, tá dominando, toca de pé direito, a bola pra trás, dentro da grande área pro Delfim, apertado, ele bate de pé direito, tira a bola dali, quando chegava o Luciano, jogou pra fora, lateral, São Paulo, bola pela direita, a torcida se empolga. 5 minutos deste primeiro tempo, aliás deste segundo tempo, primeiro tempo não teve gol, segundo também não, tá 0-0 aqui em Sampa. 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São Paulo, bola aqui pela direita, fica com a posse posse por outra oportunidade, o Domingos toca a bola para trás, entregando por outra vez ao Arboleda, marcado pelo Fred à distância. Fred entrou nesse intervalo de jogo, o autor do gol da classificação na Copa do Brasil na terça-feira. Outra vez São Paulo aqui pela direita, passe para trás, ela chega no Rafael. Rafael já domina, fica com ela de frente pro jogo, abre com Arboleda, aberto lá pela esquerda tem o Sabino. Arboleda prefere o drible para cima do Cassierra, toca a bola aqui pela direita, lançamento é longo, bola pro ataque, Lucas Ramon foi quem lançou. Aí o Arthur tenta devolução, recebe a posse aqui pelo lado direito, falta cometida pelo Renan Lodi para cima de Lucas Ramon, já batida pelo São Paulo que tem pressa, virada pro Sabino aqui pelo lado esquerdo do campo de defesa. Ele recorre de frente para a marcação do VH, toca a bola por dentro pro Marcos Antônio, rola para trás, de volta, ela chega, Sabino toca pela esquerda, Wendel devolveu por dentro, joga o jogo no Danielzinho, é baixinho, mas é habilidoso, driblou a marcação do Alexander, tentou fazer o passe, a bola desvia e vai para fora. O Alexandre Simões, me fala um pouco mais aí sobre as mudanças do Barba para esse segundo tempo, Simões.
11: É, ô Pedro, aí o Alan Franco vai para dele, né? E o Vitor Hugo entra ali na zaga pelo lado esquerdo. O Fred tá jogando bem adiantado na do Bernard. Você lembra o Barba falando na coletiva depois do clássico? Ah, o Bernard pediu para jogar um pouquinho mais para dentro. Então é isso. O Fred tá fazendo isso, jogando ali mais próximo ao Cassierra, e eu acho que isso pode ser muito positivo. O que falta pro Galo é encaixar o contra-ataque, tá, o Pedro? Incomodar mais o São Paulo, mostrar que pode chegar lá e levar perigo no gol do Rafael. Mas no mais, o segundo tempo começa igual foi o primeiro, sem ninguém levar perigo pra ninguém, viu, Pedro Abel?
6: Vem com a Itatiaia que o Simões desenha o jogo pra você. 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Sabino gira o corpo aqui, foi abraçado agora pelo Coelho. Falta do argentino, falta marcada pro São Paulo, já batida rapidamente no campo de defesa. É pelo lado esquerdo que tenta descer o tricolor do Manubi. A bola rasteira pra trás, está chegando no Danielzinho. Passa de pé direito lá pela lateral da direita, joga com ele por outra vez, o zagueiro Domingos Duarte. Põe a bola pra correr agora pro Arthur aqui na direita. Vai embora com ele o Lucas Ramon. Arthur corta pra dentro, na canhota. Chuveiro na boca do gol. Vitor Hugo, corta de cabeça para trás, uma bola perigosa que sai em escanteio, Paulo Azeredo.
10: É, no primeiro tempo era só o Vitão, né? Torre única, ali cortando tudo o que dava para cortar. Agora chegou mais um para ajudar ali. Vitor Hugo deu uma testada na bola, saiu pela direita ali do gol do Gabriel Delfim. Parece que vai o Danielzinho, né? Ou ele ou o Marco Antônio. São os dois motorzinhos baixinhos, é o Danielzinho. Vem embora na área do Galo, Abílio.
6: Danielzinho parado na esquina pelo lado esquerdo, levanta os braços e dá referência. Vem bola na área do Galo aí, pequena área, Vitão cortou de cabeça, rebote vai ser do São Paulo de novo. Pela esquerda, Wendel domina, passa a bola de volta pro Danielzinho, com o pé direito ele colocou na área do Galo no alto. Vitão cortou de cabeça, briga pelo rebote, o Wendel faz o cruzamento no peito do Nata. Bateu no Natanael e foi embora. Ô Paulinho.
10: É o Atlético marcando firme, marcando duro por ali. Agora foi o Natanael. Último toque dele, vai de novo o Danielzinho. Tira essa bola daí, Galo, 0-0.
6: Vai resistindo, Danielzinho cruzou, segundo a trave. Santana cabeceou, à direita no gol. Com perigo. Passa rente à trave direita, canto direito, baixo aqui do gol do Galo, canto à esquerda do Gabriel Delfim. E foi o zagueirão português, Paulinho.
10: Pois é, variou a batida agora o Danielzinho, né? Bateu no segundo pau, a testada visava ali o canto esquerdo. Atrás do gol aqui, eu achei essa bola entrar, hein? Achei que essa bola entrar. Ainda bem que ela foi pra fora, viu, Amílio? 0-0, informando o Banco Mercantil.
6: São Paulo, bola outra vez aqui pelo lado esquerdo. Passe rasteiro, interceptado pelo Natanael. Recupera pro Galo, dá no meio. Alan Franco pro Fred, à frente do círculo central. Levanta a cabeça, encara o Arthur, passa em profundidade. Vem primeiro pra fazer o corte de defesa do São Paulo. Tira de lá o Lucas Ramon. Briga agora o Arthur no contragolpe. Ele toca, acelera com o Luciano, fora da grande área, pela ponta direita. Avança contra a marcação do Alexander. Passa de cantinho, a bola de volta pro Lucas. Cruzamento rasteiro na área do Galo, tá suave. Tá sozinho o Alan Franco, calma. Respira, toca a bola aqui pelo lado esquerdo. Joga no Alexander. Alexander na troca, ele passa na triangulação até chegar no Bernard. Ele domina, passa na canhota, de volta a bola pro Vitor Hugo. Vitor Hugo colocou no corredor da esquerda, tenta sair da marcação. Danielzinho interceptou ele aqui, jogou a bola pra fora. Linha lateral, bola para a equipe do Galo no seu campo defensivo. Agora 7:46 na Rádio de Minas, o tempo não para. São 10 minutos do segundo tempo aqui, Morumbi, São Paulo, Campeonato Brasileiro. 0 pro Galo, 0 também pro São Paulo.
13: Na Série A do Brasil, vai começar às 9:00 PM, o clássico entre Fluminense e Vasco, Série A do Brasil. Já na Série B, tem bola rolando. Segundo tempo, Juventude está vencendo o Atlético Goianiense 2-1.

0: de jogo, a bola na boca do gol, Cassierra, perdeu! Segunda trave, gol escancarado, se chocou com a trave do Morumbi, Rubem Júnior.
1: E o Fred, de forma inteligente, trabalhando lado esquerdo, um chute cruzado, um passe, um veneno, ela cruza a extensão na grande área, aí no segundo poste aparece Cassierra, sem tempo ali de bola, passou por ele e foi pela linha de fundo 0-0, informando o Vale Essencial é viver a emoção do esporte, Pedro.
0: Já tem um tempinho, viu, Simões, que o Cassierra tá batendo na trave, gol perdido, Simões.
2: É, embora nessa jogada aí o Arboleda tenha dado uma raspada nela, que muda um pouquinho a, não a trajetória, né, mas o kick da bola, né, mas de toda forma a melhor chance do Atlético, e é isso que eu falava, Pedro, tem que incomodar, o Galo tem que chegar lá e mostrar pro São Paulo, se você bobear, eu vou abrir o placar, e agora foi quase. Passe de quem, Pedro Abílio? Do Fred, o cara joga bola demais.
0: O Gabriel Delfim agora tentou sair da pequena área com o lançamento pro Natanael, a bola foi para fora, passou a centímetros aqui da cabeça do lateral do Galo. Fred deu passe, o Cassierra perdeu o gol. 12 minutos do segundo tempo aqui na Itatiaia. Passe rasteiro pelo lado esquerdo. Ela vai chegando na triangulação, rouba a bola Vitor Hugo. Rola por dentro agora pro Cassierra, ele parte no contragolpe de frente pro crime, tentou devolver o presente. Foi longa demais, o Rafael saiu para pegar, devolveu o presente porque ele ia buscando o Fred lá na cara do gol. 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São Paulo tá no ataque com Arthur, ele passa pela direita pro Danielzinho. Cruzou erradão, cruzou erradão. A natureza marcou. 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Tiro de meta, posse de bola pro goleiro Delfim, que sai jogando com Vitão. Abre lá na direita, Natanael. Tem a posse da bola, passa de pé direito, a rasteirinha na frente pro Cassierra. Ele deixa por dentro com Vitor Hugo. Agora pro Fred. Do círculo central, dispara o passe pro Renan Lodi. O Galo tem sinal verde pra atacar. É aqui pelo lado esquerdo com o Lodi. Pisa nela, toca de canhota pra trás. Joga o jogo com ele, o Alexander. Alexander volta o jogo pro Alan Franco. Franco agora pro Vitão. Domina no círculo central, não tem muito com quem jogar para continuar virando o jogo, então ele tem que tornar o jogo aqui pelo lado esquerdo. Ele volta pro Vitor Hugo, agora com o Alexandre, deu no Fred, na frente, coloca a qualidade no jogo, camisa 7 do Galo. Fred abriu no Cassierra, deu tapa na ponta direita pro Coelho, lá na bandeira de escanteio, ele domina a bola, chega na linha de fundo ainda o Coelho, trava, prende a bola, fica com ela, não tinha opção para cruzar, preferiu tocar a bola para trás, o São Paulo já se contraiu. Vem todo mundo pra perto da área. Bom passe agora do Vitão. Drible de corpo no Coelho, boca no gol. Corta a zaga do São Paulo. Tira de lá o Arboleda. Chega pra cortar o jogador do São Paulo, porque o cruzamento do Coelho era venenoso, Rubem Júnior.
1: E se teve o Fred pela esquerda no veneno, agora pela direita teve o Coelho. Recebe velocidade característica. Aí ele dá aquela raspada na bola antes dele, colocando para escanteio o Arboleda. Escanteio pro Galo. Vem pelo alto, barbante.
0: Fred cruzou na segunda trave. Ela passa direto, vai embora pela linha de fundo. Foi forte demais o cruzamento. 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Na Rádio de Minas, chegamos a 15 minutos deste segundo tempo. 15 minutos aqui no Morumbis. 0 pro Galo, 0 também para o São Paulo Futebol Clube. É a rodada 26 do campeonato brasileiro. Galo tem pela frente o Santos, terça-feira, 7 da noite, Vila Famosa, Vila Belmiro, sem Neymar. O Neymar! Neymar não vai jogar, Neymar machucou. Aqui Rafael vai para a cobrança do tiro de meta, campo de defesa do time do São Paulo. Cobra curtinho, trabalha com Arboleda dentro da própria grande área. De frente para o jogo, mas com muita gente do Galo marcando a saída de bola do São Paulo. Arboleda consegue o lançamento, é um totozinho para o Sabino aqui pelo lado esquerdo. Deixa a bola que cai, ela perde velocidade. Ele então dá um chutão de canhota lá na frente no ataque. Natanael corta de cabeça, briga por o rebote na sequência aqui o Luciano. Fora da grande área, domina, passa lado esquerdo. Joga com ele o Danielzinho, fica para o Gustavo Santana. Manda para fora o Natanael. Saiu pela linha lateral, é arremesso mano. Que favorece ao Galo pelo lado direito. O próprio Natanael vem para cobrança de esporte. 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Se prepara para colocar a bola em jogo aqui o Vitão. Ele trabalha, campo de defesa, busca o jogo por outra oportunidade no Gabriel Delfim. Lançamento pela direita. Errou agora o Delfim. Escorregou o atacante do São Paulo. Fica com ela o Alan Franco. Toca a bola de volta pro Natanael. Pela direita, tenta o passe, ela explode ali no Wendel, que marcava a saída de bola. É mais um lateral pro time do Galo bater. 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Bola para aquele giro, bola para aquele giro da galera que está acompanhando a gente. Vamos lá no YouTube, no Itatiaia Esporte. Deixa a sua mensagem aí. Vem com a gente nesta noite de galo. Noite de galo na Itatiaia para você que está ligado com a gente. 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Abraço para... O Thiago tá por aqui, vai Galo! Gustavo Henrique, um abraço para você aí no Heliópolis, dizendo que o Galo vai ganhar o jogo. Duda Furtado tá por aqui, Lagoa Formosa, Formiga MG, o Israel Felipe ligado. Evaldo tá por aqui, tá também a Poliana de Conselheiro Lafaiete, vai ser 1-0 insufrido. Tá bom, hein, tá bom. 1-0 hoje aqui é goleada. Lucas Mário, é Maceió, só tem atleticano, em Boston, nos States, tá lá o Maurício Oliveira, hello. Um abraço pra toda essa galera, 17 minutos do segundo tempo, ali o São Paulo atacando com o Arthur, aqui pelo lado direito, colocou na canhota, pedalou, bateu pro gol, Lodi, no meio do caminho tinha o Renan, tira a zaga, sobra aqui no Coelho, pelo lado direito ele tenta sair, não consegue sair do campo de defesa, em dois tempos, primeiro ele conseguiu sair do Sabino, na sequência ele chutou no jogador do São Paulo, a bola saiu, lateral pro Galo no campo de defesa, cliente Unimed BH. 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Tô vendo ali o Caleri, tem muita gente do São Paulo ali pra entrar, já já o Rubem Júnior vai informar pra gente as primeiras alterações do técnico Dorival Júnior. A torcida do São Paulo grita alucinada pela possibilidade agora com o atacante titular em campo. E o árbitro Braulio da Silva Machado autoriza, as mudanças são efetivadas, são 3, me parece, no time do São Paulo. Já já o Rubens Júnior confirma aqui na Itatiaia. 18 minutos de segundo tempo, tá com a posse da bola o time do São Paulo, atacando com o Lucas Ramon, ele passa de pé direito, a bola por dentro, chega por outra oportunidade do time do São Paulo, trocando passes, vem por dentro, passada chega no Arthur, ele domina a posse da bola, coloca de canhota para trás. Por outra oportunidade, é o tricolor paulista trocando passes na sua defesa. O Dorival mexeu, hein? O Dorival é seu parente. Dorival Júnior é parente do Rubens Júnior, Rubinho?
1: Pois é competente o Dorival, né? E gente boa, vamos lá. O São Paulo mexe. Lembrando, tem o Boca pela Copa Sul-Americana na próxima semana. Por isso, poupando, vai pro jogo o Perigo Caleri, número 9 na vaga do Gustavo, 43 da base. Wendel sai também para entrada do Iago, número 12, e daqui a pouco a última confirmação para você, Pedro.
0: Arthur na direita, botou na boca do gol, Vitão, corta de cabeça, tira de lá pro Galo, frente no rebote, deu no Lodi, a primeira ele tirou mal, a segunda ele tirou bem, Alexander agora desce no contragolpe, tenta o lançamento lá pelo alto, a defesa do São Paulo tira, rebote ainda do tricolor paulista pelo lado esquerdo, tentando descer, era o Iago, recupera a bola, Natanael, Alexander, bom drible aqui agora para sair, Natanael de letra, devolve no Alexander, e aí as trocas de passes, tudo de primeira, Alexander tenta agora com Natanael por dentro, acaba perdendo, vai pro chão o jogador do São Paulo, deu um carrinho, Alan Franco, rebote o Arthur, driblou o Vitor Hugo, vai bater pro gol, bateu pra fora. Arthur do São Paulo, tiro de meta, Paulinho.
3: É muito habilidoso, né? Tem que ficar esperto com o Arthur, hein? Tem que se antecipar a jogada, porque se der espaço ele vai lá dentro. Pegou mal, sorte do Galo, bola pela linha de fundo, 0-0, informando Unimed BH.
0: Agora na Itatiaia.
1: Pedro.
0: Oi.
1: Só pra complementar, saindo Danielzinho, 94, entrando para Pablo Maia, número 29, Pedro.
0: São as mudanças, portanto, feitas pelo técnico Dorival Júnior. 7:56. Boa noite de sábado. 20 minutos do segundo tempo. A bola rola, o tempo não para. A Itatiaia marca 0 pro São Paulo. 0 também pro Galo aqui no Morumbi.
4: Daqui a pouco, em 1:04, começa o clássico no Rio de Janeiro entre o Fluminense e o Vasco da Gama. Finalzinho de jogo na Série B. Juventude e Atlético Goianiense estão empatando 2-2. Início do segundo tempo. O Ceará está empatando com o Sport Recife, 0-0.
0: Olha o São Paulo na grande área, Arthur. tocou no meio, Arthur para Luciano pro gol! Gol! Luciano! Do São Paulo! Ele marca aos 21 minutos do segundo tempo. Cruzamento da esquerda, a bola sobrou e foi recolocada para o miolo, para o Luciano, já com o goleiro batido, com o zagueiro abatido. O camisa 10 abre o placar e faz a festa aqui no Morumbi. Luciano 10, São Paulo 1, Galo nada, Paulinho.
3: O cochilo da zaga do Atlético, né? Cochilo geral ali, o contra-ataque do São Paulo. Cruzamento pela esquerda, ela cruzou toda a extensão da grande área, eu falava. Não pode dar espaço pro Arthur, ele penetrou na área, rolou para dentro, Luciano chegou. Livre, leve e solto, só escorou. É o São Paulo abrindo o marcador no Morumbi, 1-0.
0: Placar aberto em favor do São Paulo e agora não teve impedimento para anular o gol. Alexandre Simões fala na Itatiaia, placar mudado, Simões.
2: Ô Pedro, impressionante como o Calleri puxou o contra-ataque do São Paulo. Uma jogada de muita qualidade ali e lançou na ponta esquerda, mas uma bobeira total, né? Mas deu azar até, porque o Vitão saiu na cobertura ali e ficou dando a condição exatamente pro Luciano. E ruim que no momento em que o Galo estava bem na partida, viu? Com técnica e chegando e incomodando o São Paulo.
0: E na sequência o Arthur é lançado aqui na segunda trave. O Arthur, que é baixinho, subiu sozinho. Galo se assusta, Paulinho.
3: De novo sozinho. Sorte que ele é baixinho e não tem muito cacuete no cabeceio, né? Totalmente errado, sem direção. 1-0 Tricolor, informando Belo Horizonte. 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
0: 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Trazendo o São Paulo outra vez, a bola para ataque. Arthur coloca ele cantinho por dentro, ele busca o trabalho ali do Luciano. Gira o corpo, pé esquerdo, toca no círculo central, na roda de cante, joga com ele. Jogador que era o Pablo Maia. Lançamento, ó, o Arthur de novo lançando aqui na direita. Deu a bola na linha de fundo. Vem aí Lucas Ramon contra o Lodi, cruzou na boca do gol, toque de cabeça e gol! Gol do São Paulo, Iago! O São Paulo em 2 minutos amplia a vantagem, 23 do segundo tempo, de novo na bola alta. Iago apareceu de cabeça para colocar para o fundo da rede como um elemento surpresa ali no miolo entre os zagueiros do Galo. Iago 12, São Paulo 2-0, Paulo Azeredo.
3: É, deu pane, viu? Deu pane geral na zaga do Atlético. Duas jogadas muito parecidas, muito parecidas. Liberdade total, total para o cruzamento. Camarada pensou, olhou, centrou a bola na cabeça do atacante do São Paulo. O Atlético deu uma pane geral que não vem acontecendo nos últimos jogos. 2 gols em 2 minutos, São Paulo 2-0.
0: 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Gol em revisão, em conferência, vai ter substituição no Galo. Mudança para ofensividade, saindo um volante, vem aí um atacante, Paulinho.
3: É o Alaminda, né, com a 27, pintando no time do Galo, saindo Alexander. Baba sentiu que o time deu pano geral, perdido por 2, perdido por 1000, tem que tentar alguma coisa diferente, né? Alaminda 27, na vaga de Alexander, informando Prefeitura de Nova Lima, o futuro mora aqui.
0: O segundo gol do São Paulo e a mudança do Eduardo Domingues, Alexandre Simões.
2: É, ô Pedro, eu teria tentado o Minda até antes, né? Até destaquei isso no intervalo, né? Porque eu acho que é a melhor opção de contra-ataque que o Galo tem para poder incomodar esse São Paulo. Embora o Fred tenha entrado muito bem no jogo, o próprio Cassierra, né? Teve ali aquela chance do cruzamento do Fred, depois tentou colocar o Fred na cara do gol. Agora, as mudanças do Dorival realmente foram mágicas, hein? Calleri, Iago, Pablo Maia, os caras entraram e mudaram o jogo do São Paulo completamente. E o efeito foi muito rápido, né? O Calleri sendo fundamental na jogada do primeiro gol e o Iago marcando o segundo gol ali como um elemento surpresa, né? O lateral que entrou na área para poder tocar de cabeça, tem a bobeada da defesa, mas é sempre uma jogada muito difícil, porque é uma surpresa quando o ala, o lateral, entra na área, né? Agora a situação fica mais complicada, mas tem muito tempo ainda e esse time do Galo não desiste nunca, viu, Pedro Abílio?
0: Não desiste. Tem 20 minutos e os acréscimos. 25 agora, segundo tempo. Fica com a bola o São Paulo, a Arboleda domina. Domina no campo de defesa, marcado pelo Cassierra. Bate de pé esquerdo, a bola para o ataque. Ela vem viajando, tem o toque de cabeça do Iago, uma sobra com o Vitão. Recupera para o Galo, coloca no chão. Dá no Vitor Hugo. Recolheu aqui pelo centro da zaga, toca de volta, a bola para o Vitão. Vitão e Vitor Hugo. Zagueiros do Galo encontrando o Alan Franco, que passa por dentro. Fred devolve o jogo no equatoriano. O Franco agora para o Vitor Hugo, posicionado pelo lado esquerdo. Aumenta o volume a torcida do São Paulo aqui no Morumbi. O passe é rasteiro para o Vitor Hugo. O Vitor Hugo meio campista, né? Ele toca para o Lodi, Lodi para o Delfim. E o Delfim tira a bola da área. Chutão no campo de ataque, ela vai viajando e sobra para outra oportunidade aqui com o time do São Paulo. Pablo Maia coloca no chão, toca de pé direito para o Rafael, organiza aqui a sua defesa. O Galo sai para marcar. Lançamento rasteiro na entrada da grande área defensiva. A Arboleda faz o passe pela lateral. Tentativa de passe agora que pega na mão do Lodi. Arbitragem paralisa e marca falta para o tricolor paulista. Falta para o São Paulo, 27 do segundo tempo. 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Colocando o Galo pra cima, colocando o Galo pra se recuperar aqui em São Paulo. Fernando Francisco, Ricardo Silva. São Paulo no ataque com Arthur, na canhota, trouxe a bola, rolou na frente. Renan Lodi fecha a porta na cara dele, ganha pro Galo, vira lá pela direita, joga o jogo no espaço vazio aqui pela direita pro Natanael. Domina a bola, pisa, toca na frente. Coelho deixa por dentro, agora o passe no Fred. Passa com eles o Natanael. Fred corta na canhota pra dentro, perde a bola. Uma falta sem bola. O Braulio Machado tá dando lá em cima do Vitor Hugo. Falta que favorece, aliás, em cima do Natanael, pelo lado direito. 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Galo bola, Vitor Hugo, passa de canhota para o Renan Lodi. Aqui pelo lado esquerdo, ele tenta passar pelo meio campo, ele toca a bola que eu tinha para o Alan Minda. Alan Minda passa para trás, passa no Vitor Hugo outra vez. De volta agora com Renan Lodi. Lodi toca a bola para trás, ela vem de volta para o Vitor Hugo. E o Galo vai trocando passos aqui no seu campo de defesa. O São Paulo congestiona o meio. Natanael driblou dois, quebrou a linha, passou no meio campo, avança com velocidade, toca a bola pela lateral da direita agora pro Coelho. Tem que desacelerar, tava bem marcado. Ele toca a bola para trás, entrega no Fred. Fred rola, bola na frente, ela vem por outra oportunidade ao Vitor Hugo, faz a triangulação, faz a bola chegar no Renan Lodi. Agora abre aqui na esquerda para Alan Minda. Entrou nesse segundo tempo no lugar do Alexander. Alan Minda toca, pé direito na frente, entrada na grande área, recupera o time do São Paulo. Vai descendo, contra-golpe. Lucas Ramon chama o Arthur para jogar com ele, toca a bola pro Arthur, que tenta a devolução de letra. O Lodi fecha a porteira, joga a bola para fora, a linha lateral e arremesso por outra oportunidade. Aqui favorece a equipe do São Paulo. Você que está com a gente aqui no Itatiaia Esporte, deixe de onde você participa, deixe o seu like também. Vamos chegar a 5 mil likes nesse segundo tempo. Fica com a posse da bola o time do São Paulo. Pelo lado direito, uma falta. Falta para a defesa do São Paulo bater. Nilson de Vespasiano, vai para cima deles, Galo! Bola empatar para manter a invencibilidade. Abraço para o Rogério Fonseca. Para a Julie, participando aqui também da Bahia para o Mundo. Vamos, Galo! São Paulo na linha de fundo, outra vez com o Iago. Ele está aqui pela ponta direita e toca para o Luciano. São os autores dos gols do time do São Paulo, que vence por 2-0. Passe rasteiro para trás, ela vem aqui na direita para o Lucas Ramon, devolve no Luciano, passa para trás no Domingos. Aberto lá pela direita, recebe outra vez o Iago, olha para frente, traz o jogo na sua canhotinha. Passa com ele o Luciano, recolhe fora da grande área, traz o jogo aqui contra dois na marcação. Não tocou em ninguém. Não tocou em ninguém do Galo. Saiu em linha lateral, arremesso para o Galo cobrar pelo lado esquerdo. Na Itatiaia, 8 horas e 6 minutos. Tem jogo, hein? Duvido do Galo, não tem jogo, hein? Aqui no Morumbi, em São Paulo. 8 da noite, 6 minutos, a bola rola, o tempo não para. Com 30, meia hora de segundo tempo. Placar de 2 para o São Paulo, 2 gols em 3 minutos. 0 para o Galo. Uhum. estádio de Minas, 13 meses na frente em Belo Horizonte. É a líder de audiência, é o Vitor Hugo na entrada da grande área, tentou a jogada, sobrou pro Minda, bateu pra fora! Alan Minda na esquerda, com o Rafael já caindo. Bateu por cima do gol, Rubem Júnior.
1: Mas eu digo pra você, Pedro, que a principal oportunidade apareceu com o Vitor Hugo. Depois o Fred, a sua categoria, lado direito. Na entrada da grande área, o Vitor Hugo tenta a batida, ela sobra pro Minda. Aí isola. Essa bola foi no seu hotel, viu, Pedro? Foi muito longe. O São Paulo vai vencendo por 2 a 0, informando o Banco Mercantil.
0: Fred dá lá na direita, joga o jogo Natanael, trava aqui pela lateral, tá congestionado, passa de volta a bola pro Fred, dentro do campo de defesa. Natanael outra vez, vem Luciano, joga pra torcida, né? Dá aquele chutão pra fora e grita pro torcedor na arquibancada aqui do Morumbi. 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É posse de bola pro time do Galo com o Lodi. Vira o jogo da esquerda para a direita, bola perigosa, Natanael conseguiu ajeitar. Ajeita no Fred, devolve de primeira com carinho. Natanael de pé direito, lançamento é longo, lá no ataque, Rafael. Sai aqui a entrada da área do São Paulo, tiro de pé esquerdo, goleiro do Tricolor. Volta a posse da bola para o Alan Minda. Quatro já estava dando uma falta do Natanael em cima do Luciano. Aí ele cai, não era o Luciano, e sim o Iago. O jogo está paralisado lá no meio campo. É arremesso lateral, aliás, é uma falta próxima ali da lateral pela esquerda em favor do time do São Paulo. 32 minutos do segundo tempo. Alexandre Simões para Supermercados BH. Tem que fazer o Galo agora, Simões. Antes, quando estava 0-0, era o contra-ataque, você dizia. E agora, Simões?
2: Pois é, o Pedro, acho que é apostar mais no Vitor Hugo, que é uma boa notícia, né? Vitor Hugo fazendo um bom jogo, muita movimentação, aquele Vitor Hugo que a gente está acostumado, sentiu muito pouco tempo parado, já tinha voltado no clássico fazendo gol, e no Fred. Agora, a vantagem de 2-0 é muito cômoda pro São Paulo, né? E o São Paulo se fechou bastante e vem impedindo que o Atlético consiga chegar à área do Rafael. Agora, o Minda podia ter caprichado um pouquinho mais, né, Pedro Abílio? Se o Galo diminui agora, era muito tempo para buscar o empate e a manutenção dessa invencibilidade.
0: Bora lá para se redimir, Alan Minda. Ele tá com a bola, ele toca de pé direito curtinho aqui no Vitor Hugo, traz o jogo pela linha de lateral, tá bem marcado, faz o lançamento, buscava o Minda, mas o Arboleda tava no meio do caminho, cortou de cabeça. Rebote aqui do Domingos Duarte, tenta no Lucas Ramon, passa de pé direito, a bola por dentro, trabalha por outra oportunidade, a bola aqui no círculo. Vem o São Paulo pelo miolo, virando o jogo até chegar no Iago aqui pela lateral esquerda. Tem até Ola agora no Morumbi. Passe rasteirinho do Sabinho, toca a bola de volta pro Arthur. São Paulo tentando se recuperar neste campeonato brasileiro, viu, em queda livre depois de algumas rodadas sem conseguir vencer na competição. Venceu o Bragantino semana passada, tá ganhando o Galo 2-0 aqui em São Paulo. Com a posse da bola por outra oportunidade aqui pelo lado direito. Pede o Lucas Ramon e recebe do Luciano. Trava o jogo, Calera esse movimento, ele prefere tocar o pé direito para trás. Trabalha lá na zaga, ali está por outra oportunidade o jogador que é o Lucas Ramon. Virada de jogo pelo alto, e Pablo Maia para Iago. Domina no pé canhoto e tenta sair do Natanael. Passa para trás, ela tá chegando no meio do campo. Sabino gira o corpo, toca pro Arboleda. Assim o São Paulo sai jogando sem dificuldade. Agora por dentro no Pablo Maia. Ele deixa a bola passar para o Marcos Antônio. Recolhe aqui pela lateral esquerda. Passa por dentro no Pablo Maia, marcado por dois. Vitor Hugo tenta tirar a bola dele. O VH é o último a tocar na bola, não. Pegou por último no próprio jogador do São Paulo. É arremesso lateral que favorece a equipe do Galo pelo lado direito. E daqui a pouco vai mexer mais uma vez. O 10 do Barba, que reapareceu aí nas últimas semanas, vai entrar em campo em instantes. Mas o São Paulo vai mexer primeiro. Tá entrando o 48, tá saindo o 37, Rubem Júnior.
1: O 37 é o Arthur e o 48, Diogidinei. Entrou no time do São Paulo, número 48, sai o Arthur. E duas mudanças no Atlético, Paulinho.
3: É o Scarpa, na verdade. Tá pintando 10 no Galo. Scarpa na vaga do Vitor Hugo. Então, Scarpa no Vitor Hugo. com a camisa 10, o Gustavo Scarpa, informando o Banco Mercantil.
0: Cruzamento de canhoto, São Paulo ataca pela esquerda, Natanael, joga para fora, joga para escanteio. É do São Paulo, Paulinho.
3: É, o São Paulo cresceu muito depois, né? Depois dos gols aí, tomou conta do jogo. Agora pela esquerda, jogada, o cruzamento por baixo, Natanael. Natanael chegou por ali, fez o corte. A escanteio vai pintar, bola na área do Galo, Pedro Abelho.
0: Se prepara o Iago para a cobrança lá pela esquerda. Ele vai fazer o lançamento, lança de canhota lá na segunda trave. Por lá tem o Lucas Ramon, cabeceou de volta no miolo. Briga pelo rebote o time do São Paulo, já perdeu o Domingos Duarte. Recuperou no ataque, o Iago bateu pro gol, explode na defesa e vai para fora. O Coelho paga geral ali, porque tentaram sair jogando na bola curtinha dentro da área, Paulinho.
3: É, na verdade é o contrário, eles pagaram uma geral pro Coelho, porque o Cassiarra roubou bem a bola, escorou com ele e ele perdeu a bola, né? Ele falou, ninguém falou nada, ninguém falou que tem ladrão, avisa. É escanteio de novo pela esquerda, Abelho.
0: Iago mais uma vez na posse de bola pro time do São Paulo, vai levantar na grande área do Galo, 36 minutos agora, o São Paulo vence por 2-0. O Iago demora, Arboleda se movimenta, lançamento pra ele, Arboleda! Deu fim, pega na ponta da mão direita, do dedo da mão direita do goleiro do Galo aqui rente ao travessão, Paulinho.
3: Deu um tapinha na bola, foi bem agora o Delfim, o São Paulo insiste na bola aérea. De novo pela esquerda, 2-0 tricolor.
0: Iago mais uma vez vai levantar a bola para dentro da grande área, ela viaja, segunda trave, o Minda tentou cortar, bateu no Sabino e sobrou no Gabriel Delfim. 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Gabriel Delfim no campo de defesa, dentro da sua própria grande área, ele faz o lançamento no Renan Lodi aqui pelo lado esquerdo, protege a posse da bola, traz o jogo aqui pela lateral esquerda, ainda setor defensivo Renan Lodi. Domina a bola, passa de canhota para trás, ele joga o jogo no Vitor Hugo. Vitor Hugo na virada de jogo. Da esquerda para a direita, saindo pela ala, saindo pelo campo defensivo com o Vitão, rola para trás, Alan Franco tem que virar o jogo da direita para a esquerda, ela chega no Vitor Hugo, Vitor Hugo agora pro Fred, ele tentou sair da marcação, perdeu a bola e sobra com o time do São Paulo aqui na entrada da grande área. Minda, bateu a carteira, recupera na defesa, mas ele perde em sequência, o Vitor Hugo faz a falta, segue com vantagem o São Paulo, batida do Marcos Antônio pro gol, a bola desvia e sobrou, Luciano de fora, deu fim. Galo, São Paulo insiste, o Galo erra, Paulinho.
3: Mas a saída curta hoje não tá dando certo, Abel. Não tá dando certo. Tá todo mundo errando o passe aqui atrás, né? O momento não é bom. É de confiança do São Paulo e desconfiança aqui atrás do Galo. Não dá pra sair tocando, faz a bola longa. De novo o vacilo ali agora do Vitor Hugo. Escanteio aqui pela direita. Vai, Luciano. Aliás, Iago.
0: Iago mais uma vez posicionado aqui pela direita, o São Paulo vai mexer já já, Dorival Júnior prepara mais uma mudança, prepara a terceira parada, aí Iago posicionado de canhota, levantou segunda trave, deu fim, saiu esquisitaço daquele gelo no coração, novo escanteio, agora pegou no goleiro do Galo. Esporte, se é essencial para os mineiros, tem a ver com a Vale, se prepara o time do São Paulo, agora já sem pressa, né? Para cobrar o escanteio, aqui o Iago estava batendo aqui na direita, ele sai da direita e vai lá para a esquerda para fazer a cobrança, escanteio para o time do São Paulo. O Márcio Veloso está aqui na live, falando do Coelho. Um abraço para toda a galera com a gente aqui no YouTube também. Lançamento do Iago lá na segunda trave, subiu o Luciano, derruba o Renan Lodi e comete a falta no campo de ataque. Falta marcada, falta para o Galo, campo de defesa já se prepara por outra oportunidade para sair jogando. Abraço para o Paulo Gonçalves, para o Vitor Oliver e para toda a turma com a gente aqui. A massa do Galo se faz presente. Paulo Azeredo nesse momento, sinalizadores acesos lá na visitante. É a massa do Galo colocando para quebrar aqui em São Paulo também, Paulinho.
3: É aquele negócio, né, Abelho? Se não tá dando campo aí, pelo menos na arquibancada, estamos tomando uma chuva ali. Tem que aquecer, né? Mexe para lá, mexe para cá. Põe os sinalizadores ali. 2-0 São Paulo, informando o Banco Mercantil.
0: Na vitória ou na derrota, Clube Pedro. Atlético Mineiro, uma vez até morrer. A torcida lá na arquibancada, na visitante, no anel superior. Rubem Júnior tem informação.
1: O enjoado Luciano deixa o campo de jogo para a entrada do Ferreirinha. Ferreira, número 11, mudança no São Paulo, informando Unimed BH.
0: É a última mudança do técnico Dorival no São Paulo. Chegamos na Itatiaia a 8 horas e 16 minutos. Aqui a bola rola, o tempo não para. Tempo e placar na Itatiaia com 40 do segundo tempo. O São Paulo aos 21 e aos 23 marcou com Luciano e com Iago. Vitória parcial do Tricolor 2-0.
4: Na Série B do Campeonato Brasileiro tem gol. O Ceará está abrindo o placar contra o Sport Recife no Castelão. Ceará 1, Sport 0. É o segundo tempo na Série B do Brasil.
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0: Gente, agora
3: fechou. Bicho pegou, hein? Bicho pegou, Abílio.
0: Sinalizador.
3: Pegou fogo ali, ó. Pegou fogo, a torcida do Atlético inteira teve que sair ali. Abriu um clarão, que pegou fogo ali nos sinalizadores que foram acesos na arquibancada aqui do Morumbi.
0: Polícia tá lá, ó. A polícia chegou pra apagar os sinalizadores e pra apagar o torcedor também. Jogo parado aqui, inclusive.
3: É, a polícia entrou lá, filho, pra apaziguar ali, mas chegou dando cacetada pra todo lado, hein, nos sinalizadores, na torcida do Atlético.
1: Que correria, hein, Paulinho?
3: Correria pra todo lado, abriu um clarão, né, do nada, um clarão foi aberto no meio da torcida do Atlético e agora é fumaça pra todo lado aqui no Morumbi, hein.
0: A torcida do Galo canta, a torcida do São Paulo responde. Muitos sinalizadores, né? A gente não vê isso na arquibancada, é proibido. É aquele sinalizador que só acende, né? Que não atira para lugar nenhum, mas é proibido na arquibancada. A polícia chegou lá para apagar os muitos sinalizadores que foram acesos no anel superior pela torcida do Galo. Não apagou tudo não, né, Rubinho?
1: Agora enfumaçou, hein? Mas proibido entre aspas, né?
2: Parece que pegou fogo em cadeira. Parece que a cadeira pegou fogo, por isso que deu essa fumaça tão, tão forte, que até paralisou o jogo, né?
0: É porque a polícia chegou lá apagando o sinalizador, a galera soltou o sinalizador e aí ficou sinalizador em cadeira, sinalizador no chão. Enfumaçou aqui o Morumbis. Pela direita, Iago, o jogo volta a rolar. O São Paulo ataca, o São Paulo vai vencendo o jogo. Iago traz a marcação do Lodi aqui na linha de fundo e consegue um lateral. E chama a torcida do São Paulo. 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Posse da bola do time do São Paulo outra vez. O passe rasteiro para trás, ela vem chegando no campo defensivo para o Arboleda. Passe de canhota mais atrás. Toque de canhota para o Rafael. Dentro da grande área, ele abre com o Arboleda aqui pelo lado direito. Jogadores do São Paulo indicam para o Arboleda lançar lá no ataque. Ele lança para o Caleri. Diminui a velocidade da bola de cabeça. Recebe de volta. E o Lodi chega bem na marcação agora para cortar. Faz a bola bater no Caleri na sequência. Recuperação agora do Iago. Toca para trás, o Fred vai tomar a bola dele. Toma a bola, ganha para o Galo. Desce pelo lado esquerdo, vai para o chão. Parou. Falta para o Galo, falta pela meia esquerda. Falta em cima do Fred, camisa 7. 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Fica com a bola o Fred aqui, cobrança pelo lado esquerdo, ele vai sair pro jogo. Toca curta a bola pro Lodi, volta no Fred, vira o jogo lá da esquerda pra direita, ela vem chegando aqui pela lateral. Lateral da direita por outra oportunidade, ela chega até no Vitão. Vitão agora com Vitor Hugo, recolhe a bola aqui na zaga, sai jogando o time do Galo. Vitor Hugo pro Lodi, recolhe pela lateral esquerda, ele toca essa bola no Alan Minda. Quem sabe, hein? Quem sabe pra voltar pro jogo, hein? Minda lançou de pé direito, bola boa, grande área, Gustavo Scarpa domina, põe no chão, tenta bater pro gol, a bola explode. São duas bolas em campo. Scarpa tira uma dali e volta no Minda e joga no Fred. O Galo agora encurralou o São Paulo. Entrada na grande área com Gustavo Scarpa. Protege a posse da bola, toca de canhota para trás. Ela vem no Vitor Hugo. Se virar, tem opção. Tem gente lá pela lateral direita. Ele prefere o Vitão. Aqui pela lateral tem Natanael. Recolheu a posse da bola, tá um tapa de pé direito. Bola para trás. Ela chega de volta no Vitão. Vaias da torcida do São Paulo aqui no Morumbi para posse de bola incessante no Galo agora. Fica com o Lodi. Ele abre pela esquerda. Joga o jogo no Minda. 44 minutos do segundo tempo. Aí o Minda dá um passe torto, errado, bola para fora, linha de fundo, tiro de meta que favorece a equipe do São Paulo. As alterações também não surtem o efeito esperado, né, Simões?
4: É,
2: Pedro, a impressão assim, o Fred começou muito bem, né? Teve aquela chance que botou o Cassierra na cara do gol, o jogo 0-0 ainda, mas depois foi afrouxando. É que o Atlético, o Pedro, é aquela história. O Atlético tinha muito arco, não tinha flecha, cara. Eu acho que incomodou muito pouco o São Paulo, sabe? Impôs muito pouca dificuldade a defesa do São Paulo. Não tinha aquele corredor, aquele cara do contra-ataque. E aí foi pressionando o São Paulo e acabou fazendo o primeiro gol. O Atlético desestabilizou, fez o segundo e se bobear, tomou o terceiro.
3: Seis.
0: Vamos até os 51 minutos nesse segundo tempo. Cartão amarelo para o camisa de número 12, me parece, do São Paulo, Iago. Já a gente confirma. Ele mesmo, né, Paulinho?
3: É, o Iago Borducci.
0: Tomou o cartão amarelo, o jogador que entrou no segundo tempo. Fez gol, tomou agora o cartão dado pela arbitragem do Braulio Machado. Vamos até 51, são 45 minutos desse segundo tempo. Vem bola do São Paulo outra vez pelo lado esquerdo. A recuperação do Iago aqui pelo lado esquerdo. Ele tentou passar por dentro, perdeu a bola. Aí o Coelho tirou do Sabino. Sabino deu o carrinho, o Coelho foi pro chão. O Braulio Machado manda seguir. Diz que foi só bola. O Coelho se levanta. Recupera a bola aqui pelo lado esquerdo do time do São Paulo. Sabino deu o carrinho e ficou sentindo. Deu o carrinho e ficou no chão. O jogo está paralisado aqui no Morumbis. 46 minutos do segundo tempo. O Sabino está no chão. 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Próxima parada, Vila Belmiro. Próxima parada, Baixada Santista. Próxima parada, Copa Sul-Americana. É o Galo contra o Santos no primeiro jogo, na próxima quarta, às 7 horas da noite. Jogos dessas quartas de final da Sul-Americana nas duas próximas semanas. Primeiro lá em Santos, depois na Arena MRV, para o Galo não deixar a peteca cair. Está caindo, né? Uma invencibilidade longa, uma invencibilidade interessante, mas não pode deixar cair o astral elevado. Ainda tem muitos capítulos pela frente nessa temporada. 47 minutos do segundo tempo aqui no Morumbis. Chutando o jogador do São Paulo para o ataque. Ela vai viajando, foi o Jordney. Ele chutou a bola para o ataque. Ela sobra no rebote aqui pelo meio. Por dentro o Fred tenta ganhar. Joga o jogador do São Paulo no chão sem falta. Sobra aqui pela direita para o Coelho. Devolve no Fred. Coloca a velocidade. Vai para o chão. Pede a falta. Falta marcada. Falta do Pablo Maia em cima do Fred. Falta que favorece ao time do Galo aqui pela meia direita. Inicinho do campo de ataque do time alvinegro. Do time do Galo doido, é o Galo forte vingador, semifinalista da Copa do Brasil, vai jogar as quartas na Copa Sul-Americana, no Campeonato Brasileiro, depois de 7 rodadas está sendo derrotado aqui em São Paulo. Cassierra faz o giro, toca de pé direito, a bola lá pela lateral da direita, joga o jogo no Natanael pro Coelho, vai chegar na linha de fundo com velocidade, Coelho para cima da marcação, ele jogou o passe para trás, a defesa do São Paulo foi lá e tomou, e a sobra aqui pelo lado esquerdo pro São Paulo, tenta descer o contra-golpe, vai pro chão, Caleri, juizão paralisa o jogo para marcar a falta que favorece a equipe do São Paulo. Primeiro pro Galo no jogo, Paulinho.
3: Coelho puxou ali o Caleri, né? Que até fica no chão ali agora. Centroavante do São Paulo. Falta do argentino Coelho para cima do compatriota Caleri.
0: Favorece ao São Paulo pelo lado esquerdo, finalzinho do campo de defesa. Já perto da linha central do gramado. Jogadores do São Paulo demoram agora para recolocar a bola em jogo. Jogadores do São Paulo já estão colocando na ideia de atrasar o jogo. Lançamento, Vitão, hein? Te contar uma coisa. Correu para trás e recuperou a bola na velocidade contra um jogador que entrou no segundo tempo. Vitão, cheio de vigor, conseguiu a recuperação parcial. Galo fica com a bola aqui pela direita com o Coelho. Ele toca a bola no Scarpa, ela pega no Scarpa e sai em lateral. Arremesso manual para a equipe do São Paulo pelo lado esquerdo do campo. Enrola o jogo, 49, faltam dois para terminar. Aqui no Morumbis, lançamento na linha de fundo, chegando por outra oportunidade ao Caleri, fora da grande área. Lançamento feito, o Fred fez falta. Falta pro São Paulo pelo lado esquerdo. Falta cometida pelo Fred lá na quininha da área, Paulinho.
3: Ele fica bravo, ele pula, ele gesticula, mas não tem o que falar. Foi falta. Falta do Fred ali pelo lado esquerdo de ataque do São Paulo. Ele deu o bote errado e aí a falta aconteceu. Ali há um pé, não é nem um passo, um pé da risca da grande área. Vai levar perigo, viu, Abílio?